0: pequenos reparos. Natália Koslick.
1: Nesta terça-feira foi publicada no Diário Oficial a atualização de dois editais que acrescentam 136 tipos de serviço à plataforma Contrata Mais Brasil.
2: Mês da gestante reforça a importância do pré-natal desde os primeiros sinais da gravidez.
0: Cuidados com a saúde da mãe e do bebê começam ainda no início da gravidez. Graziele Bezerra.
3: O pré-natal é o passo mais importante para uma gravidez saudável, tanto para a mãe quanto para o bebê.
2: Hoje, na apresentação da Voz do Brasil, eu, Luciana Vasconcelos e Luciano Seixas.
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2: A empresa ByteDance, controladora da rede social TikTok, foi multada em 153 milhões de reais por não garantir segurança de dados de crianças e adolescentes.
0: Entre as irregularidades apontadas pela Agência Nacional de Proteção de Dados estão o vazamento de informações e o direcionamento de publicidade a esse público.
2: A controladora da TikTok se comprometeu a fazer mudanças.
4: A decisão é resultado de um processo de fiscalização que identificou irregularidades nas duas formas de acesso ao TikTok, com e sem cadastro. Segundo a NPD, Agência Nacional de Proteção de Dados, a plataforma tratou dados de crianças e adolescentes sem uma base legal adequada e não adotou medidas suficientes para impedir esse tratamento e o cadastro desse público, explica Fabrício Guimarães Lopes, superintendente de fiscalização da NPD.
5: É um processo longo, né, que resultou nessa multa de 153 milhões.
6: A empresa não estava tomando as medidas necessárias para impedir que crianças e adolescentes acessassem a plataforma dela, e esse tratamento, além de ser em desacordo com a lei, acabou também sendo utilizado para oferecer publicidade para crianças e adolescentes no ambiente que a gente já sabia que não era apropriado para ela.
4: A NPD determinou ainda a eliminação dos dados coletados de forma irregular, e a ByteDance se comprometeu a implementar um plano de conformidade para melhorar a proteção de crianças e adolescentes no TikTok. Entre as medidas estão configurações de privacidade mais restritivas para menores de 16 anos, que só poderão ser alteradas com autorização dos responsáveis, além do reforço da supervisão parental e de filtros de conteúdo. Medidas que são fruto da fiscalização da agência reguladora, garantiu a diretora da NPD, Lorena Gilberti Coutinho.
7: A atuação da NPD, ela não se resumiu a essa multa que foi imposta. Muito mais importante que isso foram as melhorias trazidas, né, que foram incorporadas ao modelo de negócio da empresa e que vão trazer um ambiente muito mais seguro para crianças e adolescentes.
4: O diretor-presidente da NPD, Valdemar Gonçalves Orunho Júnior, destaca que outras plataformas também estão sendo analisadas para que os direitos de proteção de dados sejam garantidos.
8: É ficar bem claro que nós estamos atuando, é uma atuação bastante técnica, bastante em cima da lei, a Lei Geral de Proteção de Dados, agora também com o nosso ECA digital.
4: A decisão ainda pode ser contestada pela empresa no Conselho Diretor da NPD, no prazo de 10 dias úteis. Reportagem Pablo Mundim.
0: Em nota, a plataforma TikTok informou que apresentou um plano de conformidade à NPD, que foi aprovado pela agência no ano passado.
2: A empresa diz que a multa se refere a um período anterior a 2021 e não reflete as medidas implementadas pela plataforma, como a adoção de 50 recursos e configurações voltados para a segurança de crianças e adolescentes.
0: Provedores de aplicações de internet, como as plataformas digitais direcionadas a crianças e adolescentes, devem publicar relatório até 17 de setembro sobre medidas de proteção a esse público.
2: A jornalista Mariana Jungmann conversou sobre o tema com Fabrício Lopes, superintendente de fiscalização da Agência Nacional de Proteção de Dados. Vamos ouvir.
9: Olá, superintendente, muito bem-vindo à Voz do Brasil. Vamos começar falando um pouco sobre o trabalho da NPD, a Agência Nacional de Proteção de Dados, né? É um órgão relativamente novo que foi instalado em 2020. O senhor pode explicar para a gente, né, para o nosso ouvinte, qual é a função da agência, suas áreas de atuação?
6: Olá, Mariana, bom dia e bom dia a todos que estão nos vendo, nos ouvindo. A Agência Nacional de Proteção de Dados, ela começou para garantir que dados pessoais de cidadãos brasileiros fossem tratados com respeito, sem abusos. O fato das pessoas poderem coletar informações sobre nós e trabalharem com elas não permite que as pessoas façam qualquer coisa com essas informações. o uso desses dados tem que ser legítimo, nunca pode ser em detrimento do cidadão, do titular de dados. E recentemente a gente teve alguma ampliação das nossas competências, mas acho que a gente pode posso explicando isso ao longo do período também.
9: É, eu ia justamente comentar isso. Mais recentemente a NPD ganhou aí mais notoriedade porque é o órgão responsável por fiscalizar as plataformas digitais no que se refere ao cumprimento do Estatuto Digital da Criança e do Adolescente, que foi aprovado no ano passado e que tem aí um impacto muito grande, né? Como que é feita essa fiscalização? Quais são os pontos principais que a NPD observa, então, ao fazer a fiscalização sobre o cumprimento do ECA digital?
6: Nós já vimos fiscalizando, em função da nossa competência de proteger dados pessoais, vários temas que tangenciavam a proteção de crianças e adolescentes no ambiente digital. Então, quando foi proferida a lei, editada a lei, e ela entrou em vigor, nós ampliamos aquilo que a gente podia fazer no ambiente digital para proteger crianças e adolescentes. Então a gente trouxe os métodos de fiscalização que a gente tinha para a proteção de dados pessoais para dentro do ECA digital também. É uma lógica em que a NPD procura conhecer o setor. Então a gente faz um monitoramento, e esse monitoramento ele trabalha inclusive com informações que a própria sociedade encaminha para nós, que a imprensa encaminha para nós, que o Ministério Público e outras autoridades também encaminham para a gente, que a gente faz uma grande condensação dessas informações para que a gente tenha condições de escolher para onde apontar a nossa fiscalização e o nosso foco. É um universo muito vasto, a gente precisa priorizar, e essa priorização não pode ser com base no humor, do bom humor do fiscal. Tem que ser com base em dados, em fatos que consigam orientar a nossa atuação e que ela esteja em sintonia com aquilo que a sociedade traz para a gente como urgência, como necessidade para ela.
9: Agora, a gente está num período importante também para essa fiscalização, porque está correndo aí o prazo para essas empresas entregarem os relatórios de transparência sobre o acesso de crianças e adolescentes, né? Quais são as informações que tem que estar nesses relatórios e para que eles servem?
6: O relatório de transparência, vamos lá, acho que vou começar dizendo para que ele serve. Ele é uma maneira que a empresa tem de contar para a sociedade todos os seus esforços e processos que ela está fazendo para obedecer ao ECA digital, especificamente no que se refere a lidar com denúncias. Porque, e há um cuidado, um balanço muito sensível no ECA digital, que é, não é a NPD quem faz o controle do que pode e não pode ficar no ar. Esse controle, ele é um controle dividido entre o titular de dados, entre o pai da criança adolescente, entre a própria criança e a plataforma, em que as pessoas indicam para a plataforma aquilo que elas entendem que é uma violação, e a plataforma recebe aquela demanda e precisa avaliar e retirar do ar no tempo correto. A NPD garantir que essa conversa entre titular, entre cidadão e criança e a plataforma aconteça conforme as regras da lei. E aí o relatório de transparência é uma maneira que essa empresa tem de contar para a sociedade o que ela já está fazendo. Porque é um pouco diferente ela mandar um relatório só para a gente avaliar aqui. Na verdade, a ideia é que isso seja público e que a sociedade consiga, inclusive, pegar essas informações e fazer pesquisa e montar indicadores. Então, a ideia do relatório de transparência é isso. O que vai ter lá? Vai ter, por exemplo, informações como quantidade de denúncias que ela recebeu, tempo médio de tratamento, de onde ela mais recebeu denúncia, qual foi o tipo mais de denúncia que ela recebeu, quais são os processos que ela costuma fazer, quantas ela atendeu, quantas ela não atendeu, como é que é o processo para lidar com isso. Então, é mais ou menos essa a ideia dela, a empresa trazendo para a sociedade como é que ela está operando, colocando em prática aquilo que a... Até mesmo com um elemento de verificação. Se uma instituição, por exemplo, fez várias reclamações para a plataforma e não aparece no relatório, alguma coisa está errada.
9: Bom, recentemente a NPD determinou a suspensão, né, das transmissões ao vivo pela plataforma Discord. Esse ato ocorreu após um caso de suicídio de uma criança de 13 anos durante uma live na plataforma e foi uma medida cautelar. Existem outras cautelares, superintendente, que podem ser adotadas contra a plataformas, né? E em caso de descumprimento delas, o que pode acontecer? As plataformas podem ter atuação suspensa no Brasil ou isso depende ainda de autorização judicial? Como é que funciona?
6: Bom, quando é falta cautelar, a gente tem competência e poder legal para emitir cautelares, Mariana, está previsto na lei do processo administrativo. Mas essa cautelar também não fica a nosso sabor. A gente tem que demonstrar que existe um perigo e que existe uma grande chance do que a gente está verificando tem amparo na lei ou está contra a lei para a gente mandar parar, que é o fumus boniores e o perigo na demora.
10: E a cautelar, nesse sentido, ela é delimitada pelo seu aspecto utilitário, né? Para que ela serve, o que ela está tentando impedir. Então, não existe uma medida específica, mas eu posso, eventualmente, a NPD pode, em algum momento, determinar medidas adicionais à plataforma, na proporção que a gente entender que a gente ainda precisa fazer mais alguma coisa para proteger crianças e adolescentes no ambiente digital. A ideia de uma cautelar, essa é temporária, isso é importante dizer, ela não é para ser permanente, e a gente tem bastante esperança de que a plataforma vai reagir em tempo de diminuir essa incomodação que gera para a população de não ter mais esse tipo de ferramenta disponível. Mas vamos lá, supondo que ela não cumpra a cautelar ou aconteça alguma coisa, a gente tem que elevar o tom da conversa. Aí existe a possibilidade da superintendência encaminhar para o conselho diretor pedindo que acrescente a medida cautelar também a uma multa diária pelo descumprimento. E veja, isso aí está dentro da cautelar. A gente pode também, no longo prazo, entender que a empresa não quis cooperar de maneira nenhuma, e aí é importante, a gente vai abrir um processo sancionador e sancioná-la pela violação que a gente entende que acontecia, como também por não ter cumprido a cautelar, e aí a situação vai gradativamente ficando cada vez mais severa para a empresa.
9: Muito bem. Bom, nós conversamos com o Fabrício Lopes, superintendente de fiscalização da Agência Nacional de Proteção de Dados. Superintendente, muito obrigada pela sua entrevista aqui à Voz do Brasil.
10: Muito obrigado, Mariana. Um abraço a todo mundo.
0: Você pode enviar sugestões, denúncias, críticas à agência. O endereço é gov.br/ANPD.
2: Prestadores de serviço têm a oportunidade de trabalhar para mais de 2.000 órgãos públicos.
0: Isso por meio da plataforma Contrata Mais Brasil, que acaba de disponibilizar 136 novas atividades.
1: Nesta terça-feira foi publicada no Diário Oficial a atualização de dois editais que acrescentam 136 tipos de serviço à plataforma Contrata Mais Brasil, ligados à manutenção e pequenos reparos e serviços de apoio a ações institucionais e eventos. Com isso, ficam disponíveis 272 atividades em um único lugar. Na prática, funciona assim. O órgão público informa o serviço que deseja contratar, com a localidade e os prazos. Depois, microempreendedores individuais e produtores da agricultura familiar cadastrados são informados sobre as oportunidades e podem enviar suas propostas. Depois de analisá-las, o órgão público escolhe a mais vantajosa e formaliza a contratação. O uso da ferramenta é gratuito para órgãos públicos e empreendedores, sem cobrança de taxas ou comissões. O valor máximo de cada contratação de serviços pela plataforma é de R$ 13.098. Natália Koslick, para a Voz do Brasil.
11: Dicas do Enem.
12: Oi, meu nome é Bárbara Ribeiro e a minha pergunta é: como eu devo começar a me preparar para o Enem?
2: Quem vai falar um pouco mais sobre a preparação da prova do Enem é o conselheiro acadêmico Yuri Vieira. Ele também é professor de biologia e aproveita para dar mais dicas da área.
13: Fala pessoal, tudo bem? Yuri aqui, vou conversar com vocês um pouquinho sobre o Enem 2026. Esse ano temos algumas novidades aí com relação a contextualizações de questões, como vocês observaram no Enem passado. Na biologia, fiquem atentos ali à ecologia, à fisiologia humana e à genética. Observem que a genética ela vem trazendo ali questões relacionadas à biotech e a vacinas, ó. Conteúdo muito comum. Fique atentos também que as questões do Enem agora ela vem mais contextualizada, né? Então você tem ali uma conexão com outras disciplinas. O foco agora é gerenciar tempo. Não pensem em ficar decorando conteúdo teórico. Esse momento agora é momento de gerenciar tempo de questões, resolver o máximo de questões que vocês puderem, tá? Deixe a ansiedade de lado, trabalhe esse tempo cronometrado e sucesso na avaliação.
2: As provas acontecem no dia 8 e 15 de novembro. 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
2: Estamos no mês da gestante, um período para reforçar a importância dos cuidados durante a gravidez.
0: E o acompanhamento começa logo nos primeiros sinais de que vem bebê por aí.
2: Consultas, exames e vacinas passam a fazer parte dessa rotina e são importantes.

0: vacinas, testagens. E qual que é a importância disso? Quando a gente descobre que algum problema de saúde está acontecendo rapidamente, a gente trata isso com uma maior chance de sucesso.
1: A diretora Olivia lembra que as mulheres que fazem um pré-natal pelo SUS recebem gratuitamente a caderneta nacional da gestante, onde ela pode anotar todo o calendário de consultas, vacinas e o histórico de exames. O documento também traz informações sobre violência obstétrica, saúde mental e direito da gestante.
0: Desde o pré-natal, do parto, existe um plano de parto na caderneta, o pós-parto, aí na caderneta da criança já começa todas as informações desse bebê, os marcos do desenvolvimento, as vacinas, né, as consultas. Essas duas cadernetas cumprem juntos, né, esse papel de acompanhamento.
1: A autônoma Maísa Franciane, de 24 anos, faz o pré-natal do segundo filho em uma unidade básica de saúde no Itapoã, Distrito Federal. Ela está com 23 semanas de gestação e na consulta de rotina realizou exames de sangue e teste rápido de sífilis e HIV. Todas as informações da idade gestacional foram para a caderneta, que a acompanha por todo lado.
2: Tudo anotadinho. É, sempre a gente precisa, né? E tendo tudo anotado, vai facilitar também no atendimento. Todo lugar que eu vou, até no ônibus, eu tenho que estar com a caderneta.
1: A enfermeira Kênia Kanayama foi quem atendeu a Maísa e diariamente atende outras futuras mamães. Ela fala da necessidade do registro das informações de saúde na caderneta.
3: Uma gestante com sífilis, ela vai ganhar neném, aí se não tem anotado que ela fez o tratamento, aí corre o risco de ter que a criança tomar injeções desnecessárias, né, fazer tratamento desnecessário, porque não sabe se a gestante concluiu o tratamento. Então tem que ter essas anotações na caderneta.
1: A versão online da caderneta da gestante pode ser baixada do site gov.br/saúde. Reportagem Graziele Bezerra.
4: No próximo mês serão oferecidas mais de 4.500 vagas em qualificação profissional para mulheres em todo o país.
5: Fique atento às oportunidades no Ministério da Educação.
6: Os cursos são realizados em instituições que ofertam a educação profissional e tecnológica. O programa atende mulheres maiores de 16 anos em situação de vulnerabilidade social, vítimas de violência, com baixa ou nenhuma escolaridade. A ideia do programa é capacitar essas mulheres, incluí-las no mercado de trabalho e gerar renda para elas e suas famílias. As qualificações são de graça e têm carga horária mínima de 160 horas. No total, no mês de setembro, vão ser oferecidos 43 cursos presenciais em 32 instituições de 19 estados. Entre os cursos estão auxiliar de cozinha, cuidadores infantil e de idoso, camareira e editor de projeto visual gráfico. Você pode conferir as vagas disponíveis no painel de oportunidades do Programa Nacional de Acesso ao Ensino Técnico e Emprego, ativando o filtro Mulheres Mil. Mais informações você encontra no site do Ministério da Educação.
5: Priscila Machado, para a Voz do Brasil.
4: A batata caiu 37% nas principais centrais de abastecimento, as CEASAs, do país no mês de julho.
5: É o que mostra o oitavo boletim Hortigranjeiro divulgado hoje pela Companhia Nacional de Abastecimento, a Conab.
4: E além da batata, o tomate e a cenoura também ficaram mais baratos.
5: Segundo a Conab, a redução dos preços é reflexo do aumento da oferta causado pela safra de inverno, como explica a gerente de produtos Hortigranjeiros da Conab, Juliana Torres.
7: A gente teve esse movimento de queda, ele vem acumulado, né? Mês de junho também teve um movimento de queda. Se a gente compara os preços de julho com os de maio, quando o movimento era de alta, a queda foi de 48%, foi ainda mais maior, né? E esse cenário foi devido, né, à alta da oferta da safra de inverno, que forneceu cerca de 20% a mais para as CEASAs. Então, os preços ficaram nesse movimento de queda.
4: Depois de meses de cuidados e recuperação, dois animais silvestres estão de volta à natureza.
5: Um cachorro do mato atropelado enquanto atravessava uma estrada e uma fêmea de macaco prego resgatada com um traumatismo craniano foram devolvidos à Floresta da Tijuca, no Rio de Janeiro.
4: A soltura foi feita pelo ICMBio.

0: e pela Secretaria Municipal de Meio Ambiente e Clima, com o apoio de uma clínica veterinária especializada.
1: Um cachorro do mato e uma fêmea de macaco prego precisaram deixar temporariamente a vida livre da floresta para enfrentar um período de cuidados, tratamentos e recuperação. Depois de semanas de acompanhamento veterinário, os dois finalmente voltaram para casa. A soltura foi realizada no Parque Nacional da Tijuca, no Rio de Janeiro, em uma ação conjunta com o Instituto Chico Mendes de Conservação da Biodiversidade, o ICMBio, e da Secretaria Municipal de Meio Ambiente e Clima. A história do cachorro do mato começou em abril. O macho adulto atravessava a estrada quando foi atropelado e resgatado. Meses depois, uma fêmea de macaco prego foi resgatada com traumatismo craniano. Dentro do Parque Nacional da Tijuca, a soltura de animais não pode ser feita por qualquer pessoa ou instituição. É necessária avaliação e autorização prévia do ICMBio, como explica o agente de fiscalização do ICMBio, Gleidson Correia.
2: O Parque Nacional da Tijuca, ele permite a soltura, mas mediante uma autorização, para que esses animais tenham nenhum vírus e nenhuma bactéria, para que isso não passe para os animais que aqui habitam dentro do Parque Nacional da Tijuca. Essa autorização, ela nos ajuda a prevenir a soltura de animais exóticos.
1: A história também deixa um alerta sobre educação ambiental. A gerente da Patrulha Ambiental da Secretaria Municipal de Meio Ambiente e Clima, Mariana Ribeiro, reforça os cuidados que as pessoas devem ter ao encontrar animais silvestres.
3: A gente sempre tenta orientar que não alimentem os animais, não se aproximem desses animais, porque isso é o que traz risco para o animal, né? O animal, ele começa a ter a oferta daquele alimento e entender que essa aproximação do ser humano é algo seguro quando não é, né? Ele pode ser atropelado, ele pode ser capturado, ele pode ser vítima de várias situações de maus tratos.
1: Caso encontre algum animal silvestre ferido, em risco ou em situação de vulnerabilidade, entre em contato com órgãos de fiscalização e resgate, como a Polícia Militar Ambiental, o Corpo de Bombeiros ou mesmo as Secretarias Estaduais de Meio Ambiente. Reportagem Thaís de Araújo.
4: Estados localizados nas regiões Norte e Nordeste terão a tarifa de energia elétrica reduzida a partir de amanhã.
0: Isso por conta de reajustes tarifários de distribuidoras que operam nessas regiões.
4: Os impactos são para consumidores atendidos em baixa tensão, ou seja, em residências e pequenos comércios.
0: E podem chegar a mais de 10% de redução, no caso da distribuidora Energisa Rondônia.
4: A decisão é da Agência Nacional de Energia Elétrica. As informações estão em gov.br/anel.
0: E essas foram as notícias do governo federal.
4: Uma realização da Secretaria de Comunicação Social da Presidência da República.
0: Com produção da empresa Brasil de Comunicação.
4: Fique agora com as notícias do Poder Judiciário e do Congresso Nacional. Uma boa noite.
0: Boa noite para você. Até amanhã.
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7: Supremo debate a constitucionalidade da lei antifacção em audiência pública, conduzida pelo ministro Alexandre de Moraes.
8: Para o STJ, falta de demonstração de dolo específico impede configuração de nepotismo.
7: Policial federal é condenado pela justiça por envolvimento com tráfico de drogas.
8: Boa noite, eu sou Leandro Bezerra.
7: E eu sou Walter Lima.
8: O Supremo Tribunal Federal concluiu nesta terça-feira a audiência pública sobre a constitucionalidade de dispositivos da lei antifacção em vigor desde março.
7: Durante 2 dias, representantes de órgãos públicos, entidades jurídicas, universidades e organizações da sociedade civil apresentaram diferentes posições sobre os efeitos da norma no combate ao crime organizado e na preservação dos direitos e das garantias constitucionais.
8: Os debates abordaram a prisão preventiva automática, regras mais rígidas para a execução penal, a perda antecipada de bens, o monitoramento de comunicações entre advogados e clientes e a transferência de presos para presídios federais.
7: Também foi discutida a criação de um banco de dados sobre pessoas suspeitas de ligação com crime organizado, participantes questionaram a falta de análise individual para prisão preventiva e possíveis violações ao Estado Democrático de Direito.
8: Outros defenderam medidas patrimoniais como forma de atingir o financiamento e os lucros das organizações criminosas. A audiência foi conduzida pelo ministro Alexandre de Moraes, relator das quatro ações que questionam a lei.
7: As contribuições vão subsidiar o julgamento quando o Supremo decidir se as regras serão mantidas, limitadas às declaradas inconstitucionais.
8: Falta de demonstração de dolo específico impede a configuração de nepotismo.
7: A conclusão é do STJ, Fátima Uchoa.
9: O Ministério Público de Minas Gerais ajuizou ação civil pública pela suposta prática de nepotismo contra um prefeito e as duas filhas dele, nomeadas como secretárias municipais. O Tribunal de Justiça Estadual julgou o pedido improcedente e no STJ a primeira turma negou o recurso especial. O relator ministro Paulo Sérgio Domingues apontou que o fato de o prefeito ter nomeado as filhas como secretárias municipais, ainda que reprovável, sem o elemento subjetivo necessário e a demonstração de prejuízo ao erário, não configura improbidade. Para o relator, isso depende de outros elementos, como fraude ou ausência de qualificação técnica, e nesse caso, a corte local concluiu que as nomeadas possuíam capacidade técnica e não houve favorecimento econômico ou político nem fraude nas nomeações.
8: E se um erro do seu empregador te fizer perder dinheiro na aposentadoria complementar?
7: Quem julga isso? O TST decidiu que é a Justiça do Trabalho. Mila Amaral.
10: O caso é de uma ex-bancária da Caixa que diz que o banco não incluiu uma parcela chamada CTVA no cálculo do plano de previdência dela e isso teria reduzido o valor da aposentadoria. Para o Tribunal Regional de Minas, o caso não era trabalhista e por isso extinguiu o processo. Mas a segunda turma do TST reformou a decisão. Por unanimidade, os ministros entenderam que a bancária não quer mudar o benefício. Ela quer indenização por um suposto ato ilícito da Caixa enquanto empregadora. E em caso de ato ilícito de patrão, a competência é sim da Justiça do Trabalho.
8: Justiça condena policial federal e mais três envolvidos em tráfico de drogas e outros crimes no Aeroporto Internacional Eduardo Gomes, no Amazonas.
7: Denúncia foi apresentada pelo Ministério Público Federal. Repórter Sabrine Menezes.
11: Segundo as investigações, os criminosos recebiam as mochilas com as drogas após passarem pela inspeção do aeroporto. Além de facilitar o transporte dos entorpecentes, o policial também acessava os sistemas da Polícia Federal para buscar e fornecer informações privilegiadas ao grupo. O agente federal foi condenado por tráfico de drogas, associação ao tráfico e lavagem de capitais, com uma pena de 26 anos e 7 meses de prisão em regime inicial fechado, além da perda do cargo. O responsável pela logística e transporte da droga recebeu pena de 16 anos e 9 meses de prisão, além de multa, e os transportadores de 4 anos e 9 meses cada um.
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8: A você uma boa noite.
7: E até amanhã.
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4: Eu sou Paula Groba.
12: E eu sou Humberto Pinheiro.
4: E estes são os destaques de hoje do Jornal do Senado, que começa agora.
12: Incentivo ao futebol e novas regras para programas de milhagem entram na pauta do Senado.
4: Projeto permite abater do imposto de renda doações a projetos científicos.
12: Senado pode renovar mais de 2/3 de seus representantes nesta eleição.
4: Boa noite.
12: Boa noite.
4: Dois temas que fazem parte do dia a dia de milhões de brasileiros podem entrar na pauta do Senado: o futebol e os programas de fidelidade que oferecem pontos ou milhas.
12: São projetos aprovados pela Câmara dos Deputados que agora aguardam a análise dos senadores. Repórter Herman Kulitz.
13: O Senado pode iniciar nas próximas semanas a análise de 3 projetos de lei já aprovados pela Câmara dos Deputados. 2 das propostas trazem tratam de futebol. Uma delas prevê o reconhecimento desse esporte como é jogado no Brasil, como manifestação da cultura nacional e patrimônio cultural e material do povo brasileiro. A outra, alinhada com a proximidade da próxima Copa do Mundo de Futebol Feminino a ser realizada em 2027 no Brasil, busca incentivar a prática profissional dessa modalidade pelas mulheres, para combater a discriminação de gênero. Também será debatido pelos senadores o projeto que cria regras claras para que as pessoas possam usar de forma mais ampla as milhas e pontos que acumulam nos programas de fidelidade, inclusive com a possibilidade de venda para terceiros ou sua conversão em dinheiro. Se forem aprovados, sem mudança pelos senadores, os projetos seguirão para a sanção presidencial. Se houver alguma alteração, voltam para a análise da Câmara dos Deputados.
4: E o Congresso Nacional vai analisar mais uma medida provisória editada pelo governo para tentar conter o impacto do conflito no Oriente Médio sobre os preços dos combustíveis no Brasil. Publicada no Diário Oficial da União nesta terça-feira, a MP destina R$3,152 bilhões para ajudar a reduzir os efeitos da alta dos preços do petróleo. O dinheiro será repassado como ajuda financeira do governo a produtores e importadores de gasolina, diesel, gás de cozinha e querosene de aviação.
12: A maior parte dos recursos, R$2,552 bilhões, será destinada à produção e à importação de óleo diesel para o uso rodoviário. Outros R$600 milhões serão usados para combustíveis derivados do petróleo. Segundo o governo, a medida é necessária por causa da alta do petróleo no mercado internacional, provocada pelo conflito no Oriente Médio e da oscilação do dólar. O Brasil também depende da importação de parte dos combustíveis que consome, cerca de 10% da gasolina e entre 25% e 30% do diesel.
4: O governo federal tem até o dia 31 de agosto para enviar ao Congresso Nacional o projeto de lei orçamentária de 2027.
12: Mas antes de analisar o orçamento do próximo ano, o Congresso ainda precisa votar a LDO, a Lei de Diretrizes Orçamentárias. É ela que define as prioridades e as regras que vão orientar a elaboração e a execução do orçamento da União. Os detalhes com o repórter Alexandre Campos.
14: De acordo com a Constituição, a Lei de Diretrizes Orçamentárias orienta o governo a elaborar a proposta de orçamento, mas até agora o projeto da LDO de 2027, enviado em abril para o Legislativo, não foi aprovado. Diante desse cenário, o governo vai se basear num texto que pode ser alterado para apresentar o orçamento do ano que vem. Diogo Antunes, consultor de orçamento do Senado Federal, explica como essa situação vai ser resolvida.
15: De qualquer forma, antes da aprovação da LOA, é necessário que a LDO seja aprovada, exatamente para que a LDO de alguma forma direcione a lei orçamentária anual.
14: O projeto da LDO de 2027 prevê meta de superávit primário de R$73 bilhões e salário mínimo de R$1.717. No entanto, o governo já anunciou que, por exigências legais, esse valor passará para R$1.741. O projeto da lei orçamentária de 2027 deve passar pela Comissão Mista de Orçamento e, posteriormente, pelas duas casas do Congresso Nacional em sessão conjunta.
4: E um novo projeto em análise no Senado pode atrair recursos privados para projetos científicos e tecnológicos desenvolvidos por estudantes.
12: A proposta permite que pessoas e empresas descontem do imposto de renda parte dos valores destinados a essas iniciativas. Repórter Marcela Cunha.
16: O projeto cria a Política Nacional de Fomento à Alta Performance Técnica e Científica, a FOTEC. A ideia é que pessoas físicas destinem até 5% do imposto de renda devido para doações ou patrocínios a projetos aprovados. Para empresas tributadas pelo lucro real, o limite será de 3%. Os recursos poderão financiar equipes de estudantes do ensino técnico ou superior, além da compra de materiais, infraestrutura de laboratórios e participação em competições no Brasil e no exterior. O autor, senador Marcos Pontes, do PL de São Paulo, afirma que a aproximação entre empresas e instituições de ensino ajuda a alinhar a formação às necessidades do mercado de de trabalho.
17: Um dos problemas que é muito claro é a participação maior necessária das empresas dentro das escolas e as escolas recepcionarem melhor as empresas. As empresas sabem qual é a necessidade e as escolas elas têm que ouvir as empresas.
16: Entre as iniciativas beneficiadas estão competições de robótica, programação, engenharia, construção de foguetes e satélites, biotecnologia, Olimpíadas do Conhecimento e feiras científicas.
4: As desigualdades que ainda persistem no Brasil foram discutidas nesta terça-feira em audiência pública na Comissão de Assuntos Sociais do Senado.
12: Dois ministros presentes na reunião destacaram a importância de políticas públicas para reduzir as diferenças sociais e garantir mais oportunidades e direitos à população. Repórter Marcela Diniz.
18: O projeto que torna agosto o mês de combate às desigualdades foi apresentado em 2023 pelo então deputado Guilherme Boulos, hoje ministro da Secretaria-Geral da Presidência da República. No debate promovido pela Comissão de Assuntos Sociais, Boulos comemorou dados da ONU que apontam a saída do Brasil do mapa da fome pela segunda vez e a melhora no coeficiente de Gini, indicador usado em estatísticas sobre desigualdade.
19: O IDH, o Brasil pela primeira vez entrou na série do muito alto, que é a dos países desenvolvidos, e lógico, atingimos o índice Gini, o segundo menor nível de desigualdade da história do país.
18: O ministro do Desenvolvimento e Assistência Social, Família e Combate à Fome, Wellington Dias, observou que os resultados poderiam ser melhores com a redução de juros. O senador Paulo Paim, do PT Gaúcho, espera que o projeto que cria o mês de combate às desigualdades seja aprovado na próxima semana na Comissão de Assuntos Sociais.
20: Eu estou tranquilo que esse projeto vai ser aprovado. Eu não tenho nenhuma preocupação. Esse projeto vai ser aprovado, eu espero que seja já na próxima quarta-feira.
21: Eleições 2026.
4: Em 2026, o Senado Federal terá 2/3 de suas cadeiras em disputa, porém o número de renovações pode ser ainda maior.
12: Há estados onde pode haver renovação de toda a bancada de senadores. Quem traz as informações é o repórter Douglas Castilho.
22: Ao contrário das demais casas legislativas, o Senado tem apenas parte de seu quadro de parlamentares renovada a cada pleito. Com mandatos de 8 anos, 54 senadores são escolhidos numa eleição e os demais 27 na eleição seguinte. Porém, o número de caras novas desta vez no Senado pode ser ainda maior. Isso porque, dentre os senadores que ainda têm mandato até 2031, 9 concorrem a outros cargos, como governador e presidente. Se eleitos, abrem suas vagas para seus suplentes e podem aumentar a renovação total do Senado para até 63 novos senadores. O consultor do Senado Federal, Fernando Trindade, explicou como funciona o exercício dos mandatos em campanha.
23: São senadores que estão no meio do mandato. Muitos desses senadores concorrerão aos governos dos seus respectivos estados. A legislação brasileira não considera que haja qualquer incompatibilidade entre parlamentar, seja que parlamentar for, senador, deputado federal, deputado estadual, a permanência no cargo e a concorrência a um outro cargo.
22: Há unidades da federação que podem renovar todos os seus 3 senadores a partir do ano que vem. Um dos casos é Minas Gerais, em que, além das 2 vagas a definir, há um senador em meio de mandato concorrendo ao governo estadual e, se eleito, chamará um suplente. Outro caso é o Paraná. Os 2 senadores atuais, Flávio Arnes, do PSB, e Oriovisto Guimarães, do PSDB, decidiram não tentar a reeleição e a cadeira restante pode ficar para suplente caso o titular em meio de mandato vença a disputa para o governo estadual.
12: Com edição de Paula Groba e trabalhos técnicos de Eliseu Caires, o Jornal do Senado fica por aqui. Acompanhe agora as notícias da Câmara dos Deputados. Boa noite.
4: Boa noite e até amanhã.
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24: Proposta condiciona a diminuição de penas à redução da periculosidade.
25: Audiências públicas vão tratar sobre tarifa zero no transporte público.
24: Comissão debate relação entre preservação cultural e crises climáticas.
25: Deputados apresentam projetos para garantir o bem-estar dos animais.
24: Boa noite. Professora Marcivânia, do PCdoB do Amapá, propõe tipificar como crime a produção, o armazenamento, a venda e o compartilhamento de imagens e vídeos que mostrem maus tratos ou atos de crueldade contra animais. A pena prevista é de 2 a 5 anos de reclusão, além de multa.
0: O projeto também endurece as punições para quem financiar ou lucrar com esse tipo de conteúdo. A ideia de professora Marcivânia é determinar ainda que plataformas digitais removam o material e forneçam informações às autoridades mediante ordem judicial.
24: O projeto permite ao trabalhador faltar um dia a cada 12 meses para prestar cuidados a animal de estimação. O autor Valdemar Oliveira, do Avante de Pernambuco, explica que a ausência deverá ser motivada por doença grave, acidente ou recuperação cirúrgica com comprovação de médico veterinário.
0: O texto de Valdemar Oliveira inclui a nova hipótese de falta justificada sem prejuízo do salário. Para ele, a medida busca adequar a legislação à realidade das famílias brasileiras, preservando o equilíbrio das relações de trabalho ao limitar o benefício a um dia por ano.
21: Meio ambiente.
24: O projeto de Beto Pereira, do Republicanos de Mato Grosso do Sul, fortalece a atuação das polícias militares ambientais e dos órgãos federais no combate aos crimes ambientais. A proposta prevê punições mais severas para o desmatamento em áreas protegidas e para o uso de fogo sem autorização.
0: A proposta apresentada por Beto Pereira também propõe aumentar as penas para quem produzir, comercializar ou utilizar agrotóxicos ilegais. Segundo o autor, o objetivo é reforçar a fiscalização e proteger a biodiversidade do país.
21: Cultura.
24: Comissão da Câmara debateu a relação entre preservação cultural e mudanças climáticas. A repórter Mônica Tati acompanhou a reunião.
1: Os eventos climáticos extremos colocam em risco não apenas o patrimônio material e os sítios arqueológicos, mas também a existência de acervos de saberes e conhecimentos que são essenciais para a forma de viver de comunidades locais. Essa questão fez o deputado Tarcísio Mota, do PSOL do Rio de Janeiro, pedir uma audiência para debater na Comissão de Cultura da Câmara dos Deputados as questões que envolvem as mudanças climáticas e a preservação do patrimônio cultural. Tarcísio Mota afirma que entender que as sociedades vulneráveis são as que mais sofrem com as mudanças do clima e pensar em mecanismos de prevenção e mitigação é papel da Comissão de Cultura.
2: O colapso ecológico planetário é uma realidade. Nós estamos diante de mudanças climáticas cada vez mais intensas, cada vez mais frequentes, e nada indica que o cenário melhorará nos próximos anos ou nas próximas décadas. Temos urgência em encarar esse desafio, mas não podemos ignorar o fato de que o processo da questão do colapso ecológico já é uma realidade entre nós, no Brasil e no planeta Terra.
1: Os debatedores ressaltaram a importância da criação da Carta Brasileira do Patrimônio Cultural e Mudanças Climáticas. O documento destaca que o patrimônio não é apenas um bem a ser protegido, mas uma fonte dinâmica de conhecimento e de tecnologia social para formular soluções contemporâneas baseadas no território. Riscos como a destruição de paisagens culturais no Pantanal, deslizamentos na Mata Atlântica e a desertificação na Caatinga evidenciam a necessidade de abordagens que salvaguardem os territórios. Todos os participantes destacaram a necessidade não apenas de financiamento formal de ações de preservação ambiental, mas também de adaptações para garantir a mitigação dos efeitos climáticos e a sustentabilidade. Da Rádio Câmara de Brasília, Mônica Tati.
21: Direitos Humanos.
0: Leandre, do PSD do Paraná, assina projeto que permite a pessoas com deficiência ou outra limitação física permanecer sentadas durante a execução do hino nacional e em cerimônias cívicas. A proposta altera a lei que determina a todos que fiquem de pé nessas ocasiões.
24: Leandre argumenta que a ausência dessa ressalva pode causar constrangimento a pessoas com mobilidade reduzida e deficientes físicos. A deputada afirma que a mudança corrige uma lacuna na lei sem alterar o dever de respeito aos símbolos nacionais.
25: Daiana Santos, do PCdoB do Rio Grande do Sul, é coautora de projeto que institui a Política Nacional dos Direitos das Pessoas LGBTQIA+. Ela aponta que a matéria transforma em política de Estado ações destinadas ao combate à discriminação e à ampliação do acesso aos serviços públicos.
24: Daiana Santos informa que o projeto prevê uma rede nacional para integrar programas de proteção em todo o país. A deputada também ressalta que o texto inclui espaços destinados ao acolhimento e ao atendimento multidisciplinar para a população LGBTQIA+.
21: Educação.
25: A Câmara lançou uma frente em defesa das universidades públicas estaduais e municipais. A repórter Noelle Nobre acompanhou a cerimônia de inauguração.
3: Foi lançada na Câmara dos Deputados uma frente parlamentar mista em defesa das universidades públicas estaduais e municipais. O grupo tem como objetivo atuar na interlocução entre essas instituições de ensino e o poder público federal. O coordenador é o deputado André Figueiredo, do PDT do Ceará.
7: Nós precisamos valorizar que essas instituições e fazer que elas saibam que aqui no parlamento elas também serão alvo de atenção, e a frente parlamentar vem muito ao encontro disso, juntar todas essas instituições estaduais e municipais, para que possamos também ter um diálogo aberto com o governo federal.
3: A instalação da frente é fruto de uma articulação da Associação Brasileira das Reitoras e Reitores das Universidades Estaduais e Municipais. A associação integra 46 instituições, que juntas somam 446 campi e atendem mais de 700 mil alunos. A frente parlamentar mista em defesa das universidades públicas estaduais e municipais conta com 183 deputados e 2 senadores. Da Rádio Câmara de Brasília, Noelle Nobre.
21: Previdência.
24: Ibamar Silva, do Podemos de São Paulo, é autor de projeto que garante ao segurado do INSS o direito de escolher a regra de cálculo mais vantajosa da aposentadoria. Para ele, a medida corrige distorções e dá mais segurança jurídica aos segurados.
25: A proposta beneficia trabalhadores filiados à Previdência antes de novembro de 1999, que cumpriram os requisitos para o benefício antes da reforma de 2019. Ribamar Silva também incluiu no texto a revisão de ofício dos benefícios concedidos nesse período, com base na regra de transição.
24: Marussa Boldrin, do Republicanos de Goiás, é favorável ao projeto que facilita a comprovação do tempo de serviço de trabalhadores rurais para aposentadoria. Relatora na Comissão de Agricultura, a deputada afirma que a medida incorpora à lei um entendimento já consolidado pelo STJ.
25: A proposta reconhece períodos anteriores ao documento mais antigo apresentado, desde que haja prova material reforçada por testemunhas. O texto, de acordo com Marussa Boldrin, evita que trabalhadores do campo percam direitos por falta de registros antigos sobre o início da atividade.
24: Wellington Roberto, do PSD da Paraíba, apresentou o projeto que estabelece regras para o uso, por sistemas de inteligência artificial, de informações capazes de prever o risco futuro de doenças. Ele explica que a proposta exige consentimento específico do paciente para a geração desses dados.
25: Wellington Roberto aponta que o intuito é proibir seguradoras, bancos ou empregadores de utilizar previsões sobre a saúde de clientes para impor condições desfavoráveis. A matéria limita o uso desses dados à assistência médica, pesquisa científica e à formulação de políticas públicas.
21: Consumidor.
24: Marangoni, do Podemos de São Paulo, defende a aprovação de projeto que cria novas regras de proteção aos usuários de planos de saúde. Ele explica que a proposta de sua autoria exige que negativas de cobertura sejam justificadas de forma individualizada com critérios técnicos.
25: O projeto de Marangoni também sugere ampliar o direito de contestar decisões das operadoras, com prazos para análise dos pedidos. Pela matéria, se a empresa não responder dentro do período previsto, a solicitação do beneficiário será considerada aprovada.
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21: Saúde.
5: Deputados debateram a criação de um observatório sobre infecções sexualmente transmissíveis entre mulheres. A repórter Silvia Munhato acompanhou.
6: Em audiência pública da Comissão de Defesa dos Direitos da Mulher, foi debatida a criação de um observatório para monitorar a agenda prioritária para o enfrentamento de infecções sexualmente transmissíveis entre mulheres vulnerabilizadas. A medida foi proposta pela deputada Érica Cocai, do PT do Distrito Federal.
9: Construir as condições via emenda parlamentar para que a gente possa fazer este observatório e termos a partir daí a implementação da agenda, indicadores, para que a partir do diagnóstico, nós possamos fazer incidência, inclusive sobre as infecções sexualmente transmissíveis e o seu impacto em cada território, que também é diferenciado. Né?
6: A deputada Érica Cocai disse ainda que vai solicitar a inclusão do recorte de gênero no programa Brasil Saudável, que é direcionado para problemas sociais e ambientais que afetam a saúde de pessoas em maior vulnerabilidade social. Uma das metas da agenda relacionada às doenças sexualmente transmissíveis é ampliar em 300% até 2027 o número de usuárias de tratamentos preventivos dessas infecções. As mulheres são muito afetadas por infecções como HIV/AIDS, tuberculose, hepatites virais, HTLV e sífilis, entre elas especialmente as pretas, pardas e das regiões norte e nordeste. No caso da sífilis, por exemplo, 61% das mulheres pretas poderiam ter evitado a doença se tivessem tido acesso ao mesmo tipo de programas que as mulheres brancas. Da Rádio Câmara de Brasília, Silvia Minhato.
21: Justiça.
25: O projeto de Rui Carneiro, do Podemos da Paraíba, estabelece que a atuação perante os tribunais de contas passe a ser atividade privativa da advocacia. Atualmente, outras profissões, como contadores, engenheiros e administradores, podem defender clientes ou apresentar defesas técnicas perante essas cortes.
5: De acordo com o texto de Rui Carneiro, quando a parte não tiver condições de constituir defensor, poderá ser nomeado advogado dativo ou defensor público. Segundo o autor, a medida busca garantir o contraditório à ampla defesa e o devido processo legal em ações nos tribunais de contas.
21: Segurança Pública.
25: Comissão aprova projeto que condiciona a progressão de pena a exame criminológico. A repórter Maria Neves tem mais detalhes.
10: A Comissão de Segurança Pública da Câmara dos Deputados aprovou projeto que condiciona a progressão de pena de condenados pela Justiça à comprovação de que o preso não apresenta mais risco para a sociedade. Pela proposta do deputado Kim Kataguiri, do Missão de São Paulo, a redução da periculosidade deverá ser atestada por exame criminológico. De acordo com Kim Kataguiri, embora previsto na lei, o exame criminológico, que deveria funcionar como uma ferramenta central na execução da pena, foi progressivamente esvaziado. O parlamentar afirma que o projeto recupera a importância da avaliação.
11: O exame criminológico, ele é feito, tem uma análise psicológica, tem uma análise de profissionais de segurança pública, né? Tem uma análise do próprio histórico daquele sujeito dentro da cadeia. Então, ainda que o sujeito já tenha cumprido o período de pena necessário para progredir, para avançar, ele só terá o direito de avançar quando tiver essas condições atestadas pelo exame criminológico.
10: Ainda de acordo com o texto aprovado, sempre que o exame criminológico recomendar a permanência do preso em regime fechado, a avaliação deverá ser realizada novamente em no mínimo 12 meses. Se a periculosidade persistir, o projeto prevê que o preso poderá cumprir integralmente a pena no regime valore fixado pela Justiça, sem que isso configure violação de direito. A proposta, que exige exame criminológico para progressão de pena por condenados pela Justiça, ainda terá de ser analisada pela Comissão de Constituição e Justiça. Se aprovada, terá de ser votada também pelo plenário. Da Rádio Câmara de Brasília, Maria Neves.
21: Ciência e tecnologia.
24: Marreca Filho, do PRD do Maranhão, apresentou projeto que obriga bancos e instituições de pagamento a adotar medidas para prevenir fraudes em operações digitais. Entre as medidas, ele destaca a autenticação com pelo menos dois fatores para movimentações de alto risco.
25: Marreca Filho ressalta que a proposta também prevê bloqueio dos valores ainda disponíveis e aviso ao banco destinatário. O projeto ainda atribui às instituições financeiras a responsabilidade pelos prejuízos quando houver descumprimento das regras ou falha na proteção.
21: Esporte.
24: Vanderlei Bé, do PT de Mato Grosso do Sul, pretende promover um debate sobre os impactos das apostas esportivas na economia e na saúde pública. O parlamentar apresentou requerimento para que a Comissão de Desenvolvimento Econômico realize uma audiência pública sobre o tema.
25: A proposta de Vanderlei Bé prevê a participação de representantes do governo, do comércio, de sindicatos e de entidades da sociedade civil. Segundo ele, a discussão deve subsidiar a análise de projetos relacionados às bets, incluindo uma proposta que proíbe a atividade no país.
21: Economia.
24: A Comissão Mista de Orçamento vai realizar uma série de audiências públicas e entre os temas em debate está a tarifa zero no transporte público. A repórter Silvia Munhato tem as informações.
6: A Comissão Mista de Orçamento aprovou 22 requerimentos de audiências públicas com convites para vários ministros de Estado debaterem despesas de suas pastas. Um dos requerimentos foi apresentado pelo deputado Gilmar Tato, do PT de São Paulo, para discutir a implantação da tarifa zero no transporte público. Segundo o deputado, o transporte é um direito do cidadão, mas ele acaba pagando duas vezes para usar.
13: Uma mãe, quando entrega uma criança na creche todos os dias, ela não passa no guichê para pagar R$10 todos os dias. Ou quando um cidadão, cidadã, vai no posto de saúde, numa UPA, para fazer uma consulta, pegar, ela não paga para fazer a consulta. Por que que ela, quando entra no sistema de transportes, ela tem que pagar?
6: Gilmar Tato diz que 146 cidades brasileiras adotam a tarifa zero, até como forma de evitar o trânsito de carros particulares. A audiência contará com representantes dos Ministérios da Fazenda, das cidades e da Casa Civil para discutir fontes de financiamento para a tarifa zero. A comissão também elegeu o deputado Marcelo Álvaro Antônio, do PL de Minas Gerais, como segundo vice-presidente. E as comissões permanentes da Câmara estão fazendo reuniões para aprovar as suas indicações para as emendas ao orçamento de 2026. De acordo com a Lei Complementar 210 de 2024, após a publicação do orçamento, cada comissão recebeu dos líderes partidários, após consulta às bancadas, as indicações dos autores de cada ação. Essas indicações têm que ser agora aprovadas por cada comissão para constar em diatas que serão encaminhadas aos ministérios. A Comissão de Turismo, por exemplo, aprovou 27 ações, no valor de 30,6 milhões de reais. A maior delas, de 8,5 milhões, foi indicada pelo deputado Esnaldo Bulhões Júnior, do MDB de Alagoas, para o município de Porto Calvo, em Alagoas. O recurso será usado para a urbanização de uma praça. O menor valor foi de R$400 mil, alvo de três ações parlamentares. O deputado Valdir Trindade, do Republicanos da Paraíba, também destinou recursos para a construção de praça em Poço Dantas, na Paraíba. Já o deputado Pedro Paulo, do PSD do Rio de Janeiro, destinou dinheiro para apoiar projetos de infraestrutura turística em Barra do Piraí, no Rio de Janeiro. A mesma ação foi proposta pelo deputado Sérgio Brito, do PSD da Bahia, para a cidade de Mulungu do Morro, na Bahia. Da Rádio Câmara de Brasília, Silvia Munhato.
21: Relações Exteriores.
25: João Cury, do MDB de São Paulo, pede a instalação da Frente Parlamentar em apoio à integração União Europeia e Mercosul. O deputado explica que o grupo vai acompanhar a implementação do acordo comercial entre os dois blocos, assinado em 2025.
14: João Cury ressalta que o bloco de livre comércio vai beneficiar setores como a indústria, a mineração e o agronegócio. Na visão dele, a frente é importante para acompanhar as negociações que podem ampliar a participação do Brasil no comércio global.
25: Termina agora o Jornal Câmara dos Deputados, produzido pela Rádio Câmara, com trabalhos técnicos de Everson Urani e apresentação de Val Monteiro e Márcio Aquilissardi. Boa noite.
14: Uma ótima noite para você e até amanhã.
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0: de motivação pré-clássico para o jogo contra o Inter. De quinta-feira, no Beira-Rio, partida de ida da Copa do Brasil, o técnico Luiz Castro promoverá mudanças no ataque. Pavon e Carlos Vinícius retomam as suas condições no time titular. Na zaga, há uma dúvida. Gustavo Martins treinou normalmente, mas como está voltando de lesão, ele é dúvida e, caso ele não possa atuar, Kahneman será o escolhido. Com o Grêmio, Rodrigo Oliveira.
1: Valeu, Rodrigo Oliveira, trazendo informações do Grêmio. Até para reforçar a informação das últimas horas, o Grêmio emprestou Monsalve para o Estudiantes de La Plata. O clube argentino vai contratar, né? Está contratando o jogador que estava afastado pelo Grêmio neste momento. O Nari Monsalve, uma expectativa enorme por um jogador que deu uma resposta muito boa inicialmente, depois sucumbiu e agora vai para o Estudiantes. Que te parece essa chegada ao futebol argentino?
2: Ah, ele consegue um destino melhor, né? Porque se falou ali do Curitiba, né? De jogar um brasileirão para não cair. O Estudiantes está na Libertadores, foi campeão argentino ano passado. Mas ele vai tentar ter que se recuperar, né? Passa muito pelo extracampo. A gente sabe que não foi só por bola que o Monsalve perdeu espaço no Grêmio. Agora ele vai para um time que está jogando a Libertadores, vai enfrentar o Corinthians, né? Tem boa chance aí de chegar à semifinal. Que tá saindo agora o Farias, que era um jogador que também surgiu muito bem no futebol argentino, foi campeão com o Colón, treinado pelo Eduardo Domingues, agora no Atlético Mineiro, andou nos Estados Unidos, estava no Estudiantes, está indo pro São Lourenço. Então sai um meia, né, um meia atacante, chega o Monsalve, mas depende muito mais dele, né, Diori, para jogar bem, para chegar bem no domingo. Tem que treinar bem de segunda a sexta, tem que dormir cedo, tem que comer direito. E só assim consegue ter vida longa, não é no futebol, não é só ter técnica. E o Monsalve até agora no Grêmio faltou esse extracampo para ele conseguir espaço e acabou não conseguindo. E ainda vai para um outro time grande do continente, né? O futebol tá dando mais uma chance para ele, tem que aproveitar.
1: 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E daqui a pouco tem o segundo tempo lá no Mineirão, por enquanto 0-0 no clássico que abre a fase de quartas de final da Copa do Brasil.
3: Jori?
1: Fala, Helena.
3: Há pouco vocês falaram sobre a Copa Libertadores da América, tem outro brasileiro que está conhecendo o seu adversário agora, hoje. Isso porque o Independiente Del Valle está recebendo o Tolima em Quito, o Independiente Del Valle que venceu a primeira partida, ela que tinha sido atrasada em virtude dos terremotos no território da Colômbia. Então a partida de volta está sendo agora, nesse momento, começou 9:30 da noite, 0-0, mas a primeira partida foi 1-0 para o Del Valle. Então, por enquanto, o Del Valle vai sendo o adversário do Flamengo na próxima fase da Libertadores.
1: 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Tem gente que diz, Munari, que a ausência do gol qualificado acabou com os jogos de ida de mata-mata. Será?
2: Eu gostava, tá? Primeiro porque o gol, esse gol qualificado, ele foi criado lá atrás para diminuir o número de decisão por pênaltis, né? Criou um critério a mais para não ir pros pênaltis. E ele tinha uma diferença, né? Tu ia jogar fora de casa a primeira partida, tu tentava fazer o gol, tinha por que fazer o gol, né? Para tentar, até mesmo um empate com gols era melhor que um empate em 0-0. Aliás, empatar 0-0 fora de casa nem era bom, né? Porque depois tu trazia o jogo para tua casa na obrigação de ganhar com qualquer empate com gol sendo bom pro adversário. E é só que a gente tem a mania de copiar tudo da Europa, né? Quando a UEFA tirou lá, a Conmebol tirou na Libertadores e a gente tirou na Copa do Brasil. E eu, sinceramente, eu sinto falta, tá? Mas eu acho que agora não volta mais. Talvez o próximo caminho da Copa do Brasil seja ter jogo único, né? Porque hoje também, se a gente for olhar pra Europa, as Copas Nacionais, nenhuma se joga com ida e volta, né? Só na Itália que a semifinal é ida e volta. A Espanha tirou ida e volta, a Inglaterra já não tinha bastante tempo, a Itália tirou.
4: Mas aí termina então com a Copa do Brasil, né?
2: É, mas assim, como a gente copia tudo de lá, né? Mas assim, eu acho que o gol fora, ele tinha essa vantagem pro time de visitante no primeiro jogo tentar mais o gol. E agora a gente não vê mais isso acontecer.
1: 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Bom, daqui a pouco vai começar o segundo tempo. Tá 0-0 Cruzeiro e Atlético Mineiro. É o clássico que abre a fase de quartas de final da Copa do Brasil. Bom, será que... Bom, Munari, eu vou te fazer uma pergunta assim, bem otimista, tá? Se Cruzeiro e Atlético, que são dois times em boa fase, em bons momentos, ainda que em situações distintas, a gente esperava muito e tá vendo pouco, será que na quinta-feira a gente tá esperando pouco e pode ver muito?
2: É de onde não se espera nada que pode sair alguma coisa?
1: Ou de onde não se espera nada que não sai mesmo?
2: É, assim, tem um ponto, né? Por que Cruzeiro Atlético não tá bom? Porque são dois times bem organizados que estão arriscando pouco.
1: Sim.
2: Grêmio e Inter já não são tão organizados, né? Então, se eles arriscarem um pouquinho, pode até encontrar espaço. Eu acho que o Grenal de quinta-feira, pra ele ser bom, ele vai ter que ter um gol cedo. De qualquer um dos Sim. lados. Talvez uma boa parada. Eu acho que se alguém abrir o placar... aí o jogo pode ser bom. Se não, eu acho que vai ser um jogo parecido com aquele do Brasileirão lá. Um 0-0, até para essa questão aí do gol fora, não tem por que o Grêmio tentar jogar. O Inter é um time que quando ataca não vai bem, então não arrisca muito. Eu apostaria hoje num 0-0, tá? Mas quem sabe eles não surpreendam, né?
1: 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Vai devolvendo o comando do futebol da Gaúcha para Luciano Périco.
4: Vamos!
1: Para contar o segundo tempo.
4: Valeu, Dioli. Bora, Foquesato. Olha aqui, ó, tem uma ambulância que tá aparecendo ali no Mineirão. Acho que é para levar o Juan para daqui a pouco apurar algum exame, né, Katsurama? Porque o lance foi muito feio, né?
5: Muito feio. Caiu com o pescoço, com a cabeça, assim, com o corpo virando bem na hora. Levou a pior o zagueiro do Atlético, que foi substituído. E saiu agora, no intervalo, o zagueiro do Cruzeiro, que estava sentindo o ombro. O Jonathan Jesus com a 34 para a entrada do 43. O João Marcelo, informação, Pão de Alho Santa Massa.
4: Apita Flávio Rodrigues de Souza. Vamos juntos compartilhar todas as emoções do futebol da Gaúcha. Cruzeiro e Atlético, Copa do Brasil. Deixa para mim. Vamos ver o que vai mudar nesse jogo. Só 26 minutos de bola rolando no primeiro tempo, hein? Vamos lá, tem já a primeira falta com 26 segundos. Falta a favor do time do Cruzeiro em cima do Caio Jorge. Tem cartão amarelo. É pro Fredinho? Ele que tá reclamando ali. Bom, rever o lance? Não é pra ele, não. Nossa!
5: Alan Franco
4: deu uma bicanca no cara ali, hein, Katsura?
5: Exatamente. O Caio Jorge, pela meia esquerda, pegou a bola e ia tentar avançar. E aí o Alan Franco acertou ele ainda no ar. Primeiro amarelo da partida com tantas faltas é para o jogador atleticano.
4: Fredinho tomou tanta falta que agora, quando o cara ali bateu no companheiro dele, reclamou, né? Ninguém do Cruzeiro tomou cartão no primeiro tempo. Essa é a reclamação do Fred.
2: Mas não teve nenhuma falta tão forte assim.
4: Essa foi feia, falta feia.
2: Essa é pra amarelo mesmo.
4: Falta pro Cruzeiro. Bola viajando pra dentro da área do segundo pau. Passa por todo mundo, mas teve um desvio, um toquinho de cabeça do jogador do Galo. Conseguiu evitar ali a saída pra linha de lado o Atlético. Mas fica a bola para o time do Cruzeiro, a bola recuada para o goleiro Otávio dentro da sua grande área. Aí Otávio quase que ele adiantou demais, entregou de graça ali. Cacierra estava ali para roubar a bola, hein, Katsurayama?
5: Estava atento o centroavante atleticano, parecia uma bola fácil para o goleiro Otávio do Cruzeiro. Ele acabou se atrapalhando um pouco, não dominou da melhor forma. O Fagner estava esperando o passe, não recebeu. E aí veio o bicão para se livrar de qualquer perigo. O jovem goleiro do Cruzeiro, 0-0, informações Sicredi.
4: 2 minutos de jogo, segundo tempo, Mineirão 0-0. 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Olha, o Lodi tentou o cruzamento, bateu na zaga, tem escanteio, ele pede a galera que grite do Galo, é escanteio pro Atlético na ponta esquerda, Katsurayama.
5: Exatamente, Renan Lodi chegou à linha de fundo, tentou um cruzamento, a bola desvia no jogador do Cruzeiro, sai pela linha de fundo, é chance boa pro Atlético, 0-0, início de segundo tempo.
4: Ponta esquerda, a bola vai viajar na área do time do Cruzeiro. Toda a força era do Galo por lá. Tem Vitor Hugo, tem Vitão. Vai Maicon pra bola. Ponta esquerda, perna esquerda. Maicon, bola no segundo pau, afasta. Tava por ali para fazer o corte o João Marcelo, que entrou no jogo. Deu rebote pro time do Atlético lá na ponta direita. É a bola longa ali pro Castanho. Correu demais, direto para a linha de fundo. É só tiro de meta para Otávio fazer a cobrança. 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E no fim do jogo, a gente vai escolher o craque Calçados Pegada. 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Depois do futebol vem ele, o Barãozito da Madrugada, Rafael Collin, com o Sport Companhia, claro, com a repercussão deste jogo, que interessa a dupla Grenal, mas também com a grande vitória, a virada do Juventude, líder da Série B, passando o Criciúma. Domina Gerson, trabalha o time do Cruzeiro pela esquerda, com Vijalba para Gerson, ele domina, 3 minutos, quase 4 de jogo. Matheus Pereira domina, troca passes do time do Cruzeiro, a bola recuada para João Marcelo, de novo, trabalha o time do Cruzeiro, ali não tem como avançar muito o Romero, ele devolve para o João Marcelo, que joga lá na ponta para Vijalba, Vijalba recua para o goleiro Otávio, que sai da sua grande área. 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Pegada a marca da conquista. Poste bola do time do Cruzeiro. Só para confirmando então que o Rua foi para o hospital Katsurayama mesmo, lá para fazer exames, né?
5: É, porque ele sofre aquela entrada mais grave, mais dura, logo no início do jogo. Fica mais de 10 minutos tentando atuar e depois pede para sair. Tava meio tonto, recebeu atendimento médico em 2 oportunidades e aí precisou agora sair de ambulância. Juan, ex-jogador do Grêmio.
4: Domina o time do Cruzeiro, Fabrício Bruno, ele trabalha aqui para a esquerda, joga curtinho com Arroio. Arroio recua a jogada, vem buscar jogo para ali o Matheus Pereira. Domina o 10 do time do Cruzeiro com seu cabelo descolorido, joga com João Marcelo. Ele vai para o campo de ataque. 5 minutos, 0-0. A bola de novo para o Matheus Pereira, errada. Passe errado, fica para o Galo, que não consegue dar sequência ali com o Coelho. Retoma a posse de bola a Raposa. Wesley veio buscar jogo, recua atrás. Recomeça a jogada do time do Cruzeiro ali pelo meio. Falta. Não marcou a arbitragem, mandou seguir. O jogador do Cruzeiro ficou no chão, mas é o Atlético que vai para o ataque. Mas também outro passe errado, Monari. Vamos ver esse ataque antes. Arroio, dominou Arroio, cruzamento, fez a virada lá na esquerda. Matheus Pereira dominou, ajeitou para o Gerson. Alto sobre o gol, a bola subiu demais, se lamenta o Gerson. No erro do Galo, quase que o Cruzeiro chega lá, Lucas.
5: Uma das poucas boas oportunidades. Arroio pelo lado direito, fez toda a inversão já dentro da área para o Matheus Pereira. Ele domina e rola para trás. E aí vem o Gerson com tudo, fuzila, mas solta o pé, vai muito forte por cima do gol. 0-0.
4: É louco, Munari. Munari, 5 minutos de jogo, quase 6 agora, vai virar 6 minutos. Melhorou o jogo um pouquinho na questão de tentativa e erro. O pessoal tá errando muito e tentando menos.
2: É, continua errando bastante, mas o Atlético se solta um pouco mais. Né? O Atlético voltou pro segundo tempo, saindo mais pro jogo. Mas como tá errando, já gerou 2 contra-ataques pro Cruzeiro. No primeiro, o Matheus Pereira podia ter dado passe, o lançamento pro Wesley, acabou não arriscando. E aí deu um passe pro lado do Lucas Romero. Mas na segunda jogada o Cruzeiro já conseguiu a finalização. O Gerson pegou mal na bola, foi muito por cima, mas era uma boa condição para finalização. A questão é ver, né, se o Atlético tentou sair, já tomou 2 contra-ataques, se não vai voltar com aquela postura mais defensiva. Mas pelo menos nesse começo do segundo tempo é um Atlético que se solta mais do que no primeiro.
3: Lucianinho?
4: Fale, Helena Bruna, Central de Esportes da Gaúcha, Leninha.
3: Esse é o segundo ano seguido que Cruzeiro e Atlético voltam a se encontrar em mata-matas da Copa do Brasil, depois do confronto das quartas de final da edição passada. Na ocasião, o Cruzeiro levou a melhor nos 2 jogos e acabou avançando. 2-0 na ida e 2-0 na volta. Então, ano passado, o Cruzeiro acabou caindo para o Corinthians, atual campeão da Copa do Brasil.
4: É o Cruzeiro que é o maior ganhador de Copa do Brasil, né? Acho que 6 títulos, é isso, né?
3: Isso.
4: Campeão, time do Cruzeiro. Copeiro Cruzeiro. Depois o Grêmio é que tem 5 títulos. Bola tá fora de jogo, 7 minutos e meio. 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Mineirão lotadaço, hein? Lotadaço. Imagina o que vai dar de público e de renda nesse jogo. Vem o Cruzeiro, bola na ponta. Vem o Cruzeiro com perigo. Fagner deu para Matheus. Pro Fagner, caiu na entrada da grande área, na dividida, perdeu a bola. E daí o Fred tenta sair jogando. Deu toque ali do Fred, mas deu vantagem pro Cruzeiro. Olha o Gerson! Passa raspando a trave. Cruzeiro tinha um toque ali a seu favor, mas deu uma vantagem. E é de novo o Gerson, essa passou raspando a trave do Everson, Lucas.
5: Era um ataque do Cruzeiro e o Fagner perde a bola. Quando o Atlético vai puxar o contra-ataque, o Fredinho perde a bola numa roubada do Gerson. Gerson com o campo aberto, vai avançando, chuta com a perna canhota. O chute foi melhor dessa vez, mas ainda para fora, 0-0, informa Grupo IESA.
4: E uma coisa, Munari, o Fred tem que parar de cair um pouco também, né?
2: É, a gente falou, né, das 6 faltas que ele sofreu no primeiro tempo, para mim duas não foram. E aí a gente não sabe até que ponto, né, o árbitro vai pro intervalo, rever os lances, porque agora era, parecia até, não, eu acho que não foi falta, tá? Mas as duas que ele, duas das 6 que ele deu no primeiro tempo foram menos ainda que esse lance. E agora ele deixou seguir.
4: Tem amarelo ali pro Cuejo, hein?
5: Exatamente, jogador do Atlético, era uma bola no campo de defesa do Cruzeiro. E aí o João Marcelo, que entrou há pouco no intervalo, estava numa disputa normal de bola. E o Cuejo vem por baixo, dá um carrinho para tentar acertar a bola, trava perna com perna, leva pior o jogador do Cruzeiro. Como foi a entrada do jogador do Atlético, amarelo para ele.
4: 9 minutos, 0-0, futebol da Gaúcha.

0: o Cruzeiro, terceiro da partida.
1: No primeiro tempo ele não trouxe o cartão no bolso, agora ele tá usando, Manoel.
2: É, voltou, mas a saída do Matheus Pereira tinha que dar o cartão, né? Foi bem forte. É, a entrada do Cuejo eu achei exagerada, acho que o Cuejo mais escorregou. Mas assim, se no Fred ele não deu as faltinhas, né? Não deu a faltinha, as entradas mais fortes ele teve que dar o cartão. É um jogo, ele voltou naquele ritmo do início do primeiro tempo, né? Um pouco mais pegado, depois acalmou no primeiro tempo. Vamos ver se acontece o mesmo agora.
1: 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Helena Brum, o cardápio da Copa do Brasil nesta quarta-feira, Helena.
3: Ah, Copa do Brasil que tem duas partidas de forma simultânea. Amanhã às 21h30, Palmeiras e Santos no Nubank Park e também Vasco da Gama e Vitória em São Januário.
1: E na quinta?
3: Na quinta-feira é clássico. Clássico Grenal às 8 horas da noite no Estádio Beira Rio com transmissão da Rádio Gaúcha.
1: É, começa cedinho já a partir de esportes ao meio-dia, daí não para mais até às 3 da manhã com o Barão Rafael Colli do Esporte Companhia. Daí tem tudo. Tem sala de redação, esportes ao meio-dia, pré-jornada, balanço final, enfim, uma programação completa na Gaúcha, Gaúcha Esportes e também no YouTube da Rádio Gaúcha, tem todas as possibilidades e na Rede Gaúcha, obviamente, né? Olha o time do Cruzeiro, bola para Roio, ponta direita, recua a jogada para Fagner, toque na frente, era pro Gerson, ali no atalho, veio cortar o jogador Bernard, mas a arbitragem está marcando o último toque do Gerson, é só tiro de meta, Lucas.
0: É, tentativa pelo lado direito agora do Atlético, o Bernard até se desculpa com os companheiros, não conseguiu chegar na bola da melhor forma e tocou por último, por isso essa bola fica para a equipe adversária. 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
1: Grenal tem Pedro Ernesto, Maurício Saraiva, Vaguinha, CCD, Jory Vasconcelos, Eduardo Gabardo, Rodrigo Oliveira, Felipe Duarte, Nani, Quemelo, Keke, Rodrigues e Marcos Bertoncelo, Arroio, trabalha o Cruzeiro para Matheus Pereira, dominou o lado da grande área, ainda Matheus Pereira, finta a bola, tenta de calcanhar, ainda ficou para Matheus, na frente para o Fagner, vai sair o gol, passa na boca do gol, não mete na rede, perde uma chance Lucas Katsurayama, que não dá para perder, num jogo de mata-mata, o Vijalba tem que meter essa bola na rede, ele errou.
0: O gol ia ser do lateral esquerdo, o Vijalba, mas a jogada toda, um espetáculo do camisa 10, o Matheus Pereira, ele meio encurralado, consegue um passe de calcanhar pro Arroio, livra dois da marcação, recebe de volta, dá a bola pro Fagner, que faz o cruzamento, por muito pouco o Vijalba cortando, não acerta, e aí ia ser um belo gol do Cruzeiro, não aconteceu, 0-0.
1: É, a hora do 10 apareceu. Vem o time do Atlético, Lodi faz abertura para Bernard, escapa o Atlético pela ponta de esquerda. Indo Bernard recuando para Lodi. Lodi tem uma espécie de munhequeira ali, uma espécie de proteção na mão esquerda. Maicon para Lodi, vai a torcida do Cruzeiro, ainda para Maicon. Recua a jogada, campo de defesa, Vitor Hugo. Tem a bola no time do Atlético, domina para ali, Vitor Hugo. Ele recua mais atrás para Vitão. Aí o Atlético recua mais atrás ainda para Ederson. Dentro da sua área, Everson, goleiro do time do Atlético. Jogou errado. Cuejo perdeu, mas a arbitragem marca um toque ali para o jogo. Teve toque do Vijalba. Toque a favor do time do Atlético. 13 minutos, 0-0, jogo tenso, nervoso no Mineirão. 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Matheus, para trás, o chutaço, golaço! Golaço, golaço, golaço, golaço, golaço! Gol! Do Cruzeiro! Arroio! Arroio! Arroio! Não apenas um gol, um golaço de placa, de potência, de pancada.

0: vantagem. Arroio, Arroio, busca Everson, um golaço, um gol de cinema, absoluto cinema, uma pancada de muito longe, um pombo sem asas, sem chances para o Everson. O Cruzeiro abre vantagem. Arroio mete na rede, 1 Cruzeiro, 0 Atlético. Lucas Katsurayama.
1: No dicionário, golaço é isso que aconteceu agora. E Arroio está acostumado a fazer gols assim. Numa jogada pelo lado direito, Matheus Pereira recebe dentro da área e de primeira dá um passe que surpreende todo mundo. Joga a bola para trás na intermediária onde está Arroio. Pelo lado direito, ele domina em um toque e no segundo é uma patada com a pé esquerdo. Ele acerta o ângulo direito superior do goleiro Everson, que tenta chegar nela, não consegue. O Cruzeiro sai na frente do clássico, 1-0, Munari.
2: É, os elogios que a gente faz a Cruzeiro e Atlético, né, quando projeta o confronto lá de semifinal, tá muito também na qualidade técnica dos jogadores, né? O Arroio já tinha feito um golaço contra o Flamengo na Libertadores e agora de muito longe, ele acerta um chute, mas assim, muito forte, né? Com precisão, muito bem batido na bola. É, o Everson tentou chegar, mas não tinha como mesmo. O Cruzeiro tava melhor, né? Já tinha tido a chance anterior, que o Vijalba chegou atrasado e agora faz um belíssimo gol, um golaço mesmo, é, do Arroio, Helena.
3: Esse é o sexto gol de Kenny Arroio pelo Cruzeiro na temporada, o segundo na Copa do Brasil. Com esse resultado parcial, o Atlético Mineiro volta a perder depois de 11 jogos. E o Cruzeiro vai levando a vantagem para o jogo da volta na Arena MRV na próxima terça-feira. E pode classificar até mesmo com um empate.
0: Olha, cruzamento para a da Cacerra, tenta a conclusão, vai para a linha de fundo. Resposta do Atlético. Eu acho que ele deu escanteio, hein, Katsurayama?
4: Deu escanteio. Não, agora voltou. Ele tinha sinalizado meio esquisito, agora tá sinalizando tiro de meta. Era uma disputa que ficou meio apertada, não deu para ter certeza em quem bateu por último. E o Cruzeiro vence por 1-0.
0: O Mineirão agora é um incêndio. Torcida do Cruzeiro vai fazendo a festa. Golaço do Arroio, 1-0. 17 minutos do segundo tempo. 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Vamos girar o tempo e o placar do futebol da Gaúcha. Belo Horizonte, Mineirão. Primeiro, segundo tempo de jogo, segundo tempo, 18 minutos, 1 Cruzeiro, 0 Atlético. Helena Brum.
3: Na quinta-feira, às 8 horas da noite, o Internacional recebe o Grêmio no estádio Beira-Rio para a disputa do jogo de ida das quartas de final da Copa do Brasil. A volta é na outra quinta-feira, também às 8 horas da noite, na Arena do Grêmio.
0: 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Tem falta o time do Cruzeiro. Ali pela intermediária, lado direito, o Fagner vai para a bola. Bola cobrada para a entrada da grande área, lá no segundo pau, deixadinha de cabeça. O Vijalba não tinha ninguém do Cruzeiro, não estava ali o João Marcelo. Volta para Matheus Pereira, passa a abertura para o time do Atlético, a bola para o Cruzeiro, perdão. Domina o Wesley, Matheus Pereira, na frente para Gerson, ingressou a área, cruzamento, vai sair o gol! Tentou de letra, o Caio Jorge não acertou, voltou para Vijalba, meteu na área para Wesley. A pressão toda do Cruzeiro, em dono do jogo. De novo vem o cruzamento, Vijalba chuta em cima da marcação, um escanteio. Bom, a pressão, ela é gigantesca do Cruzeiro, a Katsurayama.
1: E as duas vezes seguidas, agora do lado esquerdo, dentro da área, num buraco da defesa do Atlético Mineiro. Duas vezes com o Vijalba atacando o espaço que deixou. Escanteio lado esquerdo, já cobrado.
0: Cobrado escanteio, não foi no escanteio, foi depois na sequência. O Matheus cruzou, não tinha ninguém na área. Não, sai o time do Atlético, o Fred cai, trombada nele. Segue o jogo, ficou no chão de novo o Fred. O Fred tem que jogar mais em pé do que rolando no gramado. é a neymarização do Fred hoje no jogo, Manoel.
2: É, confundi demais, né? Quem vem da Europa, ele jogou na Inglaterra.
0: Daí vem, caiu a noite inteira.
2: Essas 7 faltas que ele sofreu no jogo na Inglaterra, ele não teria 6, não teria sido marcado.
0: Nas duas últimas ele não marcou, né?
2: É, agora no segundo tempo não. Mas assim, o Cruzeiro tá melhor no jogo, né? O Cruzeiro consegue encontrar espaço. O Vigalba, que é um zagueiro de origem, que joga na lateral esquerda, no primeiro tempo tava mais preso na defesa. E agora o Vigalba tá atacando mais, e aí com isso o Wesley vem para dentro, o Gerson ultrapassa para aquele setor, o Atlético não encontrou ainda como marcar esse lado esquerdo do Cruzeiro, e o Cruzeiro segue melhor no jogo.
3: Lucianinho?
0: Perno. Fala, Helena Bruno.
3: O Atlético Mineiro não perdia desde a derrota para o Corinthians em 24 de maio, antes da Copa. Desde então foram 6 vitórias e 5 empates, e o Cruzeiro, por enquanto, está acabando com isso.
0: É, vai quebrando essa invencibilidade do Atlético Cruzeiro.
4: Seninho,
0: fala.
4: O Bernardo, dor nas pernas, né? Uma boa pancada.
0: De alegria, dor, é isso?
4: É, tá mal.
0: 21.
4: Agora até parece que tá um pouquinho melhor, tá caminhando melhor, mas há pouco tava mancando bastante o camisa 1 do Atlético.
0: 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Metade do segundo tempo. O Atlético vai ficando em desvantagem para o jogo na Arena do Galo na próxima terça-feira. O jogo é o mesmo horário, Helena? 9 da noite?
3: Isso mesmo, no mesmo horário, no mesmo dia da semana. Terça-feira, às 9 horas da noite.
0: No mesmo bate-horário, no bate-canal. E eu aposto que vai ter transmissão de novo da Gaúcha. Olha o Atlético nas costas, tá valendo. Vai sair o gol! Gol! Não valeu, está impedido o Cuejo. Eu segui porque não apareceu na imagem ainda o bandeirinha, mas antes da conclusão já teria levantado. Eu estava muito na frente, né, Lucas?
4: Olha, mais um corpo à frente, o Cuejo. O arbitragem deixa seguir. Até tinha levantado a bandeirinha lá no fundo, mas a transmissão não mostrava, não aparecia pra gente. Lá no fundo aparecia levantando a bandeira, o Cuejo fez o que tinha que fazer. Recebeu a bola frente a frente com o Otávio, matou, fez o gol. Mas logo na sequência viu que o gol havia sido anulado e o Cruzeiro vence por 1-0. Informação é tudo, Helena.
0: Bom, olhando para o banco aqui, Monário, o Eduardo Munin, Domingues pode fazer o quê?
2: É, assim, essa é uma diferença, né? O Cruzeiro tem mais opções no banco, né? Ele não tem o Igor Gomes, ele não tem o Vitor Hugo à disposição, que seriam peças ofensivas. O Dudu, né, está no final de carreira, já não consegue acrescentar muito. E tem o Alan Minda, né, que pode entrar pelo lado. E aí o centroavante, o Renier, que não é centroavante, mas vinha jogando como centroavante, né? Uma opção. Mas também não são tantas opções assim para o Atlético no banco.
0: Cristiano Monari, opinião. Domina Gerson, trabalha o time do Cruzeiro. Fez o giro ali o Wesley, tomou um toco, hein? Falta do Fred. É, falta para cartão, essa não é o Katsuraya, mas não deu mais.
4: É, podia ser.
0: Ele acertou
4: um
0: o Wesley.
4: Mais forte. O Fred acertando o Wesley, pegou no pé dele, no calcanhar praticamente, derrubou o jogador do Cruzeiro. O Cruzeiro vai sair agora. Só sobre esse elenco que a gente estava falando, o levantamento do GE. O Cruzeiro investiu na temporada 299 milhões em contratações e o Atlético 166 milhões.
0: É, uma realidade financeira muito diferente, né? 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Placar é um Cruzeiro, 0 Atlético. Tá dando a Raposa. Jogo de ida. Vem Bernardo, domina, abre pelo meio. Vira a jogada aqui para a esquerda. Vem o time do Atlético para Cuejo, caindo aqui pela esquerda. Cuejo, passe à frente, tem perigo. Lodi, golaço! Golaço, golaço, golaço, golaço, Lodi! Gol! Renan Lodi mete na rede, empata o jogo. Jogada do Cuejo pela esquerda. Ele achou o Lodi dentro da área, chutou cruzado. O goleiro Otávio não conseguiu fazer nada. Empata o Atlético Mineiro. Galo forte, vingador, busca um empate. Golaço também, hein? Renan Lodi mete na rede, busca Otávio. 1-1, Katsurayama.
1: O time que não sabe perder, não quer perder. Não vai ceder assim para o seu maior rival, o Atlético Mineiro. Uma jogada que parecia até um pouco despretensiosa. Vem pelo lado direito, o lançamento para o lado esquerdo, para o Cuejo. Dentro da área, ele pisa na bola com calma. Faz um passe em profundidade às costas de Fagner, encontra Renan Lodi. Ele chuta praticamente sem ângulo, surpreende todo mundo e empata a partida 1-1, Munari.
2: É, uma jogada do Atlético que tem o Cuejo saindo do lado direito, né? Vindo pro lado esquerdo, aí surpreendendo um pouco a marcação. Tava o Cuejo aberto, o Renan Lodi apareceu por dentro. E ali o Fagner também deixou o espaço, mas o chute é forte, mas não tinha ângulo, né? Eu acho que ali o Otávio tinha que ter fechado mais a trave. O Otávio, que é um jovem goleiro de 20 anos, né? Ganhou a posição depois que o Matheus Cunha afundou após a lesão do Cássio. Vinha jogando bem, mas nesse gol, assim, num jogo desse tamanho, o goleiro tinha que ir melhor, mas não foi. Empata o Galo, Helena.
3: Esse é o quinto gol de Renan Lodi pelo Atlético Mineiro, o seu segundo na Copa do Brasil. Com esse resultado parcial, o Galo vai atingindo o seu 12º jogo de invencibilidade. Agora, tudo igual para o jogo da volta na Arena.
0: Sem goleiro, chegou o Atlético Cruzeiro. Onde é que foi? Helena, te interrompi porque o Everson saiu enlouquecido aqui na ponta direita, estava sem goleiro e o Cruzeiro não aproveitou. Complete, Helena Brum.
3: Tudo igual para o jogo da volta na Arena MRV na próxima terça-feira, Lucianinho.
0: É, enlouqueceu ali o Everson. Cruzamento, vem para a área. Se atrapalha ali o Lodi. Caiu o Arroio na entrada da grande área, tá valendo tudo. Vem Gerson, dominou pela direita ainda o Gerson. Vai tentar chutar direto, bate em cima da marcação. Arroio ficou sentindo ali, hein, Katsurayama?
4: É, eu acho.
0: Tá rolando, rolando na
4: tá
0: grama.
4: Tá rolando até agora como se tivesse recebido um soco na cara. Mas assim, era uma disputa, não pareceu ser nada demais. O Serinho, acho que tentou valorizar o jogador do Cruzeiro. E ficou até agora no chão, enquanto sua equipe, inclusive, ataca.
0: Pois é, estranho, mas enfim, 29, quase 30, 28, quase 29, um Cruzeiro, um Atlético, domina Matheus Pereira, daqui a pouco vem toque, trocas por atacado ali na beira do campo, é tipo forte atacadista, trocas por atacado no clássico, abertura para Fagner, cruzou para a área, perigo na bola, passa por todo mundo, quem estava por ali para tentar de novo era ali o Villalba para completar, não conseguiu, e agora sim acho que a gente vai ter as trocas, vamos ver, ó, segura. Vai trocar todo mundo aí, Lucas. Vamos junto.
4: Vamos lá. Já vi que o Natanael é um dos que vai entrar do lado do Atlético Mineiro, camisa 2. Aguardando agora a sinalização da arbitragem. Mas acho que são dois jogadores do Atlético.
0: O lance do Arroio ali de novo, hein?
4: Nada, nada. Ele com o Lodi. O Lodi perde o controle da bola.
0: Foi o rosto com o rosto.
4: Rosto com rosto realmente atinge o rosto do jogador do Cruzeiro. Mas ele valorizou bastante, ele aproveitando tentar cavar uma falta que poderia ser até ser pênalti ali, porque era bem na risca da grande área. Agora a conversa do Renan Lodi com a arbitragem ainda sobre aquele lance. E agora vai acontecer as substituições. São duas para cada lado. Wesley está saindo no Cruzeiro, vamos ver quem entra.
0: Entra João Costa. E vai sair o Fagner também. E eu acho que vai entrar o William, né? É isso? É. A TV vai nos ajudar aí, vamos ver.
4: Não mostrou pra gente ainda.
0: O Lodi tá no chão ainda com aquele isso. Choque do Arroio, né?
4: Tô mostrando agora atendimento médico pro autor do gol de empate do Atlético Mineiro, Renan Lodi, lateral esquerdo. Aquele choque de cabeça.
0: No Atlético entra o Minda, sai o Bernardo, Katsurayama. Vou te ajudar aqui porque eu consegui pegar. E tá entrando o Natanael no lugar do Maicon, número 8.
4: Então as duas trocas do Atlético Mineiro. Enquanto isso, o Renan Lodi no chão ainda. Daqui a pouco vai precisar de mais uma troca, vamos ver.
0: Porque o Alan Franco acho que vai pro meio, né, Munari? É isso?
2: Exatamente, o Alan Franco volta a jogar no meio, né? Ele vinha jogando. Aí a dupla titular de volantes era Alan Franco e Maicon, né? Wesley Fagner, e entra o João Costa, né, que é um garoto que...
0: Ali, ó, Fagner e Wesley, entrada o William, que eu tinha dito que era o lateral no lugar do Fagner. Né?
4: William ex-Inter com a 12 entrando, é uma das substituições no lugar do Fagner, e a outra o João Costa com a 67 no lugar do 20 Wesley.
0: Isso aí!
2: É, então, o Atlético ganha um pouco mais de velocidade com o Minda no lugar do Bernard, né, um jogador mais agressivo em relação a isso, menos técnico, mas com maior velocidade. O Alan Franco volta para ser volante com a entrada do Natanael, né? Ele era a dupla titular de volante do Atlético, era Maicon e Alan Franco, mas o Castanho, que é um jogador de seleção colombiana, que veio do River, veio para ser titular. Então agora vai ficar Castanho e Alan Franco ali no meio. No Cruzeiro, Fagner e Willis revezam bastante, né? Dificilmente quem começa o jogo termina. Então ele vem fazendo esse revezamento na lateral. E também o João Costa é um garoto que foi contratado agora nessa janela, né? Um jogador que tem nacionalidade portuguesa, ele começou na base do Palmeiras, é da geração do Endrick. Foi para Roma, na Itália, não conseguiu jogar na Roma, estava na Arábia Saudita. É, ali também o Wesley não tem completado os jogos, lembra, né, nossa troca de pontas. Mas o Cruzeiro vai ter que voltar a ter o controle do jogo, né? O Atlético foi bem no lance do gol ali com a subida do Lodge. Não fica na dúvida se vai conseguir seguir depois desse choque. O Atlético reagiu bem no melhor momento do Cruzeiro, que fez o gol e era superior.
0: Muito bem, jogo parado ainda, o Lodge foi atendido, vai ter acréscimo na sequência, né? Parou muito tempo o jogo. Em seguida vai ficar um pouquinho fora ali também o Lodge, né?
4: Isso, já cumprindo aquele novo protocolo da CBF de arbitragem. Vai ter que esperar um pouco porque precisou de atendimento médico.
0: 10h38 da noite da terça-feira, é hora de conferir o tempo e o placar do futebol da Gaúcha. Belo Horizonte, Minas Gerais, o Mineirão lotado, 31 do segundo tempo, tá tudo igual. Um Cruzeiro, um Atlético. Helena Brum.
3: De um lado da chave, na Copa do Brasil, estão Cruzeiro e Atlético Mineiro e Grêmio e Internacional. Do outro lado estão Palmeiras e Santos e Vasco e Vitória. A final da competição está marcada para o dia 6 de dezembro, ainda sem estádio definido.
0: 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Vamos ver esse ataque, não deu nada. 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Olha o contra-ataque do time do Cruzeiro. Bola para Gerson, na frente, para Caio Jorge. Chegou na área, ele botou para o lado. Mas quem chegou para tirar foi Natanael. Meteu para a linha de fundo. Ponta esquerda tem escanteio, o time do Cruzeiro, Katsurayama.
4: É um contra-ataque perigoso, puxado pelo Matheus Pereira, centralizado. Ele tinha duas opções, o Arroio pela direita ou o Caio Jorge mais centralizado, um pouco pro lado esquerdo. Optou pelo centroavante, que foi fechado pelo Natanael. Escanteio, lado esquerdo, Matheus Pereira, camisa 10 na bola. Vem bola na área, 1-1.
0: Matheus Pereira vai pra bola, tem Fabrício, tô sentindo um cheirinho de gol agora, não sei porquê. Escanteio para o Cruzeiro. Ponta esquerda, Matheus Pereira. Meteu para a área, bola tá viva. Chega bem ali para fazer o corte. Vitor Hugo, zagueirão do time do Atlético. Bola recuada ali para o William. Campo de defesa, campo grande círculo, na verdade. Domina o time do Cruzeiro, todo o Cruzeiro no ataque. O Atlético encolhidinho, 33 de jogo, segundo tempo. Escapa Vijalba na frente para João Costa. Cruzou para a área, a bola tá viva. Caio Jorge estava ali, mas o Castanho bateu nele e foi pro goleiro Everson fazer a defesa, Lucas.
4: Era uma bola perigosa que partia do lado esquerdo, o ataque do Cruzeiro. O cruzamento, ele é bom, é para dentro da área, só que acerta o jogador do Atlético Mineiro, Kevin Castanho. Só que ele fura a bola, pega nele e vai para trás. Sorte que não foi com força, ficou tranquila pro Everson. 1-1, empatam as equipes. 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
0: 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Munari, 33,5. Jogo indefinido no Mineirão, Munari.
2: É, em segundo tempo, bem mais animado que o primeiro, né? O gol do Cruzeiro favoreceu para isso. É, o Atlético agora com o Minda aqui no setor esquerdo de ataque, em cima do William, que acabou de entrar, né? É um jogador de velocidade. O Atlético volta a recuar para apostar mais no contra-ataque, a bola do Cruzeiro.
0: Olha o time do Cruzeiro, Caio Jorge, Romero, para Gerson, dominou Gerson, abriu na esquerda, para jogada ali do Vijalba, dominou para Gerson, para Vijalba, troca passe do time do Cruzeiro. O Atlético fecha todas as linhas, fecha espaço. 34 de jogo, segundo tempo tá 1-1, clássico mineiro. Quem passar pega Inter ou Grêmio, Grêmio ou Inter. Primeiro Grenal na quinta, Gerson na linha de fundo, tenta a jogada. Cava um escanteio, ele deu tiro de meta, porque bateu no cara do Atlético fora. Eu achei que era escanteio, não era, Katsurayama?
4: O Gerson também achava isso, tanto que foi reclamar com a arbitragem. Uma jogada do lado esquerdo do Cruzeiro, ele numa disputa com o jogador do Atlético. Na interpretação da arbitragem, bateu por último no Cruzeirense e aí foi pela linha de fundo. Mas era uma disputa por baixo, junto com o Coelho, e essa bola, a proteção, não chega a bater.
0: Não bate.
4: Realmente, acertou a arbitragem, porque tem uma proteção do Coelho, Parece que vai tocar nele, mas não vai.
0: Olha o Cruzeiro de novo com espaço, tá aberto o Atlético. Pode ser a chance do gol, Romero. Bateu no desvio ali no Vitão. Tem escanteio o Cruzeiro.
4: Foi boa finalização, avançando centralizado o capitão Lucas Romero, que hoje completa 300 partidas pelo Cruzeiro. Pensei que ele ia tocar pelo lado direito, não, preferiu arriscar. Chutou bem, a bola bate na cabeça do jogador Atlético Mineiro, sai pela linha de fundo, é escanteio lado direito, o William na cobrança.
0: Vai o William para a cobrança, ex-Inter, vai para a bola 35, 1 a 1. Daqui a pouco tem Sport Companhia com Rafael Collin a partir das 11. Tem escanteio o time do Cruzeiro. Mas tem bronca na área, tem alguém caído ali. Não dá pra ver quem é ali, Lucas. Vamos ver. Acho que é o Vitão, não. Não é o Vitão, não.
4: Alan Franco. É. Antes da cobrança ali, no primeiro par, ele tava disputando a marcação com o Fabrício Bruno.
0: Nossa.
4: Um empurrão desnecessário.
0: Não. Aí é o seguinte, ó. Ele empurrou no peito, tá? E o jogador bota a mão no rosto. Eu daria cartão pro jogador do Atlético.
2: É, esse é o tipo de lance que eu sou a favor do VAR ter autorização para interferir. Fingiu agressão, cartão amarelo.
0: Não, o cara empurrou no peito, não tem que empurrar no peito, mas se é o cara bota a mão no rosto. Vamos lá, né? Escanteio pro time do Cruzeiro. William foi pra bola, perna direita, dentro da área, passa. Todo mundo, a bola tá viva. Briga ainda pela bola ali na linha de fundo. Aí deu falta de ataque, né? Falta de ataque do time do Cruzeiro, 1 a 1. 36, Katsurayama.
4: É, e nesse lance ainda teve o Vitão, o zagueiro do Atlético Mineiro, cortando errado. Uma bola que é do cruzamento do escanteio, sai mais ou menos na marca de pênalti. O Vitão vai fazer o corte e joga ela para trás. Fica perigosa, mas aí tem a falta no jogador do Atlético dentro da área. Vai o Everson para cobrança.
0: 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Primeiro time do Atlético com perigo dentro da área. Olha o chute do Minda. Fraquinho, pegou Otávio. Agora pegou firme ali o Otávio, hein, Lucas?
4: É, e começou a jogada com o próprio Minda pelo lado esquerdo. Fez uma boa fileira, tocou um pouco mais para dentro da área. O passe mais centralizado e ele recebe dentro da área. Com a marcação em cima, ele consegue finalizar meio fraco, não com muita força. E aí o Otávio faz a defesa 1 a 1 em forma clara.
0: 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Tem o time do Cruzeiro, Vijalba, passe errado. A bola foi nas costas do João Costa, mas no fim deu certo na jogada para o Cruzeiro, porque teve uma falta cavada. Sinal de 15 para as 11. Arroio, chutaço de novo. Bateu na marcação. Ele chuta, né? Ele não quer nem saber. Ainda o Arroio. Ele que fez o golaço do Cruzeiro. Vijalba vira lá para Gerson na direita. Domina Gerson. Ajeitou para Matheus Pereira. De novo para Gerson. Daí caiu Matheus Pereira. Bola na frente para Caio Jorge. Chega no atalho ali para fazer o corte Renan Lodi. No atalho ele escorrega. Deu sorte porque tinha o jogador do Atlético para fazer o domínio. Minda recuou para o Everson, que dá um bicão para frente, tentando a ligação direta no ataque. E quicou. Demorou para sair o Otávio, daí ele sai da sua área, faz o domínio. Foi bem ali o goleiro do time do Cruzeiro para sair da sua grande área, para interceptar a bola que vinha para o Minda. Domina o William, joga curtinho ali pelo meio com o Romero. Romero faz a abertura, vai para ataque o time do Cruzeiro. Arroio, Arroio tá mais lá pela meia esquerda, ó. Ele chuta, hein? Se deixar ele chutar, ele chuta. Arroio trabalhou com o Matheus Pereira, abertura na esquerda. Vem o time do Cruzeiro trabalhando a marcação do Atlético, ainda o Cruzeiro. Bola recuada para Matheus Pereira, ele domina, devolve ali no meio para o capitão Romero. Quantos jogos? 300, é isso?
4: 300.
0: 300 jogos pelo Cruzeiro, hein? Gerson, Matheus Pereira, o 10 do time do Cruzeiro, não sabe o que fazer com a bola. Consegue o passe à frente. Bola veio pro Gerson, dominou. Gira para lá, para cá o Gerson. Os jogadores também vão sofrendo já o desgaste do jogo, hein, Munari? Nessa altura, 39. Jogo de alta intensidade. Vamos ver, o Arroio dominou. Deu passe na esquerda. O Arroio é um perigo. Quando ele pega a bola, os caras do Atlético estão tudo apavorados, né? Porque daqui a pouco vem um chutão, né?
2: É, ele é chuta-chuta, né? E Cruzeiro e Atlético que preservaram no final de semana no Brasileiro. Não times reservas, né? Mas times mistos do Atlético contra o Inter e o Cruzeiro contra o Flamengo, essa é a vantagem de estar bem no campeonato, né? Como eles não estão com risco de rebaixamento, que é o nosso caso aqui, eles puderam priorizar a Copa do Brasil.
0: Olha o William, cruzou para a área, teve desvio, ficou na briga na entrada da grande área, fica para o Atlético afastar de qualquer jeito, olha, Alan Franco, mas ficou para o Cruzeiro. João Marcelo, bate e rebate, bola para cá, bola para lá, bola para cá, bola para lá. Acaba ficando para o time do Atlético, para o Cruzeiro. De novo o Romero, ele domina. 40 minutos, segundo tempo. Placar 1-1. Cruzeiro é que quer ganhar o jogo, hein? O Atlético sabe que tem o jogo da volta terça-feira que vem, na semana que vem, lá na Arena do Galo, na Arena MRV. Então o Cruzeiro tem a bola, o Cruzeiro é que força. E daqui a pouco vai ter troca dupla no time do Cruzeiro e também dupla no time do Atlético. Te vira aí, Katsurayama. Em seguida, Fabrício Bruno. Isso é para liquidar o repórter, né? Duas trocas de cada lado é para ferrar a vida do repórter. Domina o time do Cruzeiro. 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Eu vou nos autores dos gols, mas estou pensando ainda. Vamos ver, trocas aí no time do Cruzeiro, Katsurayama.
4: Sai o Caio Jorge com a 19 para a entrada do 22, Villarreal, ou Laser, que ele quer ser chamado agora, né?
2: Ele não quer nada, ele chegou como Villarreal, vai ser Villarreal.
4: É, vou chamar ele de Villarreal. É.
0: Ah, mas tá escrito Laser ali, eu anotei Laser.
2: É, não, é que ele mudou de nome já, ele foi Villarreal durante um tempo, e depois ele precisava ser chamado de Laser.
4: E Matheus Henrique, Grêmio, com a 7 no lugar do Gerson, tá saindo o Fred pra entrada do CC com a 39. E aparentemente foi essa troca do Atlético, eu tenho mais uma.
0: É, daqui a pouco a gente vê ali com a confirmação, ó. Saiu o Gerson e Caio Jorge. Caio Jorge fez pouquinha coisa hoje também, né? Não apareceu muito centroavante do Cruzeiro, né, Munari?
2: Não, fez pouco. Já tinha aparecido pouco contra...
4: Cassierra saiu para a entrada do Thiago Borbas com a 18.
2: É, o Caio Jorge ficou devendo naquela...
0: Olha o rebote, time do Cruzeiro tem a chance. Pode fazer. Era o Villarreal, também conhecido como... Neyzer.
2: Não conseguiu. É, o Caio Jorge já fez pouco contra o Flamengo na Libertadores, né? E surpreende até entrar o Villarreal, né? Porque tem o Villarreal, porque tem o Lúcio Rodrigues, né? O uruguaio que foi a contratação do Cruzeiro nessa janela, né? Que estava no Bahia, foi vendido, voltou agora pro Brasil. Eu até prefiro o Lúcio que o Villarreal. E no Atlético, o Fred aguentou, né? Bastante tempo até, e jogou até os 42 do segundo tempo, entre o CC, um jovem. E o Borbas, que é o centroavante uruguaio, que era do Bragantino, né? O Inter tentou a contratação, acabou indo pro Atlético, ficou devendo também o Cassierra, né? O Cassierra não joga muita coisa, né?
0: Joga bem pouquinho, né?
2: Bem pouquinho.
0: 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Também no time do Cruzeiro. 43, mais 2 fora o tempo de recuperação. Cruzeiro quer a vitória em casa. Vai decidir tudo lá na Arena MRV na próxima terça-feira. Helena Brum já avisou, 9 da noite. Vem o Cruzeiro, Villarreal, abriu. Matheus Pereira fez a jogada para o William, devolveu para Matheus Pereira. Se ficar trocando para lá e para cá, tem que ser vertical, né, Cruzeiro? Senão não adianta. Fabrício Bruno abre a jogada na meia esquerda. Matheus Henrique na ponta, pra jogada do time do Cruzeiro, pra lá, pra cá, o Arroio, pra mim, por enquanto, o craque do jogo, cruzou pra área, pra ali o Lodi, tava no atalho, a bola não chegou pro William, Lodi recua pro goleiro Everson. Vou votar agora, azar, pra mim, Arroio, craque, Calçados Pegada, marca da conquista. Vocês não precisam se atirar ainda.
2: Ainda não, podemos esperar.
4: Mas eu já vou contigo. Eu vou contigo. O golaço que ele fez é gol de craque.
0: Não, golaço e assim, ó. O cara que tem chance, ele chuta em gol. Pra mim, Arroio, craque, Calçados Pegada. 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
4: Lucianinho, vamos ter uma sexta troca, portanto, o protocolo de condução ativado naquela troca do Juan. A primeira do jogo, bem no início da partida, porque ele cai no chão batendo a cabeça. Então teremos uma sexta troca, porque na sequência entrou o Lúcio Rodrigues. O Bruno Rodrigues, o 9 do Cruzeiro vai entrar.
0: É, pode. O Cruzeiro também pode botar, né? O sexto.
4: O Atlético, no caso, o Cruzeiro que já tá mexendo a sexta.
0: Sim, sim. Bola vem pra área, passa por todo mundo. O Bruno Rodrigues.
4: É, agora a sexta alteração do Cruzeiro.
0: Isso. E o Atlético pode fazer mais uma, até porque ele que acionou. Tá saindo o Arroio, meu craque pegada, hein? Vai descansar o Arroio. Heleninha, o jogo é no mesmo horário semana que vem, né? O que, que vai fazer terça-feira às nove da noite, Helena?
3: Olha, ainda não sei, espero
0: vamos pedir
3: a escala.
0: Essa escala, nós queremos estar nessa escala todos nós de novo aqui, hein? Vamos
3: pedir o time.
5: Eu quero.
0: Vamos, Katsurayama.
5: É, tô com vocês.
0: Temos que contar essa história do segundo tempo, né? Olha o cruzamento, nossa senhora! Que fez o Vitor Hugo pra trás ali, quase fez contra... Katsurayama.
4: E não era uma bola difícil. Matheus Pereira atacando pelo lado direito fez um cruzamento à meia altura e o Vitor Hugo se atrapalhou no corte, quase joga contra o próprio gol. Escanteio lado direito e é o Matheus Pereira que vem na bola.
0: Escanteio, time do Cruzeiro que era a vitória. Já deu um acréscimo ali. Estamos com 46 já.
4: Mais 6.
0: Então nós vamos a 51. Escanteio pro Cruzeiro. Bola na área. Passa. Ninguém tava ali. A bola foi afastada. Deu rebote pro time do Cruzeiro. Romero, Lucas Romero. Faz abertura lá na ponta esquerda. Vem de novo o time do Cruzeiro. Natanael tá na marcação, mas o Cruzeiro é que chega. Mateuzinho tocou na frente. A bola é forte demais. Pijalba conseguiu tocar para trás, mas o João Costa não conseguiu concluir. O Vitão tava no lance. E a bola tá fora do jogo. 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Vai cobrar o tiro de meta o goleiro Everson. Não tem pressa o Galo. 47, vamos a 51. Depois do futebol, tem Esporte Companhia. Uma bomba explode agora no Mineirão. Aliás, mais do que uma, várias explodiram, né?
4: E antes, na hora do gol do Atlético Mineiro, deu pra ver sinalizadores na torcida visitante.
0: Olha o Atlético, Cuejo cruzou pra área. Passou por todo mundo ali, o Mina tava longe. O Atlético tá meio como um franco atirador agora, hein, ô Munari?
5: Não, o Atlético tá satisfeito, né? Desde o gol do Lodi, né? O Atlético, depois do 1-1, foi pra trás, até entrou o Minda ali pra tentar puxar o contra-ataque, mas não teve o contra-ataque, não. E o Cruzeiro ficou com a bola, mas também não criou, né, Lucianinho? Então, o 1-1 tá de bom tamanho pelo que foi o jogo.
4: Tá entrando o Preciado com a 23 no Atlético Mineiro. Na sequência, a gente confirma quem saiu.
0: Impressionante, não mostra uma troca ali. O Cuejo saiu.
4: Cuejo.
5: Então, prova disso, né? Ele tira um atacante, coloca o lateral, o Preciado. Né? É, o Eduardo Domingues está bem satisfeito com esse empate.
0: Faltando 5 para as 11, pela última vez, vamos conferir o tempo e o placar do futebol da Gaúcha. 48, tem mais três para a bola rolar do Mineirão. Um Cruzeiro, um Atlético. Nada definido, Helena Brum.
3: O Cruzeiro volta aos gramados pelo Campeonato Brasileiro. Joga fora de casa contra o Vasco em São Januário, nesse sábado, às 9h20 da noite. Já o Atlético joga mais cedo, às 8h30 às 6h30 da tarde, contra o Vitória na Arena MRV.
0: 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Castanho, domina o Galo. Natanael faz abertura para Preciado na ponta direita, lançamento na frente. O Atlético tenta manter a bola dentro da área do Cruzeiro. O cruzamento vem lá da direita. E agora a bola se perde pela linha de lado. É só lateral para o Galo, campo de ataque. O Atlético quer isso, né? Manter a bola longe da sua grande área. E vai que dá, né? Vem com perigo, olha o chute! Nossa senhora! O cara chegou livre na cara do gol ali, na tentativa do Borbas. O Cissé tentou, mas não conseguiu concluir direito ali, o Katsurayama.
4: Uma bola esquisita, ela ficou viva dentro da grande área quando ninguém esperava. E apareceu o Cissé do nada, ele finaliza bem errado, mas por pouco não vira a partida para o Atlético Mineiro. 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
0: 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Domina o time do Cruzeiro, Mateuzinho. É, resta pouco tempo pro Cruzeiro, mais um minuto. Um minuto para tentar levar a vitória pro jogo de volta na casa do Galo, hein? Da Arena do Galo, na bela Arena do Galo. O Romero tocou pra área, afasta por ali o Vitão. Fica a bola ainda pro time do Atlético, pro Cruzeiro, Matheus Henrique. Domina Mateuzinho, dá o passe à frente. Foi puxado ali, Matheus Pereira, é falta. E agora é uma falta pela meia esquerda. Falta cometida pelo Cicê, vai todo mundo pra área do Cruzeiro, Lucas.
1: Uma falta talvez um pouco desnecessária. O Matheus Pereira pelo lado esquerdo tinha um pouco de espaço, mas o Cicê agarra ele por trás. E talvez no último lance, num dos últimos lances, é uma boa oportunidade pro Cruzeiro jogando em casa com o seu craque, camisa 10, Matheus Pereira na bola. 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
0: É, pode ser a última chance do Cruzeiro levar vantagem. Matheus Pereira, lado esquerdo. Um homem na barreira, bola pingada dentro da área. Everson afastou, deu rebote, o chute pra fora. Mas deu um choque feio ali. Feio, Bruno Rodrigues com o goleiro do time do Atlético.
1: Os dois no chão nesse momento, sentindo, porque é um cruzamento fechado do Matheus Pereira partindo do lado esquerdo. O Everson sai do gol, dá uma porrada na bola, mas acaba acertando também o camisa 9 do Cruzeiro.
0: Uma pechada.
1: É, uma pechada, como a gente fala aqui no Rio Grande do Sul. E é assim, uma bola que ele sai totalmente para acertar a bola e, por consequência, acerta o jogador do Cruzeiro. Não foi intencional, mas levou a pior o camisa 9 da equipe mandante. Na sequência, a bola sobra fora da área e a finalização é uma porrada. Vai para fora, por pouco.
0: Bate
1: também.
0: Bate a cabeça, cabeça no chão.
1: É, podia ser uma grande polêmica, né, Lucianinho? Porque se acerta o gol, daí ia ficar se marcava falta ou não. Porque veio com tudo, Everson atingindo o jogador do Cruzeiro.
5: Ele não deu a falta, né?
0: Estão batendo no rosto do Bruno Rodrigues ali, hein? Será que ele tá desacordado? Porque foi uma pancada forte ali, Monari, hein?
5: Mas ele mexeu a perna agora,
0: mexeu, né?
5: Eu acho que não, é, acho que tá acordado.
1: Ele pelo menos cai acordado, não sei se agora como ele tá,
0: é porque... É que o cara tava batendo no rosto dele no close, no detalhe, né? Agora a câmera afastou.
1: E o médico tá tapando nossa visão sobre o rosto dele. Mas, é, agora dá pra ver o lábio
5: tá falando,
1: dele,
5: tá falando, né?
1: Mexendo ali, tá acordado.
0: Aí, o juiz tá ali rindo e tal, não é nada tão grave assim.
1: É, mas foi forte mesmo o lance. Nada proposital, como a gente descreveu, né? O Everson saiu pra acertar a bola e no meio do caminho tinha o centroavante.
0: Acidente de trabalho ali, né? O goleiro sai na bola e eu acho que ele tava olhando muito mais a bola do que propriamente a chegada do goleiro e daí teve o choque. Mas tá bem, já tá de pé ali o Bruno Rodrigues, que entrou há pouco tempo no jogo. Temos já 53. Vai sair de campo ali o jogador do time do Cruzeiro e vai terminar o jogo em seguida. 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Pedro Ernesto, Maurício, Gabardo, Rodrigo, Felipe, CCD, Vaguinha, Keke, Nani, Bertoncelo. Terminou! Apita! Flávio Rodrigues de Souza. Vai tudo igual, Helena Brum. Não tem gol qualificado. Um pro Cruzeiro, um pro Atlético. O que tem que acontecer semana que vem para sabermos quem vai pegar Grêmio ou Inter, Helena?
3: Uma vitória de qualquer um dos lados já classifica o time escolhido. Então, ou Cruzeiro ou Atlético. Isso porque vai tudo igual pro jogo da volta também na terça-feira, também às 9 horas da noite. Já saberemos, então, o adversário de ou Grêmio ou Internacional na próxima fase da Copa do Brasil. Lucianinho.
0: Muito bem, jogadores saindo de campo, daqui a pouco a gente fica de olho para algum registro também, né, Katsurayama com carona no Sport TV.
1: É, para aproveitar e projetar já o próximo jogo, que aí define o adversário de Grêmio ou Inter na semifinal da Copa do Brasil. 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
1: ou seja, quase 5 milhões de renda pro Mineirão nessa noite de terça-feira.
0: 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Estou dando tempo para o Munari pensar no craque. 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Ficamos de olho aí para a saída de campo. Arrisca, acho que vai ter fala ali, já Lodge, é isso, né, Katsu?
4: Ele mesmo, autor do gol do Atlético Mineiro, gol de empate, pouco depois do gol do Cruzeiro, o lateral do Atlético Mineiro fez um belo gol.
0: Vamos lá, carona Sport TV.
6: Sobre esse clássico e se ficou de bom tamanho esse empate, né, pro Atlético.
7: É, eu acho que clássico assim não tem favorito, né? Eu acho que fizemos uma grande partida. Primeiro tempo ali, algumas situações, acabamos controlando a partida. Claro que ele jogando em casa, com a ajuda da torcida, ia crescendo durante a partida, isso é normal. Mas o Barba propôs um estilo de jogo, nós fizemos e conseguimos esse empate, que foi muito importante.
6: Você fez ali na comemoração um, dois, três ali com a mão, o que, que foi o sinal?
7: Isso é uma brincadeira entre eu e o massagista do clube, eu falei pra ele que ia fazer essa comemoração e acabei fazendo.
6: Tá aí, Renan Lodge então, Luiz.
4: Aí, o Renan Lodge, autor do gol de empate do Atlético Mineiro numa jogada pelo lado esquerdo que ele chutou quase sem ângulo e venceu o goleiro Otávio.
0: 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Agora vai ter entrevista pelo lado do Cruzeiro aí.
4: É o Arroyo, autor do gol, golaço, né? Não é gol.
0: Golaço, golaço, golaço.
4: Gol de placa do Arroyo, vamos ouvir.
0: Vamos lá, carona Sport TV.
8: Almíter e Alenchá. Seguir con la misma actitud y concentración para ir a la cancha de ellos y tratar de sacar la clasificación. Ahora ya concentrarnos porque será un partido difícil, pero vamos con toda la actitud.
9: Ultimamente você tem feito algum tipo de treino diferente para experimentar mais esses chutes de longe?
8: No, yo creo que agradecerle al profe por la confianza y a mi compañero porque el día a día nos esforzamos y creo que es mérito de ellos también.
0: Ah, tu vai nele que
5: foi o Arroyo, foi o Arroyo.
0: Ah, que ele falou isso, Helena Brum. Eu estou esperando o Munari. Munari votar
10: em. Falou, mim. Eu escutei também.
5: É. Belíssimo chute, né?
0: Não, golaço. Para mim, é o lance do jogo, é o craque do jogo também para ti, então.
5: Sim, não, o craque do jogo. O craque do jogo, o Arroyo.
0: Heleninha, vota no craque aí. Tá 3-1, mas quero te ouvir também.
10: Arroyo, Arroyo.
0: É, porque o gol do Lodge foi bonito também, né? Apesar de que o goleiro Otávio deixar ali a bola passar entre ele e a trave. Não é legal, né?
5: É, não é, e aí assim, né, o jogo termina empatado, vai ter a volta, que um novo empate levaria pros pênaltis, e o Cruzeiro já tem o Cássio, né? O Cássio já tinha ficado no banco contra o Flamengo, da Libertadores, ficou no banco hoje, o Cássio, que é um grande pegador de pênaltis, assim como o Everson, goleiro do Galo. Então eu acho que vai ter essa discussão lá no sala de redação de BH, lá.
0: Lá na Rádio Tatiás vão estar debatendo isso.
5: É, se daqui a pouco o Cássio, ou o Cássio jogar, até pra começar o jogo, né? Depois do erro do Otávio. Mas se não iniciar o jogo o Cássio, tá indo pros pênaltis, entra o Cássio.
10: E Munari, sobre o Otávio em específico, ele tem 24 jogos nessa temporada e sofreu 22 gols. Então, tem bons números e também não foi vazado em 7 partidas. Mas daí a comparação fica injusta, porque do outro lado tem o Everson, né? Que tem 45 jogos nessa temporada, 47 gols sofridos, mas 13 jogos sem ser vazado nessa atual temporada. 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
0: Bom, Helena Brum, mais cedo tivemos um grande resultado para o futebol gaúcho, hein, Helena?
10: Ah, com certeza. O Juventude, que agora é líder da Série B. O Juventude soma 45 pontos, ultrapassou o vice-líder agora, Criciúma, com 44, mas que fica ali na cola com um pontinho de diferença. O Juventude, que tem o seu próximo compromisso na próxima terça-feira, às 7:30 da noite, contra o Londrina, que está na zona de rebaixamento. Então, pode ser uma boa partida para o Ju. É fora de casa, mas a gente fica de olho sempre nos gaúchos aí, possivelmente o Juventude subindo para a Série A, então.
0: É, obrigado, Helena Brum, bom descanso.
10: Abraço.
0: Bom, Munari, acho que arrematamos aí, fechamos a conta, passamos a régua, agora resta esperar o jogo da volta e a dupla Grenal que faça a sua parte aí também na quinta-feira, né?
5: É, o segundo tempo melhora o jogo, né? O segundo tempo já mostrou mais as qualidades dos dois times, principalmente do Cruzeiro. O Cruzeiro foi melhor no segundo tempo, tá? Já tinha criado uma boa chance que o Vijar, ou Djalba não conseguiu finalizar, faz o gol. Só que tem um dado curioso, né? O Cruzeiro teve muito mais a bola que o Atlético, finalizou mais, 12-9, mas na casinha, no alvo, o único chute do Cruzeiro no alvo foi o gol. Então assim, o Cruzeiro teve finalizações do Gerson pra fora, né? Teve bola que passou perto, teve o lance que o... Tem um lance que não conta como finalização, mas que o Caio Jorge tenta dar de calcanhar, né? De letra, fazer o gol e erra. E era uma chance claríssima.
11: Tem uma bola que o Vitor Hugo, ele vai dar pra trás, o zagueiro do Isso. Atlético quase faz contra.
5: É, quase faz contra, mas assim, não teve defesa do goleiro do Atlético do jogo, do Everson, né? A finalização que entrou foi do Arroyo e foi de fora da área. Então assim, o Cruzeiro teve maior controle, mais a bola... mas teve dificuldade para finalizar de dentro da área, né? O Atlético se defendeu muito bem e aí fez o gol numa jogada bem construída, acho que o Otávio falhou. O jogo ficou muito melhor pro Atlético, né? Muito melhor pro Atlético, ainda que não tenha sido um grande domínio do Cruzeiro, mas o Cruzeiro foi melhor e agora o Galo joga na sua arena, né? Joga na sua casa, no seu gramado sintético, que também pode fazer diferença. O Atlético sai bem mais satisfeito desse jogo do que o Cruzeiro.
11: 11:08, deixa eu dar boa noite pra ele. Ah, ele já tá na área, o Barão da Madrugada, Rafael Colin. E aí, Colin, o que achou do jogo, esse empate 1-1 Cruzeiro Atlético? Boa noite, Colin.
12: Boa noite, gigante, Munari, Helena, Lucas Katsurayama, queridos ouvintes da noite e em seguida da madrugada. O Cruzeiro eu acho mais time que o Galo, isso aí não é novidade, acho que a maioria também vai por esse lado aí. E abre 1-0 nesse segundo tempo com essa bucha, mas bota bucha nisso, que golaço gigante. Esse é
11: Rafael Colli chutando ali.
12: Ah, cara, pegou na veia, coisa linda. E só que assim, o gol do Galo foi muito bem trabalhado e o Galo não se abateu, né? O Galo não se abateu, poderia ter tomado 2-0 pela qualidade do Cruzeiro, só que o Galo foi lá, buscou o resultado, que é bem importante para um outro cenário no jogo da volta, né? Na Arena MRV. E aí vira um jogo assim que o ambiente vai estar todo pró Atlético Mineiro. É aquela história do clássico, é detalhe, né? Assim como o Cruzeiro, pela qualidade, poderia ter feito 2-0. O Galo foi lá, empatou, clássico é assim, porque também tem qualidade do outro lado. E a gente fala assim, ah, mas não tem tanta qualidade Inter e Grêmio pra quinta-feira. Não tem mesmo. Mas... nessa igualdade de ruindade da dupla Grenal, vale o mesmo raciocínio. Vai ser no detalhe também. Então estejamos todos preparadíssimos para quinta-feira, quando o Rio Grande vai parar para o clássico Grenal. Já ouviu essa frase algumas vezes, né?
11: Já ouvi, inclusive falei hoje também, Barãozinho. Então vai parar o Rio Grande... 20:00, o clássico da quinta-feira, com grande cobertura da Rádio Gaúcha, enfim, todas as suas plataformas, Gaúcha Esportes, também as emissoras da Rede Gaúcha, enfim, vai ser um encontro aí, das duas maiores forças do futebol do Rio Grande do Sul, um jogaço, e claro, a gente vai contar tudo. Barãozinho, ó, tu que assume a bronca aqui a partir de agora, tá?
12: Combinado, gigante, beleza pura, um forte abraço, vai descansar esse corpinho.
11: Vou descansar esse corpinho que não é pouco. Obrigado, Cátia Surayama, obrigado ao Cristiano Munari. Valeu. 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Sai o futebol da Gaúcha e já assume ele, 11:11 da noite, Rafael Colin e o Esporte Companhia. Abraço gigante, fique na companhia agradável de Rafael Colin, tchau.
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12: Vamos nessa então, meus amigos, começando mais cedo o Esporte Companhia, agora 11:12. Vou aproveitar que o Cristiano Munari tá por aqui ainda pra gente falar um pouco mais do que foi Cruzeiro e Galo e obviamente avançarmos pro Grenal da próxima quinta-feira, e aí sim o Munari vai pro seu merecido descanso. Como é que tu tá, meu amigo? Tudo bem? Tudo certo? Grande catedrático!
14: E aí, Cobb, gostou do jogo?
12: Gostei, cara, eu gostei do jogo, sim. Eu gosto de olhar clássicos. Às vezes o jogo fica muito truncado, é normal dos clássicos também, mas é legal, é bacana ver, acompanhar, ainda mais quando tem golaços, né? Um individual, uma bucha de fora da área, e o outro um golaço coletivo. Concorda comigo, catedrático?
14: Foi isso. Eu esperava mais do, uhum, do jogo, mas assim, deu para entender o andamento, né? Porque no primeiro tempo tem uma entrada, aquela entrada forte do Caio Jorge no Juan, né? Não precisava, né? Não precisa dividir aquela bola, a bola era toda do zagueiro, ele vai só no corpo do Juan, o Juan cai todo de mau jeito ali. Depois tem um lance também do Vigialba, e o árbitro começou marcando muitas faltas, né? O árbitro claramente quis se preservar. E eu acho que isso aí também favoreceu pro primeiro tempo não ter muito jogo. No segundo, o Atlético começou querendo atacar mais, né? E aí o Cruzeiro começou a encontrar uns contra-ataques, o Atlético foi indo para trás, o Cruzeiro tava melhor quando fez o gol, e é um belo gol do Arroyo, né? Tem a jogada, havia individual, né? Como tu disse, o Arroyo é individual, mas o Cruzeiro teve outras jogadas coletivas, um pouco antes do gol, uma bola que o Matheus Pereira dá no Fagner, o Fagner cruza e era pro Vigialba fazer o gol, e o Vigialba acaba chegando atrasado, né? O Vigialba, que é um zagueiro que tá jogando como lateral, né? Já jogou muitas vezes como lateral na carreira, mas ele é zagueiro de origem, aí faltou um pouco nessa coisa de saber fazer o gol. E aí depois do gol ainda tem uma bola que o Caio Jorge perde, que ele tentou dar um toque de letra, ele poderia ter tentado finalizar de maneira mais simples, não faz o 2-0. Aí o Atlético faz o gol, e aí depois do gol do Atlético, né, que é uma bela jogada, eu acho que tem falha do Otávio, mas é uma bela jogada. Depois do 1-1, o Atlético realmente foi para segurar o empate, e conseguiu, se defendeu muito bem, né, o Atlético. Mas assim, a qualidade dos dois times, para mim, assim, fica claro. Por mais que eles entregaram menos do que eu esperava, mas ainda assim, eu não sei quem no Inter ou no Grêmio faria o gol que fez o Arroyo, sabe? Quem no Inter, no Grêmio, faria a jogada, construiria a jogada que o Atlético construiu, né? O Coelho saiu da ponta direita, veio para a esquerda, dá o passe no Lodi. Vamos lá, no Inter o Vitinho sairia da direita e viria para a esquerda. No Grêmio o Pavon sairia da direita e viria para a esquerda para construir a jogada. Não vejo, assim. Então, fica muito claro a diferença de qualidades. Até no banco, né? Dois jogadores que entraram hoje, o Bruno Rodrigues e o Thiago Borbas, o Borbas no Galo e o Bruno Rodrigues no Cruzeiro, foram jogadores que o Inter tentou contratar e não conseguiu, né? E os dois seriam titulares no Inter hoje, eles não vieram pra cá e eles estão no banco de Cruzeiro e Atlético.
12: Vamos já avançar pro clássico Grenal, porque não adianta dizer se tem favorito ou não no Galo e Cruzeiro, é clássico, fica tudo pro jogo da volta, e era isso, né, Munari?
14: Eu acho que é. Agora o Atlético vai jogar em casa, com a sua torcida, no gramado sintético, né? Se é que isso faz alguma diferença. Eu não engulo muito, né, com essa questão do gramado sintético. Ah, o jogador que não atua no gramado sintético. Vamos ver se alguém do Cruzeiro não vai jogar semana que vem no gramado sintético do Atlético, porque é gramado sintético. Vai jogar. Vai jogar, então. Ah, aquela desculpa, não, mas o fulano não vai jogar no Brasileirão em 38 rodadas porque ele não gosta do gramado sintético, ou porque lá em 1950 ele teve uma lesão no joelho e aí agora ele não pode arriscar no gramado sintético. Aí na hora que é Cruzeiro e Atlético, vai vendo vaga na semifinal da Copa do Brasil, vai todo mundo pro jogo, né? Então não é porque não é tão ruim assim, né? Às vezes a gente fica muito na mão dessas vontades de jogador aí, que e aceita muito cachorro de jogador que não quer jogar em gramado sintético. Jogar em gramado sintético não é tão bom quanto em gramado natural, mas também jogar em gramado ruim, com buraco, também é ruim e se joga normalmente. Então, eu nunca compro muito essas teorias aí. E aí, o Atlético vai ter a torcida, né? Vai ter a torcida, vai ter o fator local. É, eu ainda acho que o Cruzeiro é mais time, tá? Mas ter empatado jogando hoje como visitante, tendo o jogo em casa, eu acho que o Atlético

0: né? O pior Grenal que já tinha visto, né? Porque eu acho que a característica dos times indica isso, né? É, o Grêmio é um time com uma dificuldade enorme de construção, né? E depois, e o Grêmio consegue ainda melhor, muito melhor que o Inter, se impor algumas vezes na arena, né? É verdade que caiu pro Bolívar na Sul-Americana, mas ganhou do Mirassol na arena e classificou, ganhou do São Paulo recentemente no Brasileiro, um jogo importante, lá atrás ganhou do Santos, tem uma vitória sobre o Botafogo, tem algumas vitórias na arena, assim, que conseguiu, dá pra ter a confiança de jogar em casa. Então, acho que o Grêmio vai pro Beira-Rio contente com o empate, fora de casa. Bom, o Grêmio não vai se expor. O Inter é um time que o Pezzolano aprendeu que o Inter não pode se expor, né? E nos últimos jogos o Inter não foi muito para cima do Corinthians, não ganhou de 2-0, mas não foi para cima do Corinthians, né? Foi até exagerado 2-0, porque o Inter faz um gol num rebote do escanteio, né? Num lance ali do Matheus Bahia com pé direito, né? Quantas vezes o Matheus Bahia vai fazer um gol de pé direito de novo na carreira, né? E aí logo na sequência tem um pênalti bobo do zagueiro do Corinthians, do Gustavo Henrique, no Bruno Gomes, que não era uma chance clara de gol do Inter. Assim, se o Gustavo Henrique não faz o pênalti, não iria tomar o gol naquele lance o Corinthians. Então, assim, foi meio que por acaso que o Inter fez 2-0. O Inter não é um time que se expõe muito. Então, como o Pezzolano sabe que o Grêmio vai ao Beira-Rio tentar o contra-ataque, ele sabe que é uma fragilidade da defesa dele, a velocidade, eu acho que ele não vai se expor muito. Então, para mim, vai ser muito parecido com aquele Grenal. Até a forma, né, como os dois times de lá pra cá, pouca coisa mudou, né? Aquele Grenal foi dia 11 de abril, Colin. Óbvio, já faz tempo, né? Faz mais de 4 meses. E se a gente for olhar, pouca coisa mudou, né? Os times não evoluíram de lá pra cá. E eu até fiz uma matéria sobre isso pra Zero Hora, né? Saiu hoje no site, que era lembrando exatamente a projeção tática do Grenal. E eu lembrei, na matéria, eu falei como os times jogaram, que não mudou muito em relação até agora. E as falas dos treinadores depois do jogo, como as coisas não mudaram. Porque foi o Pezzolano falando exatamente isso, que o Grêmio foi ao Beira-Rio para jogar pela transição, pelo contra-ataque. O Inter não podia dar isso. Eu imagino que o Inter vai fazer isso de novo, não vai se expor muito. E o Luiz Castro falando que a pressão, que o nervosismo, ele chegou ameaçado, né? Naquela semana a gente discutiu se o Grêmio perdesse no Beira-Rio, se ele não seria demitido. E ele colocou essa questão da pressão de um Grêmio que vinha pressionado, que isso atrapalhou para o Grêmio ter melhores decisões no jogo. É o mesmo cenário de quinta, né? O cenário de quinta é esse, o Grêmio de novo pressionado, de novo o Luiz Castro ameaçado, e o Inter de novo, o Inter ainda com um time que não consegue construir muito e que tem medo de arriscar e dar contra-ataque. Então, assim, em 4 meses e meio eles não evoluíram. Então eu acho que o jogo vai ser muito parecido com aquele.
1: Luiz Castro permanentemente ameaçado, e agora parece que é um ultimato, assim, de 3 jogos. Para fechar nosso papo, uma avaliação tua sobre os dois treinadores, começando pelo mais ameaçado, que é o Luiz Castro, hein? Tá fazendo hora extra no Grêmio já?
0: A gente sempre teve ao longo desses períodos de ameaças, né, ao Luiz Castro, muito da nossa cultura de futebol brasileiro, que é de demitir treinador, né? Então, o torcedor adora a demissão, boa parte da imprensa adora a demissão, e a gente fala muito sobre isso. Mas sempre quando a gente ouviu dos repórteres que cobriam o Grêmio, a informação sempre foi, não. Aquela coisa, esse é o jogo que se ele perder, ele cai. Mesmo esse Grenal que eu citei, a reportagem naquela semana, apesar das especulações, o Grêmio perde lá pro Torque, na estreia da Sul-Americana naquela semana, sempre se ouvia dos repórteres que, conversando com as fontes no Grêmio, todo mundo garantia permanência. O ultimato do Pelaipe domingo foi a primeira vez, e aí foi, não foi nem em bastidor, né? Foi publicamente que veio, sim, um prazo, né? Grenal e Chapecoense. E vamos combinar que também não é um prazo, assim, também muito difícil, né? Ganhar da Chapecoense. Pô, Chapecoense é o pior time do campeonato. Se não ganha da Chapecoense, aí também é duro manter, né? E aí tem o Grenal que, bom, o Pelaipe não disse que precisa dos dois. Eu não sei se daqui a pouco ganha da Chapecoense. E mesmo sendo eliminado pelo Inter, daqui a pouco 1-0 num jogo, 0-0 no outro, ou nos pênaltis, eu acho que não cai, tá? Eu acho que se ganhar da Chapecoense, dependendo de como for a eliminação pro Inter, sustenta. Mas ele deixou claro que vai ser conversado, né? Se perder pro Inter e não ganhar da Chapecoense, vai ter a conversa e aí vai ter a saída. E aí, porque

0: também o desespero vai bater, né? Porque a gente tá falando de um Grenal, os dois times estão ameaçados pelo rebaixamento, Cobb. Até todo mundo concorda.
1: Uhum.
0: Só que quem passar no Grenal vai estar a uma fase de Copa do Brasil de jogar Libertadores do ano que vem. Né? Então, assim, é uma mudança, é um cenário completamente diferente. Quem passar vai ter, além da missão de escapar do rebaixamento, pelo menos por mais algumas semanas, o sonho de disputar a Libertadores, que é diferente do eliminado, que vai passar apenas a pensar no rebaixamento. Por isso que eu acho que esse prazo foi dado, porque daí eu penso o seguinte: bom, eu esqueço qualquer projeto, qualquer trabalho, e vou pensar num treinador que venha para 12, 13 jogos. Faltam 15 agora, 14 jogos vão faltar no Brasileirão depois da Copa do Brasil, para tentar salvar. Que seria assim meio que rasgar uma ideia de projeto e tal. Mas, enfim, futebol é assim também. Se o resultado não vem, não adianta. Não tem mais projeto Luiz Castro, porque daí, de repente, se ele cair pro Inter e não ganhar da Chapecoense, mesmo que ele fique, salve o Grêmio, não, ou evite o rebaixamento, eu acho que não fica pro ano que vem. Né? Então tu rasga qualquer projeto. Agora, eu acho que também, dependendo do que acontecer, a gente vai ter que debater o departamento de futebol do Grêmio, né? Porque agora, beleza, sai o Luiz Castro, o TT vai jogar para justificar 6 milhões de euros, o Nardoni vai justificar 8 milhões de dólares, o Pérez já não pode justificar porque já tá jogando no Racing, né? Ou seja, o Grêmio mesmo admitiu o erro. Se o Luiz Castro sair, o Caio Paulista vai passar a ser um bom jogador para quando não tiver o Marlon? O Krovinovic, que o Luiz Castro pediu, vai continuar jogando e vai jogar, vai render? O Giovanni Cabral vai render? O Kaito vai render? O Bright White vai justificar? O Bright White não é dessa... Eu tiro o Bright White porque ele já estava aí, tá? Mas os jogadores contratados pelo Grêmio nesse ano, é só por causa do Luiz Castro? Se o Grêmio acreditar nisso, beleza, troca o Luiz Castro. Agora, se o Grêmio achar que troca o treinador, mas que foi errado pagar 6 no TT, foi errado pagar 8 no Nardoni, foi errado trazer o Caio Paulista, que embora seja empréstimo, o salário não é baixo, que foi errado trazer o Giovanni Cabral, que foi errado trazer o Krovinovic, aí tem que mexer no departamento de futebol que fez essas contratações também, né? Porque é muito fácil colocar na conta do treinador se errou tanto em contratação, né? Também tem esse ponto.
1: Bom, e no lado do Inter, como é que tá a situação do Pezzolano nessa história toda aí? E tu acha que essa última atitude dele de colocar o Juninho de centroavante fez ele perder pontos com a torcida, com a crônica, enfim, com a análise que a gente faz dele como treinador do Inter?
0: Eu acho que o Pezzolano, ele colocou o Juninho porque ele cansou do Alejandro. E aí a chegada do Sanabria, a chegada do Elisson, ele não precisa mais do Alejandro. E aí ele resolveu, quer saber, já que tu teve 15 dias de férias durante a Copa do Mundo e não se cuidou pra voltar no peso que um jogador profissional tem que estar, deu pra ti. A gente tem essa informação, né, desde antes do Pezzolano chegar no Inter, né, lá do trabalho do Cruzeiro, que o Pezzolano com a balança não tem negócio. O jogador tem que estar no peso tal, e se o cara não tiver, o cara não vai jogar com ele. Por isso foi que o Vijagra, quando chegou, o Vijagra não estava em forma e demorou para entrar. O Inter, que joga o gauchão e que começa o Brasileirão, começa com o Ronaldo de 5, né? O Vijagra só vai virar titular lá no jogo contra o Santos, que é, se eu não me engano, sétima rodada do Brasileirão, né? O Inter não ganha nos primeiros 6 jogos, 2 empates e 4 derrotas. Ou 4 empates e 2 derrotas, não lembro. Sei que não ganha nos primeiros 6 jogos. E aí o sétimo jogo é o Santos, o Vijagra estreia, o Inter ganha do Santos e depois o Vijagra não sai mais do time. Aí, mas por que o Vijagra não jogou antes? Porque o Vijagra não estava em forma. O Pezzolano é muito rigoroso nisso. Só que acontece que o Inter vendeu dia 2 de julho o Borré pro River e não conseguiu aí a incompetência da direção do Inter, que é muito incompetente, muito mais que a do Grêmio, né? A direção do Inter é de uma incompetência enorme. Não conseguiu contratar um centroavante. O centroavante do Inter tinha que estar aqui contra o Cruzeiro no primeiro jogo pós-Copa do Mundo. Aí os caras foram incompetentes, não conseguiram contratar um centroavante. O que aconteceu? O Pezzolano teve que escalar o Alejandro, mesmo o Alejandro fora de forma. E o Alejandro não entrou em forma ainda. Aí o Alejandro comprometeu contra o Remo. Eu acho que o Pezzolano estava assim, ó, de saco cheio do Alejandro. Mas era obrigado a usar o Alejandro porque não tinha outro centroavante. A partir do momento que chegou o Sanabria, que chegou o Elisson, que o Elisson dá a possibilidade, né, de daqui a pouco até escalar o Vitinho mais adiantado, enfim, ele pensou no sábado, quer saber, faltando 5 minutos, eu não vou botar o Alejandro mesmo, vou botar o Juninho, vou expor o Alejandro mesmo pra torcida, pra imprensa, que ele não tem condição de jogar, e agora se ele quiser jogar, ele tem que entrar em forma. Eu acho que foi muito mais isso, assim. Porque não foi recado para a diretoria. Porque a diretoria agora contratou, né? O Sanabria. Eu acho que se o Inter não tivesse contratado o centroavante ainda, eu até acho que poderia ser uma coisa de expor, ó, esse é o grupo que eu tenho. Mas já tendo o Sanabria, não precisava. Podia ter entrado o Alejandro faltando 5 minutos. Foi aos 46, né? Que o Alejandro que o Juninho entra. Aí o jogo foi até, teve mais 10 minutos, acabou jogando 10 minutos. Mas assim, eu acho que foi muito mais assim do incômodo que o Alejandro gerou nele. E ele teve que engolir o Alejandro fora do peso, porque ele não tinha outro centroavante. E agora ele não precisa mais.
1: Cristiano Munari, obrigado Munari por esse papo aí no pós-jogo. Um bom descanso e que vem o Grenal.
0: Ah, valeu Colin. Bom programa aí. E vamos aguardar, né? Ainda tem Palmeiras e Santos, tem Vasco e Vitória. O Grenal vai fechar. Quando chegar no Grenal, a gente vai avaliar depois para ver que desses 4 jogos, né? Se realmente dá para Grêmio e Inter acreditarem, quem passar, acreditar no título, ou se vai ser só um eliminar o outro e deu de Copa do Brasil.
1: Um abraço, Munari.
0: Valeu, abraço.
1: Valeu. 11:28. Esse é o Esporte Companhia, que começou mais cedo hoje, depois da transmissão de Cruzeiro 1, Atlético Mineiro 1, e da virada do Juventude 2-1 diante do CRB. Daqui a pouco o técnico do Juventude vai falar aqui no programa sobre essa vitória. E não só a vitória, e a colocação do Juventude como líder da Série B do Campeonato Brasileiro. 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O sinal acabou de marcar 11:30 da noite. 11:30 da noite. Então, vamos fazer o seguinte, vamos atualizar as informações da dupla Grenal, tá certo? Olha só, quem está chegando com as informações do Grêmio agora é o Rodrigo Oliveira.

0: 11 horas 31 minutos. Vamos de Inter então, Felipe Duarte.
1: Rafael Collin chegando aqui no Esporte Companhia para atualizarmos as informações do Internacional, que vive essa mobilização para o Clássico Grenal da próxima quinta-feira pela Copa do Brasil, mas que tem no seu noticiário, não dá para fugir disso, uma cobrança de dívida e que gera um transfer ban. É a principal notícia dessa terça-feira. O transfer ban, o Inter foi acionado na FIFA, né, pelo Midtjylland da Dinamarca, por conta da compra do zagueiro Juninho ainda em fevereiro do ano passado. O próprio Inter já publicou uma nota confirmando que essa é a dívida pendente, né? É a cobrança feita pelo clube dinamarquês e que precisa ser quitada o quanto antes possível para que o Inter possa limpar o seu nome e fazer movimentações na janela de transferência, assim for a sua vontade. 1,5 milhão de euros foi o valor que o Inter se dispôs a pagar pela contratação desse jogador ainda na temporada passada. Existe uma outra cobrança também sendo realizada pelo Dansoman Wise, clube de Gana, que cobra, na verdade, a venda do volante Benjamin, que inicialmente veio por empréstimo, depois foi comprado em definitivo por 140 mil euros, mais de 800 mil reais, parcelados em 8 vezes. Os africanos alegam que o Inter deixou de pagar 4 dessas parcelas, já fez a notificação ao clube gaúcho e agora resta a diretoria colorada pagar essa pendência ou então argumentar, e aí o processo também pode parar na FIFA, gerando um novo transfer ban. O Inter, que por conta dessa dificuldade financeira, né, Colin, não esconde ninguém a necessidade de realizar vendas nessa janela de transferências. As saídas ainda não foram, né, de jogadores comercializados. O Alan Rodrigues acabou indo por empréstimo. O Cleiton Sampaio também emprestado, num negócio que foi efetivado nessa terça-feira para um clube russo, né? Vai ficar até a metade do ano que vem, uma negociação que pode vir a gerar uma compra, mas por enquanto ainda não. Não é uma compra obrigatória, seria uma opção de compra fixada em 1,5 milhão de euros. E por fim, o volante Richard, que teve seu contrato rescindido e está indo de Malicuia para o Curitiba. Já existe um interesse também do Krasnodar da Rússia no atacante Carboneiro. Isso ainda não foi oficializado, não tem uma proposta na mesa do presidente Alessandro Barcelos, apenas uma consulta onde o clube russo já sabe o que o Inter deseja para se desfazer desse atacante colombiano. A ideia inicial dos russos era contratar Everton Cebolinha, ex-Grêmio, hoje no Flamengo, mas diante do impasse da negociação junto aos cariocas, o alvo passou a ser o atacante colombiano do Internacional, que está treinando e que pode começar como titular no Grenal de quinta-feira, né? O Inter vive essa turbulência toda no extracampo, mas tem que pensar também na Copa do Brasil, ingressos já esgotados, projeção de 45 mil torcedores do Beira-Rio às 8 horas da noite de quinta-feira, muito possivelmente o maior público da temporada, batendo aquele público de 41 mil torcedores na final do Gauchão, também num clássico Grenal, que naquela ocasião terminou empatado em 1-1, e rendeu o título ao Grêmio na ocasião. Agora, expectativa para saber a escalação. Nessa quarta-feira, o Paulo Pezzolano comanda o último treinamento com portões fechados no CT Parque Gigante. A tendência de momento é de manutenção daquele time que vinha atuando, apenas com o retorno do lateral esquerdo, Matheus Bahia, que estava suspenso contra o Atlético Mineiro no Campeonato Brasileiro. Sanabria e Eliasson, que vêm trabalhando com o grupo, não tem condições de atuar por 90 minutos, ao que tudo indica serão relacionados, mas iniciam no banco de reservas, sendo apenas alternativa para o decorrer do jogo. Certo, Colin? São essas informações do Internacional aqui no Esporte Companhia. Aquele abraço.
0: Aquele abraço, muito obrigado, Felipe Duarte, com as informações do Colorado. Já já, então, as informações do Grêmio com o Rodrigo Oliveira, pro torcedor tricolor aí que tá na expectativa sobre como o Grêmio tá se organizando para o Clássico Grenal da próxima quinta-feira. Por sinal, uma ampla cobertura aqui da Rádio Gaúcha, do Grupo RBS, para esse Grenal e também, obviamente, o da semana que vem, que vai definir quem será o semifinalista da Copa do Brasil e quem fica pelo meio do caminho na competição, priorizando daí ficar ainda na elite do futebol brasileiro no campeonato nacional. Agora 11 horas 36 minutos. Pouco mais cedo, agora no início da noite, o Juventude assumiu a liderança da Série B e o Eduardo Costa narrou o jogo e agora traz todas as informações pra gente.
2: Fala, Colin, aquele abraço para você, para toda a audiência do Esporte e Companhia aqui nas madrugadas da Gaúcha. O Juventude é o novo líder da Série B do Campeonato Brasileiro, jogando no estádio Alfredo Jaconi, venceu o CRB de virada por 2-1. Foi um jogo complicado, o Juventude encontrou um adversário que faz uma campanha importante, vinha de 7 jogos de invencibilidade com o técnico Fábio Matias. O Juventude saiu perdendo, mas conseguiu reverter a situação. Alisson Safira e Allan Kardec. Allan Kardec tinha acabado de entrar no jogo, recebeu um lançamento do Gabriel Pires, conseguiu passar pelo goleiro e fez o gol da virada da liderança do Juventude, que agora tem 45 pontos na tabela de classificação, 4 jogos de invencibilidade, 2 vitórias seguidas, havia vencido o Goiás fora de casa, agora o CRB. Nesta invencibilidade de 4 jogos, são 3 vitórias e 1 empate. É um momento importante, Juventude melhor mandante da competição, é o líder do segundo turno da Série B do Campeonato Brasileiro. Vive um momento importante. Volta a jogar agora contra o Londrina, na próxima terça-feira, no Paraná. O Juventude, que para esse jogo aguarda ainda pelas situações do Jandrei, que dificilmente deva retornar. Ele segue entregue ao departamento médico. Tem a situação do Messias e do Mandaca, jogadores que estão já no trabalho de retreinamento, estavam entregues ao departamento médico, aos poucos estão retornando. A sequência do Juventude, depois do Londrina, Atlético Goianiense em casa e visita o Criciúma em Santa Cruz. Criciúma, que hoje é o vice-líder com 44 pontos, o Juventude tem 45, é o primeiro colocado. Então é o Juventude que vive um grande momento na Série B do Campeonato Brasileiro e está tentando aí não só o acesso, mas como também o título da competição. Juventude, que já foi campeão da Série B em 1994. Já o Caxias não vive um bom momento, é uma semana difícil, uma semana até melancólica. O Busato, goleiro titular, já até saiu. Caxias acabou perdendo no final de semana para o Santa Cruz e as chances de classificação diminuíram. O Caxias vai enfrentar a Inter de Limeira, virtualmente eliminado. Jogo no sábado no Centenário. Por quê? Precisa vencer e contar com outros 6 resultados paralelos, inclusive com goleadas. Então, o Caxias está praticamente fora da Série C e só vai voltar a jogar em 2027. Agora, o Caxias começa a pensar na próxima temporada, quem vai ser o presidente, se Roberto de Vargas vai concorrer a uma reeleição. Se o Caxias realmente vai ter uma SAF, muito se fala nos bastidores dessa situação de SAF, então são questões que o Caxias vai começar a trabalhar a partir da próxima semana, já que no sábado encerra sua participação nesta temporada. São esses os destaques da Dupla Caju. Aquele abraço, Colin.
3: Aquele abraço, Eduardo Costa. Muito obrigado pelas informações sobre essa boa vitória do Juventude. Por isso a gente vai ouvir a partir de agora o que disse na entrevista coletiva o técnico Maurício Barbieri, o atual líder da Série B do Campeonato Brasileiro.
4: Primeiro, uma vitória muito importante, né? Não só pela questão da liderança, claro que assumir a liderança também é muito importante e acho que é um marco do que esse grupo vem conseguindo apresentar e vem conseguindo fazer durante o campeonato. Num jogo difícil, a gente sabia que ia enfrentar um adversário que vinha num bom momento, que tinha, ou tem, né, um dos melhores ataques da competição, um ataque muito difícil de ser parado. E eu acho que a gente entrou um pouco nervoso demais, ansioso demais, errando coisas que normalmente a gente não erra, talvez não fazendo boas escolhas, assim que eu defino, principalmente o primeiro tempo. E aí ficou um jogo aberto porque eles fizeram o gol, tiveram boas oportunidades, mas nós também tivemos oportunidades, bolas salvas em cima da linha, bola na trave, né? Ficou um jogo que não é o habitual dessa equipe, não tem sido o habitual dessa equipe durante o campeonato. A ideia no intervalo foi ajustar alguns detalhes em relação a essas tomadas de decisões, aonde a gente tinha que jogar mais, quais os espaços que a gente tinha que explorar mais. E depois as trocas também foram nesse sentido, de dar mais equilíbrio, de conseguir gerar um maior volume, de conseguir ter jogadores que pudessem marcar a diferença, como acabou acontecendo ali no lance do pênalti, depois no lance da arrancada do Kardec, mesmo assim teve uma grande defesa do goleiro deles e uma cabeçada do Luiz Amarília, uma grande defesa numa jogada do Safira. Eu acho que a gente conseguiu, do intervalo para o segundo tempo, manter a serenidade e o equilíbrio para conseguir fazer um segundo tempo que a gente fez e buscar a virada.
5: Até sobre esse jogo do primeiro tempo, né, que virou um jogo de trocação, que foge um pouco da característica que é do Juventude, foi mais pelo adversário que acabou pegando de marcar alto, forçar o erro do Juventude, por isso que dificultou esse jogo no primeiro tempo?
4: Olha, eu acho que esse é um fator, mas a gente já enfrentou outros adversários que também subiram a marcação, pressionaram e tentaram desestabilizar essa primeira fase de construção nossa, né? E aí eu acho que hoje, como eu disse na pergunta anterior, o principal fator diferencial é que a gente estava fazendo escolhas ruins, estava querendo jogar por onde eles estavam mais fortes, que era pelo centro do campo. Eles vinham pressionar e deixavam a gente numa situação ou de igualdade ou até de superioridade numérica na última linha, e a gente estava querendo jogar curto quando o jogo pedia um jogo mais longo, um jogo de explorar os espaços, jogar mais por fora. Que até coincidentemente é como saiu o gol do Kardec, a gente explorando uma bola nas costas da defesa deles. Então eu acho que foi esse detalhe e esse ajuste principal da gente entender melhor como a gente conseguiria sair dessa pressão e como a gente conseguiria gerar mais problemas para eles.
6: Barbieri, boa noite. Na rodada anterior, na entrevista coletiva do Moser, técnico do Goiás, ele disse que a maior virtude do Juventude é nunca perder um padrão, né? E que ele temia perder o jogo como perdeu, porque o Juventude não perde o seu padrão. No início do ano, muita gente, nós mesmos, contestávamos a questão dos três zagueiros, do modelo de jogo que ainda não tinha sido lapidado e que trazia resultados, mas muitas vezes não enchia os olhos em termos de desempenho. E tu nunca mudou, né? Nunca mudou. Talvez essa seja uma grande virtude, tu, o fato de ter sido coerente o tempo todo. Eu quero chegar nas escolhas de hoje, na escolha do MP, porque o MP é um jogador que, para maior parte da torcida e para nós, muitas vezes a gente não consegue perceber algo que justifique, né, a questão da titularidade dele. Mas nós não escalamos o time, nós não temos a campanha que tu tens, nem os resultados que tu tens. Eu queria que tu explicasse, queria ouvir da tua boca, né, o que que mantém o MP, no caso, como titular, e o que que te faz repetir, né, esse padrão e que dá tanto resultado. Obviamente, o Juventude é líder absoluto.
4: Olha, o padrão que a gente está chamando de padrão, né? Mas é muito maior do que só a palavra padrão, né? Tem a ver com você criar uma identidade, né? Em função das características que você tem no grupo. E é claro que essa identidade, em algum momento, você precisa ter nuances e variações, né? Então, assim, eu entendo a colocação, mas hoje, por exemplo, a gente tirou um terceiro zagueiro, desceu um volante para fazer do lado, quer dizer, mudou a dinâmica, né? Colocou outros homens de meio, como a gente já fez em outro momento com laterais e zagueiros e fazendo as ultrapassagens. Então, assim, a ideia é, isso eu falei bastante no início do ano, a gente vinha de um processo de reformulação quase total, né? Porque se você pegar o time que terminou jogando na temporada anterior e você pegar o time que tá jogando agora, colocando um time base, você vê que mudou a grande maioria dos jogadores. Talvez tenha alguns aí, Marcos Paulo, Sam, o Jandrei, quando tá em condição, não me lembro de mais ninguém, né? Então, assim, é uma mudança muito grande, é uma reformulação muito grande de uma temporada para outra, com um período relativamente curto para você iniciar as competições. E depois que você inicia as competições, não tem jeito, você precisa entregar os resultados, né? E precisa tentar sobreviver. E a gente escolheu um caminho e foi lapidando essa identidade. Acho que isso é importante, talvez tenha a ver com essa fala que você colocou, que de repente as pessoas se incomodavam, não vinham o rendimento esperado, mas porque é um processo. A gente teve chegadas de jogadores em momentos distintos da temporada e você tem que assimilar esses jogadores e tentar enquadrar eles num processo que você já começou. Então você imagina, você tem 12, 13 jogadores habituados a uma forma de trabalhar e você tem 2, 3, você precisa inserir nesse processo. Eu não posso voltar no começo com os 13 né? Por causa dos 2-3, e também não posso atropelar os 2-3, sendo que eu estou num processo mais avançado. Estou dizendo isso em relação à dinâmica de marcação, quem cobre quem, quem ocupa que espaço, se tiver um passe em profundidade, quem preenche a área, quem vai fazer a cobertura desse, quem vai fazer a cobertura daquele. Na fase ofensiva, como é que a gente cria movimentação e mobilidade para sair dessa pressão do adversário. Então tudo isso é trabalhado e tudo isso leva tempo. E acho que na virada do turno a gente falou isso, que a gente chegava num momento em que a equipe ia começar a apresentar uma maturidade maior. Eu acho que os resultados têm demonstrado isso, não só os resultados, mas o desempenho. A gente tem enfrentado grandes adversários. Hoje a gente sabia que ia enfrentar um adversário difícil, e o que fugiu do padrão foi justamente isso. A gente acha que por um pouco de ansiedade, porque nós buscávamos muito essa liderança, né? Desde o início a gente estava um pouco nervoso e fazendo escolhas ruins. Em relação ao MP, o MP é um jogador que nos ajudou em muitos momentos, ajuda, de repente não fica tão evidente o trabalho que ele faz com e sem bola. Hoje o passe para o Luiz Amarília no lance do pênalti, se eu não me engano, sai do MP. E é claro, o Pablo já jogou ali muito bem, o Lucas Alves entrou ali muito bem, não quer dizer que o MP seja titular absoluto. Aliás, eu acho que se esse elenco tem dado uma prova ao longo da competição é que não existem titulares absolutos. Todos eles já saíram, já entraram. Hoje o Marcos Paulo saiu, hoje o Raí Silva saiu, porque não estavam conseguindo ter o nível de desempenho que eles têm. São dois jogadores fantásticos, talvez dois dos melhores nossos jogadores da temporada, mas hoje não estavam num bom momento e quem entrou ajudou, deu conta do recado. Então assim, difícil comentar sobre a opinião alheia, né? Todas as decisões são baseadas no que a gente entende que é o melhor para a equipe. E claro, eu tô sujeito a errar, sou ser humano, posso fazer escolhas ruins em algum momento, mas eu acho que esse grupo, como eu disse anteriormente, tem demonstrado que aqueles que entram têm conseguido manter o nível ou melhorar. Mais uma vez saiu um jogador do banco para fazer o gol, o Allan Kardec, e eu acho que essa tem sido uma tônica muito importante que tem nos trazido até esse momento.
7: Também de repertório, né? A gente vê, por exemplo, que já faz mais jogos, né? Não foi de agora, do Safira jogar pelo lado e de ter o Amarília centralizado. Hoje também de ter um volante jogando ali junto com o zagueiro. A gente sabe que isso é treinado, ou com o Luan ou com o Mineiro. E até hoje o Pires entra também sendo um jogador importante. O que que você ainda pensa em relação ao que pode, até com a chegada de outros jogadores, o Ari ainda não estreou, mas o que ainda dá para fazer de diferente, o que você está pensando com essas opções, com esses jogadores também que foram liberados do DM, o que dá para fazer ainda mais com o que já está conseguindo fazer e o que pode fazer com essa sequência positiva do clube que certamente ajuda?
4: Olha, com a volta de jogadores, enfim, e o tempo a trabalhar, as possibilidades são muitas, né? Eu acho que a sabedoria está justamente em identificar aquilo que é necessário. E isso vai muito da análise dos adversários. Então, como eu respondi na pergunta, nós temos uma identidade bem definida, nós temos uma forma de jogar, ou uma plataforma, e aí cabe a nós criar as alternativas para quando a gente precisa sair um pouco mais dessa plataforma, quais são as nuances que a gente pode mudar. Isso envolve movimentações que a gente trabalha durante a semana, envolve as características dos jogadores. O Natan, por exemplo, é um ala muito mais ofensivo de característica de um contra um do que o Rai Ramos, por exemplo. Então eu preciso entender o que eu quero pro início do jogo, o que eu quero no decorrer do jogo. O Adelan tem outra característica, né? Isso envolve os jogadores de meio campo também. Então a ideia é tentar sempre fazer uma análise profunda do adversário, casar isso com a nossa identidade, com a nossa plataforma e estabelecer as dinâmicas que a gente vai usar no próximo confronto. Eu acho que a gente ainda tem margem para crescimento, ainda faltam 14 rodadas. A gente assume a liderança hoje, mas mantém os pés no chão. A gente sabe que ela não é definitiva ou só vai ser definitiva se nós conseguimos apresentar isso até o final do campeonato. O campeonato já teve diversos líderes até aqui. Muitas equipes se alternaram e acabaram liderando, e a gente está num momento em que a gente sabe que vai ser visado por todas as outras equipes, que todos os jogos vão ser muito complicados, como foi o jogo de hoje. Então é importante que a gente mantenha os pés no chão, a cabeça no lugar, e continue buscando evoluir devagar, passo a passo, semana a semana.
5: Eu lembro, Maurício, que um tempo atrás você falava, né, que o Juventude vencia e não furava aquela bolha para entrar nesse G6, entrou, furou essa bolha e chegou à liderança. E aí eu te pergunto, qual é o diferencial que você observa desse grupo, você que tem esse contato do dia a dia, dessa vivência, que pode passar para o torcedor até mesmo, que leva ele agora a sonhar, né? Não só com a vaga, com a classificação de retorno à Série A, mas até mesmo com o título.
8: Olha, eu acho que é um elenco, um grupo excepcional de jogadores, muito competitivo. Todos os treinos são muito disputados, muito pegados, porque quem tem iniciado os jogos sabe que do lado de fora tem alguém ali pronto para dar conta do recado e se bobear, agarrar a oportunidade. Mas eu acho que, sobretudo, tem feito isso de uma maneira saudável, né? Estão respeitando, entendendo, todos, sem exceção, comemoraram muito o gol do Allan Kardec, enfim, a entrada do Pires. Eu podia falar aqui, né, de um monte de situações, se ajudam. Acho que é um grupo muito comprometido com o objetivo. A gente tem dito antes dos jogos que mais do que defender esse escudo, que já seria uma responsabilidade imensa, a gente também está defendendo um objetivo que é maior do que todos nós. Então todos têm sido muito cientes e conscientes no sentido de se doarem em prol de um objetivo que é o acesso, que sim, a gente tem possibilidade agora de buscar o título. Ainda falta muita coisa, são 42 pontos, é isso? 42?
7: Sim, é isso.
8: Faltam 14, né? 14 vezes 3. Obrigado. Aí, tá vendo? Eu já tava achando que tinha faltado na aula de matemática. Nós temos 45, mas faltam 42 pontos. Obrigado. Talvez eu não tenha me explicado bem. Então são 42 pontos em disputa ainda, muita coisa para disputar, muita coisa para acontecer. Mas é isso, é um elenco bastante comprometido, bastante unido. E a gente vai agora, como eu disse, com os pés no chão, tentar manter essa consistência de desempenho e resultado.
0: Pício Barbieri, técnico do Juventude, líder da Série B do Campeonato Brasileiro, depois da vitória de virada diante do CRB, agora à noite, por 2-1. Agora o Rodrigo Oliveira vai atualizar as informações do Grêmio aqui no Esporte Companhia, que começou mais cedo, logo depois da transmissão de Cruzeiro 1, Atlético Mineiro 1 pela Copa do Brasil. Fala, Rodrigo.
9: Alô, Rafael Collin. O Grêmio antecipou o pagamento dos direitos de imagem dos jogadores às vésperas do Grenal. Uma clara iniciativa de motivação antes de um clássico tão importante. O pagamento estava programado para ser feito no início de setembro e foi feito hoje, vários dias antes. E isso chama atenção porque no primeiro semestre, em determinado momento, o Grêmio chegou a atrasar em um mês os direitos de imagem, quitou isso apenas em julho, quando vendeu o zagueiro Vieri para a Fiorentina. E agora, em função da melhora na situação financeira, que segue delicada, mas melhor do que no primeiro semestre, o Grêmio conseguiu antecipar o pagamento dos direitos de imagem. Pelo que me foi informado, o pagamento ele vai chegar pouco mais de 10 dias antes do que estava previsto para os atletas. Às vésperas de um Grenal é sempre um fator de motivação importante. Para o jogo, haverá mudanças. No ataque, Pavon e Carlos Vinícius devem ser as novidades em relação ao jogo contra o Bragantino, com TT e Bright White indo para o banco de reservas. Na zaga, Gustavo Martins treinou normalmente hoje, mas como está voltando de lesão, ainda é dúvida se não puder atuar. Kahneman será o parceiro de Wallace. O Grêmio foi alvo de um bloqueio preventivo de restrição de novos jogadores, medida imposta pela agência que fiscaliza o fair play financeiro no futebol brasileiro. É um tema complexo e eu vou explicar agora, Colin, da forma mais didática possível. Isso foi uma medida automática em virtude de o Grêmio ter entrado na Câmara Nacional de Resolução de Disputas da CBF, a CNRD, com pedido de um plano de recuperação de dívidas. O nome parece complicado, mas é simples. O Grêmio pediu à CNRD para que seja feito um cronograma de pagamentos com parcelas mais suaves, de dívidas para vários credores que totalizam 16 milhões de reais. Não é uma recuperação judicial, porque envolve só dívidas esportivas, nacionais e não envolve o poder judiciário, é uma câmara privada. Mas o procedimento tem algumas semelhanças, porque se o plano for aprovado, o Grêmio vai juntar todas essas dívidas, vai ter que cumprir contrapartidas, por exemplo, reservar um valor por ano para o pagamento de dívidas, e aí vai ter parcelas mais suaves. O plano está sendo analisado e, por ter entrado com esse pedido, automaticamente a agência que fiscaliza o fair play financeiro, ela impõe esse bloqueio. O que é o bloqueio preventivo? O Grêmio não está proibido de contratar jogadores, mas se quiser contratar jogadores, terá que submeter a contratação ao crivo da agência reguladora do fair play financeiro. E a agência vai analisar quanto custa os jogadores, se o Grêmio tem capacidade financeira para honrar o compromisso. Não é algo que preocupe o Grêmio por vários motivos. Primeiro, porque o ciclo de contratações está fechado para essa janela que termina dia 11 de setembro. Mas mesmo se o Grêmio contratar alguém até o dia 11 de setembro, se mudar de ideia, o Grêmio acredita que a agência não iria se opor, porque o Grêmio, ele cumpre os requisitos. O Grêmio vendeu mais do que gastou em negociações, o Grêmio vendeu 167 milhões em negociações e gastou muito menos do que isso nesse ano, e o Grêmio vem reduzindo a folha de pagamento, ou seja, o Grêmio está, a folha de pagamento, segundo a agência, tem que estar inferior à média dos últimos 6 meses, e é o caso do Grêmio. Então, mesmo se o Grêmio contratar alguém, não deve ter esse registro impedido. E para a próxima janela, que só abre em janeiro, até lá a CNRD já vai ter julgado o plano de recuperação de dívidas, porque esse bloqueio parcial, esse bloqueio preventivo, melhor dizendo, ele vigora apenas enquanto a CNRD estiver analisando o plano de recuperação. Mas são as novidades do Grêmio desta terça-feira, mas já antecipando o que vai ocorrer nesta quarta. Colin, já estamos na véspera do Grenal, do primeiro Grenal válido pela Copa do Brasil. Aquele abraço, Colin.
0: Aquele abraço, Rodrigo, e teve mais uma novidade nas últimas horas. O Grêmio acertou um empréstimo de Monsalve ao Estudiantes de La Plata. As negociações começaram durante a parada para a Copa, mas estavam travadas. O jogador chegou a ser afastado do grupo principal por não aceitar as ofertas apresentadas. Ele ficará por um ano no clube argentino com valor de venda fixado. Monsalve chegou ao Tricolor em 2024 e teve um início promissor. Marcou gols importantes, participou da recuperação na reta final do Brasileiro. A disputa com Cristaldo em 2025 acabou prejudicada por lesões. Com Mano Menezes, após a demissão de Quinteiros, o colombiano praticamente não ficou à disposição. Monsalve teve oportunidades neste ano após a chegada de Luiz Castro, mas o rendimento irregular seguiu acontecendo. Sem espaço no time principal, passou a receber ofertas. O Curitiba tentou a negociação, a proposta do Estudiantes também não tinha sido aceita, e aí o Grêmio então afastou o meio-campista do time principal. Ao todo, Monsalve fez 63 jogos pelo clube, marcou 7 gols e deu 5 assistências. Monsalve viajará para a Argentina ainda nesta semana para concluir a transferência. Ou seja, resumindo, mais um jogador que efetivamente não deu certo no Grêmio. Não deu certo. Em alguns momentos se criou uma expectativa: ele vai ser o 10, esse aí pode assumir. E não assumiu. Ganhou oportunidades e acabou não aproveitando. Notícia na hora certa tá chegando e eu volto em seguida para falar com conselheiros da dupla Grenal sobre o clássico da quinta-feira.
10: 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Notícia na hora certa, no sinal, 12:00. Vai a 25 milhões de reais no próximo sorteio. Casal acusado de matar jovem para ficar com o bebê da vítima vai a júri nesta quarta-feira em Sapucaia do Sul. Brasil e Estados Unidos marcam para a semana que vem nova reunião para retomar negociação de tarifas a produtos brasileiros. Céu nublado em Porto Alegre, agora faz 14 graus. A quarta-feira será de temperaturas em elevação em boa parte do Rio Grande do Sul, com predomínio de sol. As mínimas ainda ficam baixas em algumas regiões, entre 4 e 15 graus, mas as máximas podem chegar perto dos 30 graus. A chuva retorna ao estado na quinta-feira. 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
12: Atende uma ocorrência de trânsito neste momento envolvendo um ônibus e um carro na Avenida Carlos Gomes em Porto Alegre. A EPTC também esteve no local e sinalizou a via. Ainda não há informações sobre feridos. Na BR-116, o trânsito apresenta lentidão em São Leopoldo, na altura da Rua Ferraz de Abreu, no sentido Porto Alegre, próximo ao bairro Santos Dumont. Nos demais trechos da rodovia, fluxo é tranquilo. Com o trânsito, Ayrton Lemos.
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10: Candidatos a vistos de imigração para os Estados Unidos estão tendo entrevistas remarcadas após o governo suspender temporariamente novos agendamentos em embaixadas e consulados americanos. A medida vale para quem pretende morar permanentemente no país, mas não afeta os vistos de não imigrantes, como os de turismo. Segundo o Departamento de Estado, a suspensão ocorre para permitir um treinamento global de funcionários consulares e ainda não há um prazo para a retomada dos agendamentos. A medida acontece em meio ao endurecimento das políticas migratórias do governo Donald Trump. Os candidatos que desejam tirar carteira de motorista no estado terão de realizar, a partir de 1º de setembro, próxima terça-feira, o exame toxicológico. O teste, que antes era obrigatório apenas para condutores de categorias profissionais, agora também é exigido para condutores de carro e moto. Os exames detectam o consumo de substâncias químicas, como drogas ilícitas e medicamentos controlados, por um período de 90 a 180 dias. A média de preço do exame é de R$140. 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Da redação, Viviana.
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16: Nós voltamos aos postos de combustíveis aqui de Porto Alegre. Alô, Thiago Bittencourt.
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16: Em outro ponto, a gente achou mais barato ainda, né, Guilherme Milman? Bom dia.
18: E aqui não teve reajuste ainda, viu? E é, inclusive, o valor mais barato, desde o início dessa blitz que a gente tá fazendo desde o início da manhã.
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companhia, meia-noite cinco minutos, meia-noite cinco, começamos logo depois das 11 horas da noite, repercutindo com o Cristiano Munari o empate entre Cruzeiro e Atlético Mineiro pelas quartas de final da Copa do Brasil. Nesta quarta-feira tem Palmeiras e Santos, tem Vasco e Vitória e na quinta-feira tem o clássico Grenal. Já já vou conversar com conselheiros da dupla Grenal sobre o que eles esperam do jogo, como eles viram também o desempenho da dupla no fim de semana, quando o Inter empatou com o Atlético Mineiro, o Grêmio perdeu para o Bragantino, tá bom? Meia-noite e seis minutos. 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Tá bom, meus amigos? Aposta não é investimento. Meia-noite e seis minutos. Na mesa de áudio conosco, o Murica Matos, que apresenta a partir de agora o cartão de visitas da trilha sonora de hoje.

Eu lembro que você pode participar do programa mandando mensagem no 996995218. Já estamos na véspera do Clássico Grenal. Hoje é dia 26 de agosto de 2026, quarta-feira. Repetindo o número 996995218. E também você pode mandar mensagem diretamente no meu Instagram, no @rafael.colin, tá bom? @rafael.colin no Insta. Você é muito bem-vindo. Caxias do Sul agora com 10 graus, Pelotas 11, Santa Maria 11, Nova Petrópolis 10, Vacaria 11, Bagé com 9 graus, Uruguaiana 12, Porto Alegre 13 graus nesse momento, capital dos gaúchos com 13 graus, Capão da Canoa 14, Canela 9, Rio Grande 11, Passo Fundo 13, Carazinho também no norte do estado com 13, no Vale do Caí, Montenegro com 11 graus, sobe o som, Muricá.

aqui do Paulo Siqueira, ele é torcedor do Grêmio e diz o seguinte: não interessa que o jogo é no Beira-Rio, nossa primeira vitória fora de casa neste campeonato vai ser justamente na casa deles. Só tem detalhe, meu amigão, eu sei que o amigo tá ansioso aí por uma vitória fora de casa e tal, mas é Copa do Brasil, né? É Copa do Brasil. E óbvio, né? Uma vitória fora de casa na Copa do Brasil, puxa vida, é meio caminho andado para garantir vaga para a próxima fase. Mas tem só esse detalhe aí, né? É, mesmo que vença no Beira-Rio, no Brasileirão o Grêmio ainda vai ter que quebrar, ainda vai ter que quebrar esse tabu que é vencer jogo fora. E para isso, meus amigos, não sei se vocês concordam, o Grêmio tem que mudar a postura, né? O Grêmio nos jogos fora, ele tem jogado muito recuado, muito recuado. É, e aí, o que o Marlon disse no fim de semana, depois da derrota para o Bragantino, me chamou muito a atenção. A coletiva do técnico Luiz Castro foi longa, ele pediu respeito, foi bem cumprida a entrevista, foi muito cobrado. Mas o que mais me chamou a atenção mesmo no pós-jogo do Grêmio foi a entrevista do Marlon, quando ele diz assim: jogar desse jeito não tá dando certo, temos que mudar algumas coisas. Eu acho que o Grêmio vai um pouco mais ousado, um pouco mais ofensivo no Grenal. Não sei se esse é o momento certo para fazer isso, né? E não sei também se o Luiz Castro vai fazer, né? Enfim, vamos esperar aí, uma hora antes do jogo a gente vai saber as escalações. Meu amigo Murica, um pouco mais do som de hoje e aí vamos avançar para as nossas pautas da madrugada.

0: na linha agora para conversar comigo aqui no Esporte e Companhia, o conselheiro do Internacional, do Movimento Sangue Colorado, Felipe Assunção. Felipe, prazer enorme conversar contigo mais uma vez, tudo certo?
1: Boa noite, bom dia já, né? Colin, tudo certo, obrigado mais uma vez pelo convite e uma semana decisiva aí, né? Um Grenal que mexe com o Rio Grande do Sul e mexe com todos nós aí, torcedores colorados e gremistas, né?
0: Pois é, sempre. Grenal é sempre assim, não interessa se os dois estão bem, mal, se um tá muito bem, outro muito mal, mexe, não adianta. Impressionante, isso é legal, é bacana. E de que forma tu tá motivado para esse Grenal? De que forma tá mexendo contigo esse clássico Grenal, que vale vaga numa semifinal de Copa do Brasil, mas muitos colorados e muitos gremistas dizem que o importante não é a Copa do Brasil, é os 45 pontos do brasileiro.
1: Ah, isso é um perigo, né? Questão do brasileiro, mas assim, a gente não pode abrir mão, Colin, de umas quartas de final de uma Copa do Brasil, pela representatividade que a Copa do Brasil ganhou nos últimos anos. É o único campeonato em nível nacional mata-mata. A sua premiação, que supera todos os outros campeonatos, né? E principalmente, Grêmio Internacional, espero que o Internacional, pela minha torcida, esteja nas semifinais. Então, assim, a gente não pode abrir mão. A gente sabe que o Campeonato Brasileiro, tanto o Grêmio quanto o Internacional, estão correndo risco ali, muito iguais, né? Mas a gente não pode abrir mão do mata-mata. E outra, vai ter uma parada de novo aí, uma parada FIFA, né? Os clubes têm tido, nesse ano principalmente, a gente teve a parada para a Copa do Mundo. Então, assim, vamos botar para jogar quarta, domingo, e também tem essas paradas de uma semana quando tem jogos da Libertadores. Então, assim, futebol é para jogar. Elencos de altos valores são aí para se entregar, né? Tem alta performance, tem toda a questão do staff. Então, Grêmio Internacional, aí eu tô qualificando pela dupla Grenal mesmo, não podem abrir mão da Copa do Brasil.
0: Eu também acho, Felipe, eu também acho, porque assim, vão cair na semifinal, só vão, um deles passa, ganha o dinheiro, mas daí já cai na semifinal porque não estão jogando nada. Mas, tchê, primeiro que é o seguinte, é Grenal, o torcedor não vai aceitar perder Grenal, não vai aceitar ser eliminado pelo maior rival. Segundo, é rapidinho ali depois pra, em dois jogos, tá numa final pra disputar uma taça, que tantos falam aí que, e eu me incluo, que faz falta atualmente para a dupla Grenal ganhar uma taça, né, para comemorar, alegrar um pouco o povo, e vaga na Libertadores. Jogar Libertadores tá ficando difícil para a dupla do jeito que tá, e garantir uma vaga em Libertadores é sensacional. Então tem muitos benefícios. Ah, mas vai atrapalhar o brasileiro? Sim, vai, mas a discussão ela é interessante, né,
1: tio? Mas Colin, pegando já pelo lado desse bate-bola da nossa discussão, que é interessante, o torcedor também discute isso, é uma questão. A gente teve parada FIFA mais de uma vez no ano, a gente teve a parada da Copa do Mundo, teremos mais uma parada FIFA, né? Os clubes vão ter aí no mínimo 15 a 20 dias de parada. E outra, na semana de Libertadores, nem Grêmio nem Internacional jogam. Então, assim, eu desconsidero, avaliando aqui, opinando, desconsidero essa questão de que vai atrapalhar no brasileiro. Não.

0: um esquema tático, um enredo de jogo. Eu vi alguns lampejos de entrega. E o Internacional, mesmo com as suas limitações técnicas individuais, porque eu acho que o grupo do Internacional é um grupo desequilibrado, e acho que o Grêmio tem mais opções individuais que o Internacional, o Inter apresenta um jogo mais coeso. Mesmo que dentro da limitação, tu sabe que o Inter pode apresentar. O Grêmio, para mim, é uma surpresa. Mas, na questão Grenal, vamos dizer que isso seria 10%. Isso para mim já se perde, porque o estado anímico do Grenal, motivacional, questão de uma quartas de final da Copa do Brasil, deve vir premiação à tona, deve vir a expectativa de uma semifinal. Então os jogadores mesmo se mobilizam e entregam mais. Então eu acho que se equipara. Aí se equipara no estado anímico, se equipara. Agora, uma leve vantagem eu vejo do Internacional, olhando só o futebol. Então, eu não vejo por esse lado de, ah, vamos largar o brasileiro, porque a Copa do Brasil vai atrapalhar. Ah, não, ali na Copa do Brasil, na semifinal, já pode cair. Não, não, mata-mata proporciona isso. O Inter pegou o Corinthians, que foi o atual campeão da Copa do Brasil, que ganhou do Flamengo. E outra que vou ajudar para aumentar o volume nessa expectativa de Copa do Brasil, para ambos. Claro que eu quero que o Inter vença, mas para ambos. A final é única. Então vá que pegue o Palmeiras na final. O Inter pegou o Barcelona na final, um jogo único, quem sabe, né? O Grêmio mesmo pode pegar o Palmeiras, vamos dizer assim. Então, assim, eu acho que tem muita coisa em jogo, e por ter muita coisa em jogo, falando do Inter agora, o Inter não pode abrir mão disso. E principalmente porque o primeiro jogo é no Beira-Rio. Por incrível que pareça, eu gosto de jogar no mata-mata o primeiro jogo em casa. Eu gosto de jogar o mata-mata o primeiro jogo em casa, porque o resultado mínimo de vantagem, tu já leva o aspecto anímico pro adversário. É assim que eu acho. Mesmo quando a gente, Grêmio Internacional, perdem fora de 1-0, 2-0, 2-1, eles já jogam para nós, o adversário, a questão anímica para a volta. Então tu tem que fazer um jogo da superação. Se não for dar na superação, não dá. Então, assim, eu acho que o Inter já tem uma cartilha a performar nessas quartas de finais. A cartilha do Corinthians tem que servir de referência.
1: É isso aí. E, bom, vamos aprofundar um pouco mais o Inter, né? O time do Inter. O que tem gostado no Inter no meio dessa onda, assim, bem ruim, né? O time cheio de problemas, cheio de críticas. Mas o que tu, de repente, é uma esperança pra ti no Clássico Grenal?
0: Colin, eu sei que realmente a formação de opinião, até nossa, torcedores, da própria imprensa especializada que trabalha mais próximo disso, que detalha mais, realmente, o Inter tem limitações e tem sido aí título de muitas críticas. Mas eu acho que o Inter tem sido equilibrado. Eu acho que o Inter não tem conseguido o resultado. Por exemplo, esses dois jogos que o Inter teve em casa contra o Remo e contra o Atlético Mineiro, eu gostei da equipe do Internacional, dentro das suas limitações. O que eu venho gostando? O Inter tem um esquema defensivo de proteção que era um problema nas suas alas. Então, hoje o Inter povoa o meio-campo ali com quase 5 jogadores. O Patrick faz um falso atacante. Então, eu gosto desse esquema, principalmente quando tem algumas dificuldades defensivas. Por exemplo, acho que nós temos dois bons zagueiros. Até o Maripan me surpreendeu. Eu, se fosse um dirigente de futebol, o perfil de jogador do Maripan não contrataria. Né? Eu acho ele um perfil mais pesado, um perfil que tem dificuldade num alto nível de futebol, né? Da velocidade. Mas o Inter, com dois jogadores veteranos, digamos assim, pela idade e pela postura física, que é Mercado e Maripan, eu acho que o Inter faz uma boa proteção com aquela linha de quatro ali, porque se tu notares, o Bruno Henrique, o Bruno Gomes muitas vezes joga de terceiro zagueiro e o Vitinho como um ala. Então o Inter faz ali duas linhas de quatro na frente da área, né? E joga com o Alan Patrick como um falso atacante, o Carboneiro. Eu tenho gostado, porque isso aí te dá uma proteção defensiva muito maior. O time pensa antes em defender e depois em atacar. E aí que vem as críticas ao Internacional. Eu acho que é aí que vem as críticas. O Internacional tem lampejos no ataque. Por quê? Porque o Inter não tem um definidor, eu acho que essa é a questão, mas não é um definidor, digamos, aipim, pivô. Tem que ser um definidor, um jogador versátil, como era o Yuri Alberto.

0: Roberto, tô pegando só característica, não tô comparando. Como foi o Nilmar, atacantes assim, ó, versáteis, né? Agora, se o Inter trazer para botar na frente um pivô como o Alejandro, estraga esse esquema tático. Porque aí o Inter não tem arrancada, né? O Inter tem feito gols e tem chegado na frente com as arrancadas do Carboneiro, mesmo que criticado, né? Com as arrancadas do Bernabei, algumas chegadas do Vitinho. Então, o que está faltando ali na frente? Está faltando um atacante. E aí eu colocaria esse atacante no lugar do Alan Patrick. Muitos querem colocar no lugar do Carboneiro. Eu acho que se tá ruim com o Carboneiro, fica muito pior sem ele. Porque ele é o jogador que dá fôlego pro ataque do Internacional. Mesmo com a inoperância de marcação dele. Mas o Alan Patrick não marca também. O Alan Patrick só dá mais robustez. É um jogador que sabe segurar a bola, que sabe enfiar uma bola. Mas esse esquema tático do Inter, para ser alimentado e dar certo naquilo que não está dando, que para mim é o ataque, tá faltando um atacante de velocidade. Então, assim, eu tenho gostado, Colin, é do aspecto defensivo. O Inter tá deixando a desejar no aspecto ofensivo. E volto a dizer, porque não tem um atacante veloz que seria o centroavante.
1: Também estou entre os que defendem Carboneiro. É um assunto também interessante, porque ele desperdiçou gols, lances importantíssimos contra o Remo. E só que ele fez o gol, ele tá presente. É a mesma discussão que eu tinha com em relação ao Valência, e até perdi essa discussão, porque realmente ele não convenceu, no fim das contas, realmente ele tinha que ir embora. Mas assim, é o cara que tá na área, tá no momento decisivo. Ele participa, ele dribla, ele é habilidoso. Ele é difícil de ser marcado.
0: Mas aí, Colin, posso bater com claro. Essa bola? Aí eu acho uhum. um pouco de covardia dos caras compararem a falta, a necessidade de gols com o Carboneiro. O Carboneiro não é o centroavante, o Carboneiro é um atacante de lado que hoje está jogando mais centralizado por um esquema tático necessário do Inter. Então, assim, ele teve as duas chances de gol. Ele fez gol, ele já fez outros gols. Então, assim, se o Inter tiver um atacante que seja ali do ofício, aí esse é que tem que ser cobrado. O Inter não tem um atacante do ofício. Aí jogar toda a carga no Carboneiro, eu acho um exagero. Agora, dizer que o Carboneiro não recompõe, dizer que o Carboneiro às vezes é desligado, tudo bem. Agora, o Carboneiro, para mim, é essencial no time do Internacional, principalmente nesse time do Internacional, que tem limitações de um aspecto: velocidade. Os jogadores que dão velocidade ao Internacional são Bernabei, Carboneiro e Vitinho. Só que o Vitinho tá jogando como ala. Então, se o Inter pede o Carboneiro, tu imagina o Inter jogar sem o Carboneiro, jogar com o Alan Patrick e com o centroavante que eu não conheço. Acho que ninguém conhece ainda o nosso centroavante novo. É uma incógnita. Será que o Inter vai ter velocidade? Será que o Inter vai conseguir chegar na área? Eu tenho as minhas dúvidas.
1: Também tenho essas dúvidas aí. Acho que o torcedor tem que ter um pouco mais de paciência com o Carboneiro. Ele tem dá uma impressão de ser displicente, daí o torcedor já se irrita. É difícil também, né? Um pouco do perfil do atleta. E assim, comparando com o Grêmio, né? Os embates, os desafios. Um Grêmio que deve jogar com o Pavon, deve jogar com o Carlos Vinícius. É um Grêmio que fora de casa não ganha. É um Grêmio que o Marlon dá uma entrevista depois do jogo contra o Bragantino, não sei se tu te ligou nisso aí, que ele disse assim: não, a gente tá fazendo muita coisa que não tá dando certo, tá na hora de mudar. E pra mim ele disse o seguinte: não dá mais pra jogar esperando o adversário com as linhas baixas, nós temos que jogar também. E eu acho que esse vai ser o tom do jogo do Grêmio na quinta-feira no Grenal. Vai sair um pouco mais para não ficar só nas cordas.
0: Eu assim, entendo a tua interpretação, Colin, tentando olhar o Grêmio lá do outro lado pra gente ver como espelhar, como poder combater o Grêmio e avaliando o futebol, né? Não o desejo de vencer o Grêmio. Eu acho que o Grêmio vai vir com três volantes mínimo. Três volantes no mínimo. E não te duvido que o Grêmio não jogue com cinco no meio, por causa desse esquema do Internacional. Eu vou supor, não vou nem entrar nas individualidades, mas pelo aspecto Grenal. As pessoas que vivenciam o Grenal, o Grêmio vem de resultados negativos e vem também com dificuldades de vitória fora. O resultado muito mais próximo, é o Guerrinha que diz isso, tu tá muito mais próximo de vencer quando tu te respalda não perder, né? E então eu vejo assim, o Grêmio eu acho que vai jogar muito no aspecto defensivo e no erro do Internacional. É o que eu vejo, apesar de eu ver o Grêmio ter, por exemplo, o Grêmio tem o que o Internacional não tem, o Grêmio tem um centroavante. O Grêmio tem um jogador pelo lado que é muito veloz e mais eficaz, que é o Amuso. Eu acho que essas duas peças hoje fazem a diferença daquilo que o Internacional não tem. O Internacional tem o Carboneiro, mas o Carboneiro não joga mais como o Amuso joga. O Carboneiro jogou melhor na extrema esquerda. Hoje ele está situado como um falso meia, chegando na frente, muitas vezes como um centroavante. Então eu vejo, eu acho que o Grêmio vai jogar com o primeiro volante, só me recordo o nome dele, jogou o...
1: Noriega,
0: Vila Sanche e o terceiro volante, que ele foi quando ele jogou contra o São Paulo, assim, não foi contra o São Paulo?
1: Ah, eu não costumo memorizar aí como começou cada jogo.
0: É, mas o terceiro volante, vamos lá, me ajuda. Quem seria o terceiro volante do Grêmio?
1: Nardone, que tá voltando, machucado. Né? Tá machucado ainda.
0: Tá machucado. Então, quem seria o terceiro volante? Eu acho que o Grêmio vai com três volantes. E vai com um meia croata.
1: Sim.
0: E dois atacantes, Amuzu e Carlos Vinícius. Eu acho que o Grêmio tá escalado, não tenho dúvidas. O Grêmio vai mudar a sua postura, de alguma forma, em campo, né? Na sua apresentação, ou muito radicalmente na sua escalação, que eu acho muito difícil. O treinador não vai fazer isso no Clássico Grenal. Não vai fazer isso no Clássico Grenal. Quem seria o terceiro volante?
1: Tem Dodi.
0: Um jogador que sempre entra no segundo tempo, né? Um jogador que é sempre segunda opção. E eu acho que é por aí. Eu acho que é por aí. Não muda muito disso. Tu imagina que mude muito disso? Quem seria a tua escalação do Grêmio?
1: Do Grêmio? Pra jogar um pouco mais.
0: O Pavão vai jogar.
1: Pra jogar um pouco mais, eu acho que não dá pra ser com três volantes, senão o Grêmio chama demais os adversários. Eu acho que esse esquema de três volantes não deu certo.
0: Então tá aqui, ó. Noriega, o...
1: Tá. Noriega, Vilaçante.
0: Vilaçante, o croata no meio, Pavão, Amuzu e Carlos Vinícius. Esse é o Grêmio, então. É uma, é outra, Colin. Não tem?
1: Eu acho que é isso. Eu acho que é isso aí. E aí é o seguinte, aí o meia tem que jogar, o meia tem que aparecer. São poucos jogos tem os dois extremos. Só que aí esbarra também em limitação técnica. Esse esquema também já foi usado muitas vezes.
0: Vou te dar minha opinião nesse esquema.
1: Muita gente diz que o Grêmio tem um elenco melhor que o Inter. Eu não acho. Sabe que eu não acho isso?
0: Não, eu acho que algumas peças... É que assim, hoje, se tu olhar o banco do Grêmio, independentemente da qualidade, tem alguns jogadores mais prontos no banco de reserva. O Internacional não tem. Ou é muito jovem, ou é alguns jogadores incógnitas demais que não deram certo, né?
1: Uhum.
0: Por exemplo, o Internacional não tem jogado o Thiago Maia, né? O Internacional não tem jogado aí, tem aproveitado os espasmos do Juninho... Internacional, vários jogadores ali não tem jogado. Aí tem muito o Alex, né, que é da base, não tem entrado.
1: O Internacional tem usado.
0: O Internacional tem usado o Caleb, tem entrado bem, acho que é bom jogador, me surpreendeu até, gostei dele, firme, veloz, bate bem na bola, mas foram poucas aparições. O sueco, esse brasileiro, né, que eu não sei o nome dele direito, ainda é Alisson ou... Alisson, não sei se é Alisson.
1: Alisson confirma aqui.
0: Então, entrou, é muito pouco ainda. Eu acho só essa questão, os times são parelhos. Agora eu te digo uma coisa, Cole.
1: Niklas Eliasson.
0: Eliasson. Esse é um jogador que vai estar no banco. Uma opção de velocidade. Entrou ali num jogo já encrespado contra o Atlético Mineiro, entrou 15 minutos, deu duas, três escapadas, mostrou que é veloz, mas ainda é muito cedo, não tem como avaliar o jogador. E eu vejo assim, se o Grêmio entrar no 4-2-3-1, que é esse esquema que tu tá falando, eu tô achando que o Grêmio vai vir com três volantes, com quatro no meio, Uhum. Então o Grêmio, quando a gente fala o esquema tático é para desenhar no plano de campo, né?
1: É.
0: Quando joga com três volantes e um meia, para mim tu joga com quatro no meio. Agora quando tu joga num 4-2-3-1, tu joga com três no meio a dois, se o teu meia for muito avançado. Então o que eu quero dizer com isso? Eu prefiro esse esquema.
1: Uhum.
0: Eu como colorado e sou treinador do Internacional, prefiro esse esquema. Por quê? Esse esquema deixa o meio do Grêmio mais aberto e faz o Grêmio, é obrigado o Grêmio a jogar mais, a se atirar mais, como se diz, a propor mais.
1: Uhum.
0: E nessa questão de propor mais é que o Internacional consegue se impor melhor.
1: Ah.
0: Consegue roubar a bola, fazer um 2-1, jogar de esticada pro Bernadette, jogar de esticada pro Carboneiro. Por isso que eu digo, vai entrar o nosso centroavante novo. Não vai jogar, não vai. Sim. Se vai jogar 15 minutos. 20 minutos.
1: Vai ser velocidade, vai.
0: Eu acho que sim, tu não pode mudar o time. Não pode, o time do Internacional tá escaladíssimo. Não pode mudar o time, não pode mudar o time. Por quê? Porque essa é a característica desse time que deu certo. Ah, mas deu certo como? Se empatou 3, 4 partidas. Olha, pra quem não conseguia ganhar, não tinha nem performance de futebol, do jeito que o Inter tá jogando, pra mim não cai. Que o Inter tá jogando, pra mim não cai.
1: É.
0: E do jeito que o Inter tá jogando, eliminou o Corinthians.
1: Uhum. Essa frase é forte. Do jeito que o Inter tá jogando, o Inter não cai.
0: Não cai,
1: pra mim questão de tempo.
0: Eu acho
1: transformar isso em resultado.
0: Vamos lá, Colin. Vamos lá. O Inter jogou contra o Flamengo. Jogou bem.
1: Sim. 1-1. Tá.
0: A gente queria ganhar. O Inter jogou contra o Palmeiras. Jogou muito bem, não ficou atrás, foi taco a taco. No último minuto, se tem um jogador com um pouco mais de cacuete ali de centroavante, o Vitinho faz o gol. Mas acho que nós jogamos bem contra o Palmeiras.
1: Uhum.
0: Jogamos bem contra o Corinthians. A partida de volta, não, porque é jogo anímico. É só seguramos o resultado. Mas eu acho que jogamos bem contra o Remo e contra o Atlético Mineiro.
1: Contra o Remo poderia ser goleada, né?
0: E o gol que o Internacional tomou também é muito difícil acontecer, mas aconteceu, é futebol. Agora, volto a repetir, olhando as últimas 5-6 partidas do Internacional, eu não tenho medo de cair, porque assim, ó, o Inter tá jogando menos que o São Paulo? Não. O Inter tá jogando menos que o Santos? Também não. O Inter tá jogando menos que o Grêmio? Não. E eu nem vou dizer os que estão atrás. O Inter tá jogando menos que o Corinthians? Olha, eu acho que não também. O Corinthians tem 30 pontos. Então, assim, mas tu tá sonhando. Não tô sonhando. Eu tô vendo futebol. O Inter ainda
1: tá fazendo uma vitória. Botafogo, tá mal.
0: Eu acho que é muito cedo, mas a gente, claro, passou por tudo isso ano passado, a pontuação. O Inter melhorou do primeiro turno pro segundo turno, 2 pontos só. Qual foram os 2 pontos? Contra o Palmeiras e contra o Atlético Mineiro. Então o Inter somou só 2 pontos a mais do primeiro turno. O Inter perdeu pro Atlético Mineiro lá e o Inter perdeu pro Palmeiras aqui. Então o Inter somou 2 pontos. É pouco? É. Deveria ter ganho do Remo na tabela? Sim. E também do Atlético Mineiro, mas enfim, acho que dá para buscar esses pontos, porque eu tenho gostado da forma que o Internacional tem jogado.
1: Uhum. E o goleiro, hein? Confia nele ou ele pode entregar a paçoca no Grenal?
0: Eu tô achando o goleiro muito inseguro ainda, mas ele salvou boas bolas ali no jogo contra o Atlético Mineiro. E eu acho que o gol de falta, minha opinião, era totalmente defensável, principalmente porque ele abriu a barreira. Mas desviou, mas a direção da bola foi a mesma, não foi aquele desvio que tirou o goleiro.
1: É.
0: Ela foi a mesma. E o gol que ele tomou contra o Corinthians lá foi um gol que ele já tinha tomado pelo Flamengo, né? Não sei se tu já viu esse lance.
1: Que ele não saiu, mas não saiu.
0: Ele não saiu, né? Então, assim, vamos esperar, eu acho que a gente tem que acreditar, mas eu ainda tenho muita insegurança no goleiro, muita insegurança. O Internacional, se tivesse que contratar um goleiro, ele não deveria ter dúvidas. Essa é a minha crítica no Internacional nos últimos anos. tu trazer jogadores apostas. Não, aposta, então eu aposto no Benjamin, no Alex, no... eu aposto nos guri, nos que já saíram, no Matias, entre outros. Se é para apostar, então deixa ali no da base. Se der errado, eu tenho outro para apostar. Agora, contratar, gastar em apostas, essas questões que eu divirjo hoje no futebol. Se gasta muito por aposta, né? Richard, Cleiton Sampaio, Juninho, entre outros, umas apostas assim que não dá para ter aposta. Então, eu não sei se o Anthony faz muito menos do que ele faz, mas enfim, foi contratado, tá jogando, nós temos que torcer, tomara que ele vá criando confiança. Recém foram poucos jogos, mas alguma coisa já apareceu, né, Cone?
1: O Pezolano perdeu pontos contigo ao colocar Juninho de centroavante no último jogo e ainda na coletiva explicar que vinha treinando isso, essa alternativa aí, o zagueiro como centroavante.
0: Vou falar de novo uma palavra que eu acho pesada, mas já que eu falei anteriormente sobre o Carboneiro, vou falar sobre o Pezolano. Cara, eu acho uma covardia isso aí, entendeu? Uhum. Porque é o seguinte, isso aí eu vi a minha vida toda, desde que eu vou no Inter e acompanho bem futebol desde 86, 87. O Enio Andrade fez isso, o Abel fez isso lá atrás. Vários treinadores já tiveram essa estratégia de, faltando 5 minutos, jogar só no abafa, botar um zagueiro para cabecear na área. E aí, como o Internacional tem um centroavante que não está bem, que a torcida vaia, que se entrasse também a torcida já ia ter um murmurinho negativo, aí associar o Inter não ter centroavante com a colocação do Juninho, eu acho errado. O Pezolano colocou o Juninho para fazer uma fogueira na área, isso aí acontece no futebol. O Pezolano não colocou ele de centroavante. Aliás, eu gosto do Pezolano desde o princípio, gosto, ele é um treinador de atitude, um treinador que tenta e um treinador que faz do limão uma limonada, porque não é a característica de jogadores que ele gosta de jogar, e ele tem 50% de característica aí que não é da dele. Jogadores mais lentos, com maior idade média. Então o Pezolano está muito bem. E o que ele fez com o Juninho, vários treinadores já fizeram isso. E aí hoje, como é uma pegação de pé, não, mas aí eu vou enlouquecer que eu não tenho centroavante e coloquei um zagueiro. Isso aí é mais uma narrativa de momento. O Internacional não tem centroavante. O Alejandro hoje, na avaliação desse período que ele está no Internacional, para a torcida se tornou insuficiente, tanto é que o Internacional foi lá e contratou um centroavante. Então não vai ser a entrada do Juninho que vai estabelecer que o Internacional está fazendo uma loucura. Não, é uma estratégia de jogo. Eu achei que foi super dimensionado o Colin, não me assustou. Se o Juninho faz um gol, se, não vai acontecer, né? Ah, eu botei lá o cara pra cabecear. Não, até porque o Juninho tem mais estatura que o Alejandro, mas eu acho que não quis mesmo colocar o Alejandro pra preservar o jogador, mas não foi pra colocar o Juninho no lugar do centroavante. Não, Juninho, entra e fica lá na área, porque nós precisamos dar um bumba meu boi lá, ver se tu cabeceia essa bola aí, porque os dois zagueiros do Atlético eram enormes, né?
1: Uhum. Preocupação com a arbitragem para quinta, Ramon Abate Abel, o Grenal sempre tem isso também, né?
0: Não, Colin, preocupação se fosse daqui o árbitro. Daqui eu acho que o árbitro já entra na maior pressão, uma semana antes, uma semana depois, eu acho que já tem muito direcionamento de lá, de cá. Como vem um árbitro de fora, acho bom, um árbitro que já é experiente aí no cenário brasileiro, um bom árbitro. E sendo de fora, para mim, eu acho que já neutraliza bastante. O cara não pode viver esse ambiente aqui, que o nosso ambiente aqui não é comum, ele é diferente, todo mundo sabe. Então eu acho que é bom que tenha árbitro de fora nos dois grenais, e deve ser isso mesmo, até porque se trata de uma competição nacional.
1: Eu acho legal o árbitro de fora, sempre acho interessante o árbitro de fora. Porque ele chega de fora, vem aqui, apita, sai, se manda. Não fica nesses nossos vícios aí, que muitas vezes é realmente uma pressão muito grande, um condicionamento muito grande, todo mundo querendo puxar a brasa pro seu assado, né? E errar é do jogo, né? Vai acontecer. Então, traz alguém de fora aí e vão ver os cara, os times que se entendam dentro de campo, né? Acho que é por aí o negócio em relação à arbitragem. Bom, casa cheia, os ingressos esgotados, depois na arena também, dois clássicos grenais, no meio disso, um jogo pelo Campeonato Brasileiro no fim de semana. E, bom, o que mais tu fala de Grenal, antes de eu virar a chave aqui pro restante do Campeonato Brasileiro?
0: Olha, Cole, eu acho que o Grenal, se tratando do Inter, né, tem que jogar com a cartilha embaixo do braço. A gente não pode esquecer que é um mata-mata, é eliminatório. Então, antes não perder para depois vencer. Eu acho que o que o Inter fez contra o Corinthians, os 2-0 foram reflexos da estratégia do Inter, não de um grande futebol do Internacional. Não, Internacional especulou, ficou se defendendo, Corinthians propondo o jogo. O Internacional fez os gols na hora certa ali, quando deu a escapada certa, quando atacou e no momento certo teve a oportunidade, conseguiu fazer, mas ele não se atirou. Então, eu espero que o Internacional não se atire. Dois Grenais é sempre muito bom, mas eu acho que o primeiro já encaminha bem o segundo Grenal. Eu espero que o Internacional use a vantagem de jogar em casa. E um resultado de vitória, independente da quantidade de gols ou do número do placar, o importante é vencer, né? Então, essa é a expectativa. Vou estar lá na quinta-feira, casa cheia. Grenal é sempre bom, Grenal é sempre bom para todos. Então é isso, Paulinho, é isso que a gente tem de perspectiva, de ansiedade pro clássico, no sentido de, poxa, né, um dos dois vai pra semifinal. Quanto tempo que aí os dois não chegam aí nos últimos 2, 3, 4 anos numa semifinal de campeonato nacional, né? Principalmente mata-mata. Então, eu acho que é legal e é um duelo bom. O Grêmio, mesmo não estando bem, o Grêmio vai vir forte, o Grêmio vai vir motivado, é um clássico, né? Então, eu espero que esse pouco melhor momento do Internacional reflita na vantagem dentro de campo.
1: Sobre o Brasileirão, o Flamengo estava muito perto do Palmeiras e aí perdeu para o Cruzeiro de virada. O Palmeiras ganhou do Vasco, aproveitou o vacilo do Flamengo e abriu uma vantagem de novo. Essa briga é, assim, eles estão bem à frente dos demais, isso é ruim, a gente discute bastante, mas é bacana ver eles jogando num nível mais legal, mais interessante. O que tu acha que vai dar no fim do ano, hein? Qual é o futebol que tu gosta mais?
0: Assim, né? O futebol total pra mim, que hoje é o mais completo no Brasil, é o Flamengo, né? Eu acho que a prova disso, hoje, avaliando futebol, o melhor jogo que eu assisti do futebol brasileiro esse ano foi a vitória do Flamengo contra o Cruzeiro no Maracanã. Eu acho que ali o Flamengo mostrou a sua força em termos de empenho, em termos de velocidade, de plano tático. Porque hoje o Flamengo é o time no Brasil que mais joga futsal, né? O Flamengo tem posse de bola, consegue envolver o adversário e ele consegue essas qualidades que é difícil de tu ter no futebol. A questão técnica, né? Eu vou dar uma referência técnica, Arrascaeta, tá? Uma referência técnica, só uma. Ele consegue ter a velocidade e ele consegue ter a força, né? Porque são jogadores fortes, jovens. Então, eu acho que o Flamengo joga o melhor futebol. Só que o Flamengo não arrancou bem no Brasileiro, né? Arrancou um pouco atrás. E eu acho que ele tem chance ainda de recuperar essa vantagem. Ainda tem muitos pontos a percorrer. Só que tem uma vantagem do Palmeiras aí. O Palmeiras joga o confronto direto em São Paulo. Eu acho que isso é importante. Então, nessa linha de Campeonato Brasileiro, onde o Flamengo, para mim, ficou muito disperso, o Palmeiras vai ser campeão. Agora, na Libertadores, onde tem o mata-mata e o confronto direto ali, que daí aí o Flamengo usa realmente toda a sua força, que daí não tem como tu evitar um Flamengo no Maracanã, como foi o Cruzeiro. Apesar do Cruzeiro ser uma equipe qualificada, ficou distante a diferença. Eles podem se enfrentar de novo na final, né, Colin? Na Libertadores. Flamengo e Palmeiras, tá bem desenhado isso, né? Eu acho que vai dar Corinthians e Flamengo na semi e Palmeiras e Fluminense. Olá. E a final, já vou jogar hoje aqui, porque a gente sempre conversa. A final vai ser Palmeiras e Flamengo de novo. Jogo único, olha como é a vida, né? Jogo único de novo em Montevidéu, centenário, olha aí. Onde o Palmeiras foi campeão em cima do Flamengo. E eu acho que dessa vez o Flamengo vai ser campeão. Por quê? Porque eu acho a equipe do Flamengo melhor, por tudo isso que eu te falei. Mas eu, no meu futebol, eu, Felipe, no meu gosto de futebol, prefiro o do Palmeiras, que é um futebol mais competitivo, mais pragmático, né? Que usa mais a força, mas também tem talento. Mas usa mais a força no meio-campo, usa mais a força dos zagueiros, que são mais pesados. Meus zagueiros do Flamengo são mais ágeis. Eu acho que os dois, tecnicamente, são os melhores. Um com uma capacidade técnica total e o outro com uma capacidade de força e envolvimento total, que é o Palmeiras. Mas não tem a qualidade técnica, para mim, que o Flamengo tem. Acho que os jogadores são de características um pouco diferentes.
1: É, dos que estão para cair, assim, ó, Remo, Vasco.
0: Ó, vamos lá. Eu vou. A gente tá aqui para opinar, né? Tá cedo ainda, tá? Mas temos que opinar.
1: Uhum.
0: Eu acho que Chapecoense, Remo e Mirassol já caíram para mim, na minha
1: vez. Ah, é?
0: Eu acho. Pois que eu assisti a partida do Mirassol contra o Grêmio, eu não tinha prestado bem atenção no Mirassol. É, o Mirassol faz uma fogueirinha lá no estádio dele, mas não tem um time tão bom assim. É a minha opinião. Minha opinião. E eu acho que daí quem vai brigar é Vasco. Vasco, Inter, Grêmio, São Paulo, o Santos. Eu acho que esses cinco aí vão brigar.
1: E o Vitória?
0: Ah, o Vitória é só se cair muito, né? Ele tem que cair aí duas rodadas, no mínimo, sem ganhar, para ele entrar no bolo. O São Paulo é que puxa a fila. O Vitória tá junto com o Corinthians ali, o Corinthians tá com 30 pontos. Então, eu ao mesmo tempo que eu disse para ti que com o futebol que o Internacional tá jogando, eu não acredito que ele caia, mas ele tá no bolo para cair.
1: Sim.
0: Ele tá na bola ali, ele tá na roleta ali. Ele vai cair, se ele, né? Ele tá junto. Se tu pegar o Vasco individualmente, na média do futebol brasileiro, alguns jogadores ali, o Vasco tem aquele jogador pela esquerda ali, um moreninho, joga muito, esqueci o nome dele agora. O Vasco tem no banco o Enestrosa. O Vasco tem alguns jogadores interessantes ali do meio pra frente, mas eu acho que ele não consegue sair. Ele tá perdendo demais, né? Tá ficando demais pra trás, né? Ele até também tá classificado na Copa do Brasil. Vai pegar o Vitória, né?
1: Sim. É o Andrés Gómez, o colombiano, que isso, deve estar falando.
0: Isso! É um excelente jogador. Eles eliminaram o Fluminense jogando com alta intensidade. Então, assim, onde eu quero chegar com isso? Tá bem aberto ali, né? Tá bem aberto, ó. Vasco, Inter, Grêmio, Santos. O São Paulo não tá bem. Se o São Paulo, numa próxima rodada, não ganhar, Grêmio Internacional já pode passar ele.
1: E nunca caiu, né?
0: Nunca caiu.
1: Vai bater o desespero.
0: Também. Tá na hora de cair.
1: É, pode bater o desespero, né? E, bom, e o Botafogo não vem jogando bem, cara. Olha o Botafogo, perigo entrar.
0: Mas tá ainda lá na frente, aí, né? Tá na casa dos 30 também. Tem que esperar mais rodadas, ainda é muito cedo. Ganha uma, já foge, lá já vai para 34, 33 pontos. Ainda tá no andar de cima. Quem tem que dar um jeito é esses aí que nós comentamos aí. Vou repetir: Vasco, Grêmio, Inter, Santos, São Paulo. Tem mais alguém no bolo que eu esqueci aí? Acho que não, né?
1: Não, é isso aí. Eu só acho que o Santos não joga nada também.
0: É, não, o Santos para mim é fogo de palha também, né? Não vai distanciar muito. E outra, né? É interessante isso. É que daqui a duas rodadas joga com o Inter aqui. É um jogo interessante. Nós ganhar do Santos é importantíssimo, esses confrontos diretos aí, né?
1: Ah, é verdade. É. Jogo de 6 pontos, né?
0: É, isso aí. Vamos ver. Eu acho que ainda é muito cedo. O terrorismo já começou e eu acho que é bom, porque tu tem que estar em alerta, estado de alerta. Mas ainda é muito cedo. É muito cedo, nós vamos ter uma parada aí de 20 dias. Né? O Internacional trouxe jogadores, vamos ver se eles vão contribuir. O Sanabria, esse jogador, eu nunca vi jogar. Não, e o Sanabria também, né?
1: E o Sanabria, vamos ver.
0: É, eu acredito que não vai sair jogando o Grenal, no máximo 30, vai jogar uns 30 minutos no segundo tempo. O Inter não pode abrir mão do time que está jogando. É a minha convicção. E o Campeonato Brasileiro ainda cedo, Colin, ainda cedo, mas a gente já tem os potes aí. Esse é o pote de baixo aí que nós não vamos fugir disso, né? Vamos fugir disso, dificilmente. E então, se o Mirassol arrancar, nós estamos ferrados, é a dupla Grenal.
1: Pois é,
0: aí,
1: né?
0: Sim. Aí complicou.
1: Então, só falta dar problema no fim do ano, mas enquanto não chega o fim do ano, a gente curte aí esses jogos da Copa do Brasil.
0: Isso aí.
1: Felipe Assunção, conselheiro do Internacional, obrigado mais uma vez pelo papo, excelente decorrer de semana, um bom jogo na quinta, saúde sempre.
0: Valeu, Cole, um abração, boa noite a todos, valeu.
1: Meia-noite 54. Um pouco mais da nossa trilha sonora, meu amigo Murica.

0: Meia-noite, 55 minutos. Antes ainda do Notícia na Hora Certa, o Cleocum tá chegando com a previsão do tempo. Fala, Cleo.
1: A previsão está indicando para o estado um comportamento de tempo seco ainda nesta quarta-feira em todas as áreas. Eu digo ainda porque a gente deve ter mudança no comportamento do tempo na quinta. Então a quarta ainda mantém um comportamento de tempo sem chuva. A quarta mantém, principalmente pela manhã, sensação de frio com maior ou menor intensidade. Aí a sensibilidade é de cada um. Mas de uma maneira geral, a gente tem frio ainda, a sensação é de frio para começar a quarta-feira em todas as áreas do estado. À tarde é que alguns podem sentir um certo aquecimento, mas de uma maneira geral, a gente tem expectativa aí de um período de tempo bastante, vamos dizer assim, seco ainda durante o período de toda a quarta-feira. E a tendência depois, o aquecimento continua para quinta, só que entra a umidade e aí teremos chuva entre a tarde e a noite, se não em todo, em quase todo o estado do Rio Grande do Sul. As temperaturas vão ficar no quê? Na faixa de 25 graus, em média, sobre o estado do Rio Grande do Sul. Alguns lugares mais ao oeste pode chegar a 27, mas de uma maneira geral, fica nos 25 graus a temperatura na quarta-feira, com mistura de sol e nuvens, claro, entrando um pouco mais de umidade. É muito provável que a gente tenha cerração em boa parte do estado do Rio Grande do Sul também para começar a quarta-feira. E na quinta, a gente começa o dia com uma temperatura um pouquinho maior, já lá pelos 15 graus, em grande parte do estado até um pouco mais do que 15, e aí já é ar quente com umidade. Na parte da manhã não tem previsão de chuva na quinta, mas no período da tarde a expectativa é que a chuva venha a atingir todas as áreas do estado. Então fiquem atentos, a gente tem quarta, temperatura subindo, mas sem chuva; quinta, temperaturas mais altas com pancadas de chuva entre a tarde e a noite; sexta, final de semana e mais segunda-feira, previsão de tempo instável com pancadas de chuva que podem ser de intensidade forte sobre o Rio Grande do Sul.
0: Cleocum com a previsão do tempo. Mais algumas mensagens dos ouvintes. Leonardo Baldi: como gremista não consigo entender essa falta de vontade, falta de raça, que, diga-se de passagem, era parte importante da identidade do Grêmio. Sei que são seres humanos e todo o resto que é da vida, mas ganhando o salário que ganham, o mínimo que poderiam entregar é vontade, compromisso com quem o contratou, com quem o paga. É, meu avô dizia que quando entrou esse caminhão de dinheiro, o futebol acabou. E já penso que é uma verdade. Saúde e harmonia sempre, abraço, é o que diz o Leonardo Baldi aqui no programa. Abraço pro Laco Afonso, no sul do estado, ligado também no Esporte Companhia. 996995218. E também no Instagram, no @rafael.colin, para você participar. O Paulo Norberto de Araújo, ele diz o seguinte: quinta-feira não tem para ninguém, é Internacional na cabeça, 1-0 é goleada, só quero que o Inter vença e largue em vantagem, porque quero ver sim o Internacional campeão da Copa do Brasil. 1992 e 2026 será o bicampeonato colorado, é o que diz aqui o amigo. Nós vamos agora para o Notícia na Hora Certa, o sinal vai marcar 1 da manhã e eu volto em seguida com mais do Esporte e Companhia aqui na Gaúcha.

0: 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Teatro São Pedro, em Porto Alegre, será reaberto no dia 26 de novembro, após mais de um ano em obras de restauro. Supremo Tribunal Federal valida regra que proíbe empresas que são devedoras contumazes de solicitarem recuperação judicial. Coreia do Sul alega que aeronaves militares da Rússia invadiram sua zona de defesa aérea. Céu nublado em Porto Alegre, agora faz 12 graus. A quarta-feira deve ser marcada pela amplitude térmica no Rio Grande do Sul. As mínimas variam entre 4 e 15 graus em algumas regiões. Já as máximas podem chegar próximo dos 30 graus. Na capital, mínima de 11, máxima de 23 graus. 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
0: A PTC está em deslocamento para verificar uma ocorrência na Avenida Voluntários da Pátria, próximo da rua Doutor João Inácio, em que um veículo teria sido atingido por pedras. Já nas rodovias federais, a Polícia Rodoviária Federal atendeu há pouco um acidente na BR-116, em São Leopoldo. Conforme os policiais, um Fusca colidiu contra o guarda-reio da rodovia e o condutor sofreu ferimentos leves. A rodovia já foi liberada.
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0: A BR-116 terá bloqueio total em Canoas, na região metropolitana, nesta quarta-feira. A partir das 9 horas da noite, as pistas do viaduto sobre a Avenida Inconfidência serão bloqueadas no sentido interior capital. A restrição será mantida até as 2 horas da madrugada de quinta-feira. Neste período, o Departamento Nacional de Infraestrutura de Transportes vai prosseguir com as obras de alargamento do viaduto. O trânsito será desviado pela Avenida Getúlio Vargas, via urbana de Canoas. O governo federal reduziu em 5 bilhões de reais a previsão de gastos da Previdência para 2027. As despesas com aposentadorias e benefícios devem chegar a 1 trilhão e 218 bilhões de reais no ano que vem. O dado foi apresentado ao Conselho Nacional de Previdência Social. A estimativa representa a redução no valor anteriormente divulgado, que projetava gasto de 1 trilhão e 223 bilhões de reais. Mesmo assim, o valor destinado à Previdência em 2027 deve ser quase 8% maior em relação a 2026. O dinheiro será majoritariamente utilizado para pagar benefícios previdenciários, como aposentadorias e pensões. 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Da redação, Lucas de Oliveira.
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0: minutos, de volta com o Esporte Companhia. Já é a terceira hora do programa, iniciamos às 11h10 aproximadamente, depois da transmissão de Cruzeiro 1, Atlético Mineiro 1, fase de quartas de final da Copa do Brasil. Na quinta-feira tem uma ampla cobertura, amanhã na verdade, né, porque já estamos na quarta. Então, na quinta, ampla cobertura aqui da Gaúcha em relação ao clássico Grenal. Há pouco falei com o conselheiro do Internacional, Felipe Assunção. Já vou conversar com o conselheiro do Grêmio, Eduardo Abela. Antes, vamos a Caxias do Sul para o comentário do Maurício Reolon. Ele comentou a vitória de virada do Juventude, que coloca o Ju na liderança da Série B do Campeonato Brasileiro. E quem está muito feliz, muito satisfeito, é o Márcio Serafini, colega, amigo, jornalista de Caxias do Sul, sempre ligado no trabalho aqui do Barão da Madrugada. Um abraço pro Serafini, está feliz da vida. Vamos ouvir agora o comentário de Maurício Reolon.
1: Bom dia, Colin. O Juventude conseguiu o tão desejado primeiro lugar na tabela da Série B. Vitória de virada por 2-1 sobre o CRB, naquele que pode ser considerado o jogo mais difícil do Juventude dentro de casa na competição nacional. O CRB avançou as linhas de marcação, conseguiu pressionar o Juventude, criou grandes chances na primeira etapa, mas o gol só saiu aos 46 minutos do primeiro tempo, o gol do Thiaguinho, que abriu o placar. Mas o Juventude no segundo tempo, a partir das mudanças do Maurício Barbieri, conseguiu mostrar resiliência, chegou ao empate no gol de pênalti convertido pelo Alisson Safira, e aí brilhou mais uma vez a estrela do técnico Maurício Barbieri. O lançamento do Gabriel Pires, que tinha entrado no intervalo, para o Allan Kardec. 2 minutos depois de entrar em campo, o centroavante ganhou na velocidade do Bressan, não teve nenhum tipo de dificuldade, né, diante do goleiro Vitor do CRB, driblou o goleiro e com muita tranquilidade, né, fazendo valer a sua experiência, tirou do goleiro para fazer o 2-1. Uma vitória importantíssima. O Juventude, que tem a melhor campanha do retorno, fez 13 pontos em 15 possíveis, continua com a melhor defesa da competição, com 13 gols sofridos agora em 24 partidas. Então, uma série de números que confirmam, né, que atenuam essa grande fase do Juventude, agora líder da Série B com 45 pontos, um na frente do Criciúma. Próximo desafio do Juventude vai ser fora de casa contra o Londrina, equipe que está na zona de rebaixamento. Então é uma outra perspectiva, né, agora de um Juventude que passa a ser mais visado ainda, e de um Juventude que tem uma marca, né, de não ter sofrido gols em 17 das 24 partidas. Ontem, nessa partida contra a equipe do CRB, acabou sofrendo um gol, foi até perto das outras partidas, né, foi uma partida em que o Juventude foi mais ameaçado dentro de casa, mas mesmo assim, principalmente no segundo tempo, a partir das mudanças feitas pelo Barbieri, o Juventude controlou mais o jogo e conseguiu esse resultado importantíssimo que o coloca na liderança. Ainda faltam 14 rodadas, né? O Juventude falou muito nas entrevistas pós-jogo em pé no chão, em manter a humildade, não tem nada a ganho ainda, mas é um momento importante de um Juventude que começou oscilante a Série B e agora nesse retorno ainda não sabe o que é perder. São 5 jogos sem derrota e é um Juventude que chega muito confiante para essa sequência, que vai ter o Londrina fora de casa, o Atlético Goianiense dentro do Alfredo Jaconi e aí o confronto direto contra o Criciúma lá no Heriberto Rilse daqui a 3 rodadas. É um Juventude que se fortalece e mostra a força do grupo. Mais uma vez, jogador que saiu do banco de reservas, o Allan Kardec, é decisivo e o Juventude consegue esse resultado positivo dentro do Alfredo Jaconi. Colin, um abraço.
0: Na linha para conversar comigo agora aqui no Esporte Companhia, conselheiro do Grêmio, integrante do movimento Grêmio Sem Fronteiras, ex-ponta esquerda, Eduardo Abela. Como é que estão as coisas, Abela? Tudo bem contigo?
2: Tudo bem, Rafael Colli, é um prazer sempre estar falando nesse horário, né? Porque quando eu não estou falando contigo, eu estou escutando igual, né? Então, sou um ouvinte assíduo, acompanho bastante, mas está tudo bem, né, Rafael Colli? Tirando os resultados do nosso time, e eu escuto muito, estava escutando um pouquinho agora, quando eu vinha na estrada, o jogo do Juventude também, que estava sendo transmitido pela Gaúcha, né?
0: Uhum.
2: Mas está tudo bem, agora temos dois grenais aí, sabe que as coisas não são fáceis, mas faz parte, nós temos que passar por isso também.
0: É verdade. E quando dou os créditos aqui do meu convidado, no teu caso, não posso nunca esquecer o ex-ponta esquerda, né?
2: tu sabe que eu até participei de uma live agora do pessoal lá de Santa Maria, o professor Dida, o Gilson Piber, que tem um canal lá de Santa Maria que fala de esportes. E ontem eles nas segundas-feiras, né? Eles estavam com o treinador lá do Gaúcho também, e ele sempre tem pessoas importantes também lá que participam do programa, e as minhas origens são do Internacional de Santa Maria, né? Outro dia até comentei lá no grupo do WhatsApp do Inter de Santa Maria, comentei com eles lá que tu era fã do nosso time dos anos 80.
0: Isso aí, verdade.
2: São boas lembranças, vamos dizer assim. Às vezes aparecem umas fotos que a gente não tinha, não sabia, e o pessoal tem, o torcedor, né? Porque foram, como dizem lá em Santa Maria, né, Cole? Os anos dourados do Inter de Santa Maria, eu, graças a Deus, estava lá com aquela turma toda lá, né? Tonga, Tadeu, Valdo, Robson, Toninho, Ginga, enfim. Aquele time que, às vezes até a gente esquece de alguns, né? Mas aquele time foi um time que a gente jogou sete partidas num Campeonato Gaúcho e contra a dupla e ganhamos 4, empatamos 3, né? Então era um bom time de futebol, né?
0: Sem dúvida nenhuma. E era isso que mais me chamava a atenção. Fazia muita frente para a dupla Grenal e proporcionava excelentes jogos. E levando em consideração, obviamente, né, que se tratava de um time do interior do estado contra os gigantes da capital. Abela, antes de falarmos do Grenal desta quinta-feira, óbvio que a gente vai falar sobre o clássico e a tua expectativa. Me fala aí do que tu tem visto do Grêmio, o que mais tá te chamando a atenção, especialmente também no último fim de semana aí que o Grêmio perde no finalzinho pro Bragantino.
2: Ah, sabe, Colin, que eu acompanho muito vocês, mesmo que eu sou comentarista, um dos comentaristas do canal Monumental, né, do Grêmio, então mesmo assim eu acompanho muito o que vocês falam, o que vocês comentam e eu vejo que, né, vocês entendem muito de futebol, né, porque o que vocês enxergam

0: mas não muda o esquema. E eu sinceramente, como um ex-atleta que viveu o vestiário, que a gente que tem a noção assim das dificuldades, né? E eu acompanho o Grêmio, né? Manhã, tarde e noite, né? Eu noto que o Grêmio não tem time para jogar num 4-3-3, né? O Grêmio teria que estar jogando num 4-4-2, né? E às vezes eu vejo as entrevistas do nosso treinador e ele tenta falar assim taticamente do jogo, né? Mas as mudanças são as mesmas. Eu sinceramente eu não entendo às vezes porque o Carlos Vinícius ficou no banco, eu não entendo porque que o Pavon ficou no banco, e às vezes a gente pensa assim, ó, será que tá poupando pro Grenal? Mas eu não consigo acreditar nisso, por quê? Porque o Grêmio tá, os problemas do Grêmio não estão na Copa do Brasil, os problemas do Grêmio estão no Campeonato Brasileiro, né? E então eu vi que o treinador estava muito chateado nessa última coletiva, né? Porque falando de falta de respeito e tal e tal. Mas é que as pessoas, o limite do torcedor é uma coisa que eu acho que o Grêmio teve, o torcedor teve muita paciência, né, Colin? Uhum. Se tu olhar assim, ó, né? Porque, pô, aí tu toma um gol no final do jeito que foi, aí quem tá marcando lá dentro da área, né? Um escanteio. Aí quem tá marcando? Tá o nosso centroavante, que é alto, e o zagueiro. Aí eles marcam a bola, deixaram o cara por trás. Aí como é que tu vai marcar a bola num escanteio? Tem que marcar o jogador, né? Então, a gente fica triste, porque acho que era um ponto que a gente estava somando. E nós, para o Grêmio, falta aqueles pontos ali. E esses pontos que a gente perdeu pro Remo em casa, pro Bragantino lá, sabe? Se bem que eu acho que o juiz, naquele lance lá, o juiz foi muito mal. Eu acho que não teve problema nenhum no lance do gol, né? Anulado, né?
1: Também
0: acho. Não é que foi anulado, né? Porque ele apitou antes da bola entrar. Sim. Então. Mas de qualquer forma são pontos que vão fazer falta lá na frente.
1: É verdade, né? Uhum.
0: Então daí o maior problema que eu vejo é esse, Colin, que vai chegar num momento que nós vamos mudar tudo, mas nós vamos continuar num 4-3-3 e nós não temos, eu acho, um time para jogar num 4-3-3.
1: Na prática, então, como é que deve ser? Já vamos avançar para o Grenal. Como é que deve ser essa formação de meio de campo do Grêmio, hein? Porque tá no meio de campo principal do jogo, né?
0: É, mas assim, ó, o coração tá ali, né, Cole? O coração do time do futebol tá no meio campo, que se o meio campo joga, vai jogar os laterais, vai jogar os atacantes, o centroavante, o nosso centroavante não faz gol a tantos jogos, mas quantas bolas ele recebe num jogo, né? Tem que saber como que a bola chega nele, né? Então é complicado, ele só sabe, então assim, ó. E outra coisa, nós temos dois bons laterais hoje, lateral direito Diego Caíto e o lateral esquerdo Marlon, são bons laterais, mas como é que eles vão avançar com os jogadores no meio campo que não vão fazer a cobertura como fazia o Fernando no time deles no ano passado, né? Nós não temos esse jogador. Porque é diferente, que nem eu vi o Roger falando numa entrevista que ele deu aí, e ele dizia assim, o Bernabé, enquanto estava o Fernando jogando, o Bernabé ia pela esquerda, porque o Fernando cobria aqui, né? Aí depois que o Fernando se machucou, o que que aconteceu? Aí todo mundo queria matar o Bernabé, assim como nós queríamos matar o Reinaldo, lembra?
1: Lembro.
0: Nós queríamos matar o Reinaldo, só que assim, ó, não é culpa do Reinaldo, sabe? Não é a culpa dos laterais. O problema todo começa ali no meio, se tu não tiver um meio campo que vá fazer a cobertura, né? E aí tu diz assim, pra nós, né? O Pérez, meu Deus do céu, não tem condição de jogar no Grêmio, não tem isso, não tem... Aí o cara chega lá no raso, primeiro jogo é melhor em campo, né? Aí tu vai dizer o que, né, Cole? Mas também outro dia eu vi um lance que eu ainda comentei com o pessoal, né? Eu disse assim, cara, como é que tu que é

0: ganhar um jogo quando o Atlético Mineiro teve um contra-ataque, e o juiz saiu 20 metros atrás do Nardone e ele chegou 20 metros na frente.
1: Pois é, né? Nardone.
2: Aí como é que vai explicar?
0: Eu às vezes eu fui procurar ver uns jogos do Nardone lá no Racing, só que lá o Nardone era um volante, era o 5, né? E aqui ele é um 8, daí ele não consegue ser nem um 8 nem um 5. E eu não acho que eles são maus jogadores, né? Porque o Grêmio gastou muito com eles e nós temos que ter um retorno financeiro. Agora, não pode o TT ser titular e o Pavão estar no banco com todas as dificuldades que o Pavão teve desde que chegou no Grêmio. O Pavão hoje tem que ser titular, né? Eu acho, né?
1: Sim.
0: E o Méco, eu colocaria um meio campo, posso falar? Qual,
1: o meu meio Grenal? Campo? Pro Grenal?
0: É. Ah. Pro Grenal. Eu colocaria o Vila Sante, né? Colocar, se não, eu tenho que ver também se o Gustavo Martins vai jogar, eu espero que jogue. Se jogar o Gustavo Martins, tem que jogar o Vila Sante e o Danilo, mas diz que o Danilo tá meio fora de forma, daí tem que jogar o Nardone, né? Nardone não, é o Noriega.
1: Noriega.
0: E eu colocaria eu colocaria o Gabriel Meck, que é um jogador que tem o que criar, né?
1: Pois é, aí é que tá a bela. Olha só, você tá sempre em conversas aí com os conselheiros, reuniões e tal. O que que acontece, o que que falam que tá acontecendo com o Meck para ele não tá escalando o Gabriel Meck, que foi fundamental lá na reta final do Gauchão, por exemplo. Lembra quando ele entrou contra o Juventude no segundo tempo, mudou o jogo?
0: Sim.
1: Um jogador diferente que do elenco do Grêmio é o melhor que dá pra usar ali.
0: Eu também acho, eu sinceramente, eu não entendo, os meus colegas que são conselheiros não entendem, porque se a gente vai jogar num 4-4-2, que era a minha escalação, né? Eu jogaria com o Felipe Krivinovic, né? E o Mac, jogaria com os dois ali, né? Então, e jogaria com lá na frente, jogaria com o Carlos Vinícius, né? E com o Amuso. Porque o Amuso precisa do espaço nas costas do Aua, né? Do lateral deles para poder jogar. Ele é um jogador tipo o Marinho, lembra? Que tá no Vitória, que se não tiver espaço nas costas do lateral, ele é um jogador a menos. Só que muitas vezes eu vejo o Amuso jogando quase de lateral. E aí, como é que tu vai chegar lá na frente? Como é que tu vai puxar um contra-ataque, né? E para mim, o Mac. Eu não entendo por que o Mac não tá jogando, eu não entendo mesmo. Porque no meu time, no time da maioria das pessoas que eu conheço, dos gremistas, dos amigos, parceiros, conselheiros, né? O Mac é o nosso jogador que ainda vai render um bom valor pro Grêmio, só que se ele não jogar, vai render como, né?
1: Ô, Bela, olha só, Amuso, Carlos Vinícius, Krovinovic, Mac, Vila Sante, Noriega, mas e o Pavon, onde entra nessa história aí?
0: Não, assim, ó, se ele fosse jogar num 4-4-2, né, eu jogaria com o Pavon na direita e com o Carlos Vinícius, daí eu não entraria com o Amuso. Eu traria para trás aqui, jogaria com dois meia, né? Porque um a gente ainda não sabe se ele é volante ou se ele é meia, né? Que é o Krovinovic, né? Mas eu jogaria com dois volantes e com dois meia.
1: Entendi.
0: Né? Jogaria com o Mac e ia deixar fora daí o Amuso e deixaria o Pavon. O Pavon tem que jogar, né? O Pavon nos últimos dois jogos fez dois gols e quando eu vi ele tava no banco.
1: Pois é, né? Eu concluo, Se bem que o Carlos Vinícius, ele alegou na coletiva que era questão técnica. E mas eu acho que ele poupou o Carlos Vinícius e ele poupou o Pavão pro Grenal.
0: Pra mim, no meu ponto de vista, não vejo outra explicação. Porque se o Carlos Vinícius tem deficiência técnica, imagina o Bright White.
1: É.
0: Né? Uhum. O Brett vai terminar o jogo, Colin, quase como um volante.
1: É.
0: Quase como um volante, né? E o Brett, desde que ele não é mau jogador. Eu gosto dele, acho bom jogador. Mas desde que ele voltou da lesão lá, e a gente sabe que não é uma lesão fácil de curar, que é o tendão, né? E eu acho que ele voltou bem menos, eu acho que ele tá jogando 30% do que quando ele se machucou.
1: É verdade, concordo contigo. E aí muitas vezes para botar o Carlos Vinícius e o Bright White juntos, aí entra o treinador que recua o Bright White, não bota Gabriel Mack, por exemplo, e fica tentando usar o Bright White como um meio campista.
0: É, daí assim, aí aquela história do ex-atleta falando, né, do que a gente fala, né, por que tu vai deixar um meia que tem habilidade, que tem uma jogada diferente, que pode produzir algumas coisas e vai produzir muito valor financeiro pro Grêmio, que é o MEC, para jogar um rapaz que é centroavante e tá com os problemas da lesão quando ele voltou, não voltou normal. Olha como voltou o Marlon, né? Que teve uma fratura exposta e olha como voltou o Brightman.
1: É.
0: Né? É incomparável. Uhum. Né? Só que esse primeiro Grenal, Colin, sério mesmo, assim, ó, eu fico, às vezes eu tô rindo sozinha, minha esposa diz assim, que tu tá rindo? Que eu fico pensando, como que vai ter gol se o Inter, se o Internacional tem dificuldades para ganhar em casa? E o Grêmio tem dificuldade para ganhar fora, vai ser 0-0.
1: É verdade. Olha, no Brasileirão, os dois estão entre os piores ataques do Campeonato Brasileiro. É só o Vitória da Bahia que tem 23 gols feitos. E na sequência já está Inter e Grêmio, mais uns dois times com 24 gols.
0: Pode te ver, né? E nós jogamos com três atacantes todo o campeonato. O esquema que nós jogamos hoje é o mesmo esquema que era daquele argentino que estava aqui o ano passado.
1: Quinteiros?
0: É o mesmo, olha. É o Quinteiros. Vai olhar o Quinteiros, né? E tu vai ver que o esquema é exatamente igual. 4-3-3, e nós falava gente, e ele jogava com um esquema de jogo que era bola longa nas costas, sempre para um dos atacantes. Mas como chega essa bola? Não chega numa bola trabalhada, tocada, que vem no meio campo, que abre pro ala, que volta pro meia, o centroavante que aparece, que coloca a bola nas costas pro atacante pela direita ou pela esquerda. Não é assim que a bola chegava um balão, né? E aí tu vai reclamar do Carlos Vinícius, que recebe uma bola num jogo e bota pra dentro, né? Aí ele errou um gol aqui contra o São Paulo, se não me engano. Nossa, o mundo parece que ia acabar porque o Carlos... Oh, mas ele tem que ter o direito, né, Cole, de errar um gol, né?
1: Porque sim, ele é um...
0: Se ele receber 20 bolas num jogo, ele faz 18.
1: Uhum. É,
0: e joga abandonado, né, Cole? Ele joga abandonado.
1: É, do jeito que o Grêmio vem jogando, os caras ficam muito distantes do Carlos Vinícius. Essa é uma grande verdade. Nossa. É o tal do centroavante morrendo de fome.
0: É, mas sabe que eu também fui centroavante, né, por muito tempo. E eu vou te dizer assim, ó, se a bola não chega, o que que tu vai fazer? Tu vai tentar buscar, né?
1: Isso.
0: Só que tu vai buscar onde? Vai buscar no meio campo, só que o meio campo tá meio desorganizado, né? E às vezes o Vila, quando jogava de volante, nós reclamava que o Vila Sante, ele saía muito do lugar. Por quê? Porque o Vila Sante é ele não é um 5, né? Ele é um 8, 8.5, assim, né? Ele vai, faz bem e melhorou muito o time do Grêmio, Vila Sante. Mas tem que ter o meia esquerda, tem que ter o meia direita, tem que a bola chegar nele, né? A bola tem que ter uma jogada de fundo, Nós não podemos estar dando balão para a área toda hora, mas também não podemos estar chegando na linha de fundo e voltando lá no zagueiro, que é o que tem acontecido algumas vezes, né?
1: É, ô Abel, tu acha que deu de Luiz Castro? Como é que tu avalia, assim, essa decisão sobre o trabalho do treinador?
0: O trabalho dele é fácil de avaliar, né, Colin? É só ver os números, né? Então, o trabalho dele não é bom, não tem resultado. Às vezes eu vejo ele falar que eu assumo, eu isso, eu aquilo, sabe? Mas ele assume o problema. Eu acho bonito o que ele faz, né? Ele assume o problema, mas não adianta, o que vale é o que tá ali na tabela. Não adianta ele assumir o problema, sabe? Eu acho que o trabalho dele não é bom, né? Mas eu acho que na última entrevista que o Pelaip falou, tem 3 jogos aí, né? E aí depois vamos sentar e vamos conversar, porque não adianta tu assumir. E outra coisa, que eu canso de dizer assim, né? Pô, se tu diz, tu vem falando que tem trabalho, que o trabalho é bom, que isso, que aquilo, abre o treinamento para as pessoas verem como sempre foi feito. Ah, porque no mundo inteiro ninguém abre. Pois é, mas o Grêmio podia ser um clube diferente, mostrar o treinamento, porque daí, ó, aí o cara que tá lá falando da Rádio Gaúcha, da Rádio Bandeirante, seja de onde for, ele vai poder falar sobre o trabalho. Mas como é que ele vai falar sobre o trabalho que ele, se ele não vê?
1: É, não, isso é muito difícil. Isso é um mundo sem volta, infelizmente é um mundo sem volta aí. Dá pra surgir o treinador que vai liberar aí pra fazer de o diferente, né?
0: É, mas sabe que eu às vezes eu brinco com o pessoal, porque na minha época de Inter de Santa Maria, né, quando eu tava começando, né, como profissional, meus 16 anos, eu lembro de estar dentro do ônibus com a gente no Gauchão, Regis Zoyer, Eduardo Mesquita, aquele outro que, outro dia até ele me chamou no WhatsApp, tem mais uns aqui que trabalharam aqui na Gaúcha, trabalharam nas rádios aqui.
1: Dessa época aí, talvez Darcy Filho.
0: Isso, Darcy Filho, eu converso com ele até hoje, ele é amigo do meu pai, da minha época lá, Darcy Filho. Esse pessoal, Colin, viajava com a gente no ônibus. E não é por isso que eles não metiam o pau na gente, se a gente perdia os jogos fora e tal, né? Não, porque a gente tem que aceitar a crítica. A crítica não é ruim. A crítica, ela te faz produzir mais, correr mais, se cuidar mais, né? Então, eu nunca vi problema nenhum em eles assistir treino, em eles viajar junto com a gente. Então, assim, ó, hoje, imagina, a imprensa tem uma dificuldade muito grande. Eu não sei de onde que vocês arrumam tanta notícia, porque eu não sei porque vocês não estão lá, né?
1: É, verdade. É difícil. Vem cá, ô Abela, e sobre, vamos colocar o Inter na história e o jogo da quinta, esse Grêmio que a gente está debatendo contra um Inter que também não vive bom momento, o jogo é no Beira-Rio, como é que tu vê esse Grenal, com algum favoritismo para algum lado ou não?
0: É que assim, ó, eu acho assim, ó, o Grenal sempre o favorito é o que joga em casa, eu acho, né? Mas eu já vi muitos favoritos perderem e perder feio, né? Porque Grenal é uma coisa diferente, né, Colinha? Assim, ó, quando a gente pensa, ah, vamos lá, o Internacional foi dentro do, teve um Grenal aí que eu lembro de que o pessoal, o Vaguinha, os caras, vamos tomar uns 3, meus amigos colorados, vamos tomar uns 3, aí chegaram lá e ganharam o jogo, né? Assim como o Grêmio já foi com um time bem inferior e ganhou, inferior em resultados, né, anteriores, e ganhou o jogo. Então, assim, ó, eu acho que é um Grenal bem complicado para avaliar favoritismo e resultados, porque o Internacional tem as suas dificuldades e não são poucas, né? O Internacional tem uma dificuldade assim de em casa. O Internacional é um time que perde muito gol, né, Cole? Eu fico impressionado com, e depois assim, ó, a gente pensou assim, ah, vai sair o Borré, né? Mas aí o Internacional não tem mais centroavante, né? Agora contratar um centroavante que, tu sabe, cada time é um time, daqui a pouco ele chega aqui e acerta, mas esse rapaz em 25 jogos ou 35, ele fez 2 gols, né? Então, a gente começa a pensar, né? Mas o Internacional tem bons jogadores, o Internacional tem o Bahia, aquele eu acho um bom jogador, o lateral, eu não sei se ele é lateral, se é volante, o Bruno
1: Henrique?
0: É Bruno, né? Não, não é Bruno Henrique, o outro.
1: Ah, o Bruno Gomes.
0: Bruno Gomes, eu acho um bom jogador. Então, assim, ó, o Internacional tem bons jogadores, né? Tá jogando com o Alan Patrick de 9, sendo que o Alan Patrick vem pro meio, eles ficam num 4-4-2, né? 4-4-2, porque o outro rapaz da esquerda, que eu acho que até tá para ser vendido, ele é um bom jogador, Colin, só que ele tem que ter 5 chances de gol para colocar uma para dentro, né? Então,
1: Carboneiro.
0: Não é um atacante. Carboneiro, eu acho ele bom jogador, mas tem que ter um cara do lado dele. Tu imagina o que esse cara produz ali pelo lado esquerdo e pelo meio, né? Pelos lados do campo, por dentro. Só que ele não é um definidor, né? E como o Tesson não tem centroavante, aí é um problema.
1: É isso, né? Aí. Eduardo Abela, eu... conselheiro do Grêmio, para finalizar aí, teu destaque final, então, sobre o que vem pela frente aí, mais um Grenal, depois Brasileirão, depois Chapecoense e depois Grenal de novo.
0: É, eu acho que vou bater numa tecla que eu acho que já dizia Dino Sani, né? Grenal é Grenal, né?
1: É.
0: E o Claudio Miro já dizia assim, Grenal é Grenal e vice-versa. É complicado o futebol, sabe? Mas vão ser Grenais assim, ó, não vão ser bonitos de se olhar, porque não vai ter como ter jogo bonito, ou um vai jogar lá para se defender e o outro vai atacar mais, vai usar o contra-ataque, né? O outro aqui também vai ser a mesma coisa, ao contrário, então vai ser um Grenal feio, mas eu acho que Grenal feio também se ganha. Eu acho que o Grêmio tem todas as condições de ganhar o Grenal. Depende de alguns ajustes ali pelo meio, porque eu acho que o nosso problema não está na frente, não está atrás, nosso problema está no meio campo. Então, se o Castro, né, conseguir resolver os problemas que tem no meio campo, acho que o Grêmio tem uma boa chance de passar pelo Internacional. Mas eu acho que o grupo do Grêmio é melhor do que o grupo do Internacional. O Internacional, às vezes, o esquema de jogo, da maneira que eles podem jogar, eu acho que eles produzem muito mais do que se espera, mas eles não são definidores, né? Então, o Grêmio, eu acho que vai se conseguir organizar o meio campo, eu acho que o Grêmio tem todas as condições de passar pelo Internacional, mas aí tu pensa, né, Colin? Aí passou pelo Internacional, né? Aí nós vamos ter mais dois jogos, e o brasileiro? O brasileiro é um problema. O problema é o brasileiro, né? Então, é complicado. O Grêmio tem que somar pontos no brasileiro e não tá fácil. E não vai pensar que nem eu disse, os meus amigos colorados, não, agora nós vamos jogar contra o Grêmio, contra o Remo, vamos fazer 3, cara. Não vai nessa, cara. Não tem time, nem o Remo tem time para tomar 3 e nem o Inter tem para fazer 3 e ninguém. Né? E eu vi o Remo no jogo da Arena, era para ele ter ganho o jogo, Cole. Ele foi melhor que o Grêmio. Nós demos graças a Deus que batamos o jogo. E depois aconteceu o que aconteceu lá do outro lado também. Então, assim, não tem mais jogo fácil. Jogo. Tu olha o Juventude, não estava perdendo pro CRB em casa hoje.
1: Né?
0: Que a gente pensa assim, Juventude vai ganhar fácil do CRB. Não existe mais jogo fácil. Eu falo muitas vezes com o Luiz Fernando e o Anderson Moreira, que eles estão lá no Novo Horizontino, né? E quando a gente pensa assim, vai ser fácil, Ah, não tem jogo fácil mais. Tu olha o Veranópolis, eu tô acompanhando a divisão de acesso. Tu olha o Veranópolis, ganhou do Gramadense lá em Gramado. Aí foi jogar em casa, né?
1: E tomou três.
0: Do Santa Cruz, tomou três em casa. Aí eu nem falei com o Gelco Conte ainda, né? Mas vou conversar com ele, cara, o que, que aconteceu, né? Porque não tem explicação. É. E, enfim. Vamos torcer para que assim, ó, só não pode ter violência, né? Qual é essas brigas de campo, às vezes briga fora de campo da torcida, essas coisas, e não pode mais existir, né? Já que está mudando tanto o futebol, vamos mudar para deixar a rivalidade ser só dentro do campo, não vamos brigar do lado de fora, né? Até porque o que tem de mulher nos jogos, tanto do Grêmio, e eu tenho visto os jogos também do Internacional, tem muita mulher no estádio, crianças, né, senhoras, e então temos que respeitar um pouquinho, vamos deixar a rivalidade só dentro do campo. E que, como a gente sempre diz, né, Cole, que vença o melhor, né? Espero que o melhor seja o Grêmio.
1: É isso aí, meu amigo Eduardo Abela, sempre muito querido, muito educado, entende do riscado. Valeu, obrigado pela resenha, pelo bate-papo. E que seja realmente um grande clássico em todos os sentidos. Um forte abraço para ti, para a família, e até a próxima.
0: Obrigado, Colin. Queria mandar um abraço aí para os ouvintes. E não é fácil, né? Tu tem muito ouvinte. Eu vejo que os caras te escutam nos Estados Unidos, em tudo que é lugar, né? Por quê? Porque a audiência da Rádio Gaúcha, do Rafael Colin, tua audiência é muito boa.

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Tá bom, meus amigos? 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Já já nós teremos mais atrações aqui no programa. Agora nós vamos a um rápido intervalo e voltamos em seguida.

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0: é hora do boletim da Copa do Mundo, aqui no Esporte Companhia. Quem traz as informações é ela, é Ana Nazário.
1: Muito bom dia, Rafael Colha, todos os ouvintes aqui do programa Esporte Companhia na Gaúcha. Bom, Barão, no nosso espaço para atualizar as informações relacionadas à Copa do Mundo, a gente vai falar hoje sobre Andjo Mandé, o atacante que foi um dos destaques da seleção da Costa do Marfim na Copa do Mundo de 2026. Ele que foi um dos responsáveis por ajudar a sua seleção a chegar à fase eliminatória do Mundial, na qual acabou sendo eliminada pela Noruega, mas chegou aí numa fase eliminatória de Copa do Mundo. Ele foi apresentado ontem, Colin, oficialmente pelo Real Madrid, apesar de que ele havia entrado em campo no final de semana, então parecia que ele já estava tudo certo, já está com a camisa jogando bola, mas a apresentação oficial com o presidente, com o seu Fiorentino e toda a imprensa aconteceu na última terça-feira. E gerou uma grande comoção essa apresentação, Colin, porque o atleta de somente 19 anos, ele é a contratação mais cara da história dos merengues. A gente tá falando, Barão, de 125 milhões de euros, podendo chegar a 140 com bônus, o que dá em torno aí de 700 milhões de reais. Ele que jogava no Leipzig na temporada passada, então vem aí do campeonato alemão. Ele assinou esse contrato por 7 temporadas e é válido até 30 de junho de 2023. E outra notícia, Barão, que rodou aí nessa última terça-feira é que o Xavi Hernández, ex-Barcelona, foi apresentado oficialmente como novo técnico da Holanda, né? Ele que estava atualmente sem clube, foi técnico também do clube catalão por 2 temporadas e meia, um ídolo espanhol, foi apresentado como técnico da Holanda. Ele que substitui Ronald Koeman, que deixou o cargo após a saída da seleção da Copa de 2026, e ele deve permanecer, o contrato dele é até o próximo Mundial. Então ele vem aí para treinar os holandeses nesse ciclo de 4 anos. E ele mostrou que, na sua coletiva de apresentação, ressaltou, né, que apesar da pressão por resultados, ele se sente pronto, até porque ele é um técnico estrangeiro, a gente sabe. Ainda mais aqui no Brasil, que temos um técnico italiano, que sempre tem uma pressão extra em relação a isso, né? E como eu disse anteriormente, Barão, ele foi técnico do Barcelona durante as temporadas de 2021 a 2024, e a sua outra experiência como técnico foi treinando o Al Sadd do Catar, com 7 títulos conquistados entre 2019 e 2021, incluindo o campeonato do Catar da temporada de 2020/2021. 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Um abraço, Barão.
0: Um abraço, Ana. Agora é hora do futsal. É hora do quadro Goleiro Linha, João Rosa.
2: Goleiro Linha.
3: Bom dia, Colin, amigos do Esporte e Companhia. Impedido de contratar por conta de 3 transfer bans, o Corinthians busca uma alternativa caseira. Segundo o GE.Globo, o ala Maicon, principal jogador do time de futsal do Timão, tem treinado com o time sub-20 no campo e pode virar opção para o time principal no decorrer da temporada. O pedido para que o atleta migrasse para o campo foi feito pelo técnico Fernando Diniz, que viu potencial no jogador de 22 anos. Nos treinamentos, ele tem atuado no setor ofensivo, tanto pelos lados quanto mais centralizado, como um meia. O Corinthians ainda não indicou se o atleta participará dos treinos com elenco profissional. Por conta da diferença no tamanho das quadras para os campos, é natural que o jogador apresente dificuldades no tempo de reação e na ocupação de espaços. Maicon jogava no futebol durante a adolescência, mas quando chegou ao Timão, em 2023, já era atleta de futsal. Desde então, ele disputou 119 partidas, marcou 53 gols e deu 21 assistências. Na última temporada, ele terminou como um dos melhores jogadores da Liga Nacional de Futsal, que teve o Corinthians como vice-campeão. Dentro das quadras, o jogador, que é destro, tem como principal característica o drible curto e a finalização partindo do lado esquerdo para o meio. Por conta da idade, também chama atenção pelo vigor físico, algo que pode ajudar na transição para o campo. Acostumado com os gramados durante a adolescência, Maicon se profissionalizou nas quadras e terá um longo desafio para se adaptar ao futebol, caso o Corinthians queira dar sequência no período de testes. E o ala de 22 anos tem um caso recente para se inspirar. Leozinho, ex-Magnus, tem sido um dos destaques do Atlético Paranaense no Brasileirão. O jogador de 27 anos atua pelos lados do campo, na maioria das vezes pela direita. Até chegar ao Furacão, passou por Ercílio Luz e Ituano. E para colher frutos em 2026, teve de se adaptar com o tamanho do campo. No primeiro ano pelo Atlético Paranaense, em 2025, Odair Helma foi importante para que o jogador aprimorasse fundamentos de marcação, noção de espaço e posicionamento. Ele chegou a passar mal em alguns treinamentos por conta da diferença. Agora, mais adaptado aos gramados, Leozinho deixou de ser opção de segundo tempo e virou titular do Furacão. Em 2026, ele tem 4 gols e 1 assistência em 19 jogos. Além de Maicon e Leozinho, outros jogadores fizeram a migração das quadras para os gramados. Nos anos 90, Manuel Tobias, após destaque na enxuta, o campeão do mundo pela seleção brasileira, foi jogar no Grêmio, mas permaneceu por apenas 4 meses. Depois, voltou para o futsal e aceitou o convite do Inter, clube em que foi campeão da Liga Nacional e da Copa Intercontinental. Outro que também seguiu o caminho foi Falcão, tido como o maior da história da modalidade. Em 2005, ele vestiu a camisa do São Paulo, mas teve relação difícil com o técnico Emerson Leão. A passagem durou apenas um semestre, com o rei do futsal voltando para as quadras na sequência. Com o futsal, João Rosa.
0: Valeu, João. Ortiz também, grande pivô do futsal, também jogou campo no Grêmio, não lembro se chegou a jogar no Inter também, mas jogou no Grêmio. O Ortiz era pivô no futsal e jogou de meia direita no Grêmio. O Choco era do futsal também, tentou jogar campo no Internacional. Enfim, tem vários jogadores aí. E essa relação sempre é muito legal, né? Do futsal e do futebol de campo. Bom, o Notícia na Hora Certa tá chegando. Já, já. As informações trabalhadas pelo nosso departamento de jornalismo. Aí o sinal, ó. Vamos ouvir e eu volto em seguida.
2: 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Farmácia Distrital e API na Zona Norte de Porto Alegre segue fechada nesta quarta-feira para inventário anual de medicamentos. Casal acusado de matar jovem para ficar com o bebê da vítima vai a júri hoje em Sapucaia do Sul. Estados Unidos suspendem agendamento de entrevistas para vistos de imigrantes de todo o mundo que pretendem morar no país. Céu nublado em Porto Alegre, agora faz 12 graus. A quarta-feira deve ser marcada pela amplitude térmica no Rio Grande do Sul. As mínimas variam entre 4 e 15 graus em algumas regiões. Já as máximas podem chegar próximo dos 30 graus. Na capital, mínima de 11, máxima de 23 graus. 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
2: Fluxo tranquilo em Porto Alegre. EPTC não registra nenhuma ocorrência no momento. Também não há reporte de acidentes nas rodovias estaduais e federais.
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2: 9 municípios gaúchos estão sob alerta do Instituto Nacional de Meteorologia para tempestade nesta quarta-feira. O comunicado, com grau de severidade amarelo, indica perigo potencial de queda de granizo e ventos de até 60 km por hora em uma pequena área na divisa com Santa Catarina. Válido até o fim da noite de hoje, o alerta abrange os municípios de Alpestre, Barra da Guarita, Caiçara, Iraí, Nonoai, Pinheirinho do Vale, Rio dos Índios, Vicente Dutra e Vista Gaúcha. Nenhum apostador acertou as 6 dezenas da Mega Sena sorteada na noite de ontem. Os números sorteados no concurso foram 6, 13, 36, 43, 53 e 55. O prêmio, que estava estimado em 3 milhões e meio de reais, acumulou e subiu para 25 milhões. 22 apostas acertaram 5 dezenas e irão receber quase R$ 42 mil reais cada. O próximo sorteio da Mega Sena ocorre na noite de quinta-feira. 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Da redação, Lucas de Oliveira.
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0: essa madrugada esportiva da Gaúcha. São 2h07, não vai te perder no horário aí, hein? 2h07. Obrigado pelo carinho, obrigado pela audiência. 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Tá bom, meus amigos? Então aqui, ó, o Cléo Kuhn tá chegando agora com a previsão do tempo. Fala, Cléo.
1: O que a gente pode esperar com relação ao comportamento do tempo aqui no estado vai no sentido de mantermos aqui no Rio Grande do Sul uma situação de tempo seco, sem chuva ainda durante o período da quarta. Na quinta tem pancadas de chuva, a temperatura sobe um pouco na quarta, sobe um pouco mais na quinta, porque a temperatura média na quarta é em torno de 25, aquecimento. Já na quinta-feira, antes da chegada da chuva, em torno de 26, 27 graus. Algumas áreas do norte e noroeste, onde a chuva chega mais para a noite, a temperatura pode ir até 28, 29 graus. Então, fiquem atentos, a gente tem uma quinta-feira mais aquecida e é essa entrada de ar quente e úmido que trará as pancadas de chuva. Então a gente tem chuva na quinta, tem previsão de chuva também sexta, durante o final de semana e mais a segunda-feira. Tem uma frente fria cruzando lentamente sobre o estado do Rio Grande do Sul. Dá pra gente dizer que de sexta para sábado ela chega e se organiza. Dá pra gente dizer que entre sábado e domingo ela fica praticamente estacionada aqui na região, por isso o volume de chuva pode ser grande em algumas áreas, e depois ela sai lentamente ao longo da segunda-feira, prometendo para terça um comportamento de tempo sem chuva, mas ainda com muitas nuvens no começo do dia, um tempo muito enfarruscado, principalmente para o lado do nordeste do estado, depois é que vai abrindo, prometendo para o período entre terça e sexta da Semana da Pátria um comportamento de tempo mais seco. Está entrando muita nebulosidade e muita umidade para o outro final de semana. Vamos aguardar. Por enquanto, os prognósticos, alguns colocam chuva, outros não. Então é bom a gente ficar um pouco com o pé atrás com relação ao tempo para o outro final de semana. Mas de uma maneira geral, a gente tem, em primeiro lugar, essa situação da chuva a partir. Em segundo lugar, essa chuva mais volumosa do final de semana, da semana que vem. A gente vai ter aí uns 4 a 5 dias com o tempo seco sobre o estado.
0: O Cléo Kuhn com a previsão do tempo. Já já a Carol Freitas atualiza o futebol feminino. 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Deixa eu ver aqui, ó. É o Nicolas Lira. Nicolas Lira que traz agora os esportes internacionais. É isso, Nicolas. Está chegando para atualizar para a gente.
2: Bom dia, Rafael Collin, bom dia para quem nos acompanha aqui no Esporte e Companhia. Vamos falar de Liga dos Campeões, porque estão sendo definidos os últimos classificados para a fase de liga, fase quente, né, da competição. E nessa terça-feira, o Sabah do Azerbaijão, o Bodoglimt da Noruega e o LASK da Áustria garantiram vaga na fase de liga. Nessa quarta-feira, vamos conhecer os últimos 4 classificados, com destaque para um jogo grande. Lyon e Fenerbahçe fazem o jogo de volta na França. No primeiro jogo, lá na Turquia, 1-1. Então, tudo em aberto no confronto. Esse que é o maior jogo dessa fase eliminatória. Depois que conhecermos os 7 classificados, vamos ter a definição dos confrontos, aí sim, da fase de Liga da Champions, na quinta-feira. E não é mais o tradicional sorteio, né, Colin? Porque não são mais os grupos, aqueles tradicionais 8 grupos, né, que a gente tinha antigamente. Dessa vez, como já vem acontecendo há alguns anos, são 36 times, 8 rodadas, numa espécie de turno único, e aí os 8 primeiros entram direto nas oitavas, e do 9º ao 24º, ou seja, 16 times disputam um playoff, e os 8 classificados aí sim enfrentam aqueles outro primeiros na fase de oitavas de final. Mas isso só mais pra frente, né? Lembrando que essa fase de liga começa em setembro, primeira rodada entre os dias 16 e 18. 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
0: Valeu, obrigado, Nicolas Lira. Agora a Isabelle Castro faz um giro pelo futebol nacional.
3: Bom dia, Colin. Bom dia também aos ouvintes do Esporte Companhia. Eu tô chegando aqui no programa com as novidades e também negociações do futebol brasileiro. E, Colin, a Procuradoria do STJD denunciou o Santos pelo caso envolvendo o torcedor com o jogador Reinaldo, no empate contra o Mirassol no último domingo pelo Campeonato Brasileiro. O clube será julgado nesta quinta-feira e a pena inclui multa de R$100 até R$100 mil. Na última segunda-feira, o Santos afirmou já ter identificado o torcedor e o clube estuda punições, como afirmou em nota oficial. A identificação do torcedor, que era o primeiro passo para tentar evitar punições ao clube. E no Palmeiras, o clube entrou em acordo com o Manchester City para negociar Alan. O clube inglês aceitou pagar os €40 milhões pedido pelo clube brasileiro, que são R$240 milhões na cotação atual. O contrato do atacante será de até 5 anos. E o clube vai receber cerca de 90% dos valores, enquanto o Figueirense tem direito também a um percentual. Inicialmente, a ideia do Palmeiras era segurar o jogador até o final desta temporada, mas a proposta do Manchester mudou os planos. Ao todo, Alan fez 96 jogos, tem 9 gols, 12 assistências e conquistou 2 títulos do Paulistão em 2024 e também em 2026. E ainda em São Paulo, o Corinthians programa o retorno de Yuri Alberto aos treinos com o elenco e também aguarda exames para a liberação do jogador. O clube já trabalha para tê-lo à disposição para o clássico contra o Santos neste domingo, às 16h, na Neoquímica Arena, pela 25ª rodada do Brasileiro. Yuri, que sofreu uma lesão muscular na coxa direita na partida contra o Atlético Paranaense no último dia 30 de julho. O atacante, que é o artilheiro da equipe na temporada, com 8 gols em 33 jogos. E para fechar, Colin, o Cuiabá sofreu um transfer ban da FIFA por conta de uma dívida de aproximadamente R$4 milhões com o técnico Petit, que comandou o time em 2024. O presidente do Cuiabá confirmou a punição e disse que o clube tem 60 dias para quitar esta pendência. O detalhe é que, ao explicar a situação, o presidente afirmou que o clube enfrenta dificuldades para quitar a dívida por conta de valores que ainda não recebeu de outras equipes do futebol brasileiro, e citou Corinthians, Santos, o Grêmio e também o Atlético Mineiro. O transfer ban que agora impede o Cuiabá de registrar novos jogadores enquanto a punição estiver ativa. Com o giro no futebol brasileiro, Isabelle Castro.
0: Obrigado, Isabelle Castro. Girando pelo futebol brasileiro, o que tem de clube aí sofrendo transfer ban é uma coisa de louco. 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Agora o Douglas Weber traz as informações do automobilismo.
4: Bom dia, Rafael Collin. Bom dia aos ouvintes do Esporte e Companhia. Rafael Collin, Carrinhos Velozes, Baratinhas Furiosas e o mundo do automobilismo aqui no maior programa da madrugada da Gaúcha, né? Collin, vamos falar então do primeiro. Vamos começar falando de Fórmula 1, né? Fórmula 1 que volta no final de semana do dia ali do dia da independência, né? Final de semana 5 e 6, na verdade, de setembro. e no circuito de Monza. Mas antes disso, Colin, antes disso, ainda tem as repercussões do que aconteceu no final de semana. Inclusive o Lewis Hamilton pedindo desculpas, né, pelos rádios acalorados durante o Grande Prêmio da Holanda, né? Inclusive ele mandou uma nota, né, uma mensagem aí pros fãs, né, disse que não foi a melhor versão dele, né, ele não entregou a melhor versão dele, que ele ouviu de volta os rádios, né, ouviu o que foi transmitido pra TV e o que ele falou com a equipe e que, né, não faz parte do... não faz parte, assim, do que ele é normalmente, e ele, né, então pediu desculpas, né, falou que ele é muito, muito melhor do que isso que ele se mostrou no rádio, né? E aí, toda essa frustração que ele apareceu no rádio, né? Ele, né, durante o Grande Prêmio, né, ele ficou muito irritado, principalmente na questão de estratégia com a Ferrari e na escolha ali de quando chamar ou não seu companheiro de equipe, o Leclerc, para os boxes, né, porque, enfim, ele tinha mais ritmo de corrida, o pneu mais novo, né, ele queria uma ultrapassagem facilitada para justamente ter oportunidade de brigar pelas cabeças, né, e daí nisso ele, né, após o incidente, ele mandou, né, no rádio, né, falou no rádio, né, que era uma ótima maneira de perder tempo, né, ironizou dizendo bom trabalho, enfim, o Hamilton estava bastante frustrado e principalmente aí porque não conseguiu o terceiro lugar, né, ficou em quarto lugar, e então ele estava bastante frustrado com essa situação, né, que aconteceu no final de semana. É claro que não é o primeiro piloto a ter ficar de cabeça quente, falar mais do que deve no rádio, Colin, mas falando bem a verdade, né, não foi nada demais o que ele fez, né, não foi nada mais do que um rádio que qualquer outro piloto que queira e tenha a ambição de ser campeão mundial tenha dito num rádio, né? Max Verstappen, semana sim, semana não, fala coisas muito piores, né? Muito mais fortes, contundentes. O que o Hamilton aqui, acho que provavelmente se refere é ao que ele deseja projetar sendo ele, né? Por ele mesmo, né? O que ele não quer projetar um personagem, né? Uma persona, assim, né, com esse ríspida dessa forma, né, como outros pilotos no grid têm a liberdade de fazer, né, ele não se dá essa liberdade, né, de sei lá, formar ou de mandar rádios dessa forma, né, então pediu desculpa aí para os fãs e para, né, a comunidade da Fórmula 1. Sem renovação, né, ainda certa, vamos falar de outro piloto que é campeão mundial, o Fernando Alonso, que já mandou rádios, inclusive muitos

0: começou como Max Verstappen, né? A verdade é que o Fernando Alonso não foi tanto de rival, assim, de cabeça a cabeça com o Verstappen, né? Teve ali a temporada de 2022 ali, que ele começa bem, a equipe tava com um carro interessante, mas conforme os carros foram atualizados, a Aston Martin perdeu, então, esse protagonismo nesse ano de 2022. Mas o Alonso ainda ali, né, pela análise do Fernando Alonso, né, e tal, ele diz que o Verstappen é o melhor rival que ele já enfrentou em pista, principalmente porque ele não identifica pontos fracos no Max Verstappen, né? E, enfim, né, se tivesse que dar uma nota pro Verstappen, seria 9.9, né? Porque o 10 ele só dá para ele mesmo, diz o Alonso nessa entrevista. O Alonso, né, para quem não lembra, é campeão mundial em 2005 e 2006, quando ele pilotava a Renault, venceu Michael Schumacher, né, que também é um outro rival digno de nota aí do Fernando Alonso. Fernando Alonso, inclusive, foi bastante elogiado pela Honda, né, que é a fabricante dos motores, né, da energia de potência da Aston Martin, a Honda, e diz com poder contar com o Fernando Alonso nos próximos anos, né. Então a Honda aí praticamente pedindo, né, que o Fernando Alonso faça parte desse projeto aí da equipe nos próximos anos. Fernando Alonso que ainda não tem como certa a renovação aí para 2027, talvez 2028, né? Bom, falando de automobilismo brasileiro, Colin, na NASCAR Brasil teve nesse final de semana, né? E, enfim, ela tem um novo líder, né? Final de semana com vitórias do Thiago Camilo e do Gabriel Casagrande, inclusive na corrida principal, a corrida 2, boa prova do Gabriel Casagrande, estava em terceiro lugar, conseguiu dar um pulo do gato e saltar para primeiro lugar, e o Gabriel Casagrande é o líder da NASCAR Brasil agora nesse momento, ele depois de vencer a principal prova lá no Autódromo Internacional Ayrton Senna em Londrina, no Paraná. Bom, foi uma prova muito bacana, muito interessante. O Casagrande começa a abrir uma vantagem para os rivais e isso torna então mais disputada a NASCAR Brasil aí, que é uma das grandes provas, nas grandes categorias do automobilismo brasileiro. O NASCAR Brasil vai voltar agora em Chapecó, né? Chapecó vai receber a primeira, tá com a obra, com as obras do autódromo de Chapecó, então vai receber, inclusive, né, tiveram lá nessa terça-feira que passou aí, dia 25, né, conhecido como ontem, um evento teste no Autódromo Internacional Márcio Vaccaro em Chapecó, e a programação então vai ser realizada aí a prova da NASCAR Brasil durante os 109 anos do município de Chapecó. Então a NASCAR Brasil prometendo então muito nessa Copa aí, nessa edição em Chapecó, que vai acontecer nos dias 30 e 1º de novembro. Já fizeram esses testes lá na NASCAR Brasil, que conta com alguns pilotos catarinenses, como Filipinho Toso, Gui Bax e a Bruna Tomazelli. Bom, Colin, fico por aqui trazendo automobilismo não só do mundo, mas do Brasil, e amanhã eu trago mais novidades e, claro, passando aquele pente fino nos pilotos brasileiros que estão pelo mundo, tá certo? Tchau!
1: Douglas Weber com o automobilismo. São 2:23. 2:23. Esse é o Esporte Companhia aqui na Gaúcha. 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Vamos fazer o seguinte, vamos a mais um intervalo comercial e voltamos em seguida com os pitacos do Sala de Redação.

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0: Santos, de volta com Esporte e Companhia. É a última meia hora do programa, momento em que a gente acompanha os pitacos do Sala de Redação.
1: Eu sabia que era aniversário do Pedro.
2: Por isso que tu vier.
1: Pra voltar hoje.
3: Vou voltar hoje.
1: Um ano a menos cantando, Pedro.
3: É,
1: que alegria pros caras que te ouvem.
2: Agora eu fiz aqui Pitaco do Sala.
0: Vamos ouvir o que a turma debateu nesta terça-feira.
2: Quem chega melhor preparado? Eu acho que em termos isso, assim, de organização, o Inter é mais preparado, ele tem mais organização. Agora, na régua de Inter e Grêmio, 16º lugar, isso não é suficiente para dizer que vai ganhar ou vai perder, entendeu?
4: Sim, já tá estabelecido o debate, porque
3: nós temos um Grenal
4: de opinião de ontem para hoje.
3: É. Nós temos
4: a opinião ontem foi que o Grêmio era melhor.
2: Não,
4: e hoje tu mudou de opinião.
2: Não disse que é melhor.
1: É uma coisa, melhor preparado é outra.
2: É, exatamente. O que eu quis dizer.
1: Melhor é na bola. Quem é melhor na bola? Na bola não se sabe quem é melhor. Preparado, quem é que chega melhor? Aí é diferente.
2: Não disse, é que tu tá fazendo uma função de tradutor.
4: Eu não consegui entender.
2: Vossa Excelência.
4: Tá sendo desonesto.
2: Vossa Excelência,
4: eu não consegui entender, tá sério?
2: Mas eu vou tentar, talvez hoje eu sei, tenha mais talento pra te fazer entender, pode ser?
4: Tá bom, pode ser. Pode ser um problema de comunicação.
2: Não, não é. Deve ser meu, com certeza. O que eu quis dizer é que
3: assim, outra coisa não é senão uma tentativa desse rapaz maldosa de complicar o problema.
2: Não, é que assim, a régua não é que ela esteja baixa, ela está no solo, cravada no solo. Tem que pegar um guindaste para tirar a régua de Grêmio e de Inter.
4: Nós concordamos.
2: Perfeito. Né? E eu entendo que nessa régua aí, que é o que o Guerrinha está trazendo, tu ter centroavante e goleiro. É um ponto importante.
4: Perfeito,
2: ponto.
4: É a tua opinião.
2: Agora, em termos de organização, eu acho que o Inter, dentro da sua régua, ele é mais organizado.
4: Mas a pergunta
2: só que
4: hoje
2: não está sendo suficiente para sair dessa régua
4: quem
2: horrível.
4: Quem chega mais preparado? Quem chega melhor preparado? Um time que tem um goleiro e um centroavante ou um time que não tem nada?
5: É que o preparado aqui na Interativa me parece ser assim, no trabalho que é de fora do campo, no caso dos treinadores, dos preparadores físicos, quem estaria à frente? E nesse caso,
4: preparado.
5: Preparado no sentido de ir para campo, no treino, tá fazendo o melhor trabalho.
4: Mas aí quem é que ganha o Grenal? É quem tá melhor preparado?
5: Pode ser a pergunta de amanhã.
2: Não, então. Quem ganha? Não,
3: preparado. Eu sei quem ganha o Grenal, quem faz mais gols.
5: Mentira.
3: Não, isso sim. Quem toma porque menos. Você pergunta que se faz quem ganha o Grenal? Menos. Quem faz mais gol. Terminou?
5: E pode empatar.
3: E fazendo o mesmo número de gols.
5: Ganhar ou perder o Grenal.
4: E vice-versa.
5: Né? É. Três resultados possíveis.
6: Eu sei que a primeira coisa que o Grêmio fez errado foi negociar o inegociável. Negociar a própria gestão. Quando você se senta para dar explicação por uma hora para chefes de torcida organizada, como se a organizada representasse toda uma torcida e não representa, porque é um caminhão de gente que não quer se identificar com a organizada, quer se identificar com o Grêmio. Mas o Grêmio ontem recebeu chefes de organizada, jogadores, treinador, que foram cobrados pelos chefes de organizada, como se qualquer um dissesse o que podia ser entendido como óbvio, que é, vocês têm que ganhar, vocês têm que jogar melhor. Sim, mas é isso? Você reuniu torcedores de organizada para que eles dissessem isso? Você já não sabia disso? Você, o Everton, você, Vinícius, você, líder do grupo, não sabia disso? O Luiz Castro não sabe disso? Então, negociar o inegociável é dar explicação em sala fechada para líderes de organizada como se eles representassem a torcida inteira
2: que
6: e não representam.
2: O mais incrível é que me parece que só existe, me ajuda, Léo, eu acho que só tem um clube no Brasil que não faz isso e defende que não faça isso, que é o Palmeiras, receber líderes organizados. Porque, infelizmente, virou uma prática nacional. Todo clube, volta e meia, tem uma notícia de que recebe dirigente organizado. E pior, recebe nas suas próprias dependências, dando a ele solenidade. Hoje, o São Paulo, o líder o líder da organização de São Paulo, ele deu entrevista como se fosse presidente do país.
4: Esse
2: com
4: debate,
2: 5, 6 microfones, dizendo, não, hoje o foco das nossas críticas não é para os jogadores, porque o salário está atrasado. Hoje nós vamos focar nos dirigentes. É isso, tá, gente? Depois eu falo com vocês. Assim,
4: mas, Diogo, no caso de Grêmio e Inter, essa é uma discussão que ela está ultrapassada. O Inter e Grêmio não recebem mais o torcedor. Inter e Grêmio têm torcedores nas suas gestões. Torcedores de organizada nas suas respectivas gestões.
5: Eu acho que essa
4: o Grêmio
5: essa
4: tem
5: é a grande novidade.
4: O Grêmio, no Grêmio é conselho de administração, né?
2: Esse é
4: no
2: um
4: Inter
2: bom ponto.
4: É conselho de gestão.
5: Ah, por exemplo,
4: os dois Grêmio... não tem essa mais.
5: Mas eu não tenho nada contra isso, Wagner.
4: Tá, não, eles, eu sei, mas
5: eles
4: é que.
5: Eles elegeram na direção para dirigir.
4: Mas aí é que tá, é que daí os caras vão ser ouvidos de qualquer jeito.
5: Quando a gente cita assim.
2: Mas não nesses termos,
5: o Grêmio recebeu líderes da torcida organizada.
7: O Grêmio tem um líder da torcida organizada que é vice-presidente eleito.
2: Não, tudo bem.
7: O Inter tem, o Varia tá, cita dois é... líderes de torcida organizada que são vice-presidentes.
2: Mas não pode receber desse jeito.
8: Tu coloca...
2: Tem movimento político, mas que é o oriundo da torcida.
8: Tu coloca o cara na gestão se tu quer ou se tu não quer. Tu convida ele e o sócio vota se quer ou se não quer. Isso é uma coisa. É, se criou grupos e virou uma liderança política e aí é, tem os caminhos é, democráticos para votar ou não.
7: Inclusive, só é uma informação sobre a do Grêmio, tá? É que o vice-presidente eleito do Grêmio está em licença em razão da lei eleitoral, porque ele é deputado, candidato, tá. Que é mesmo, mas, só para colocar tem, que mas, ele não está vice-presidente.
8: Mas tem lá representantes momento. Que vieram da arquibancada. O que me incomoda e nesse momento de receber de treinador e jogador abrir a porta e segundo o texto que eu li do Gabardo, do Marco Souza e do Rodrigo Oliveira, partiu dos jogadores. Os jogadores?
7: Não foram eles que chamaram.
8: Porque a conversa seria no domingo à noite, mas aí o Grêmio deu um drible lá no domingo à noite, porque tá com receio, tá com medo e não tem nenhum problema nisso. Eu também faria o mesmo, porque tu não sabe qual é que vai ser a reação. E os jogadores, não, vamos conversar na segunda-feira à tarde. É, quando tu abre a porta para o torcedor, para o jogador dar explicação para o torcedor, e com todo o respeito ao torcedor, que é sócio, que paga ingresso, mas quando ele, vamos separar para a organizada, é, ele está invertendo uma lógica, ele está mexendo numa hierarquia. Jogador é jogador, torcedor é torcedor, torcedor tem todo o direito de protestar de forma ordeira na arquibancada. Perfeito. Não dentro do vestiário.
7: Não, no lugar de trabalho dos outros, não, não. E mais, vou te dar o caso do São Paulo, Pedro. O São Paulo ontem teve uma reunião de líderes de organizada com a direção de São Paulo e na porta do centro de treinamento tinha um carro da polícia. Por que que você tem o carro da polícia se você vai se reunir com uma parte? Não, porque então você está com medo? Que reunião é essa que você tem medo? E precisa ter polícia?
3: Sim, tem medo disso. E eles são belicosos. Eles mas têm então, medo.
2: Sabe qual é o nome disso? O nome disso é coerção. É tu forçar uma pessoa a concordar contigo pela violência.
1: O problema é que quem cria o monstro são os próprios clubes, porque eles precisam de voto nas eleições.
7: Perfeito, Guerra.
1: Esse é o problema.
7: Perfeito.
1: Então, o movimento tal apoia o candidato tal. Aí, quando o candidato tal ganha a eleição, eu tô obrigado a dar um cargo pro cara.
7: Sabe que eu penso muito sobre isso, sobre a participação, esse tipo de manifestação, assim. E eu acho que no momento em que eles viraram movimentos políticos, terminou a discussão sobre receber ou não receber. Porque aí tu tem, institucionalmente, figuras lá para receber ou não receber.
2: Tu tem figuras lá representadas por um mandato.
7: Eu sei, mas eu tô dizendo assim...
2: O cara da organizada, ele tá na função de torcedor, tá. Ele não tá na função de dirigente eleito.
7: É que no momento em que essas figuras, através dessas organizações de torcida organizada, elas entram no processo político, termina qualquer tipo de regalia que não seja as instituições, que é dentro do conselho, por exemplo, tem uma comissão de futebol dentro do conselho, ontem teve uma reunião do conselho, uma das coisas que deve ter se discutido ou se tentar discutir, foram as questões relacionadas ao campo de jogo. Por quê? Porque existe, no momento em que vira política, vira política. Antes de virar política, quando tu é torcida tão somente, tu pode, eu quero conversar, eu não tenho espaço para conversar, eu quero conversar. E aí tu pode abrir ou não abrir, aí entra na discussão do Maurício. Agora, no momento em que tu vira processo político, qual é a diferença? Qual é a diferença? Por que que tu não tá utilizando o meio legal institucional que tá lá, que é dentro do Conselho Deliberativo, se tu é uma ferramenta política do clube? Por que que tu não tá lá? Por que que tu tem que bater na porta do CT e o jogador tem que te receber? Qual é a tua diferença em relação aos outros?
8: Deixa eu te dar um exemplo, César. Aqui nós estamos, na minha conta aqui, que eu não sei contar, 2, 4, 6, 7, né?
7: Tá, é isso? Maurício,
8: me preocupa. É menos?
7: Sim.
8: 2.
7: Até dá, né, Maurício?
8: 3.
7: 7 dá, Maurício.
8: 7, tá.
7: 7 dá.
8: Somos 7.
2: Conta a história
8: do salário de redação. Era um treinador, César, jogadores e líderes, não sei quantos, de organizada. Digamos que fosse num espaço como esse aqui.
7: 8 líderes.
8: Eu quero citar a seguinte possível cena constrangedora. Um líder de torcida, aqui tá o Pelaipe, aqui tá o Luiz Castro. Aí o cara vira pro Pelaipe e diz assim, escuta, no microfone tu disse lá que se não ganhar o Grenal, tu demite ele, é verdade? Tá ali o Castro, tá aqui o Pelaipe. Como é que faz? O que eu digo?
2: O Castro participou da reunião.
8: Inicialmente eram os jogadores e ele pediu para participar da reunião.
7: É preciso dizer, tá? A reunião foi, em razão da repercussão, que não foi boa do drible,
8: só
7: que
8: melhor, hein?
7: No domingo de noite, o pedido da reunião, pelas informações que eu tenho, foi feito pelos jogadores. Os jogadores é que disseram, gente, vocês estiveram lá, não era momento, mas a gente está aberto aqui a conversar com vocês, chame os líderes de vocês e nós vamos conversar.
8: Seria,
7: a pedido do Grêmio.
8: A conversa seria domingo à noite. E aí teve o Grêmio usou esse artifício de botar o ônibus fake estacionado ali. A torcida ficou achando que aquele era o ônibus todo envelopado do Grêmio. O Grêmio saiu por um portão de trás do aeroporto.
7: Que baita drible.
8: Então assim, e aí essa conversa ia domingo de noite e os jogadores, não, vamos fazer segunda. Sim, pela manhã, pela tarde.
3: Por que isso?
8: Por medo.
6: Medo de violência. Claro. Se tem medo de violência.
3: Então, não há espaço para torcedor organizado falar com jogadores,
9: dirigentes.
3: Não há espaço.
9: Mas Pedro, aí é que
6: primeiro
9: tá.
6: Primeiro que
9: tem
6: eles
9: razão.
6: Não representam a torcida
9: tu
6: do
9: tem
6: Grêmio,
9: razão.
3: Eles representam
6: porque a si
3: mesmos. Eles vão direto para violência.
9: Tá, mas tudo bem, Pedro, isso
3: por
9: a gente
3: isso
9: já sabe.
3: Por isso tem o cargo da polícia.
9: Perfeito, mas assim, eu concordo contigo 101%.
3: Ok.
9: Perfeito, é isso. Só que não é o que acontece no Brasil, tirando o Palmeiras, que eu me lembro, pelo menos, com a da Leila. Todos os clubes recebem os dirigentes de organizadas.
3: Todos
9: a gente tá, lembra do Saramago, até escrevi na minha coluna, o José Saramago, escritor português, Nobel de literatura, não por esse livro, ele escreveu uma vez um ensaio sobre a cegueira. Tinha uma epidemia de cegueira num determinado momento, e aí as pessoas imediatamente perdiam as referências físicas, geográficas, e perderam também referências morais, né? Porque o medo da sobrevivência faz desabraça o acolhimento. Tu fica egoísta, individualista, porque tu tem que sobreviver. E aí tu perde as noções, as referências de tudo. Os doentes foram colocados num manicômio e eles tiveram que sobreviver, e aí sem estrutura do Estado e tal. É uma alegoria. O futebol brasileiro parece que é isso. A gente acha que é um absurdo isso. Mas todo mundo faz isso. Os caras chegam em CTs completamente errado.
8: Mas é que todo mundo faz, tem que fazer.
9: Não, tu não entendeu, Léo. Vou dizer de novo.
8: Essa é uma coisa recente.
9: Léo, eu vou entender de novo.
8: Recente.
9: Porque qual é a questão central? A questão central é o seguinte: por que é que os dirigentes e a torcida, de alguma maneira, normalizou isso? Por que que a gente acha um absurdo, e é um absurdo, e os caras continuam fazendo, e não dá nada? O jogador pede. O dirigente faz um acordo com o cara da organizada para entrar no poder e tá tudo certo.
7: Quando acaba um jogo de futebol, eu costumo ir na arena, no Beira Rio, eu não vou. Acabou o jogo de futebol. Onde é que vai o torcedor? Onde é que vai o jogador do Inter agradecer a torcida, Vaguinho?
6: Diferente para a direita, onde fica a guarda popular.
7: Isso.
6: E os do Grêmio à esquerda, onde fica a geral.
7: É isso. A identificação é essa. Com quem eles em tese estão de alguma maneira respeitando mais?
6: Sim, mas estão respeitando ou estão se tratando de medo de represália?
7: O que eu estou colocando é que isso está instituído.
9: Claro, é isso que é o problema.
7: Está instituído.
9: É isso que eu quero discutir.
7: O ser certo, não ser certo é uma opinião nossa, tão somente. Isso está instituído na nossa relação.
9: Cara, por quê?
7: Assim como está instituído, por exemplo,
9: César,
7: jogadores ganharem mais do que o clube pode pagar.
4: Sabe o que eu acho?
7: Está instituído.
4: Sabe o que eu acho? Eu acho que o clube acaba recebendo os torcedores, e isso é normal, tá, Léo? É normal, não, assim, poderia, não poderia, é normal, é rotineiro, vai acabar.
8: Vaguinha, não é normal.
4: Vai acabar.
8: Desculpa,
4: não vai acabar.
8: A gente não pode normalizar.
4: Está
8: normalizado.
7: Pode não ser certo,
4: quando
7: normal
4: falo,
7: é.
4: Quando eu falo que é normal,
7: a gente conta
4: é
7: essa história uma vez semana.
4: Que é rotina.
7: Corriqueiro.
4: É, corriqueiro.
6: Está normalizado.
3: Está normalizado. Só conta quando está perdendo.
4: Está normalizado.
3: Quando está ganhando, eles vão lá pegar ingresso.
4: O que eu tenho dificuldade de acreditar é que depois dessa conversa, que eu não sabia que o Cássio tinha passado, que um profissional que tem lá 30 anos de profissão, 40 anos de profissão, que ele, como ele gosta de dizer, o Castro, que ele pare, ouça e execute. Eu acho que ele para, ele ouve, mas ele não vai seguir orientação de ninguém, cobrança de ninguém. Ah, faz isso no time.
8: Mas
4: eu não posso acreditar que o profissional...
8: Mas o ambiente,
4: tá, vocês querem o Pavão no time, então eu vou botar o Pavão porque vocês pediram. Não, eu não posso acreditar.
6: Mas um profissional
4: nisso,
6: de 40 anos de carreira, ele precisa passar pela seguinte situação. Um torcedor de organizada diz assim, escuta, e agora eu vou dizer o troço que eu que defendo, tá? O Luiz Castro, me explica aí como é que o MEC tá atrás do Giovanni Cabral.
4: Sabe,
6: tá
4: sabe
6: errado,
4: que eu acho?
6: Não pode
10: pode. Ele tem que dizer isso na arquibancada, vaiar, mas ali
4: sabe
10: não.
4: Sabe por que eu acho que ele acaba participando disso? Porque ele já entendeu que o contexto é esse. Porque ele já entendeu que normalizou, Léo. E aí ele disse, eu vou lá ouvir os caras, vou ouvir, acabou, eles não vão voltar aqui nos próximos 30 dias. Porque também, se eu não ganhar, eu vou embora. Então eu vou lá ouvir eles. Ouviu, terminou, vamos embora, vamos treinar.
9: Ensaio eu acho sobre que é a isso, seguida, entendeu?
4: É o que eu tô Vaguinho. Dizendo.
9: Eu acho futebol que é isso. Brasileiro
4: está anestesiado,
3: completamente anestesiado. O torcedor de torcida organizada, ele não tem sugestão, ele tem ameaça. Ele tem, vai na família, vai na casa, vou tocar uma bomba, vou fazer isso, vou fazer aquilo. Eles não têm uma forma, tá, de ajudar exatamente. Eles querem complicar. E começou a perder aquele que era amigo, que tu dava o ingresso, contei, ele que é batente.
1: Eu contei já aqui no sala e vou repetir a história. O Internacional tinha um jogador chamado Kleber.
10: Lateral esquerdo?
1: Lateral esquerdo.
10: Um dos melhores que eu vi no
1: Inter. O treinador dele era o Mário Sérgio. E aí o Mário Sérgio viu que ele caiu de produção. Perguntou pra ele, o que que tá vendo contigo? Ah, seu Mário, eu não quero mais jogar. Se o senhor puder me tirar do jogo esse domingo, vai ser uma maravilha. Mas por que? Tá com dor? Tá com algum problema? Não tô. Mas por que tu não quer jogar? Eu vou lhe explicar. A minha família está sendo ameaçada porque eu não botei o pedágio para organizado. E eu não posso sair de casa.
3: É, isso é comportamento de máfia. Né?
1: Quer dizer, Como é que recebe? É isso aí.
9: Não estou dizendo que o representante...
3: Se tu não dá, ele te agride.
9: Mas, fica com medo mas tu entende que essa é a distorção que se naturalizou, ou melhor, se normalizou, a gente não pode naturalizar. Mas isso está institucionalizado no futebol. Assim como está institucionalizado, disse bem o César, o clube dever 1 bilhão e comprar por 1 milhão.
4: Por mais que seja frequente... E é repetido, acontece no Vasco, no Corinthians, em menor ou maior grau, no Ceará, no Fortaleza. Onde a gente passar vai ter um episódio desses e aí o time começa a ir mal e aí atrapalha os negócios, porque tem negócio ali, né? Claro. Não acha que é paixão?
9: Claro.
4: É negócio. Ninguém é bobo aqui. É. Então, assim, é frequente, mas eu me nego a considerar normal, porque não é normal. O ambiente de trabalho de uma pessoa, o ambiente de trabalho, seja ele um jogador, seja médico, seja um pedreiro, seja um engenheiro. É o ambiente de trabalho. Ninguém funciona por ameaça. Ou os gênios acham que o Grêmio vai jogar mais porque eles vão conversar com os jogadores.
10: Deixa eu pegar esse
4: que gancho. Os conceitos táticos deles e a cobrança deles de que deve jogar o Pedrinho e não o Joãozinho vai fazer o Grêmio ganhar.
10: Ô Léo, você até é professor de fato em universidade de curso de jornalismo esportivo, tá? Mas eu não quero ser professoral, não tenho essa autoridade, nem essa pretensão, nem essa vontade. Mas eu quero lembrar que no livre exercício do pensar, na liberdade de expressão que cada um tem nesse país, graças a Deus, você é responsável pelo que diz e pela consequência das coisas que você diz. Quem, por exemplo, se autorizar a dizer com toda a legitimidade, se não for no amor, vai ser na dor, esta pessoa sabe que está dizendo uma frase que autoriza interpretações perigosas. Você pode dizer, o Maurício não tem autoridade de proibir, mas ela tem consequências que você vai responder por elas. Se não for no amor, pode ser na dor. Que nome tem isso?
9: Outra, o Luiz Castro, corretamente, né? Corretamente, ele fez aquele desabafo, estrangeiro, se sentindo agredido por adjetivações impróprias, burro e tal. Aí ele aceita conversar com organizados que fazem o quê na arquibancada? Que chamam ele de burro para baixo.
4: Eu não entendo, é uma maluquice.
7: E não só fizeram isso, essa organizada...
4: Só um ajuste, na entrevista, o que ele diz é o seguinte, tá na entrevista, inclusive trabalhei esse tema hoje na aula, Maurício, com os alunos. Porque eu fiquei chocado com o que aconteceu no domingo. Eu relatei ontem que eu fui para casa domingo decepcionado com a minha profissão. Ele diz, estão a misturar o coração do estádio. O coração do estádio, ele não quis ir arquibancada. Ele falou o coração do estádio. É uma coisa. O microfone, a análise, é outra.
9: Mas as caras, então, assim, os caras têm B.O., tem caso de polícia ali, Léo.
4: Mas é que assim, o torcedor...
9: Pode ser caso de polícia?
4: Não pode.
9: Não pode, por isso que ele não podia ter ido.
4: Caso de polícia.
9: Então não podia ter reunido, não podia ter reunido, Léo. Não pode reunir. Não pode.
4: O torcedor, e ali é legítimo, seja na geral, na popular, na superior, na inferior, onde quiser, na gold, na premium, onde quiser, no camarote. Vai com
9: quarta, diria o Pedro.
4: É, como diria o filósofo contemporâneo Pedro Ernesto Renardim. Ele pode chamar o técnico.
3: Faz o teu texto, não bota as coisas que eu digo. Então, não fica
4: mas
3: me imitando.
4: É que eu inspiro em ti.
3: Vai tu resolver o teu problema.
4: Então, assim, desculpa, retiro o filósofo, então, não é filósofo. Então, assim, ele pode chamar de burro.
8: ele pode xingar, ele pode dizer, tu é um quadrúpede, Castro, tu é um animal. Lá, ele paga o ingresso, é ali.
7: Eu não sei.
8: O que começa, não, não, o que pode, começa, não, não.
9: Só um pode, Léo, ele, eles ameaçam. Eles ameaçam. Gente, é que não é só não isso, Léo.
8: Tá, mas olha só.
9: Entende? A gente são os mesmos fio, que têm gestos tá, de violência,
8: o fio da discussão é que o xingamento que se ouve hoje fora do estádio ou no microfone, ele é o mesmo que se ouve na arquibancada. Na arquibancada, desde que estádio é estádio, desde que aquele menino ia com seu Pedro de mão dada lá na Baixada.
7: Bons tempos.
8: Ou no Eucaliptos, depois iria no Eucaliptos. E depois iria no Eucaliptos, iria no estádio do Nacional. Então, assim, desde que o estádio é estádio, você tem o xingamento.
3: Só não fui no estádio.
8: O que não pode é velocidade, é violência.
9: Mas eu quero contraditar.
8: Violência não pode.
9: Eu acho que a gente está dizendo a mesma coisa, inclusive. Mas assim, ó, é que então o Luiz Castro, ele tem de aceitar de se reunir com o César.
8: Ele não pode reunir com o torcedor.
9: Mas se a questão é essa, o problema é que este tipo de torcedor que ele acaba de se reunir, ele não faz só isso. Ele chama no seu ambiente democrático de burro, não sei o quê. Ele tem casos muito piores. Tu puxa o BO de alguns líderes ali, é um absurdo. Os caras são casos de polícia.
7: Aí nós estamos falando do interlocutor.
9: Tu legitima esse tipo de interlocução, entendeu?
7: Eu acho essa discussão fantástica, porque... Sabe que eu uma das coisas que eu aprendi há pouco tempo, e é uma ignorância ter aprendido há pouco tempo, a gente usa muito a expressão torcida. Torcida. E quando a gente bota torcida, a gente bota todo mundo no mesmo lugar. Então, a torcida não gosta de tal coisa, a torcida gosta de tal coisa, a torcida não gosta do treinador, né? A torcida... Não, mas a gente... e não é a gente aqui, é o contexto,
8: da bola. O contexto da bola.
7: Torcida. Quando a gente se dá conta que, na verdade, nós estamos falando de centenas e centenas de microcomunidades que pensam completamente diferentes, que veem o clube de forma completamente diferente. E, no fundo, lá tem afinidade com o clube, ou seja, um é vermelho, outro é azul, no contexto lá, mas que até chegar nesse ponto final aqui, que é esse extremo de estar olhando no olho do treinador... Que se tu considerar, vamos imaginar que Grêmio e Inter tenham 5 milhões de torcedores, foi 2, 8 que chegaram lá para olhar no olho dele, e 8 não representam sequer nada.
8: Organizada não quando representa a torcida do Grêmio nem do Inter. Não, organizada não. Representa a si mesma.
9: Mas apoia a eleição.
7: Maurício, ninguém tem o poder. Esse é o grande lance. Quando a gente fala de torcedor, de amar uma cor de uma camiseta. Quando a gente fala disso, a gente está dizendo o seguinte: ninguém tem o poder de representar.
9: Tá, mas então...
7: Ninguém tem.
9: Eu entendi o que tu quer dizer, mas a geral tem poder. Tira o representar. Mas a geral elege deputado. Ela tem secretário de esporte, ela tem poder. E é isso que faz ela ser recebida.
7: E ela exerce esse poder da maneira dela, bem ou mal.
8: Mas aí é legítimo.
7: Claro, é democrático.
8: Aqui é legítimo. Se um cara foi eleito com todos os votos da geral, esse cara foi eleito pela regra geral da democracia. O que não é correto, me parece, é você fazer uma reunião com uma parte... da qual você tem temor. Senão você não botava o carro da Brigada Militar. O Felipe Duarte deu essa informação, César. O carro da Brigada Militar estava à frente do CT ontem de manhã. Por quê? Medo de quê? De um avião cair em cima? Não.
11: Tem uma prática de... eu não sei se vocês já viram o Ted Lasso. Tá na quinta temporada.
8: Episódio
11: ontem eu estava vendo, inclusive, o último episódio. E ele tem uma reunião com o comitê de torcedores.
8: Isso dá um contexto para quem não sabe o que
11: é. Não, Ted Lasso é uma série de um treinador, o Jason Sudeikis, o ator, e é um treinador com métodos muito diferentes e tal, que faz sucesso. Ele vem do esporte americano, assumiu um time na Inglaterra, e agora ele está voltando para a Inglaterra. Ele é de Kansas, inclusive, é uma parte da série que passa em Kansas, e ele está assumindo o time feminino. Mas o detalhe que eu quero pegar do Richmond, que é o time, tem uma reunião onde eles vão apresentar o projeto do time feminino. E é uma reunião com uma comunidade de torcedores. Isso é comum nos clubes europeus. Tem alguns clubes que eles têm comunidades e tu é eleito para aquilo, ou tu te cadastra para aquilo, e de tempo em tempo o treinador, muitas vezes, ou o dirigente, ele se reúne e ele presta contas
8: independente do resultado de campo.
11: O Barcelona tem uma assembleia de sócios, tem uma assembleia que também que é um clube muito grande, eu tenho um grupo de sócios, são 400, 500 sócios, que participam, tem de tempo em tempo, o clube presta conta.
5: Tá, mas a maior diferença, Léo,
11: é isso, é independente do resultado.
5: É, um novo treinador desce para falar com eles.
11: Vai responder, é como se fosse um fórum. Muitas vezes vão, geralmente é o dirigente, mas algumas vezes vão o treinador, ele vai conversar com esses caras, mas é assim, são caras eleitos, é um fórum de conversa. Não é assim, o cara entra no CT, tá.
5: Deixa eu dar uma informação aqui, Rodrigo Matos, que é colunista do UOL, ele acaba de publicar o seguinte: a agência da CBF ordena restrição ao Grêmio de contratar por plano de dívidas. A agência de Fair Play da CBF estabeleceu uma restrição ao Grêmio de registrar novos jogadores. Só poderá fazer com autorização do órgão. A medida ocorre porque o Clube Gaúcho entrou com pedido de plano coletivo de dívidas na CNRD, que é o Tribunal da CBF.
3: Esse é o caminho, é o caminho que o Grêmio está encontrando para fazer frente às dívidas milionárias que existem.
11: Mas sim, o Grêmio entra no CNRD, que é uma câmara de negociação. Mas o que está trazendo o Rodrigo Matos, que é muito bem informado das questões de CBF, de gestão de clubes e tal, é que essa já é uma demanda da agência reguladora do Fair Play.
5: Isso, exatamente. E só será liberado para contratar no caso de a contratação atender dois requisitos. Um, a soma do gasto com contratações for inferior ou igual ao das vendas de atletas.
11: Isso aí.
5: Não só sai o que entra. Dois, não houve um aumento do gasto com salários dos jogadores.
11: Perfeito.
5: Tá, mas calcula a partir de quando isso?
7: Não, isso já é o início do Fair Play. O início da aplicação das leis.
5: Não, das Grêmio, mas é o primeiro clube que sofre com isso.
9: Mas a questão é se pega desde o começo.
7: Na verdade, do ponto
9: janela.
7: De vista prático, tá? Do ponto
5: é a primeira medida desta natureza determinada pelo organismo.
7: Do ponto de vista prático, tá? Do ponto de vista prático, isso em tese está valendo para todo mundo. Do ponto de vista prático.
11: Play, Cezinha, o que entrou em vigor na virada do ano, os clubes já têm que apresentar balancetes quadrimestrais.
7: Março já começou, né?
5: É, tá, mas então o Grêmio não vai poder contratar nunca,
9: trimestrais.
5: Então, se aplicar uma dessas duas medidas aqui, o Grêmio não vai poder contratar nunca, porque
3: nunca,
5: tem que ser
3: nunca
5: o gasto não pode ser maior.
7: Mas não, esse
11: se ele vende o MEC por 15 milhões de euros.
5: Tá, ele pode contratar?
7: Não, mas não
5: pode
7: é isso. Tá? É
9: mas que... não pode gastar mais de 15 milhões de euros.
7: Gente, é que é muito mais amplo do que isso.
5: Pois é, tá.
7: Não, muito mais amplo.
9: A gente tá falando da nota que ele
7: não,
9: tá falando.
7: Não, mas é
9: aí.
7: Que a nota, por exemplo, então se eu contratar um jogador sem custo, eu posso botar.
11: Desde que a folha não aumente.
5: Mas tem uma questão da folha.
11: Desde que a folha não aumente.
5: A folha não pode ser alterada.
11: Você não consegue driblar.
5: Eles pegam o último balancete, que o Grêmio apresentou, inclusive ontem. Eles pegam o balancete, ó, a folha neste momento é essa. Vale esse valor, é a régua de corte esse valor.
7: Do ponto de vista prático, Pedro, rapidamente, isso está valendo para todo mundo. É que o Grêmio fez uma apresentação lá para tentar pagar no curso do tempo e acabou obrigando o CNRD a informar a nova agência o Grêmio está fazendo essa proposta aqui. E aí a agência se manifesta sobre isso, porque são dívidas que o Grêmio estava atrasando.
11: E lembra na sexta-feira que eu disse que a janela estava sendo já impactada porque tinha o Fair Play em vigor? O Fair Play está aí, ó.
5: Mas isso não chega a ser uma punição ao Grêmio, não tem cara de punição. Isso é o Grêmio sujeito à
11: regra.
5: É o enquadramento.
11: É o enquadramento que não pune o Grêmio. Pelo contrário, o Grêmio abre com uma iniciativa de querer pagar. E aí a consequência disso é, olha, pela legislação nova, o Grêmio está enquadrado, para usar essa expressão, dentro de determinadas regras.
5: Muito legal. Obviamente que eu não estou falando exclusivamente do Grêmio, né? Agora eu quero ver essa aplicação aqui no início da janela, né? No final da janela que o Grêmio não vai contratar, ninguém não adianta nada, né?
7: Mas é que o Grêmio fez o pedido na semana passada.
5: O pedido é recente. Sim, mas eu não estou falando do Grêmio, estou falando dos outros clubes. Aí o ano que vem.
3: Se o Inter apresentar amanhã, de manhã, o mesmo documento, o Grêmio apresentou.
5: Aí a janela de janeiro fecha, a janela de verão vai fechar lá em fevereiro, não sei quando é que fecha.
11: Sim.
5: Aí chega a determinação para o Inter, vou pegar o Inter já para evitar o clubismo. Aí o Inter fez todas as contratações em janeiro, em fevereiro recebe isso aqui, não pode contratar, claro. Já fechou
7: a próxima janela. Mas só um pouquinho. Não, é legal, que o Vaguinho, legal a ponderação, rapidamente só. O plano do Grêmio é 5 anos para pagar isso aí. Durante 5 anos essa regra está pro Grêmio. Não é agora.
11: Que o Grêmio procurou o Grêmio procurou a criação de um condomínio de credores. No CNRD.
7: Nós estamos falando de um valor. É muito legal, porque é um valor irrisório.
11: Não, o valor de 16 milhões
7: é metade da folha.
11: É um valor pequeno.
7: É nada.
11: Não é nada. É perto do que deve, mas não é nada.
5: O exemplo que você trouxe, Vaguinho, o exemplo que você trouxe, o Inter só estaria sujeito a este regramento se ele fizesse o que o Grêmio fez, apresentasse ao CNRD uma ideia de um condomínio de credores. Sim. E aí ele se sujeita à mesma regra.
4: Eu até perguntei, no Inter se o Inter faria isso. O Inter disse que não tem... Não tem como meta estabelecer.
5: Até porque na consultoria que o Inter colocou. Também, né? Não, e não é só isso. Na consultoria que o Internacional colocou, o resultado recomendou não o condomínio de credores, recuperação recomendou judicial, recuperação judicial.
12: E com os pitacos do Sala, o Esporte e Companhia vai ficando por aqui. Tchau.

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1: 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Exame toxicológico será exigido para a retirada da primeira habilitação no Rio Grande do Sul a partir de setembro. BR-116 terá bloqueio total sobre o viaduto da Metrovel em Canoas, no sentido interior capital, a partir das 9 horas da noite de hoje. Incêndio em hospital deixa ao menos 15 bebês mortos no Paquistão, segundo TV local. Céu nublado em Porto Alegre, agora faz 12 graus. A quarta-feira deve ser marcada pela amplitude térmica no estado. As mínimas variam entre 4 e 15 graus em algumas regiões. Já as máximas podem chegar aos 30 graus. Na capital, mínima de 11, máxima de 23 graus. 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
1: O fluxo é tranquilo em Porto Alegre e na região metropolitana. Nas rodovias estaduais e federais não há reporte de ocorrências no momento.
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1: As unidades móveis de saúde da Prefeitura de Porto Alegre irão atender duas comunidades nesta quarta-feira. O ônibus colorido estará na rua Dona Malvina, no bairro Santa Teresa, na zona sul da capital, das 8 da manhã às 5 da tarde. Já a unidade itinerante vai atender o bairro Humaitá, na zona norte. Ele estará na avenida Ernesto Neugbauer, número 2470, da 1 às 4 horas da tarde. As unidades oferecem consultas médicas e de enfermagem, testes rápidos para HIV e outras doenças, aplicação de medicamentos injetáveis, vacinas do calendário e outros serviços. Candidatos a vistos de imigração para os Estados Unidos estão tendo entrevistas remarcadas após o governo suspender temporariamente novos agendamentos em embaixadas e consulados norte-americanos. A medida vale para quem pretende morar permanentemente no país, mas não afeta os vistos de não imigrantes, como os de turismo. Segundo o Departamento de Estado, a suspensão ocorre para permitir um treinamento global dos funcionários consulares e ainda não há prazo para a retomada dos agendamentos. A medida acontece em meio ao endurecimento das políticas migratórias do governo Donald Trump. 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Da redação, Lucas de Oliveira.
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0: 7 minutos, começando com Ted Swims, pra você aqui na trilha sonora, um sucesso aí das paradas, nessa música pop americana, que você acompanha aqui na nossa programação. Hoje, essa é a nossa trilha sonora, essa é a nossa batida, e vamos juntos até às 5 da manhã. Ricardo chega pelo 996995218 pra você participar aqui do nosso programa. Mande o seu recado, vamos juntos, também lá no Instagram da Rádio Gaúcha, arroba Rádio Gaúcha, e no meu Instagram pessoal, Marcelo Drago Oficial, arroba Marcelo Drago Oficial, manda o seu recado, participa, e vamos juntos fazendo aí a quatro mãos, como a gente fala, né, o nosso programa durante esta madrugada. Bom, você com certeza tá ligado com a gente, tá acordando agora, já tá acordado, trabalhando 12 horas, 12 por 36, quem tem, né, geralmente esse trabalho, né, ou deu aquela insônia, ou já tá se preparando para um novo dia. Obrigado pela sua participação, pela sua confiança, muita informação, é claro, da nossa reportagem, previsão do tempo e muito mais para você. Aqui, ó, destaque XZH, é justamente sobre a temperatura aqui, a primeira matéria, depois do frio, calor de 30 graus, antecede retorno da chuva no estado, previsão para esta quarta-feira, em seguida com Cleocum. Isso é chato, né? Pá, tava tão bom, né? Então vai aquecer, vem chuva, é coisa de louco, né? Tem também um caso muito interessante aqui que chama atenção e é triste, né? Professor investigado por suspeita de estupro de vulnerável contra crianças em escola de Cachoeirinha. Que tristeza, eu sei que é uma investigação ainda, mas é triste se confirmar aí justamente a atitude desse professor, tá aqui na capa de GZH. Após derrota na Assembleia, governo Leite diz que não vai recorrer ou tentar recriar taxa de licenciamento de veículos. É, tá aqui na matéria de Gabriel Jacobsen. O governo comentou justamente, né, o déficit que vai criar aí nos cofres públicos desta taxa, mas eu também achava essa taxa indevida, ainda mais que não tem mais hoje, né, a emissão do papel, para ter uma ideia, né? Então é aquilo, né? São aquelas taxas que vão se criando e depois acaba tendo uma dependência, obviamente, para poder pagar as contas, mas quem acaba pagando mesmo aí mais uma taxa sempre é a população. Acho que foi bem feito, tá? Acho que é uma atitude correta, claro, mas também, desde que a gente sabe que PVA, né, o licenciamento, essas coisas todas, né, tem que ser usadas, né, para aquilo que foram criadas, e muitas vezes essas taxas, não estou dizendo até que essa especificamente, tá? As taxas são criadas para um objetivo, um fim, e acabam indo para outros fins, para tapar furo de pagamento de outras coisas, né? E daí se perde no meio do caminho, né? Só que depois, é claro, aquele governo, seja o governo estadual, seja, né, a prefeitura, o federal, principalmente o federal tem muito isso, né? Acaba dependendo, ficando dependente daquela taxa que criou para alguma coisa, para um fim, vai para outro. E a gente sabe que hoje as taxas, tanto de PVA quanto, né, outras taxas, deveriam ir para conservação de estradas, sinalização, conscientização, né, dos motoristas, educação no trânsito. E a gente sabe que acaba não acontecendo isso, né? Acaba não acontecendo isso. Bom, agora 3:11, 13:11, temperatura aqui na Érico com a Ipiranga. Deixa eu dar uma conferida se teve alguma mudança. Ontem, né, os últimos dias tivemos temperaturas baixas. Como já falei aqui, o Cléo já está chegando. As temperaturas tendem a aumentar nesta quarta-feira. Não muito, tá? Quarta-feira aqui em Porto Alegre, teremos a máxima de 23 graus. Já aumenta? Já, mas nada extremo, falando aqui para a capital gaúcha. Daí sim, na quinta-feira, daí que tem a previsão de estabilidade, aí já vai a 28, né? Já sobe bastante. Sexta cai um pouquinho mais, daí cai para 23. Mas temos esse pico aí na quinta-feira, quando chega a chuva aqui no nosso estado. O Cléo já está chegando e já vai trazer todas essas informações sobre a previsão do tempo. E também, em seguidinha, eu já trago aqui os primeiros recados da nossa audiência pelo 996995218, prefixo 51, para quem não tem aí no seu calendário, na sua agenda, anote aí o nosso WhatsApp, tá bom? E também, para quem não visitou ainda, não se inscreveu, não está seguindo, @RadioGaúcha e @MarceloDragooficial. 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Mônica Matos comandando a mesa de áudio, Rubens Silva da nossa central técnica. Já estamos aqui tomando aquele cafezinho da madrugada e tem Lucas Oliveira, o Gosto ainda está no departamento médico, mas volta em seguida. Mas o Lucas Oliveira está comandando a nossa central de jornalismo. Daqui um pouquinho tem o Matheus Goulart, também nosso colega da RBS TV, todas as informações da nossa ronda para você ligado aqui na madrugada. Quem tá chegando é o homem do cabelo branco, né? É o velho da lancha, a gente brinca aqui, Cleocum, com as informações da previsão do tempo.
1: A previsão está indicando para o estado um comportamento de tempo seco ainda nesta quarta-feira em todas as áreas. Eu digo ainda porque a gente deve ter mudança no comportamento do tempo na quinta. Então a quarta ainda mantém um comportamento de tempo sem chuva. A quarta mantém, principalmente pela manhã, sensação de frio. Com maior ou menor intensidade, aí a sensibilidade é de cada um. Mas de uma maneira geral, a gente tem é frio ainda, a sensação é de frio para começar a quarta-feira em todas as áreas do estado. À tarde é que alguns podem sentir um certo aquecimento, mas de uma maneira geral, a gente tem expectativa aí de um período de tempo bastante, vamos dizer assim, seco ainda durante o período de toda a quarta-feira. E a tendência depois, o aquecimento continua para quinta, só que entra umidade e aí teremos chuva entre a tarde e a noite, se não em todo, em quase todo o estado do Rio Grande do Sul. As temperaturas vão ficar no quê? Na faixa de 25 graus, em média, sobre o estado do Rio Grande do Sul. Alguns lugares mais a oeste pode chegar a 27, mas de uma maneira geral, fica nos 25 graus a temperatura na quarta-feira, com mistura de sol e nuvens, claro, entrando um pouco mais de umidade. É muito provável que a gente tenha cerração em boa parte do estado do Rio Grande do Sul também para começar a quarta-feira. E na quinta, a gente começa o dia com uma temperatura um pouquinho maior, já lá pelo caos em grande parte do estado até um pouco mais do que 15, e aí já é ar quente com umidade. Na parte da manhã não tem previsão de chuva na quinta, mas no período da tarde a expectativa é que a chuva venha a atingir todas as áreas do estado. Então fiquem atentos, a gente tem quarta temperatura subindo, mas sem chuva, quinta temperaturas mais altas com pancadas de chuva entre a tarde e a noite, sexta, final de semana e mais segunda-feira, previsão de tempo instável com pancadas de chuva que podem ser de intensidade forte sobre o Rio Grande do Sul.

0: Justin Bieber pra você aqui na trilha sonora. E olha, sabe que conversando com o Murica, trocando uma ideia, porque eu vi uma reportagem justamente, né, com o Leandro Voz e com o Potter falando sobre cantores pops que são atuais, né? Não são tão jovens assim, né? Mas tem músicas mais atuais, mas são grandes artistas, né, na sua modalidade, são quase que completos, dançam, cantam, compõem, né, são musicistas, entendem o que estão fazendo, né, tem capacidade vocal, de interpretação e conhecimento de técnica musical e vocal também, porque é uma coisa, são atletas, né, impressionante quando a gente vai pensar o que que é uma música, o que que é uma letra, o que que é uma melodia, pessoal, é uma coisa, é impressionante, os elementos para se construir uma boa canção. E esses artistas, a gente pegou alguns que são grandes, né, artistas dentro do seu nicho aí. Lucas de Oliveira, tá gostando da trilha sonora? Lucas, bom dia.
1: Muito bom dia, Drago. Bom dia a todos os nossos ouvintes. Estava comentando agora aqui com o Murica uma playlist que me pegou de surpresa hoje. Mas gostei da primeira, tá?
0: É mesmo? Então tá bom, né? Não, até não vou dizer que o TED até eu escutei mais, assim, né? Mas eu escuto, tá? Eu curto esses que nós vamos rodar hoje. Eu curto, acho interessante que conquiste e conquistar o seu espaço dentro da sua modalidade e com muito talento, isso é interessante, tá?

0: Nada, né, tchê? Mas aquelas canções, a gente sabe cantar de cor e salteado, onde tocar, a gente vai cantar as canções da Xuxa e fez sucesso internacional, né? Como tem os artistas que cantam pouco, tem pouca voz, né? Mas são grandes musicistas, são grandes letristas, né? Mas conseguem colocar sua voz dentro do seu limite e fizeram um grande sucesso. E também sem nenhum problema, né, Lucas? Acho que se fez sucesso, as pessoas gostam, tem quem consuma. Que bom, cara, eu acho que é isso, a vida é isso, a gente fica às vezes reclamando e sempre apontando o dedo, se não gosta, não escuta, se não curte, não curte, entendeu? Vá curtir o que você gosta, mas a ideia é essa, assim, trazer elementos e músicos aí que fazem sucesso nessa nova geração praticamente.
1: E começamos bem.
0: Que maravilha. Lucas, na nossa roda fechamento de ontem, da terça-feira e esta quarta-feira, como é que nós estamos, meu amigo?
1: Olha, Dragon, final de terça-feira, até o momento bem, bem tranquilo. O principal destaque, como tu trouxeste ali no início do programa, esse caso do professor investigado por suspeita de estupro de vulnerável em uma escola lá de Cachoeirinha, na região metropolitana. E essa madrugada, novamente, né, eu acompanhando aqui com o Matheus Goulart, nosso colega da RBS TV, bem tranquilo até o momento, isso tanto no trânsito quanto na segurança pública. O nosso principal destaque aqui no Rio Grande do Sul vai para um acidente que aconteceu mais cedo na BR-116 em São Leopoldo, foi próximo ali da região do bairro Santos Dumont, em que um Fusca, ele acabou saindo ali da pista, colidiu no guard-rail. O condutor deste veículo, ele sofreu ferimentos leves, foi atendido no local. Esse acidente foi próximo da meia-noite ali, no final da noite de ontem, início dessa madrugada, mas conforme a Polícia Rodoviária Federal, sem maior gravidade, a rodovia foi liberada logo em seguida. A identidade, né, dessa vítima e os maiores detalhes de como aconteceu esse acidente ainda não temos, mas é a ocorrência, sim, de maior destaque no momento aqui no Rio Grande do Sul. Queria destacar, Drago, daí uma situação no cenário internacional. Inclusive estou com uma matéria aberta aqui do G1 com informações da GeoTV, em que um incêndio lá no Paquistão, em um hospital no Paquistão, na capital do Paquistão, Islamabad. Não sei se é exatamente essa a pronúncia, tá? Mas o incêndio em um hospital lá no Paquistão que deixou ao menos 15 bebês mortos.
0: Meu lá. Deus do céu.
1: Então, são informações da GLTV, uma emissora local lá do Paquistão. Esse fogo, ele teria começado por uma falha nos sistemas de ar-condicionado do hospital do Instituto de Ciências Médicas do Paquistão. Esse incêndio começou por volta das 7 horas da manhã no horário local. Seria mais ou menos aí 11 horas da noite de ontem, né, de terça-feira aqui no Brasil. E então ainda informações preliminares de que ao menos 15 bebês morreram neste incêndio em um hospital lá no Paquistão. É uma notícia triste, né, para começar a madrugada, apesar da distância. É um número alto e que sempre nos causa, assim, essa comoção, né? Essa tristeza.
0: E o Murica certifica a pronúncia está correta que você usou.
1: Craque, Murica.
0: Lucas, então, de Honda nós temos isso, temos serviço?
1: Reforçando, então, que hoje, novamente, a farmácia distrital do IAPI, aqui na Zona Norte de Porto Alegre, estará fechada novamente, assim como ontem. Isso porque a Secretaria Municipal de Saúde aqui da capital, ela prossegue com o inventário anual de medicamentos, então quem precisar aí retirar algum medicamento pode se dirigir a outros dispensários e outras farmácias aqui de Porto Alegre. E também, Drago, vai ter um bloqueio de trânsito, vai ser mais durante a noite, tá? Na BR-116, terá um bloqueio sobre o viaduto da Metrovel, será um bloqueio total a partir das 9 horas da noite de hoje. Esse bloqueio, ele vai seguir até as 2 horas da madrugada de quinta-feira. Então, só retomando, BR-116, bloqueio total no sentido interior capital, sobre o viaduto da Metrovel, das 9 horas da noite de hoje até as 2 horas da madrugada de quinta-feira. Essa restrição, ela ocorre para que o Departamento Nacional de Infraestrutura de Transportes, ele prossiga com as obras de alargamento do viaduto. E aí, nesse período, então, das 9 da noite de hoje até a madrugada de quinta-feira.

0: o trânsito ele será desviado pela Avenida Getúlio Vargas no sentido interior capital da BR-116 em Canoas.
1: Tá, fica o alerta. Algum destaque aí que você queria trazer junto ao nosso GZH que você está atualizando, Lucas?
0: Olha, acho que vale a pena a gente destacar a reabertura do São Pedro, né?
1: Tá, perfeito, perfeito.
0: Matéria do nosso colega André Malinowski, que está em destaque lá em GZH nesse momento. O São Pedro é histórico, não só para Porto Alegre, né, mas para todo o Rio Grande do Sul. Fechado aí há mais de um ano para obras de restauro e agora ganhou data, será reaberto no dia 26 de novembro. E a programação completa e também algumas imagens de como estão as obras, nós temos lá em vídeo, né, a matéria em vídeo lá em GZH. Mas acho que é um dos grandes destaques do dia, além também da retomada, né, da retomada dos exames toxicológicos a partir da semana que vem, Drago. A partir de terça-feira da semana que vem, quem quiser tirar a primeira habilitação aqui no Rio Grande do Sul, habilitação aí nas categorias para carro e moto, vai precisar realizar o exame toxicológico, uma novidade então já a partir da próxima semana aqui no Rio Grande do Sul. Os dois principais destaques aí para nossa audiência.
1: Pode até ser um pouco polêmico, tá bom? Mas eu sou de acordo, tá? Sou de acordo, acho que é importante, né? Acho que sabe que tem até o projeto aí para colocar em prática aqui no estado também os drogômetros, né? Também para detectar drogas, é para quem estiver dirigindo com drogas ilícitas, fora o álcool também. Mas eu acho que, olha, é o início, tá? É o primeiro passo para a primeira habilitação. Tu já é habilitado, né, Lucas?
0: Eu já sou habilitado desde 2018, então...
1: Eu sei que tem um valor, tem um... É cento e quanto mesmo?
0: A média é R$140 o exame. Então, vai encarecer um pouquinho mais, né? Mas, claro, o custo para tirar essa primeira habilitação, ele reduziu bastante, né, recentemente. E eu também sou a favor, acho que concordo, é uma medida que pode auxiliar aí a trazer mais segurança no nosso trânsito, né?
1: E vou além, tá? Acho que não deveria só ser na primeira habilitação. Alguns espaços aí de 2, 3 anos, não sei, tá? De repente definir isso para se repetir esse exame, tá? Porque dependendo o que você use, o exame, acho que pega 12 meses, né? De 6 a 12 meses, né? Então, seria interessante até para poder tirar de circulação essas pessoas que, infelizmente, acabam não conseguindo largar as drogas ou usam a droga, né? No seu dia a dia, na sua vida, e acabam pegando a direção e colocando em risco a sua vida e a vida de outras pessoas também.
0: Mas esse é um tema importante, né? E assim como tu comentou também ali no início, na matéria do Jacobsen, que também vai de encontro ao trânsito, né? Que ainda na situação dos veículos, o governo Leite teve uma derrota, né, na Assembleia Legislativa, e aí não vai recorrer para tentar recriar aí a taxa de licenciamento dos veículos aqui no Rio Grande do Sul. Mas então os nossos principais destaques de hoje até o momento envolvendo aí o trânsito aqui no estado.
1: Perfeito, meu amigo, ficamos por aqui. Quer falar alguma notícia do bem? Você já falou do bem, Teatro São Pedro, né? Essa é uma notícia maravilhosa, né? Que a gente está recebendo e logo em seguida, não sei a data ainda, tem também a usina do gasômetro sendo, né, reformada e vai ser inaugurada também já, né? Então, tá no processo, mas uma boa notícia essa relação com o Teatro São Pedro.
0: É isso aí, daí fica o convite então, né, para os nossos ouvintes, quem quiser conferir matéria em vídeo do nosso colega André Malinowski, sobre, trazendo, né, o cronograma da reabertura do Teatro São Pedro.
1: Tem um monte de atrações, né?
0: Isso, vamos ter várias atrações e, enfim, a matéria completa ali, trazendo esse cronograma, como que vai ser essa reabertura no dia 26 de novembro, está lá em GZH, tá na capa, né, do nosso site, também na capa do app, então é bem fácil de encontrar a matéria do nosso colega André Malinowski. E também tem um vídeo mostrando a situação atual, né, do São Pedro, que está fechado desde março de 2025 para obras de restauro.
1: Lucas, obrigado, um abraço, meu amigo.
0: Um abraço e até mais tarde.
1: 3:29, 13:29, temperatura então marcando nesse momento 12 graus aqui na Érico com a Ipiranga. Recado aqui da nossa audiência, também pelo nosso WhatsApp 996995218 e lá no meu Instagram, Marcelo Drago Oficial. Vem quem chega por aqui mandando seu recado, o Edson. Tá digitando, depois eu volto no Edson então, depois que digitar aqui também o Wilton Sobrinho. É isso, Wilton? Bom dia, Drago, também aqui é o Rui de Alvorada, uma contribuição para o quinta série. Ah, maravilha, tchê. É... Como é que é? Eu vou mandar isso aqui. Isso aqui não vão acertar hoje aqui. Gostei, tio. Não vou ler no ar, tá? Eu fico rindo aqui, que nem um bobão. E quem tá escutando não entende nada. É porque, puxa, se eu ler, eu acabo perdendo aí minha piadinha, né? Perdendo a minha quinta série. Então, eu só li aqui o que ele mandou, mas obrigado aí pelo Rui, pela colaboração, tá bom, Rui? É, Drago, meu genro é muito colorado, hein? Pois ele gostaria de saber quem falou a primeira frase, né? O imortal tricolor, Eloy Paris de Parobé. Não tenho ideia, tchê. Murica pode ser que saiba, mas eu não tenho ideia. Aqui também uma quinta série, Drago. Bom dia, mestre dos dragos. Aí, eu posso falar as draguetes, os droguetes, né? A cidade, como é que é? A legião dos dragos, né? Anderson de Araricá na escuta, que música da hora, Drago. Será que falta muito pra sexta-feira? Pior que não falta tanto não, tá? Já chegamos na quarta, do meio de semana, só faltam dois dias por aí. Ó, uma quinta série pra mais tarde, eu não vou nem ler teu quinta série, eu só vou passar aqui pra... Hã? Acho. Hã? Quem? Lupicino Rodrigues? Na composição. Beleza, pode ser. Lupicino Rodrigues, grande gaúcho, Lupicino, que criou o hino do imortal tricolor. Que honra, né? Lupicino criando o hino, hein? Barbaridade, isso aí é um fato realmente maravilhoso, né? Para os gremistas. Bom dia, Drago. O que quer fazer? Como é que é? Vinho fino ou de mesa? Como é que é? O que quer fazer? Vinho fino de mesa? Não entendi, tia. Décio Ricardo Reck, Júnior Capão Novo. O que quer dizer vinho de mesa? Vinho fino de mesa, é isso? Vinho fino é feito com uvas viníferas, né? E vinho de mesa é feito com uvas, né, de mesa. Então, já parece simples, né? São as uvas americanas. Sabe as uvas que a gente come no mercado? Aquelas uvas Isabel, Bordeaux, Niágara, que a gente compra para comer, que eu tenho, né? Eu sou fã de uva, compro seguido as uvas, né? Esse vinho de mesa, de garrafão, que nem se encontra mais tanto, né? Mas é o vinho de mesa. Esse vinho é feito com uvas americanas, uvas Vitis Lambrusca, que é essa uva que a gente come, tá bom? Que ela não é tão adocicada, a casquinha ela é mais fininha, ela é mais gostosa de comer, de morder. Então é essa uva que faz o vinho de mesa. Que quando os nossos italianos e alemães e portugueses, vamos pegar aqui os italianos, né? Vieram e trouxeram na mala algumas mudas. Quando chegou na Serra Gaúcha, muita umidade, pouco sol, né? Muita neblina, frio, essas mudas não resistiram, acabaram morrendo, né? Porque eles não tinham dominado ali, né? O terreno, dominado o local. E daí se plantou as uvas americanas, que elas são muito mais resistentes aí a todas essas intempéries e produzem muito mais uva, muito mais quantidade. Daí começou a se produzir o famoso vinho de mesa, em grande quantidade. Então uma videira pode dar lá, né, 20 quilos, 30 quilos, né? Para fazer um vinho fino, geralmente, eles podam a videira, ela produz menos, tem que produzir menos, dependendo do vinho. Se é um vinho de altíssima qualidade, é 2, 3 quilos, né, 1 quilo por videira, dependendo, né, a produção que você busca do vinho fino. E o de mesa não, é de quantidade. Hoje já tem uma correlação, um cuidado para se produzir vinhos de mesa de qualidade. Pegamos o Pérgola como exemplo, Canção, né, Tradição, e tem tantos outros aí, né? A própria Nova Aliança que tem vinho de mesa. Hoje as técnicas de produção, condução de videira, já estão assim, ó, lá em cima. Então, o nosso vinho de mesa está com extrema qualidade. Vinho fino é feito com a uva Vitis viníferas, vites viníferas, né? Que são as uvas que são próprias para fazer vinho. São uvas menores, que tem a casca um pouco mais grossa, tem bastante mais concentração de açúcar, tá bom? Para que esse açúcar se transforme em álcool depois, só ter uma ideia. E são uvas específicas criadas, né, para se fazer vinho. Tem, né, os aromas, tudo que você encontra aí. Encontra nessas uvas e nos vinhos feitos por essas uvas, tá bom? Só para tentei, né, toda a explicação aqui para que, né, quem tinha essa dúvida, por exemplo. Aqui calor de Rengar Cusco, Drago. Abraços, Marcos do Fal aqui de... Ah, também na Suíça, né, tchê? Eu, tá, onde é que tá o Marcos, né? Tá na Suíça. Valeu, meu amigo. Bom, agora 3:35. Toma um cafezinho, porque tá chegando o intervalo comercial e tem mais uma na ponta da agulha. Ali, né, na nossa condução de Murica Matos, com as nossas músicas, a nossa mesa de áudio, para você curtir aqui o nosso Madrugada Gaúcha.

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0: Maravilha! Pra você então, viu? A trilha sonora especial de hoje aqui na nossa madrugada, para você ligado aqui na Rádio Gaúcha, acompanhando as informações e também a nossa previsão do tempo e, é claro, a participação do nosso ouvinte. Obrigado pela companhia, obrigado pelo seu carinho. Vamos juntos até às 5 horas da manhã. E é claro também, né, as informações que chegam aí da nossa reportagem e o recado da nossa audiência. Agora 3:45. Eu acho que todo mundo está ansioso aí, atento a essa virada no tempo que acontece a partir de hoje. Por isso o Cléo está voltando e traz mais informações da previsão do tempo, Cléo.
1: O que a gente pode esperar com relação ao comportamento do tempo aqui no estado vai no sentido de mantermos aqui no Rio Grande do Sul uma situação de tempo seco, sem chuva ainda durante o período da quarta. Na quinta tem pancadas de chuva, a temperatura sobe um pouco na quarta, sobe um pouco mais na quinta, porque a temperatura média na quarta é em torno de 25, aquecimento. Já na quinta-feira, antes da chegada da chuva, em torno de 26, 27 graus. Algumas áreas do norte e noroeste, onde a chuva chega mais para a noite, a temperatura pode ir até 28, 29 graus. Então, fiquem atentos, a gente tem uma quinta-feira mais aquecida e é essa entrada de ar quente e úmido que trará as pancadas de chuva. Então, a gente tem chuva na quinta, tem previsão de chuva também sexta, durante o final de semana e mais a segunda-feira. Tem uma frente fria cruzando lentamente sobre o estado do Rio Grande do Sul. Dá pra gente dizer que de sexta para sábado ela chega e se organiza. Dá pra gente dizer que entre sábado e domingo ela fica praticamente estacionada aqui na região, por isso o volume de chuva pode ser grande em algumas áreas, e depois ela sai lentamente ao longo da segunda-feira, prometendo para terça um comportamento de tempo sem chuva, mas ainda com muitas nuvens no começo do dia, um tempo muito enfarruscado, principalmente para o lado do nordeste do estado, depois é que vai abrindo, prometendo para o período entre terça e sexta da Semana da Pátria um comportamento de tempo mais seco. Está entrando muita nebulosidade e muita umidade para o outro final de semana. Vamos aguardar. Por enquanto, os prognósticos, alguns colocam chuva, outros não. Então é bom a gente ficar um pouco com o pé atrás com relação ao tempo para o outro final de semana. Mas de uma maneira geral, a gente tem, em primeiro lugar, essa situação da chuva a partir. Em segundo lugar, essa chuva mais volumosa do final de semana, da semana que vem. A gente vai ter aí uns 4 a 5 dias com o tempo seco sobre o estado.
0: Cléo, 3:48, né? 3:48. E vamos agora com um assunto macabro, né? Que nós acompanhamos durante essa semana. Na área da segurança, a polícia investiga se crânios encontrados com um paciente do CAPS de Taquara foram retirados de sepultura em Parobé. Ayrton Lemos.
2: A Polícia Civil investiga se os 3 crânios encontrados com um paciente do Centro de Atendimento Psicossocial de Taquara foram retirados de sepulturas do cemitério Fazenda Pires, em Parobé, no Vale do Paranhana. O registro policial aponta que 5 crânios foram retirados ainda na sexta-feira. Um deles foi localizado nas proximidades do próprio cemitério. Outros 3 podem ser os apreendidos na segunda-feira em Taquara. O 5º crânio ainda não foi localizado. A polícia acredita que os 3 materiais encontrados em Taquara tenham sido retirados do cemitério em Parobé. Segundo o delegado da cidade, Francisco Leitão, a suspeita é reforçada porque o homem mora perto do local. Apesar dos indícios, a ligação entre os casos somente poderá ser confirmada pela perícia. Os 3 crânios apreendidos em Taquara estão no Instituto Geral de Perícias. Foram solicitados exames individuais e também o mapeamento genético do material. As análises deverão buscar a identificação das pessoas e verificar se os restos mortais foram retirados do cemitério de Parobé. O caso começou a ser apurado na manhã de segunda-feira. A Brigada Militar foi acionada para um atendimento em saúde mental no CAPS da rua Tristão Monteiro, no centro de Taquara. A informação recebida pelos policiais era de que um paciente estaria com uma faca. Quando a guarnição chegou, o objeto já havia sido retirado por uma mulher. Uma testemunha informou que o homem carregava uma sacola com os crânios. A faca e o material foram apreendidos e apresentados na delegacia. O homem será investigado em duas frentes. Em Parobé, o inquérito vai apurar a violação das sepulturas e a retirada dos 5 crânios. Em Taquara, outro procedimento vai investigar as ameaças a servidores do CAPS. A Polícia Civil busca ainda esclarecer como os restos mortais foram retirados e se o homem participou da violação e onde está o 5º crânio.
0: Muito obrigado, Ayrton. 3:51, 13:51. Deixa eu colocar em dia aqui um recado aqui da nossa audiência. Que maravilha essa trilha sonora, Drago Edson Rebein de Candelária. Que bom que vocês estão gostando. Eu fiquei na dúvida, galera. Né? Fiquei, porque a gente tem uma idade, né? A maioria, não todos, tá? A maioria, uma idade um pouquinho mais avançada. Né? Claro, me colocando aí junto com vocês, né? E eu achei que de repente poderiam não gostar tanto. Que bom que vocês estão gostando da trilha sonora. Aqui também, hoje vejo rótulos com esta frase: vinho fino de mesa. Às vezes, vinho fino reservado ou reserva de mesa. Não existe vinho fino de mesa. O que acontece, a legislação brasileira às vezes obriga que vinhos estrangeiros, tá bom, entrem no Brasil com essa questão de vinho de mesa. Então, boto lá vinho fino de mesa, mas é vinho fino ou vinho de mesa aqui no Brasil. Mas alguns vinhos que vêm fora do Brasil, estrangeiros, têm essa denominação realmente, tá? Mas geralmente o vinho que vem, só quem produz vinho de mesa praticamente é os Estados Unidos, mas nem chega aqui no Brasil o vinho de mesa dos americanos e o Brasil, que produzem vinho de mesa no mundo, tá? Pra ter uma ideia, que comercializam, na verdade, né? Então, se não é vinho brasileiro, é vinho fino de uma vinífera, tá bom? Então, só para deixar bem claro, são ótimos vinhos de preços bem acessíveis, com certeza. Noeli Premaor de Bento Gonçalves está aqui, ó. Esse aqui, entende, é enólogo, homem lá da Serra Gaúcha, de Bento Grande, Noeli Premaor. Aqui também, vamos ver quem mais está com a gente, mandou áudio aqui, quem mandou áudio. Eu vou escutar em seguidinha, tá bom? O áudio aqui do nosso ouvinte. Vamos ver quem mais está aqui também. 11 graus aqui em Cruz Alta, Drago. Aqui, bom dia, Drago FIFA. Você que entende o assunto, que nota dá para esse vinho chileno que nunca tomei. Abraços, FIFA Castor Colorado, 11 graus. Deixa eu ver aqui, ó. Esse vinho aqui eu também não conheço. Mas de que ano ele é? É um Red Blend. Tchê, esse edição especial é Marruida, né? Marruida, Vale do Concagua, no Chile. A princípio é um vinho bom, tá? É um vinho de entrada, já vi aqui, é um vinho, digamos que um vinho de entrada, vinho para se tomar no dia a dia, não guarda muito tempo, tá? Esses vinhos, eles têm uma duração aí de no máximo 5 anos, então um vinho para ser tomado no mesmo ano, né? 1, 2 anos, 3 anos aí para ter um vinho de qualidade. É um vinho que vai ter bastante fruta, já vi aqui, bastante concentração de fruta, tá? Bastante intenso, assim, um vinho bastante intenso. Deve ter até algum doçor também, residual da fruta também, tá bom? Mas é um bom vinho, tá? Um bom vinho que pede algum alimento ali, uma carnezinha, né? A massa com molho, essas coisas todas, tá bom? Minha dica. E convido os amigos, né? Aqui o nosso ouvinte aqui, ó, um xaropão aqui, o Eduardo Rivera, que não tá gostando muito do nosso assunto aqui, ó. Boa noite, Drago, período quinta série aqui, ó. Por quê? Essa eu já sei, porque que a vaca olha pra cima na Argentina, Buenos Aires, né? Aqui, ó, o Jair Comim, distrito de Palmas, Santa Maria. Eu só li essa aqui, já, que nós já fizemos várias vezes no ar, né? No nosso momento quinta série. Aqui também, aqui o bom dia, Drago, meu genro é muito colorado aqui, ó. Se for possível, me manda por mensagem, né? Quem foi a frase imortal, tricolor, Eloy Paris Parobé, valeu, meu amigo. Aqui também, bom dia, Drago, Moisés de Canoas, quinta serem. Boa, essa aqui é boa, tá? É simples, mas é boa, sobre o relógio, o tempo, né? Já vou guardar aqui pra nossa participação ali no Gaúcha hoje, tá bom? Obrigado aí pelo carinho, pela ajuda de vocês. Quem nos ajuda aí também, né? Quem cedo madruga, né? Como é que é? Deus ajuda, né? Então, não sou Deus, mas eu agradeço a ajuda de vocês. Aqui, ó. O nosso ouvinte mandou aqui, Drago, bela madrugada, esperando aí sempre o início do nosso Madrugada Gaúcha para ligar nosso amanhecer. Maria Tereza, Vila Assunção, abraços carinhoso a toda a tua equipe. Obrigado, Maria Tereza. Tem mais um áudio aqui que eu vou escutar em seguidinha. Mais um quinta série aqui do nosso amigo Anderson, que eu já estou guardando aqui. Muito obrigado. Aqui também, quem mandou mais recado, bom dia, Drago, em Santo Ângelo, 12 graus aqui em Santo Ângelo, céu limpo, abração Edemar Veient, aqui com a gente. É, se for fazer um sagu, não, faça isso, né? Com vinho chileno, eu indico, né, pro sagu, vinho tinto seco de mesa, daí sim, garrafão, vinho tinto seco de mesa pro teu sagu, tá bom? Cavalos soltos na pista, RS-118, sentido Cachoeirinha, Sapucaia, logo após a estrada do Ritter. Quase bati, Drago, sem iluminação. Atenção, motoristas, alerta, e alertem também outros motoristas, tem uns grupos aí no WhatsApp, né? Alertem outros motoristas, cavalos soltos na pista, na RS-118, ali é a pista simples, acho que é, né? Então é bem complicado, logo após a estrada do Ritter. Esse nosso ouvinte aqui quase bateu sem iluminação e está dando alerta aqui para outros motoristas, o Jonas Weber. Obrigado, Jonas, pelo alerta aí, tá bom? Bom dia, amigo Drago, uma boa quarta-feira para você e toda a sua equipe. Cedenir Esponqueado com a gente. Foto aqui também, né, do vinhozinho, nossos amigos aqui, muito legal. Vou responder em box aqui, tá bom? Aqui sempre na escuta, Drago. A caminho da capital, um abraço, Mário Silva de Santana do Livramento, a nossa querida fronteira, que eu estive lá, Mário, em uma semana aí em Bagé, Santana, Uruguaiana, Itaqui, Candiota, Dom Pedrito. Bom dia, amigo Drago, utilidade pública, ó, mais um ouvinte aqui, ó, João Pedro Moraes, cavalos soltos na RS-118, próximo à polícia rodoviária, entre Gravataí e Cachoeirinha. João Pedro, motorista de aplicativo de Gravataí, fica aí o alerta. Tem mais música aí, Mônica, para encerrar esse bloco. Voltamos em seguidinha com notícia na hora certa e também, é claro, muito mais informações aqui na madrugada. 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

0: 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Nova ponte da RS-471 sobre o arroio Marcondes, em Sinimbu, que substitui estrutura destruída pela enchente em 2024, será liberada nesta quarta-feira. Mega Sena acumula e sorteio de quinta-feira pode pagar 25 milhões de reais. Piquetes do acampamento Farroupilha de Porto Alegre serão vistoriados pelo Corpo de Bombeiros entre quinta e sexta-feira. Céu nublado em Porto Alegre, agora faz 12 graus. A quarta-feira deve ser marcada pela amplitude térmica no Rio Grande do Sul. As mínimas variam entre 4 e 15 graus em algumas regiões. Já as máximas podem chegar perto dos 30 graus. Na capital, mínima de 11, máxima de 23 graus. 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
0: O trânsito é tranquilo em Porto Alegre. PTC não registra ocorrências no momento. Também não há relatos de acidentes na região metropolitana e nas rodovias estaduais e federais.
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0: Interessados em tirar a carteira de motorista no Rio Grande do Sul precisarão realizar exame toxicológico a partir de setembro. A partir da próxima terça-feira, o teste, que antes era exigido apenas para condutores de categorias profissionais, passará a ser obrigatório para a emissão da primeira habilitação de carro e moto. Os exames detectam consumo de substâncias químicas, como drogas ilícitas e medicamentos controlados, por um período de 90 a 180 dias. A média de preço do exame é de R$ 140. 9 municípios gaúchos estão sob alerta do Instituto Nacional de Meteorologia para tempestade nesta quarta-feira. O comunicado, com grau de severidade amarelo, indica perigo potencial de queda de granizo e ventos de até 60 km por hora em uma pequena área na divisa com Santa Catarina. Válido até o fim da noite, o alerta abrange os municípios de Alpestre, Barra da Guarita, Caiçara, Iraí, Nonoai, Pinheirinho do Vale, Rio dos Índios, Vicente Dutra e Vista Gaúcha. 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Da redação, Lucas de Oliveira.
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0: 7, Jack Johnson pra você aqui na trilha sonora. Bom dia, uma ótima quarta-feira, meio de semana. Obrigada pelo seu carinho, pela sua audiência, você que está ligado conosco. Bom dia, Drago, na audiência. Até não cheguei no meu Instagram aqui, Marcelo Drago, oficial. Dani Boy com a gente aqui também. Um abraço, Dani. Estamos juntos. Alexandre Porto de General Câmara, 13 graus por aqui, tomando aquele cafezinho, ouvindo a madrugada para ficar bem informado. Obrigado, meu amigo. Grande abraço para ti, obrigado pelo carinho. Quem mais está com a gente? Aldo de Oliveira, bom dia, Drago, Chapecó, Santa Catarina, ouvindo a Rádio Gaúcha e trabalhando. Valeu, meu irmão. Aqui o Beto Santos também já na academia, é lá em Caraá. Valeu, Beto. É, bom treino para ti aí também, o Lari Vincentfelder com a gente. Um abraço, Lari, obrigado pelo carinho também. Gonçalves Fogucho, é isso? Bom dia, Drago. IP, diretamente de Sorocaba, São Paulo. Olha que legal, tchê. Olha que bonito. É bonito o IP, né? Barbaridade. É bonito aqui também o IP, né? Um abraço aqui também ao Gilberto Fernandes. Grande Gilberto. Quem mais aqui? Christian Condensa, é isso? Christian Condensa com a gente. Yuti Katsurayama. Tá certo aqui? É isso, né? Yuti Katsurayama também aqui, mandando aquele abraço especial. Muito obrigado. Marcelo Drago Oficial ali no meu Instagram. Como eu já falei, né, galera? Aquilo ali, né? Ali tem coisas, né, da minha vida, pessoal. Um pouquinho da rádio, bastidores, sobre vinhos, bastante coisa sobre vinhos. Tá lá no meu Insta. Quem não curte, fica à vontade, sem nenhum problema. Então lá eu não falo de futebol, de política, de religião. Lá é só pra curtir, para ser feliz, para brincar, para colocar coisa boa. É para isso que eu uso aí as redes sociais, de Instagram também, é claro, para trazer informações, né? Justamente nessa área da vitivinicultura. Aqui também, Melissa Silva. Oi, oi, Melissa. Obrigada pelo carinho. Melissa começando a seguir hoje aqui no Insta. Aqui também, José Carlos Simeonato, novo aqui no meu Instagram. O Kevin também. Abraço, Kevin. Gente nova chegando, a Lourdes Tavares. Abraço, Lourdes. Dalton Machado, obrigado, tchê. Gente nova aqui no nosso Marcelo Drago Oficial. Quem mais aqui? Eu tô até pensando que já fiz a hora certa ou não, tava na dúvida agora aqui. 4:09, 4:09. E também aqui no 996995218, Diogo de Araújo de Piracicaba, São Paulo, fazendo um café. José Giovanni de Ogoti, pá, passando um cafezinho. É bom demais, né, José? É bom demais. Aqui, Marlos de Igrejinha, quase encerrando o plantão de 24 horas, condutor ambulância, prefeitura de Igrejinha. Tio, eu tenho um amigo, né, que se chama Marlos também. Pode te ver, né? Que legal. Né? Tem dois amigos até aqui, se chama Marlos aqui. Aqui, o nosso ouvinte, vamos ver aqui, ó. Bom dia na audiência, Anta Gorda, o nosso amigo Arossi, valeu, guri, um abração pra ti, boa madrugada, Drago. Eu também acordo, acordado por Bagé, né? Esse, deixa eu ver aqui, ó, aqui, ó, esse Fernet, né, com coca, tira o sono do galo. Muito bom, tchê, baita abração aqui da fronteira, Rodrigo Branco, valeu, Rodrigo. Caro Drago, fundo musical, né? Aqui é muito legal, Luiz Carlos Portela Pedroso, Porto Alegre, ó, sugiro bossa nova, sambas, tá, já tá na, seguidamente, samba já tá na lista aí para essa semana, bossa nova que a gente não costuma fazer, até porque eu gosto de bossa nova, tá, mas bossa nova, tu escutar várias, né, músicas de bossa nova seguidas, enjoa um pouco, né, dá aquela enjoada, né, dá aquela enjoada, eu curto, tá, eu curto. Agora o jazz, assim, tu consegue, né? Um blues, mas bossa, eu adoro bossa, mas se escutar 10 bossa nova, tu enlouquece, né, tia? Então, tem só isso, a minha opinião pessoal, tá? Opinião pessoal, pelo amor de Deus, né? Não é uma regra, né? Muito menos uma lei, né? Bom dia, Drago, acordei a tempo de ouvir teu programa, grande abraço da Diane de Charqueadas, beijo pra ti, Diane. Aqui é eu já sei, tá? Essa aqui eu já usei também. Nosso amigo Renato de Porto Alegre, boa a piada, boa, mas eu vou deixar aqui em stand-by, tá bom, Renatão? Aqui também, quem mais aqui mandou recado? Muita gente, bom dia, Mestre Drago, Alexandre Pintor também aqui no Insta, nosso amigo Guga Samarino lá em Rio Grande, já se preparando para a lida, no trecho, como diz ele tem um espaço ali, que ele coloca o rádio na bike dele, quando dá pé de bike, se ele vai de carro, se o tempo tá muito feio, né? Aqui, ó, Bom dia, Mestre Drago. Kleber Robusto, vulgo Pijama, aqui com a gente. Um abração para toda a família Calegari. Ô, Gori, que maravilha, tchê. Tô com saudade do Calegari. Tenho que visitar essa semana ele lá. Faz horas que não visito o Calegari, tá bom? Pegar lá um salame, uns queijos, um mocotó, né? Uma banha de porco lá da fronteira, lá do interior, né? Que para cozinhar é muito gostoso, né? Uma banhinha de porco com mel, mas que mel gostoso. E fora o doce de leite, que é feito no tacho de cobre, né? Ih, coisa boa. Olá, seu Drago, tudo bem? É o Macedo de Cachoeirinha. Abraço a todos os trabalhadores da madrugada e para o meu nobre amigo Ademir Machado, só pelo café. Valeu. E botou aqui uma coisa que eu acabei de falar com o Murica, né? É simples, mas lembra a minha infância. Eu tenho um sabor, né, muito apurado aí, né, mental, digamos assim, de no sentido de nostalgia, que é um cafezinho com um pãozinho com mortadela. É bom, né? A gente lembra da infância. Bah, mortadelinha, um pãozinho assim, era muito bom, né? Eu até não tenho comido muito mortadela, mas é função de tentar reduzir alguns embutidos, né? Mas não seja gostoso, é muito gostoso. Então eu tenho reduzido, assim, essa questão dos embutidos, né? Bastante. Mas eu gosto muito, tá? É muito quando eu como, né? De vez em quando, eu gosto. Aqui de o Luiz Macri, de Cerro Largo, na região das Missões, frio, seco por aqui na sintonia. Minha amiga Nelly de Rivera, beijo pra ti, Nelly. Um abração, guria. Aqui, bom dia, Drago. Há 2 dias das férias, que maravilha, tchê. Gabriel Francisco Morungava, aproveita. Agora, 4:14, 4:14. Vamos com os destaques aqui da nossa reportagem. Quem está chegando com informações aqui na nossa programação, nesta madrugada, é a Isadora Garcia. Mesmo com casos confirmados em outros estados, a Secretaria de Saúde do Rio Grande do Sul reforça que não há suspeita de febre do Nilo Ocidental em território gaúcho. A repórter Isadora Garcia nos explica o que é essa doença e quais são os riscos.
1: Bom dia, Drago e ouvintes. Já são 4 casos de febre do Nilo Ocidental registrados no Brasil. 2 foram confirmados em Santa Catarina, sendo que uma paciente morreu. Outros 2 casos aconteceram em São Paulo e há ainda um 5º caso considerado provável no Piauí. No Rio Grande do Sul, segundo a Secretaria Estadual da Saúde, não há casos suspeitos nem confirmados da doença nesse momento, seja em humanos ou em animais como aves e cavalos. A Secretaria informa que mantém monitoramento constante da situação. Desde 2002, o Estado realiza vigilância de surtos de doenças como essa em animais. Em relação aos mosquitos, a pasta explica que nos últimos anos não tinha sido considerada necessária a manutenção de um monitoramento específico, mas que reavalia as estratégias de vigilância quando preciso. Drago, a febre do Nilo Ocidental é causada por um arbovírus, do mesmo grupo da dengue, da chikungunya e da zika. A transmissão ocorre pela picada do mosquito do gênero Culex, o pernilongo comum. Eu conversei com o médico infectologista Kleber Giovanni Luz, integrante do Comitê de Arboviroses da Sociedade Brasileira de Infectologia. Vamos ouvir o que ele explicou sobre a doença.
2: Só que ela está presente em todo o país, né, em todos os locais, junto com a aérea. Então, a pessoa doente vai ser picada pelo mosquito, transmite o vírus para o mosquito e o mosquito vai transmitir para outras pessoas. É uma doença que se caracteriza por febre, dores musculares, né, as mialgias, da dor articular, e tem um tropismo, o vírus tem uma atração para o cérebro. Então, quando ele ataca o cérebro, ele vai produzir uma encefalite, é uma inflamação das membranas que recobrem o cérebro junto com a inflamação cerebral. E aí a pessoa vai ter alteração da consciência, né, vai ficar sonolenta, pode ficar em coma e excepcionalmente pode morrer.
1: Segundo o médico, o risco de evolução para a morte não é frequente, mas é maior entre pessoas acima de 60 anos. O tratamento da doença é voltado para o alívio dos sintomas. Já o diagnóstico pode ser feito por exame que identifica o RNA do vírus no sangue e, em situações com alteração do nível de consciência, o médico pode solicitar a coleta do líquido da espinha para investigação. O infectologista com quem eu conversei indica que a busca por atendimento médico ocorra no segundo dia após a pessoa ter febre, dores articulares, musculares ou na cabeça, sem apresentar, claro, outro sinal de maior gravidade. A febre do Nilo Ocidental leva esse nome devido à região onde foi identificada pela primeira vez. Segundo o infectologista, esse vírus costuma causar mais casos no hemisfério norte, principalmente nos Estados Unidos. Aves e cavalos também podem ser infectados. Sobre a possibilidade de expansão da doença no Brasil, o especialista destaca que há potencial de disseminação justamente pela ampla presença dos mosquitos transmissores.
2: Não vai ser uma epidemia na dimensão da dengue, né? Porque a dengue é impressionante. Mas sim, porque esse vírus já foi isolado do norte do país. Há casos de equinos, né, de cavalos positivos no Ceará. Então ele já está presente aí há bastante tempo. Mas parece que agora ele está infectando mais pessoas.
1: Não existe vacina contra a doença. As principais formas de prevenção são o controle dos mosquitos e o uso de repelente. Em nota, o Ministério da Saúde diz manter vigilância epidemiológica e laboratorial para identificar casos e possíveis áreas de transmissão. O órgão também afirma acompanhar as investigações, prestar apoio técnico e preparar uma nota específica com orientações atualizadas para reforçar a vigilância da doença no país.
0: 4:19, obrigado, Isadora. Agora a temperatura marcando neste momento na casa dos 12 graus. Vamos de Cleocum, vamos saber da previsão do tempo, Cleo.
3: A previsão está indicando para o estado um comportamento de tempo seco ainda nesta quarta-feira em todas as áreas. Eu digo ainda porque a gente deve ter mudança no comportamento do tempo na quinta. Então a quarta ainda mantém um comportamento de tempo sem chuva. A quarta mantém, principalmente pela manhã, sensação de frio, com maior ou menor intensidade. Aí a sensibilidade é de cada um. Mas de uma maneira geral, a gente tem frio ainda, a sensação é de frio para começar a quarta-feira em todas as áreas do estado. À tarde é que alguns podem sentir um certo aquecimento, mas de uma maneira geral, a gente tem expectativa aí de um período de tempo bastante, vamos dizer assim, seco ainda durante o período de toda a quarta-feira. E até

Quinta, a gente começa o dia com uma temperatura um pouquinho maior, já lá pelos 15 graus, em grande parte do estado até um pouco mais do que 15, e aí já é ar quente com umidade. Na parte da manhã não tem previsão de chuva na quinta, mas no período da tarde a expectativa é que a chuva venha a atingir todas as áreas do estado. Então fiquem atentos, a gente tem quarta, temperatura subindo, mas sem chuva, quinta, temperaturas mais altas com pancadas de chuva entre a tarde e a noite. Sexta, final de semana e mais segunda-feira, previsão de tempo instável com pancadas de chuva que podem ser de intensidade forte sobre o Rio Grande do Sul.

0: 4h24, Ben Harper para você aqui na nossa trilha sonora. Nosso ouvinte aqui participando pelo 996995218, lá no Instagram da Rádio Gaúcha, arroba Rádio Gaúcha, e no meu Instagram, arroba Marcelo Drago Oficial. Obrigado pelo carinho, você que está com a gente, curtindo a nossa programação e acompanhando, é claro, todas as informações da nossa reportagem. Bom, quem está chegando agora é a Gabriela Plintz, sobre o professor que é investigado por suspeita de estupro de vulnerável contra crianças em escola de Cachoeirinha. É com você, Gabriela.
1: Bom dia, Drago. Bom dia aos ouvintes. Pois é, esse professor foi afastado das funções após relatos de supostos abusos contra crianças. Conforme a Polícia Civil, o caso...

0: caso é investigado como estupro de vulnerável. Segundo o delegado André Anissé, até o momento, pais de 4 meninas registraram um boletim de ocorrência contra o suspeito. O homem de 59 anos é professor na Escola Estadual Mário Quintana, no bairro Parque da Matriz, em Cachoeirinha. A Secretaria Estadual da Educação afirmou que, além de afastar o professor das funções, também abriu um procedimento para averiguar a conduta desse profissional. Nessa terça-feira, um grupo de pais e responsáveis fez um protesto em frente à instituição de ensino e também representantes da SEDUC, da Secretaria Estadual da Educação, estiveram na manhã dessa terça-feira na instituição para dialogar junto com a diretoria da escola também. O caso veio à tona depois que uma das crianças relatou a uma cuidadora condutas do professor que passaram a ser investigadas pela polícia agora a partir então desse relato de uma criança, de um dos colegas dessas meninas, a uma cuidadora que também cuida no contraturno, né, das colegas dele. E aí vieram esses relatos. A mulher, né, que cuida dessas crianças no contraturno, chamou os pais e fez esse relato, que depois confirmaram também com as crianças, né, que repetiram os relatos para as mães. Então, a gente não identifica, né, essas mulheres que foram contatadas, para não identificar também as vítimas, né, as possíveis vítimas, que são crianças, para respeitar o Estatuto da Criança e do Adolescente. Então, foi até acionado na semana passada a Brigada Militar. O professor até chegou a ser levado da delegacia, mas foi liberado porque não havia nenhum tipo de flagrante. Então, não tem um mandado de prisão em aberto contra ele até o momento, mas ele está sendo investigado. Então, os pais de 4 crianças prestaram queixa contra esse professor até o momento. 2 delas passaram por exames psicológicos e também de corpo de delito, resultados que ainda não ficaram prontos, mas que também vão ajudar na elucidação desse caso. De acordo com o delegado, o homem será ouvido ao final do inquérito. Ele ainda é considerado investigado e suspeito. Segundo a Polícia Civil, também não havia registro anterior contra ele. A gente até tentou contato também com a diretoria da escola, que foi ouvida na Polícia Civil, mas os funcionários afirmaram que a manifestação segue apenas pela Secretaria Estadual da Educação.
1: Muito obrigado, Gabriela. Aqui, recado aqui da nossa audiência. Quem está aqui com a gente? Aqui o nosso amigo Clóvis, aqui mandando um abraço. Obrigado, Clóvis. Estamos juntos. Tá na sintonia aqui também. Ele faz um recado, traz um recado. 11ª FEMATE, a Festa Nacional da Erva Mate, Arvorezinha, Terra da Erva Mate, né? E do menor chimarrão, olha só que legal, né? Arvorezinha então recebe a FEMATE de 10 a 13 de setembro, de 10 a 13 de setembro de 2026. Então, lembrando que esta é a Festa Nacional da Erva Mate, hein? Olha, terá várias atrações lá em Arvorezinha. Para quem não conhece, quem sabe é o momento de conhecer Arvorezinha. Para quem é da região também, já colocar na sua agenda o espaço de encontros entre produtores, indústria, empreendedores, expositores e visitantes, e muitas atrações, valorizando aí o setor ervateiro e destacando a importância da erva mate para a economia e a identidade local. Então, aqui na edição, contará com atrações, incluindo shows nacionais, como Leonardo, olha que interessante, Mano Lima, sou fã do Mano Lima, hein? Pura Curtição e Portal da Serra. O Portal da Serra faz um baile que vou te contar. Além de uma ampla programação cultural, gastronômica, empresarial e técnica voltada aí à promoção dos nossos talentos produtores. Então, fica o convite, FEMATE 2026 em Arvorezinha. Vai dos dias, então, aqui dos dias 10 a 13 de setembro. 4:30, marcando no sinal 4:30. Temperatura, eu tinha visto aqui há pouco tempo, 12 graus, mas teremos uma elevação, não para hoje ainda, mas para amanhã, é expectativa de elevação da nossa temperatura. Alô, Matheus Goulart com a gente, nosso querido parceiro da RBS TV, seja bem-vindo e muito bom dia, tchê. Alô, Matheus? Alô, Matheus, agora 4:30, o sinal marcou, o Matheus já está se preparando para participar conosco aqui do nosso Madrugada Gaúcha, as informações em parceria com o Lucas Oliveira, né, de tudo que está acontecendo na Ronda, apuração da área de trânsito, segurança, serviço e muito mais. Tá na linha, Matheus, seja bem-vindo, bom dia.
2: Bom dia, Drago, bom dia a todos. Como eu sabia que vocês iam me ligar agora, já aproveitei, dei uma circulada pela cidade, já liguei também para algumas pessoas que trabalham nesse horário da madrugada também para nos ajudar nessa apuração, mas mais uma vez, uma madrugada muito tranquila aqui em Porto Alegre, sem ocorrências, nas estradas também do estado, mesma situação, sem grandes ocorrências aqui no Rio Grande do Sul, Drago.
1: E temperatura relativamente agradável, né, Matheus?
2: Tá agradável, eu não sei se é porque eu tô me acostumando com o horário, se é porque eu me agazelei melhor, mas tá mais agradável que ontem, sim, tá mais tranquilo de ficar pela rua.
1: Bom, e com certeza, madrugada bem tranquila, o senhor falou, sem movimento, né, é porque meio de semana, às vezes o movimento acontece maior no final de semana, que tem previsão de chuva aí para todo o estado, inclusive na quinta-feira aqui na capital também. Essa é a expectativa de elevação amanhã a temperatura e depois a temperatura volta a baixar com umidade, né? É isso que eu não gosto muito, é frio com umidade. Se for só frio seco, pode vir tranquilo que a gente aguenta.
2: Mas melhor um calorzinho, né?
1: Com certeza,
2: 25 graus, fechamos assim?
1: Com certeza, tem toda a razão. O que que é o teu, já foi o Araújo hoje?
2: Não, não, hoje a gente vai no Bom Dia Rio Grande, a partir das 6.
1: Ah, beleza, então, às vezes tem aqueles destaques nacionais, né? O pessoal fica curioso para saber como tá aqui o Sul, as coisas que acontecem no Sul, Araújo sempre abre essa janela aí. Matheus, obrigado pela participação, tu volta daqui um pouco mais no Gaúcha hoje, acompanhando, é claro, né? Toda a, é muito dinâmico mesmo nesse curto espaço de tempo, né? Os acontecimentos e com imagens aí no Bom Dia Rio Grande, isso?
2: Isso aí, Drago. Bom dia.
1: Um abraço, Matheus Goulart, nosso colega da RBS TV. Bom, vamos agora então ao intervalo comercial. Nós voltamos em seguidinha com mais Madrugada Gaúcha.
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0: 4:37, 12 graus é a temperatura de weekend. Para você aqui na trilha sonora, o pessoal aqui com a gente, mandando recado pelo 996-995218. Lá no meu Instagram também, Marcelo Drago Oficial, para quem está com a gente. Aqui, bom dia, Drago, em Santiago. Nem muito frio, nem chuva. Na verdade, ainda estamos aí no inverno, Drago. Diz aqui o nosso ouvinte. Estou aqui na sintonia, tomando um bom chimarrão, Luiz Felipe Rodrigues. Te veio por Santiago, tinha semana passada. Aqui o Kevin com a gente aqui também, mandando um abraço. José Carlos Simionato, mandando aquele alô também. Silvia Paiva Regina, obrigado Silvia. Tiago Reis, bom dia, Drago, no intervalo aqui na CCGL. Campanha, Tiago de Bagé, tive por Bagé também, viu? Cheguei na terrinha de vocês aí, ó. Comecei a seguir agora, Drago. Marlon de Santa Rosa, bom dia, 14 graus e sem vento, tempo bom, curtindo o programa. Bom dia, Drago, sempre ligado na sua audiência, que é top, muito frio, hein? Saudades aí do verão, adoro, abraços, Nara, Vitória de Pelotas, valeu, Nara, beijo pra ti, guria. Aqui, Vanderlei Weber, 8 graus aqui em Santa Maria do Herval, Carlos Ramalho, aqui ó, não consegui pegar o número do programa, Drago, aqui ó, 51996, tem eu, né, 996995218, aqui 996995218, minha irmã, né, um dia eu falei picoco, né, criança, né, ela não é picoca, né, é picoca. Coca, repetiu a mesma coisa, só que daí soletrando, né? Bom dia, Drago, abraço, São Pedro do Sul, na sintonia do programa, obrigado, Edson e Newton Gonçalves aqui com a gente, Luiz Henrique também, de Uruguaiana, no trabalho do, ó, galera, de longe, tchê, 12 graus, não, perdão, 12:36, Santiago, Bagé, Uruguaiana, fronteira toda com a gente, né? Que maravilha. Ademir Machado, ligado no programa. Valeu, Ademir. Obrigado pelo carinho, meu amigo. Então tá aí também quem tá com a gente no 996995218. Aqui o pessoal que mandou áudio, também por aqui a galera com a gente aqui, mandando aquele recado especial. Vamos ver aqui, ó. Em Taquara, Serração Baixa e Frio, Drago. Me preparando para ir treinar, hein? Quem mandou aqui? O Rafael. Valeu, Rafa. Estamos juntos. Bah, aconteceu, hein? Tinha cavalo solto na 118, né? Aqui, cavalo atropelado na 118. Eu vou escutar o áudio do nosso ouvinte aqui em seguidinha. Chegou vários alertas de ouvintes desses cavalos soltos ali na 118. E aqui já um relato aqui de um cavalo atropelado na 118. A pouquinho eu vou chamar também o Lucas de Oliveira, que deve estar acompanhando. Vou passar para o Lucas informações. Robson de Rosário do Sul, na escuta. Aquele abraço, muita cerração em Caxias do Sul. Parabéns a toda a equipe, tá bom? Aqui da nossa emissora aqui da Gaúcha, Marcos de Caxias do Sul. Valeu, Marcos. Quem mais tá com a gente aqui, ó? Uma quinta série aí, Drago. Obrigado, meu amigo. Vou salvar por aqui. Agora, 4:40. Vamos com destaques da nossa reportagem. Você acompanhando a nossa programação. Quem tá chegando agora é o Paulo Rocha. 2 anos e 4 meses após incêndio que matou 11 pessoas na pousada Garoa, em Porto Alegre, caso aguarda denúncia do Ministério para avançar na Justiça. É com você, Paulo.
1: Bom dia, Drago. Bom dia a todos. O incêndio aconteceu em 26 de abril de 2024, na Avenida Farrapos. O local era ocupado por pessoas em situação de vulnerabilidade social e mantinha contratos com a Prefeitura. Em dezembro de 24, a Polícia Civil concluiu o inquérito indiciando 3 pessoas por incêndio culposo com agravante morte. Os 3 indiciados foram André Kologeski da Silva, dono da pousada Garoa, Cristiano Rorato, então presidente da Fundação de Assistência Social e Cidadania, e a fiscal de serviço da FASC, Patrícia Mônaco Schiller. Para a polícia, a pousada não tinha condições para funcionar em razão de instalações inadequadas. Em janeiro de 2025, o Ministério Público solicitou novas diligências. Segundo a instituição, o objetivo era reunir mais elementos para concluir se houve ou não responsabilidade e apontar possível delito culposo ou doloso no incêndio. Passado este período, a Polícia Civil afirma que não há mais investigação em curso sobre o incêndio e que o inquérito já foi remetido à Justiça. Em junho deste ano, em uma manifestação no processo, O Ministério Público informou que a investigação principal sobre o incêndio ainda não estava concluída em razão de uma diligência pendente relacionada à planta arquitetônica do prédio. Procurado para uma atualização do processo, o Ministério Público se manifestou através da assessoria. Segundo a instituição, o caso segue sob análise e no aguardo de diligências finais. Não há previsão de oferecimento da denúncia e, portanto, de julgamento. Da redação, Paulo Rocha.

0: Obrigado, Paulo. 4h42, está chegando agora a nossa agenda cultural aqui na Madrugada da Gaúcha.
1: Muito bom dia, Marcelo Drago.
2: Nós estamos chegando com a nossa agenda cultural.
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3: 4h46, obrigado a nossa equipe da cultura. Olha só o áudio aqui do nosso ouvinte, em seguida já vou à nossa central de jornalismo, tá? Conversar com o Lucas para trazer informações sobre esse caso. Vamos escutar aqui o diz nosso ouvinte, que nos alertou sobre essa questão dos cavalos na 118.
4: Bom dia, Drago. Aqui é o Wagner, motorista carreteiro. Como os ouvintes tinham falado antes, que tinha cavalo na pista aí, só para reportar que alguém atropelou os cavalos ali. Polícia se encontra no local ali e mais dois veículos ali. Um deles eu consegui ver que tá batido ali. E o cavalo se encontra morto no acostamento.
3: Obrigado aí ao nosso ouvinte que nos alertou, já repassei para o Lucas já está averiguando, já tem informações, o Wagner, obrigado Wagner. Então vamos à nossa central de jornalismo conversar com o Lucas de Oliveira e trazer essa informação sobre esse acidente ali na 118. Alô, Lucas.
5: Bom dia novamente então, Drago, e a todos os nossos ouvintes. Como esse ouvinte trouxe o relato, o comando rodoviário nos confirmou atropelamento aí de um cavalo no quilômetro 9 da S118, é ali entre Gravataí e Sapucaia do Sul. Esse atropelamento ele causa, não tem uma lentidão ali no trecho, mas há uma redução, né, de velocidade ali no trecho, no sentido capital interior, mas conforme o comando rodoviário nos passou aqui, não há feridos, né, os condutores envolvidos neste acidente, nesse atropelamento do cavalo, não ficaram feridos. Ainda estamos apurando maiores detalhes aí sobre essa situação, mas se confirma então esse atropelamento de cavalo na 118.
3: Perfeito, Lucas. Mais alguma ocorrência relevante no radar ou, tirando essa situação, calma a madrugada aqui na nossa ronda, Lucas?
5: Madrugada segue tranquila, né? Esta, inclusive, é a nossa principal ocorrência, assim, de destaque no momento, mas como o Matheus trouxe também mais cedo, é uma madrugada bem tranquila novamente aqui no Rio Grande do Sul.
3: Perfeito, Lucas, um abraço, obrigado, bom trabalho, meu amigo.
5: Um abraço para ti e para todos os nossos ouvintes.
3: 4h48, obrigado pela participação do nosso ouvinte que nos ajuda aí, o Júlio. Bom dia a todos, obrigado, Júlio, passando por Canguçu. Um quinta série, Drago, valeu, guri. Quem tá mandando aqui, quem é que mandou? Tem que mandar o nome, gente, senão eu fico perdido aqui. O Gilson, é isso? Acho que é Gilson. E aí depois, na hora que eu tô no momento que tá sendo, não consigo lembrar o nome de vocês, tá? Então eu acabo não dando crédito, só leio, né? Manda já na mensagem aqui, o fulano, tal local, daí manda ali o quinta série. Se eu já tenho, eu descarto, senão só eu consigo botar ali pra bordeler, né? Aqui também, vamos ver quem mais tá com a gente aqui, ó. Bom dia, Drago. Aqui, Leão, isso, de Igrejinha, seguindo em direção à Argentina e Paraguai. Para expansão aí da firma, né? Então tá aí, meu amigo, um abração, bom dia também, manda um alô para a turma da como é que é? Cotracan, é isso? Em Rio Grande? Todo mundo na escuta, o Anderson, valeu também, o Palinha, que Palinha é padeiro, né? Representa os padeiros, tá meio sumidão, Palinha, tá mandando recado aqui na sintonia, curtindo a nossa programação. Bom dia, amigos, estou em São Leopoldo, na escuta, Zacarias Francisco de Borba de São Léo, ligado no programa. Também por aqui, quem mandou aqui, ó, o Everaldo Rocha também aqui com a gente, valeu Everaldo, estamos juntos. Acho que a Cláudia Chiminazzo também está com a gente aqui, mandou recado mais cedo. É isso aí, bom dia, amigo Drago. Grande abraço a Cláudia Chiminazzo também com a gente, toda a galera aqui mandando recado. Bom, agora 4:50. Vamos com mais destaques aqui da nossa reportagem. Quem está chegando agora com as informações é o Gabriel Jacobsen, porque deputados derrubam veto de leite e acabam com a taxa de licenciamento de veículos no Rio Grande do Sul. É com você, Jacobsen.
6: Olá, Drago, bom dia. Por unanimidade, os deputados estaduais gaúchos derrubaram o veto do governador Eduardo Leite e aprovaram a extinção da taxa de licenciamento de veículos do Rio Grande do Sul. Foram 38 votos pela derrubada do veto do governador e nenhum seguindo a posição de Eduardo Leite. Outros 17 deputados estavam ausentes na votação. Votaram pelo fim da taxa de licenciamento deputados de esquerda, de direita e aliados do governo do estado. Desde 2019, o documento deixou de ser impresso e passou a ser disponibilizado de forma digital aos proprietários de veículos. Após a derrota em plenário, o governo do estado emitiu uma nota afirmando que não vai adotar qualquer medida para tentar reverter a decisão dos deputados. O fim da taxa de licenciamento deve retirar dos cofres públicos estaduais cerca de 750 milhões por ano, segundo estimativas do governo do estado. Contigo, Drago.
3: 4:51. Muito obrigado, Gabriel Jacobsen. Quem está chegando é André Malinowski. Teatro São Pedro será reaberto em 26 de novembro. Fala aí pra gente, André.
7: Bom dia, Drago e ouvintes. O Teatro São Pedro será reaberto em 26 de novembro. Fechado para restauro desde março de 2025, o Espaço Cultural de Porto Alegre passa por uma série de obras, como acessibilidade, implantação do Plano de Prevenção e Proteção contra Incêndio, mais conhecido como PPCI. As intervenções englobam modernização das instalações elétricas e luminotécnicas, recuperação de pisos, forros, esquadrias e mobiliário. Também envolvem a requalificação de camarins, sanitários, áreas técnicas e espaços externos. No caso específico da acessibilidade, o projeto em execução contempla as rampas, elevador acessível, assentos reservados, banheiros adaptados e sinalização tátil. Nesta terça-feira, a imprensa visitou as obras do teatro. Na fachada do prédio histórico podem ser visualizados o tapume e um andaime. Na parte interna, há intervenções sendo realizadas em todos os espaços, desde o hall de entrada aos banheiros, camarotes, palco e teto. O governador Eduardo Leite esteve na visita. Ele fala sobre o restauro.
8: A gente pode, a partir justamente da evolução dessas obras, confirmar a data de reabertura do Teatro São Pedro, que vai ser no dia 26 de novembro deste ano. Nós já estamos desenvolvendo uma programação, ou seja, em 3 meses, todo esse espaço estará requalificado com mais de 21 milhões de reais de investimentos na recuperação, na restauração, em toda a obra que também consiste num aspecto muito importante de preservação desse patrimônio histórico dos gaúchos, porque boa parte desse investimento tem relação com reduzir riscos de sinistros, né, por conta de trocas de materiais para aqueles que não sejam inflamáveis, para tudo que permita com que esse grande patrimônio não tenha riscos de perdas por conta de incêndios, além de questões de acessibilidade, claro, de restauro, né, da integridade, da capacidade, da estrutura do prédio.
7: Na reabertura, no dia 26 de novembro, será realizado um concerto com a cantora Anadi e a Orquestra Jovem Teatro São Pedro, sob regência da maestrina Keliese Severo. O encontro integra o projeto Oracina Correia Convida, uma voz abre caminho para outras vozes, que reúne diferentes gerações de artistas negras do Rio Grande do Sul. Este projeto resgata a trajetória de Oracina Correia, personalidade que brilhou na Era de Ouro do Rádio. O encerramento do calendário especial será com uma curta temporada do musical Piaf, Eu Não Me Arrependo, protagonizado por Laila Garim, nos dias 4, 5 e 6 de dezembro. A superprodução reúne uma equipe de mais de 60 profissionais. O espetáculo revisita a trajetória de superação de Edith Piaf, uma das maiores vozes do século XX. Para ver as fotos e o vídeo das obras, acesse a reportagem em GZH. As imagens são do fotógrafo Bruno Todeschini. Da redação, André Malinowski. 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

0: 8h56, Ed Sheeran pra você. Tivemos aí uma trilha sonora leve, tranquila, gostosa, com jovens, né? Relativamente jovens, né? Com vozes maravilhosas, músicos realmente de excelência aqui no nosso pop de hoje, nesta quarta-feira, dia 26 de agosto. Temperatura marcando agora na casa dos 12 graus aqui na Érico com a Ipiranga. Mas teremos aí uma elevação na temperatura a partir de amanhã, na verdade. Hoje até não leva muito. A princípio aí a máxima chega o quê? Tô vendo por aqui, 23, 24 graus. O Cléo dá um pouquinho, falando em Porto Alegre, tá? Porto Alegre. O Cléo nos traz mais informações sobre a previsão do tempo. Aqui também o nosso amigo que está na sintonia, Gilvan Santos, São Luís Gonzaga, sintonizado aqui com a gente. Um abraço, Palinha também mandando recado. Obrigado, Palinha. A galera aqui mandando o seu recado. Antônio Carlos Macedo, seja bem-vindo, Macedão, muito bom dia.
1: Muito bom dia, senhor Drago. Tudo tranquilo, tudo certo aí com o nosso público, com os nossos irmãos ouvintes?
0: Tudo tranquilo, Macedão. O pessoal só notou justamente a tranquilidade da quarta-feira. Não sei se é o frio, o que que é. Tá tudo calmo, até as notícias. Tivemos essa questão de 118, mas foi uma madrugada bastante tranquila. Final de noite, madrugada bastante tranquila aqui no nosso estado, Macedão.
1: O dia do sofá sempre é um dia.
0: É mesmo, né, tia? Dia do sofá é bom, né, tia?
1: Pra quem não sabe, gurizada mais nova aí, lá no passado, anos 60, até início dos anos 70, namorado só ia na casa da namorada em dia útil, nas quartas-feiras. Aí o dia ganhou o apelido de dia do sofá, né? E se fosse um cinema, algum lugar com a namorada, ia o famoso chá de pera.
0: O irmão junto. Ou irmã, né?
1: Irmã, irmão ou uma tia.
0: Isto.
1: Ou é na falta deles, assim, de um parente, alguma amiga muito próxima, né?
0: É, tia, eu lembro muito disso.
1: Próxima da família, para que ia.
0: O que eu lembro, assim,
1: fiscalizar o que namorados fariam,
0: isso,
1: né?
0: Isso, longe
1: dos olhos
0: vendo
1: dos pais.
0: Vendo filme meio no escuro na sala, sempre tinha que ter alguém junto, né? Não ficava sozinho. Não ficava, e começava no portão, né, Macedo? Eu me lembro assim, a gente começava o namorico ali no portão, a menina dentro do portão, pra dentro e pra fora, né? Sim. Escoradinho ali no portão, conversando, às vezes um olhava, outro olhava, né? Chegava ali e tudo. Às vezes pintava um beijinho, mas demorava, né? Era sempre assim, que não era rápido, né? Demorava um beijinho. E depois do portão, daí podia evoluir para chegar, né? Chegar até dentro de casa e sentar no sofá. Mas daí já era um passo gigante, né?
1: Sim, passo gigante. E sempre tinha alguém fiscalizando. É. E no caso do portão, se demorasse um pouquinho, daqui a um pouco vinha a mãe na janelinha, aquelas janelinhas da porta ali, para dizer: Fulana, teu pai disse que já tá ficando tarde.
0: É mesmo.
1: Era a senha para dispensar o namorado e entrar, né?
0: Muito
1: e aí
0: bom,
1: da menina,
0: né?
1: Se ficasse enrolando muito, levava depois uma carraspana
0: isso,
1: do pai.
0: Isso, levava um pito, né? Porque de quando o pai falava, já era grosso, daí, o bicho já pegou, né, tia? Então, eu tinha medo, pai, passei por isso também, tá legal lembrar disso, né? Porque a gente, não que, e nada dessa coisa nostálgica é bom ou ruim, não, mas a gente demorava mais, até pegar na mão, pra ficar o menino, às vezes, numa festa, tu ia uma, duas, três vezes na festa.
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3: Você sabe como funciona o Sistema CNA, FAESC, Senar, Sindicatos Rurais? 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

Opa, bom dia, bom dia, bom dia, 5:02, manhã de quarta-feira, 26 de agosto, e eu já tô aqui pra te fazer companhia, claro que sim. Ô, Hernani, caiu da cama ali em Peritiba, homem, que loucura, né? Que barbaridade. Hoje é quarta-feira, é dia de mondongo, né? Dia de mondongo lá na associação. Ô, coisa boa. 9 da manhã já tá prontinho, né? Vamos lá, a partir de agora até 6:10, o nosso amanhecer cantando está no ar. Vamos começar com Teodoro Sampaio, ela chora, chora, chora.

Bom dia, bom dia. 5 horas com 6 minutos, temperatura marcando aí 12 graus e 3 décimos. Vamos de Zé Moreno, paraense, verdade.

Vamos lá, 5:09, 12 graus e 3 décimos a temperatura. 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Que estão sempre com a gente também de manhã cedinho. 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
8: Agora 5:15. Temperatura marcando 12 graus 3 décimos. Manhã de quarta-feira, 26 de agosto. Vamos, Deus, Valdir e Carlos Magrão.

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5: Vamos lá, 5h23, bom dia, 12 graus, a temperatura 12.1, a temperatura. Inácio Klein, bom dia, dona Loiva, bom dia, Dilvo, bom dia. Ah, Hernani, tá indo pras bandas de Xanxerê, então, aquele abraço, né? Vem aí, Sérgio Reis. Que

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0: Vamos lá, 5h29. 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Vamos em frente, gente. 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Alô, meu amigo Nico de Floripa! Já viu alguém no ônibus comendo alguma coisa? Tá bom, não. Na janela comer laranja não, né, Nico? Tu pode andar com o Paulo Lopes, mas não vai me chupar laranja no ônibus, né? Valeu, Nico. Um abraço, Nico, e suas histórias, né? Sentei na janela, fui chupar uma laranja, não gostaram, me xingaram. Mas claro, né, Nico? Não dá? Cudi, bom dia, como é que tá? Tudo certo? Alô, seu Antônio Mioto, como é que tá aí? Bom dia!
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Esse é o Beijo Caramelo, né? 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

0: Essa dominação, né? Tocou muito também, né? 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
8: 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Agora 5h42, 12 graus a temperatura.
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0: pode ter um pouco de nevoeiro ao amanhecer, as nuvens aumentam à tarde, né? E à noite pode dar uma garoazinha, né? Pode dar uns pingotes à noite aí, né? Quinta-feira, tempo bom, sexta-feira, tempo bom também, temperaturas quinta de 14 a 29, sexta de 22 a 33. Sexta já vai ser um dia quente, né? E aí, gente, sábado, domingo e segunda, bastante chuva hoje. Nesses três dias, mostra aqui 110, 115, 125 milímetros de chuva. Mostra sábado, domingo e segunda, nesse momento aqui no site da Clima Tempo, minha gente. É a previsão do tempo pra você.
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0: 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Aniversariantes de hoje. Alô, seu Severino Chaves, como é que tá, seu Severino? Manda foto, homem. Vamos colocar no jornal. Murilo Herman, Stephanie, Gabriele Miller, também a Márcia Cristiane Lotti, Elis Meiring, Dana Mara Coraça, Alexandre Lotti. E mais aqui, Andréia Finger, né? Augusto Lemos, o Gugu, trabalhou com a gente aqui um tempo, né? É verdade. A Andressa Luiza, Jaqueline Sander, parabéns aí, felicidades. Essa aqui eu sei que o Hernani é fã também, né? É. Cardeal cantando, não, só tocando, né? Grupo Calêndula, polca do Cardeal.

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7: Agora 5:52, 12 graus a temperatura. 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E eu quero mandar um abraço aqui para dona Virgínia de Castro Pereira, linha Bela Vista Itá. O esposo, estão nos acompanhando com a família toda. Hoje, oi dona Salete, bom dia. Hoje está de aniversário Andressa Luísa Schontz. Tá bom, Andressa? Parabéns aí para você também. Felicidades.
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2: Vamos lá, gente. 5:55, 12 graus a temperatura. Basta pro Jones em Castro Filho. Hoje o despertador tocou, Jones. O galo cantou certo hoje? Então tá bom, né? Bom dia, bom dia, bom dia. 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E hoje eu vou atender o pedido aqui do Jair. Alô, seu Jair, como é que tá, meu amigo? E a esposa Fernanda, né? Eles pediram a música e vão tocar aqui, né? No silêncio da minha alma.

0: pratiquem o bem, sejam ricos em boas obras, generosos e prontos a repartir. Quando iniciamos um treino físico, nossos músculos naturalmente resistem ao esforço inicial. Seguramos os pesos com firmeza, temendo deixá-los escorregar durante a execução do exercício. A generosidade também é um músculo espiritual que exige uma prática constante para se desenvolver e fortalecer. Muitas vezes, nosso instinto de sobrevivência é fechar os punhos e reter tudo o que possuímos. Temos um receio oculto de que a doação nos deixará vazios, vulneráveis e desamparados no futuro. Contudo, a dinâmica do reino de Deus funciona de maneira completamente inversa aos nossos maiores medos. A verdadeira força não está em acumular recursos, mas na coragem de soltar. Abrir as mãos exige uma dose imensa de fé e dependência divina. É um verdadeiro exercício de confiança, no qual declaramos que o Senhor é o provedor absoluto de todas as coisas. Cada vez que escolhemos repartir nosso dinheiro, nossa atenção ou nossos talentos, estamos erguendo um peso enorme de egoísmo para fora da nossa rotina. Assim como qualquer atleta dedicado, precisamos de consistência para enxergar mudanças reais no nosso interior. Começamos com pequenas repetições diárias, abrindo mão de pequenas quantias ou de horas de nosso dia para servir alguém. Com o passar das semanas, o ato de abençoar o próximo torna-se mais leve, natural e infinitamente menos doloroso. Hoje, observe atentamente aquilo que você está agarrando com desespero e ansiedade. Peça ao Espírito Santo para ser o seu treinador pessoal nessa disciplina espiritual tão vital para o crescimento cristão. Relaxe os dedos, libere a carga do medo e descubra a verdadeira liberdade de uma vida moldada pela generosidade. Agora 6:03, temperatura 12 graus e 2 décimos.
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Abraço todo especial lá pro Gustavo, pro Henrique, essa piazadinha aí, né, Alta? Que seguiram bem os pastos pai aí, estão fazendo história já, né? Por orgulho do seu Alta, da dona Marlene, né? Que coisa boa. Alô, Cleiton, meu compadre, como é que tá aí, Cleiton? Tudo bem? Aquele abraço, bicho velho, né? Um abraço aí também para o pessoal do Salames Helbing, e não só salame, né? 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Do frigorífico lá, Helbing. Então, obrigado aí pela audiência, pela companhia de todos vocês. O Nico, tu pediu pra mandar um abraço aqui, vou mandar um abraço aqui, o Nico falou aqui, alemão, cadê o Nico? Alemão, manda um grito lá pro seu Geraldo do Ponte, alô, seu Geraldo do Ponte, como é que tá aí? É o Nico te mandando um abraço e dizendo que ele quer comer um risoto, é pro senhor convidar, né? Beleza? 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Beleza? Acho que deu aqui. Já conseguimos atender todo mundo. Hoje foi muito Whats também. Oi, alemão! 6:10. Vamos corrigir o horário aqui então, né? Falei agora 5:06. Não, né? É 6:10 já. Vamos encerrar aí. Obrigado, pessoal, que mandou um recadinho aqui. Acontece, né? Valdecir Frigo, como é que você tá aí? Tudo bem, Valdecir Frigo? Aquele abraço. Inácio Klein, seu aniversário é mês que vem. Me lembra mês que vem, homem, senão eu me perco aqui, rapaz. Beleza? Um abraço aí. A saideira vem chegando com Chiquito e Bordoneio. Essa tocou muito também, Roda Morena. Aquele abraço, até amanhã.
Lembrando que hoje tem Mondongo na associação. Alô, Peruço, dona Vita! Mondongo prontinho a partir das 9.

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0: presidente do sistema OSESC diz que a agenda do cooperativismo será entregue a candidatos a cargos eletivos em Santa Catarina. Indústria da Aurora Cop em Santa Catarina tem 90% das vagas ocupadas por imigrantes. Essas e outras notícias logo após a nossa mensagem cooperativista.
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0: Alô, amigos gaúchos, paranaenses e catarinenses. Eu sou o René Roberto e hoje é quarta-feira, edição de 26 de agosto de 2026. E essas são as notícias. A presença de trabalhadores estrangeiros avança em diversos setores e isso não é diferente nas agroindústrias. Os imigrantes já ocupam espaço estratégico nas indústrias da Aurora Coop, uma das maiores cooperativas de alimentos do Brasil. No sul do país, a presença de trabalhadores estrangeiros deixou de ser exceção e hoje é fundamental para o funcionamento do setor. Atualmente, a Aurora Coop conta com mais de 52 mil colaboradores. Desse total, cerca de 14 mil são imigrantes. A maior concentração está nas unidades industriais, onde os estrangeiros representam aproximadamente 90% da força de trabalho. Esse cenário reflete uma mudança no perfil de contratação da cooperativa. Segundo a gerente corporativa de pessoas e cultura, Suelen Prato, a inclusão de imigrantes deixou de ser uma solução emergencial e passou a fazer parte da estratégia da empresa há cerca de 10 anos. Ela destacou ainda que as dificuldades de contratação não são exclusivas das agroindústrias, mas é nesse setor que os impactos são mais visíveis. Para ela, os desafios envolvem todas as etapas, desde o recrutamento até a capacitação dos trabalhadores. A executiva é enfática ao afirmar que não há dúvidas de que a mão de obra estrangeira se tornou essencial para a plena operação da longa e complexa cadeia produtiva da indústria da proteína animal no sul do Brasil. Hoje, a diversidade também faz parte do dia a dia da cooperativa. Profissionais de mais de 20 nacionalidades atuam nas unidades da Aurora Coop, com destaque para venezuelanos e haitianos, que juntos representam mais de 90% dos trabalhadores estrangeiros. Para garantir a integração desses profissionais, a cooperativa ampliou ações de acolhimento. Suelen Prato explicou que o objetivo é facilitar a adaptação ao ambiente de trabalho e contribuir para a inserção social dos imigrantes e de suas famílias. Entre as iniciativas está o curso Conecta Imigrantes, desenvolvido pela Fundação Aurí Luiz Bodanese Falbi, em parceria com a Aurora Coop e a Universidade Comunitária da Região de Chapecó, UNO Chapecó. A Aurora Coop reforça que, sem a contribuição dos imigrantes, seria difícil manter o atual ritmo de crescimento, consolidando a importância dessa força de trabalho para o desenvolvimento do setor no sul do Brasil. Cooperativa Alfa. Cooperalfa, maior cooperativa agroindustrial de Santa Catarina, realizou formatura da segunda turma do programa Casal Alfa. Cerimônia aconteceu no Mirante Volta do Dedo, no município de Coronel Freitas, reunindo 18 casais cooperados que participaram da formação ao longo deste ano. O programa conta com apoio do Serviço Nacional de Aprendizagem do Cooperativismo Sescoop em Santa Catarina e tem como objetivo fortalecer os laços matrimoniais, familiares, sociais e cooperativistas. Nesta edição, as atividades foram desenvolvidas na filial de Guatambu. O curso teve início no mês de maio, com uma carga de 50 horas aula. Durante esse período, os participantes tiveram acesso a conteúdos como comunicação, gestão de conflitos, liderança, sucessão familiar, convivência, gestão rural e educação cooperativista, além de vivências práticas voltadas ao fortalecimento das relações. A coordenadora do programa, Emily Zanetti, destacou que a formação foi planejada estrategicamente para permitir a participação conjunta dos casais. Segundo ela, quando os dois recebem a mesma orientação e compartilham a mesma compreensão dos conteúdos, os resultados são ainda mais positivos. É gratificante ver esses casais investindo no que tem de mais precioso: a família, o relacionamento e o amor. O presidente da Cooperalfa Cooperativista, Romeu Betti, também esteve presente na cerimônia e reforçou na ocasião o compromisso da cooperativa com o fortalecimento da família associada. Para Romeu Betti, essa formação demonstra a importância do entrosamento e como a participação de cada um é fundamental, tanto no núcleo familiar quanto na sociedade e na cooperativa. Durante a entrega dos certificados, a neuropsicanalista Luciana Conterato conduziu uma palestra com o tema Transformando Vivências e Experiências em Prosperidade.

vontade. A especialista em inteligência emocional destacou que o sucesso começa dentro de casa. Segundo ela, famílias fortes não constroem apenas patrimônio, constroem gerações emocionalmente saudáveis, preparadas para viver uma vida de propósito, abundância e com muito mais significado. Como símbolo do encerramento, os casais receberam uma mateira, representando união e presença. A coordenadora Emily concluiu reforçando que o amor floresce onde existe presença e escolha diária,

0: aproximando o sistema de recebimento dos produtores rurais. Após o recolhimento nas filiais, os materiais passam por organização e são transportados até a Central da Associação das Revendas de Agrotóxicos da região de Campos Novos, a Ararcan, onde seguem os procedimentos previstos para a destinação correta. A cooperativa Cocan de Campos Novos mantém essa atuação como parte das suas ações de responsabilidade socioambiental. A gerente do setor administrativo da Cocan e coordenadora do programa, Kalinka Françoise, destacou a importância do resultado já na primeira etapa do ano. Segundo ela, começar o calendário deste ano com esse volume de materiais recolhidos mostra que os produtores estão atentos e comprometidos com a destinação correta das embalagens. Além do recolhimento, a cooperativa Cocan também orienta os produtores sobre os procedimentos que devem ser realizados ainda nas propriedades. As embalagens laváveis precisam passar pela tríplice lavagem, enquanto tampas e outros materiais devem ser separados corretamente para garantir segurança no manuseio e eficiência na destinação. Com a etapa de Barracão no Rio Grande do Sul concluída, o programa Campo Limpo 2026 segue o cronograma nas demais filiais. O próximo recolhimento será no próximo dia 2 de setembro, no município catarinense de Lebon Regis, seguido pela etapa do dia 16 de setembro, também em Santa Catarina, em Curitibanos. A programação mantém aberto aos produtores o canal de devolução e reforça a responsabilidade compartilhada pela destinação correta dos materiais utilizados no campo. E a seguir, depois da nossa mensagem cooperativista, nossa última notícia. Aguardem!
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0: E agora atenção para a última notícia. O sistema OSESC lançou a primeira agenda institucional do cooperativismo catarinense. Nela está uma lista de projetos que estão tramitando na Assembleia Legislativa e que são prioridades do setor, além de relacionar os que precisam ser aprimorados e os que não irão colaborar ao desenvolvimento de cooperativas. Portanto, não tem apoio setorial. Em entrevista à jornalista Estela Benetti do Jornal Diário Catarinense, o presidente da OSESC, Ivanir Zanata, resumiu alguns dos projetos que a OSESC está acompanhando no Legislativo Estadual. Para ele, essa agenda é uma forma de posicionar o sistema em relação às eleições. Ele disse: nós temos uma pauta que indica as diretrizes, indica os projetos que gostaríamos que os parlamentares defendessem, porque são favoráveis ao setor. Cooperativista Vanir Zanata, presidente do sistema OSESC, destacou que o documento marca os projetos conforme o seu impacto ao setor. O objetivo, ao estrear essa lista, é dar um norte para que os políticos eleitos tomem medidas favoráveis a um setor forte como é o cooperativismo em Santa Catarina. Com essa agenda, o setor pretende buscar apoio de candidatos a essas causas. Essa agenda também será levada aos candidatos ao governo do estado, disse o presidente da OSESC, jornalista. A representação do setor na esfera federal, com a apresentação de pautas, está sendo feita pela Organização das Cooperativas Brasileiras, a OCB. De acordo com o presidente do sistema OSESC, Vanir Zanata, a análise de lideranças do setor para elaborar a lista de projetos teve como critérios impactos ao desenvolvimento das cooperativas e não proposição em função de partidos ou parlamentares. Um dos projetos mais desejados pelo setor é o que prevê ensino sobre o modelo cooperativista nas escolas estaduais, de autoria do deputado Fabiano da Luz, do PT. Outro projeto do parlamentar também é destaque como favorável. É o que dispõe sobre a aquisição de produtos da agricultura familiar por órgãos e entidades públicas do estado. A agenda do sistema OSESC lista também como positivo ao setor o projeto da deputada Paulinha, do Partido Podemos, que prevê a criação de áreas públicas de estacionamento de veículos de carga com infraestrutura próximas de zonas portuárias e logísticas do estado. Outra proposição que, se aprovada, favorecerá o setor é o do deputado Márcio Machado, do PL, que prevê isenção de taxa na instalação de redes elétricas em áreas de domínio de rodovias estaduais. O sistema OSESC, por exemplo, se posicionou contra o projeto do deputado padre Pedro Baldiceira, do PT, porque prevê registro de cooperativas direto na junta comercial, ao invés de composição no Conselho Estadual do Cooperativismo. Essa proposta muda a representatividade do sistema OSESC. 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
8: Olá, bom dia para você ligado com a Rádio Rural em mais uma manhã. Chegamos na quarta-feira, finzinho do mês, hein? Estamos no dia 26 de agosto de 2026. A partir de agora, você vai acompanhar as principais notícias do dia. Que você tenha um dia maravilhoso, que o seu dia seja muito produtivo, você no seu trabalho, na sua empresa, você que trabalha com atividade rural também, bom dia. Comece o dia bem informado com a Rural. A partir de agora, vamos trazer os destaques do dia. Justiça Eleitoral divulga percentuais de candidaturas de mulheres, pessoas negras e indígenas em Santa Catarina. Média de candidaturas de mulheres em Santa Catarina é maior que a nacional. Médica coordenadora do SAMU faz orientação para evitar casos de infarto em dias frios. Vereador solicita estudo para a ligação entre a rua Catarina Maffessoni e MBRF em Concórdia. Trecho diminuiria o fluxo de veículos pesados no centro. Festival Escolar Dança Catarina é neste final de semana em Lindóia do Sul. Agora são 6h32.
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8: Os destaques do setor de segurança pública. Bom dia, Serginho.
9: Bom dia. Júri de três acusados por homicídio ocorrido em Piratuba será realizado nesta quarta-feira. Motorista de Seara morre após acidente no sudoeste do Paraná. Colisão entre duas motocicletas deixa dois jovens feridos no centro de Concórdia. Brigada Militar prende quatro homens e apreende adolescente após homicídio em Erechim. Homem é preso suspeito de violência sexual contra menina de 5 anos em Concórdia. Homem é encontrado morto com marcas de tiros e possíveis golpes de faca no interior de Gaurama. Polícia Militar prende dois condenados por roubo e furto em menos de 24 horas em Alto Bela Vista e Peritiba. Dois jovens são detidos suspeitos de furto em supermercado de Concórdia. Destaques e informações para Souza e Filho Supermercados.
8: Agora são 6h33 na manhã desta quarta-feira. Destaques dos principais jornais. Estado de São Paulo, agência multa TikTok e faz pente fino em redes para proteger crianças. Mais destaques, mais informações. Zero Hora Porto Alegre, Assembleia derruba veto e põe fim à taxa de licenciamento. Piratini prevê perda de 750 milhões. O Correio do Povo destaca a taxa de licenciamento deixará de ser cobrada com derrubada de veto. E ainda o Correio Brasiliense busca nas urnas por mais representatividade. 6h33.
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0: essa música de Elba Ramalho tem 25 anos. Ela foi exibida em 2001 na novela Porto dos Milagres da Rede Globo. Foi um dos temas da novela Porto dos Milagres 2001, exibida pela Rede Globo. 6h38, comece o dia bem informado com a gente. É quarta-feira. Lembrando que na semana que vem muda tudo, né? Você que está acostumado com os horários aqui na rotina da gente, vai mudar bastante coisa. Horário eleitoral gratuito, só me lembra aí, Rafael Martini. É, começa sexta já?
1: Começa sexta.
0: Começa sexta. Então, entre 7 e 7h25 e meio-dia 25 no rádio. É isso?
1: São 10 minutos de manhã e 10 minutos da tarde.
0: É isso? Meio-dia. Tem certeza?
1: Absoluto.
0: Uhum.
1: E daí nós teremos a chance.
2: 25 minutos.
1: Oi?
2: 25
0: minutos.
1: 25?
0: É, então, entre 7h e 7h25.
1: É que não, eu tava lendo a legislação municipal.
0: Ah, certo.
1: Sim. É, então serão 25 minutos e o melhor de tudo isso. Você vai ver livre de mim por 25 minutos.
0: Por 25 minutos?
1: Nossa, mas é uma felicidade.
0: Mas pode ficar com a gente aqui.
2: Não, coisa não, boa, não. Né?
0: Pode compartilhar conosco aqui, ficar aqui tomando um cafezinho com a gente, né? Porque muda toda a programação.
1: Até porque tem as chancelas durante o dia todo, né?
0: Também tem. E é muita inserção, né? O ouvinte vai perceber isso durante a programação. É muita inserção política durante o dia, que é a propaganda eleitoral obrigatória, gratuita e obrigatória.
2: Infelizmente, né, Paulo? Porque isso é uma
0: afronta
2: às emissoras, né? O que precisa é mudar essa lei, né?
0: Exato, exato.
2: O que precisa é mudar essa lei aí, invadir o espaço das emissoras e usar o dinheiro do próprio povo para fazer campanha. Então é complicado.
0: É, eu acompanhei uma opinião de um jornalista da Band exatamente nessa linha, né? De acabar com a propaganda eleitoral gratuita, né? Porque é algo que é empurrado, né, de cima para baixo e que na realidade, né, não seria algo que realmente fizesse parte de um processo democrático mesmo, né? Porque não tem nada a ver com democracia, essa questão de ter que as emissoras serem obrigadas a veicularem propaganda eleitoral gratuita. E não apenas em relação às emissoras, mas muito mais, claro, em relação aos nossos ouvintes, né? A quem acompanha as programações de rádio e televisão, que também não são obrigados a assistirem ou a ouvirem a propaganda eleitoral gratuita. 6h41, 12 graus, 9 décimos a temperatura. Serginho Priman está aqui comigo. Vamos trazer os destaques do setor de segurança pública. Vamos trazer as informações do dia para você, hein? Júri de 3 acusados por homicídio ocorrido em Piratuba será realizado nessa quarta-feira, Sérgio.
1: Será realizado nessa quarta-feira de 26, julgamento de 3 homens acusados de envolvimento em um homicídio ocorrido em Piratuba. Os réus são identificados pelas iniciais JC do R, W do RCM. Segundo a acusação, o crime aconteceu na madrugada do dia 15 de novembro de 2020, tá? Após uma discussão na rua 1º de maio, a vítima, Vitor Antônio Vieira da Silva, foi atingida por disparo de arma de fogo e morreu em decorrência dos ferimentos. O julgamento começa às 8h30 da manhã no plenário da Câmara de Vereadores de Capinzal. Os 3 réus serão submetidos ao tribunal de júri, que vai analisar as circunstâncias do crime e a responsabilidade de cada um dos acusados. A sessão será presidida pelo juiz Jonathan Aparecido Glovavski. A acusação ficará a cargo do promotor Paulo Roberto Colombo Júnior. Já a defesa dos réus será feita pelos advogados Felipe Omich, Cassiano Ducato e Lindomar José Pereira. Portanto, júri de 3 acusados de homicídio ocorrido em Piratuba em 2020 acontece nesta quarta-feira.
0: E ainda, a motorista de Ceará morre após acidente no sudoeste do Paraná.
1: Mais uma vítima fatal nas estradas do nosso Brasil, infelizmente mais uma vítima fatal aqui envolvendo alguém da nossa região. Josemar Camargo, 35 anos, perdeu a vida nesse acidente. Um grave acidente envolvendo um caminhão carregado com carne deixou uma pessoa morta e outra encaminhada ao hospital na manhã desta terça-feira no sudoeste do Paraná. O caminhão de uma empresa de Ceará tinha placas de Rio Grande do Sul. A vítima fatal foi o motorista de Ceará, Josemar Camargo, 35 anos, que ficou encarcerado e faleceu no local. O tombamento aconteceu na altura do quilômetro 200 da PR-280, no trecho entre Mariópolis e Pato Branco, no sentido Pato Branco. Após sair da pista, o veículo tombou e parou às margens da rodovia. Equipes do SAMU foram mobilizadas para atender as vítimas. A segunda pessoa recebeu os primeiros atendimentos e foi encaminhada ao hospital. Atualmente não foram divulgadas informações sobre o estado de saúde da segunda vítima, né, deste acidente. Mas, infelizmente, o motorista, o caminhoneiro de Ceará, acabou perdendo a vida. 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
0: Aqui no portal NSC Total, maior alargamento de praia do Brasil termina com expectativa de valorização imobiliária de até 28% na cidade que mais cresce é em Itapuá. Eu estive em Itapuá e realmente tem esse problema em Itapuá, e agora passa a ser resolvido, que é a curta extensão, né, da areia na praia, da praia propriamente, né, para que os turistas possam transitar por ali. Ao menos na região em que eu estive, olha, tem lugares que praticamente não se tem areia mais, né? Não se tem mais areia, o mar avançou bastante e aí tiveram que fazer muros de pedra, enfim. Mas é um problema que passa a ser resolvido à medida em que tem essa situação de um alargamento de praia lá em Itapuá, no norte de Santa Catarina. Faltando 15 minutos agora para 7 horas da manhã.
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2: 6:45.
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0: 8h49, uma boa manhã de quarta-feira para você, finzinho de mês, hein? 26 de agosto de 2026, você ligado com o jornalismo da Rádio Rural em mais uma manhã. Tô aqui com o Serginho Priman, com o Rafael Martini. Daqui a pouco tem previsão do tempo para você ligado com a Rádio Rural, hein? Vamos trazer mais informações. Colisão entre duas motocicletas deixa dois jovens feridos no centro de Concórdia, Sérgio.
1: Corpo de Bombeiros Voluntários de Concórdia atendeu na noite dessa terça-feira uma colisão envolvendo duas motocicletas na rua Domingos Machado de Lima. Dois jovens, ambos 26 anos de idade, que conduziam as motocicletas, ficaram feridos. Conforme os bombeiros, as vítimas apresentavam lesões pelo corpo e havia suspeita de fratura nas pernas. Os dois motociclistas foram imobilizados pela equipe do Corpo de Bombeiros e encaminhados ao hospital para avaliação médica. A Polícia Militar também esteve no local para realizar levantamento para apurar a circunstância e a causa do acidente. Portanto, duas motocicletas colidiram ontem à noite na rua Domingos Machado de Lima e duas pessoas ficaram feridas.
0: Brigada Militar prende quatro homens e apreende adolescente após homicídio em Erechim.
1: A Brigada Militar prendeu quatro homens e apreendeu um adolescente na tarde da segunda-feira durante uma operação envolvendo homicídio doloso, roubo a motorista e tráfico de entorpecentes no bairro Cristo Rei, em Erechim. Durante a ação, os policiais apreenderam uma pistola calibre 9mm, 19 munições intactas do mesmo calibre, duas porções de uma substância semelhante à maconha e sete aparelhos celulares. Os envolvidos foram encaminhados à Delegacia da Polícia de Pronto Atendimento em Erechim, onde a ocorrência foi registrada e foram adotadas as demais providências legais. A investigação deverá esclarecer a participação de cada um dos envolvidos nesse crime, nesse homicídio, então, a um homem ocorrido em Erechim, no Rio Grande do Sul, pertinho da gente. Mais um homicídio registrado por lá, viu, Paulo? 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
0: Agora são 6h52. Tivemos um jogo ontem pela Copa do Brasil, né, Rafael Martini? O clássico mineiro, Atlético e Cruzeiro, como é que foi essa partida? E claro, temos jogos hoje também, hein, Rafael? Bom dia.
2: Bom dia, Paulo, bom dia, Serginho, ouvintes do Visão Geral. Sim, ontem pela Copa do Brasil, jogo de ida, então, válido pelas quartas de final, Cruzeiro 1, Atlético Mineiro também 1. Ontem também teve Libertadores da América, Independiente Del Valle 3, Tolima 1. Hoje, quarta-feira, então, dia 26, dando sequência à competição, tem o jogo de ida no Rio de Janeiro, 21h30, Vasco e Vitória pela Copa do Brasil. Pela Copa Sul-Americana tem River Plate e Santa Fé. Ainda pela Copa do Brasil, Paulo, hoje também, jogo de ida, 21h30, tem Palmeiras e Santos. E a expectativa amanhã é para o Grenal no estádio Beira-Rio, 8 horas da noite. Ambas as equipes não fazem uma boa campanha no Campeonato Brasileiro e não se espera tanto assim de um clássico, apesar de que é o jogo de ida, válido aí pelas quartas de final da competição, Paulo.
0: Muito bem, agora são 6h53. Vamos trazer algumas informações de eleições para você também. Ligado com a gente, 6h53, 12 graus, 9 décimos a temperatura.
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0: Teve uma grande repercussão nos meios políticos a matéria produzida pela equipe de jornalismo da Rádio Rural sobre a posição de alguns vereadores em relação a apoios nas eleições de 2026. Ontem o repórter Lucas Williger postou essa matéria nas redes sociais e claro que algumas posições chamaram a atenção e também alguns vereadores que não se manifestaram ainda e pode ser que se manifestem. Também não são obrigados a se manifestarem sobre isso, é uma escolha de cada um, mas alguns vereadores ainda não deram a resposta em relação a quem pretendem apoiar nas eleições de 2026. Alguns deram suas respostas, como por exemplo, a Fernanda Dilda, que apoia, por exemplo, o Fernando Cordeiro para deputado federal e apoia Ana Campagnolo para deputada estadual. Esse é o apoio da Fernanda Dilda. O que chamou a atenção também aqui, deixou um pouquinho mais adiante, a Margarete Della Costa ainda não se manifestou, Marcos Berta também não, o Wagner Bé também não e o Edevando da Rocha também não. Vamos chegar aqui, a matéria completa está no portal de notícias da Rádio Rural. O Onestino Malacarne, por exemplo, apoia Losmar Zagonel, o candidato a deputado federal do mesmo partido. A estadual Edilson Massoco, para o Senado, Esperidião Amin e Antídio Lunelli. Para governador, João Rodrigues e para presidente, Flávio Bolsonaro. E segue a orientação do partido, claro, em nível local, ele apoia o Edilson Massoco. No restante, ele segue toda a indicação do MDB, que é estar junto com João Rodrigues e que é estar junto também com Esperidião Amin e Antídio Lunelli. Deixa eu ver se tem mais algum que chama atenção aqui. O Closmar Zagonel, eu até vou reiterar que ontem a gente cometeu uma falha aqui, mas já corrigimos na hora em relação aos apoios para deputado federal. Closmar Zagonel, ele, claro, já coloca o seu nome aqui, né? Ele é candidato a deputado federal, mas para estadual, Edilson Massoco. Para o Senado, Antídio Lunelli do MDB e Carol Detone do PL. Para governador, Jorginho Melo do PL. E para presidente, Flávio Bolsonaro do PL. São 6:55 e também repercutiu nas redes sociais essa manifestação do Fabiano Caetano, ex-presidente da Câmara de Vereadores de Concórdia. Também foi candidato a prefeito nas últimas eleições. Ele, no final de semana, participou de um ato político já externando o seu apoio à candidatura de Edilson Massoco a deputado estadual e ao Closmar Zagonel como candidato a deputado federal. Tem bastante repercussão, muitos comentários aqui no Instagram da Rádio Rural. Você acessa o Instagram, tá lá o meu comentário, tem opiniões. 6:56.
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0: Faltando 4:07, tem muita informação. Vamos falar de eleições ainda, olha. Justiça Eleitoral divulga percentuais de candidaturas de mulheres, pessoas negras e indígenas em Santa Catarina. Média de candidaturas de mulheres em Santa Catarina é maior que a nacional.
4: Em Santa Catarina, 695 pessoas se candidataram a cargos para as eleições de 2026. Desse total, 255 são de mulheres, 36,69%, e 440 são de homens, 63,31%. Já no recorte de raça e cor, a base de dados do estado reúne 109 candidaturas de pessoas negras, 15,68%, conforme a classificação adotada pela Justiça Eleitoral. São consideradas negras as pessoas pretas e pardas, e 7 candidaturas de pessoas indígenas, o que representa 1%. Já no cenário nacional, das 20.719 candidaturas, 7.227 são de mulheres, 34,88%, e 13.492 são de homens, o que representa 65,11%. O número de candidaturas de pessoas negras no Brasil é de 10.147, 48,97%. Já o número de pessoas indígenas é de 193, 0,93%. Os percentuais foram extraídos do portal Estatísticas Eleitorais do Tribunal Superior Eleitoral na última segunda-feira. Caso a consulta seja realizada em outro momento, é possível que os quantitativos possam ser diferentes. O Tribunal Regional Eleitoral de Santa Catarina ainda está processando os pedidos de candidaturas e, por isso mesmo, esse número pode mudar. Os dados de candidaturas de mulheres, pessoas negras e indígenas servem de referência para a destinação de recursos do fundo partidário e do fundo especial de financiamento de campanha ou do fundo eleitoral. As regras para a aplicação dos recursos estão previstas na resolução do TSE, que disciplina a arrecadação e os gastos de recursos por partidos políticos e candidaturas e prestação de contas nas eleições. Para as eleições desse ano, a norma foi atualizada pelo Tribunal Superior Eleitoral, que passou a contemplar expressamente as candidaturas de pessoas indígenas na destinação dos recursos, além das regras aplicáveis às candidaturas de mulheres e de pessoas negras. 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
0: 6:59, o seu dia com muito mais informações. Temperatura aqui nos estúdios da Rádio Rural, 12 graus e 7 décimos.
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0: É hora da previsão do tempo. Vamos trazer a previsão para as próximas horas. Bom dia, Ronaldo Coutinho.
7: Bom dia. É, o dia começa fresquinho, algum nevoeiro, entre 11, 13, 10, 13 graus. À tarde, uns 25, 28, pouco mais, pouco menos. Dificilmente tem chuva hoje. Se tiver, final do dia à noite, olhe lá. Mantém a tendência de alguma chuva, pequena chance na quinta, tarde e noite, podendo falhar, calor. Na sexta aumenta a possibilidade de chuva e trovada tarde e noite, e tem chuva no fim de semana, no sábado ao longo do dia, principalmente à tarde, a qualquer hora no domingo e segunda, podendo chover forte na região. É bom ficar atento, né? Pode ter um bom volume de chuva no domingo e segunda-feira com algum transtorno na região. Algum risco de granizo e vento também nesses dias. Na terça-feira melhora a partir da tarde, cai a temperatura. Volta o frio de segunda para terça em diante. Da Climatea, Ronaldo Coutinho.
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0: Olha, 7:02, 7:02. Já estamos de volta com você aqui na manhã desta quarta-feira. Temperatura 12 graus e 7 décimos. Homem é preso suspeito de violência sexual contra menina de 5 anos em Concórdia, Serginho.
1: A Polícia Militar de Concórdia prendeu um homem suspeito de cometer violência sexual contra uma menina de 5 anos. A ocorrência foi registrada nas últimas horas em um bairro aqui no município de Concórdia. Conforme informações que foram apuradas e repassadas pela Polícia Militar, a mãe da criança relatou aos policiais que o suspeito teria convidado a menina para ir até a casa dele tomar iogurte. Ainda segundo o relato, durante a permanência no imóvel, o homem teria tocado nas partes íntimas da criança. A menina teria retornado para casa chorando e contando à mãe o que havia acontecido. Diante do relato, a mulher acionou a Polícia Militar. Os policiais localizaram e abordaram o suspeito. Segundo a PM, durante a abordagem, ele apresentava falas desconexas ao ser questionado sobre o ocorrido. Diante da situação, recebeu voz de prisão e foi encaminhado à delegacia da Polícia Civil. O homem permaneceu recolhido no presídio regional de Concórdia, à disposição da justiça. Ainda conforme que foi apurado pela Polícia Militar, o suspeito possui aí registros policiais relacionados a outras ocorrências semelhantes a essa. O caso será encaminhado para investigação em uma análise do Ministério Público, que poderá adotar as medidas cabíveis junto ao Poder Judiciário.
0: E ainda, homem encontrado morto com marcas de tiros e possíveis golpes de faca no interior de Gaurama.
1: Um homem de aproximadamente 25 anos, ele foi encontrado morto na tarde da última segunda-feira na linha 4, no interior de Gaurama, norte do Rio Grande do Sul. A Brigada Militar foi acionada pelo Centro de Operações e deslocou até o local. Os policiais encontraram o corpo com diversas marcas e lesões, principalmente nas regiões da cabeça, das mãos e também do tronco. Conforme o registro policial, os ferimentos indicam que a vítima pode ter sido atingida por disparos de arma de fogo e também por golpes de faca. Nas proximidades do corpo foram encontrados 10 cápsulas de munição calibre 9 milímetros. O homem não portava documentos e nenhum objeto que pudesse auxiliar na identificação do mesmo. Até o encerramento do registro policial, a identidade da vítima permanecia desconhecida. A polícia, então, civil foi acionada e realizou os primeiros levantamentos no local. Posteriormente, o corpo foi removido para uma funerária e encaminhado aos procedimentos periciais. O caso será investigado pela polícia civil, que deverá buscar esclarecer a identidade da vítima. Primeiro passo. Segundo passo, a dinâmica de como aconteceu o crime, além de tentar identificar os responsáveis pelos disparos e pelas dimensões das lesões, se ele foi morto ou a tiros ou facadas. Coisa, hein? Caurama aqui, norte do Rio Grande do Sul, chamou bastante atenção esta informação que foi publicada pela imprensa aí de Erechim e do Norte Gaúcho. Você sabe, né? 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
0: Muito bem, Sérgio, 7:05, temperatura agora 12 graus e 8 décimos. Vamos dar mais um giro aqui pelos portais de notícias do estado. Vamos ao portal ND+, governo muda a regra para salvar empresas afetadas por tarifaço. É um dos destaques. Patrimônio de Carol Detone, mais que dobra e chega a 1,4 milhão. Também destaque aqui do portal ND+ de hoje. Agora são 7:06, outras informações do dia, outros destaques com a nossa equipe de jornalismo. Médica coordenadora do SAMU faz orientação para evitar casos de infarto em dias frios. Mais detalhes com Lucas Williger.
9: O Microfone Aberto Podcast entrevistou no último sábado a coordenadora médica do SAMU Regional Meio Oeste de Santa Catarina, a doutora Amanda Arantes. Ela também que é cardiologista e comentou sobre os casos de infarto no inverno que tendem a aumentar. Confira um trecho da entrevista da doutora Amanda.
10: É um dado real, tá? Existem alguns eventos que acontecem durante o frio, né, como vasoconstricção, então os vasos eles passam a se tornar mais fechados, né, eles se apertam para poder manter o nosso corpo mais aquecido também, né. Há um processo também de alteração também na nossa coagulação e isso acaba propiciando mais eventos cardiológicos como infarto.
9: Pessoas que têm problema já têm que ficar...
10: Exatamente. Então, pessoas que já têm problemas de base, né, então pessoas que são diabéticas, hipertensas, grandes tabagistas, né, que já fumam há mais tempo, então idosos, hipertensos, isso aí, a gente sempre tem que cuidar mais em função de que sim, no inverno aumentam os índices de doença cardiovascular.
9: E como cuidar dessas pessoas, o pessoal que tem pressão alta, os idosos, né, os velhinhos que também que tem esse problema, é o quê? Aquecer muito bem, não sei, eu ouvi isso aí, não sei se é verdade, mãos e pés, manter bem aquecidos ajuda?
10: Ajuda sim a manter mãos e pés aquecidos. É um processo que a gente faz, claro, para manter o paciente, orientar que ele se mantenha aquecido. E as doenças do paciente, elas também têm que estar, né? As patologias, comorbidades, elas têm que estar acompanhadas, né? De forma adequada. Então, se um paciente é hipertenso, ele é hipertenso, mas está tomando a medicação dele da forma correta, né? Aquela medicação tem mantido a pressão no alvo, é um paciente diabético, mas a glicemia vem vindo adequada, né? Tá tomando a sua medicação de forma adequada. Então, quando a gente mantém essas patologias também bem coordenadas e bem tratadas, a gente evita eventos cardiovasculares, né? A gente diminui esses riscos.
9: O episódio completo, com todos os detalhes, você encontra no portal de notícias da Rádio Rural e no YouTube e Facebook da Rádio.
0: 7:09, agora a temperatura aqui nos estúdios 12 graus e 9 décimos. Olha, vereador solicita estudo para ligação entre rua Catarina Maffesoni e MBRF em Concórdia, hein? O trecho diminuiria o fluxo de veículos pesados no centro da cidade. Olha que informação importante. Ederson Vilas Boas.
11: O vereador Evandro Pegoraro apresentou uma indicação ao Poder Executivo Municipal solicitando a realização de um estudo técnico para adequação do projeto de implantação da ligação entre a Rua Catarina Mafessoni e a MBRF em Concórdia. De acordo com a justificativa, a criação da ligação viária poderá contribuir para melhorar a mobilidade urbana, oferecendo uma alternativa de acesso e auxiliando a distribuição do fluxo de veículos, especialmente de caminhões e outros veículos de grande porte. A proposta considera a necessidade de buscar alternativas para retirar parte do trânsito de veículos pesados das áreas centrais do município. A medida pode contribuir para reduzir impactos sobre o tráfego e segurança viária, a pavimentação, o ruído e a circulação de pedestres. O estudo técnico solicitado deverá avaliar a viabilidade da proposta e as possíveis adequações necessárias para a implantação da ligação. Para Pegoraro, a implantação de uma ligação adequada entre a Rua Catarina Mafessoni e a MBRF poderá contribuir para uma mobilidade urbana mais eficiente.
12: Muito importante, no nosso ponto de vista, essa intervenção no trânsito de Concórdia. Vai acontecer algumas mudanças que são importantes. E dando essa opção para os caminhões entrarem pela BRF, pela Rua Catarina Mafessoni, é muito importante. Você acaba tirando então o trânsito pesado, uma grande parte do centro da cidade, das vias urbanas, principalmente na rótula da BRF, da MBRF, que é muito importante. Então nós estamos pedindo para que o governo faça um estudo do projeto. Já havia um projeto encaminhado por governos anteriores, fazer adequação então desse estudo, desse projeto, para posteriormente então fazer essa obra que eu considero muito importante para a mobilidade urbana do nosso município de Concórdia.
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0: E efetivamente seria uma obra muito importante nessa ligação entre a Catarina Mafessoni e a MBRF. Se fosse viabilizada, realmente traria benefícios bastante significativos para o nosso trânsito, nada mais fluência, principalmente ao trânsito pesado. 7:11, 13 graus a temperatura. Vamos trazer mais destaques aqui agora na região, em Portal Oeste Mais. Portal Oeste Mais destaca agora: a Polícia Civil prende sétima investigada por morte de adolescente em Maravilha. É um dos destaques aqui do Portal Oeste Mais. Ronaldo Caiado é o segundo entrevistado da Globo na série com candidatos à presidência da República. 7:12, 13 graus a temperatura. Bom dia.
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7: 7:14.
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3: 7:18 aqui na manhã desta quarta-feira, já estamos de volta com você, 13 graus, 2 décimos a temperatura. Vamos trazer mais novidades, mais informações para você ligado com a gente, hein? Vamos até a região, o Festival Escolar Dança Catarina é nesse final de semana em Lindóia do Sul. Vamos trazer mais detalhes com Lucas Williger.
4: O Festival Escolar Dança Catarina acontece neste fim de semana em Lindóia do Sul. Essa é a sexta mesorregião que compreende os municípios de Arvoredo, Arabutã, Ipumirim, Lindóia do Sul, Itá, Paial, Seara e Chavantina. As apresentações serão no sábado e no domingo, dias 29 e 30 de agosto, com início às 18 horas no ginásio de esportes. Os estudantes vão competir em 3 categorias, mirim, infantil e juvenil, e 3 modalidades, dança temática baseada nos objetos de desenvolvimento sustentável, dança temática livre e dança popular. Classificam-se para a etapa regional do festival o 1º, 2º e 3º colocados nas danças temáticas, o 1º colocado na dança temática livre e o 1º e 2º colocados na dança popular. Apenas a modalidade infantil e juvenil avançam para a fase regional, que deve acontecer no mês de outubro em Arabutã. O Festival Escolar Dança Catarina é promovido pelo governo do estado de Santa Catarina por intermédio da Fundação Catarinense de Esporte, através da Gerência de Esporte Educacional, com a parceria da Secretaria de Estado da Educação e das Coordenarias Regionais de Educação e as Secretarias Municipais de Educação, com apoio das Prefeituras Municipais. Matéria completa você encontra no Portal de Notícias da Rádio Rural.
3: Agora 7:20. Obrigado, Lucas Williger, trazendo mais informações pra gente. 13 graus, 3 décimos a temperatura. Polícia Militar prende 2 condenados por roubo e furto em menos de 24 horas em Alto Bela Vista e Peritiba. Os detalhes com o Serginho Prima.
5: 2 homens de 33 e 44 anos de idade foram presos pela Polícia Militar após a expedição de mandados de prisão decorrentes de condenações pelos crimes de roubo e furto. As prisões ocorreram em menos de 24 horas após as ordens judiciais entre a noite segunda-feira e amanhã, nesta terça-feira, dia 25, em Alto Bela Vista e também em Peritiba. Conforme o que foi apurado, os mandados foram expedidos pela Justiça de Concórdia na segunda-feira, durante rondas e ações de combate à criminalidade nos 2 municípios. A Polícia Militar conseguiu localizar os 2 condenados. O homem de 33 anos foi condenado pelo crime de roubo e ainda deveria cumprir 5 anos e 3 meses, 21 dias de prisão e regime inicialmente fechado. Ele foi localizado por volta das 21 horas da segunda-feira na comunidade de Volta Grande, em Alto Bela Vista. Bom, por uma guarnição composta por policiais dos 2 municípios. Já o homem de 44 anos de idade foi condenado pelo crime de furto e possui uma pena restante de 3 anos e 4 meses de prisão, também em regime inicialmente

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1: 7h22, aqui no Portal da Globo, agora Caiado propõe corte de gastos sem explicar onde e defende anistia a condenados do 8 de janeiro por pacificação. Destaque do Portal da Globo agora. E ainda, Palmeiras e Santos se enfrentam pelo jogo de ida das quartas da Copa do Brasil na noite de hoje. Vasco recebe o Vitória em São Januário. Amanhã tem Grenal no estádio Beira-Rio. Agora são 7h22. Uma boa manhã para você ligado com a Rádio Rural. 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
7: Estamos de volta, 7 horas e 26 minutos, 13 graus, 4 décimos a temperatura. Vamos trazer mais informações para você. Bom dia, você que está no trânsito, agora acompanhando o nosso jornalismo. Boa manhã, obrigado pela preferência. Uso de cigarros eletrônicos entre jovens acende alerta para risco futuro de câncer de boca. A Rede Acaerte, Vanessa Carini.
8: O uso de cigarros eletrônicos entre adolescentes e jovens adultos tem preocupado especialistas pelos possíveis efeitos a longo prazo na saúde. No caso do câncer de boca, estudos já identificaram alterações nas células da mucosa exposta ao vapor do vape. A cirurgiã de cabeça e pescoço, Ana Gabriela Neis, explica o que já se sabe sobre essa relação.
9: O que nós temos hoje de relação entre o cigarro eletrônico e o câncer de cabeça e pescoço? Tá? Quando a gente menciona essa relação, a gente fala principalmente do câncer oral, tá? Ou seja, o câncer de boca. Ele acaba sendo o que

0: tem uma relação mais direta com o cigarro eletrônico por conta de expor a mucosa da boca, né, com as substâncias do dispositivo eletrônico. A gente já sabe que câncer, ele se desenvolve a partir de múltiplos fatores. Uma das principais causas, né, é quando a gente é exposto a um fator de risco e esse fator de risco altera o nosso sistema biológico, né, ativando mecanismos carcinogênicos. São alguns mecanismos que acabam sendo gatilho, digamos assim, para desenvolver um câncer.
1: Segundo a especialista, os efeitos provocados pela exposição ao vapor vão além da irritação da mucosa e podem comprometer mecanismos de defesa do organismo. Estudos experimentais apontam alterações inflamatórias, aumento do estresse oxidativo e danos genéticos nas células.
0: Já se tem estudos experimentais, mas que mostram evidências consistentes que a exposição aos dispositivos eletrônicos, ela diminui a nossa capacidade de defesa contra a infecção, ela induz padrão inflamatório, né? Reduz a nossa imunidade e eleva os marcadores de estresse oxidativo. E mais ainda, tem alguns efeitos mutagênicos nos vapores desses dispositivos que danifica geneticamente as nossas células. Todo esse contexto é o que ajuda a desencadear tumores malignos, né? Que são os cânceres, em especial aqueles que entram em contato com as substâncias que é a mucosa da boca.
1: De Florianópolis para a Rede de Notícias Acaerte, Vanessa Carini.
2: Agora, 7:29, Portal Terra Agora, destaques de agora de saúde mental, a proibição da publicidade, propostas dos candidatos para BETS. É o destaque agora aqui do Portal Terra, um dos destaques da política, um dos destaques aqui desse portal nacional. 7:29, 13.5 a temperatura.
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5: 7:30.
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2: Olha, são 7:31, 7:31 aqui no portal NSC. A maioria dos eleitores de Santa Catarina se define como de posição política independente, nem ligada à direita nem à esquerda. O dado foi um dos resultados da pesquisa Quest, contratada pelo grupo NSC e divulgada na segunda-feira com dados da corrida ao governo e ao Senado nas eleições de 2026. No total, 29% dos eleitores entrevistados definiram sua posição política como independente. Os outros dois grupos que aparecem na sequência são ligados à direita. A chamada direita não bolsonarista responde por 26% dos eleitores, enquanto 21% se declaram como bolsonaristas. O grupo definido como lulistas, apoiadores do atual presidente Lula, respondem por 11% dos eleitores. Já os outros 10% da esquerda, não lulista. Por fim, 3% não sabem ou não responderam. 7:32.
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2: Vamos trazer as dicas aqui nesta manhã de quarta-feira, são 7:33. Bom dia, Simone.
14: Bom dia. Atenção taxistas, motoristas de aplicativo e também quem está pensando em usar o carro para gerar renda. O programa Move Brasil ampliou de 150 para 200 mil o valor máximo dos veículos que podem ser financiados com condições especiais. Os juros são menores do que os praticados no mercado para essas duas categorias. Para os motoristas de aplicativo é preciso estar cadastrado há pelo menos 12 meses na mesma plataforma e ter realizado nesse período no mínimo 100 corridas. Já os taxistas precisam estar com licença, registro e situação fiscal regularizados. Quem se enquadra pode fazer o cadastro pelo gov.br/movebrasil. A análise dos requisitos leva até 5 dias úteis. Para homens, os juros são de até 0,99% ao mês, equivalente a cerca de 12,6% ao ano. Para as mulheres, até 0,91% ao mês. O prazo é de até 72 meses e a carência até 6 meses para começar a pagar.
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2: Olha, o portal da Globo traz agora a pesquisa Quest, números da eleição para presidente em 17 estados e no Distrito Federal. Eu vou limitar aqui as informações à disputa Lula e Flávio Bolsonaro, é porque são muitas informações. Mas vamos rapidamente dar uma passada aqui pelos estados agora para saber como está o comportamento do eleitorado, como está o cenário de acordo com a pesquisa Quest nesses 17 estados. No Amapá, Lula tem 44%, Flávio Bolsonaro 29%. Isso no... Deixa eu voltar aqui, vamos... Isso em Alagoas. Lula 44%, Flávio Bolsonaro 29%. No Amapá, Lula 36, Flávio 33. Amazonas, Lula 38, Flávio 33. Distrito Federal, Lula 28, Flávio 26. Maranhão, Lula 58, Flávio 20. Essa maior diferença até agora. No Maranhão, 58-20 para Lula. No Mato Grosso, 43%-26% para o candidato Flávio Bolsonaro. Vitória aqui do Flávio Bolsonaro no Mato Grosso. Mato Grosso do Sul, Flávio Bolsonaro 33, Lula 27%. Minas Gerais, Flávio 31, Lula 30. Agora a gente já começa a ter alguns estados em que o Flávio Bolsonaro está melhor do que o Lula. Na Paraíba, vitória do Lula, 50%-21%. No Paraná aqui, próximo a gente, vitória de Flávio Bolsonaro, 41%-23%. No Pernambuco, 54% Lula, 19% Flávio Bolsonaro. No Rio de Janeiro, 31% Flávio Bolsonaro, 29% Lula. Quase que um empate técnico. Rio Grande do Norte, Lula 54%, Flávio 20%. Rio Grande do Sul, Flávio 34%, Lula 28%. Rondônia, Flávio 45%, Lula 25%. Vitória de Flávio Bolsonaro em Rondônia. Santa Catarina, Flávio, 45%. Lula, 20%. Em São Paulo, Flávio, 30%. Lula, 29%. Tocantins, Lula, 37%. Flávio, 32%. É isso. Os 17 estados, a gente pôde observar que em alguns vitória de Lula, em outros vitória de Flávio Bolsonaro. Interessante este panorama que está no portal da Globo, pesquisa feita pelo Instituto Quest, apontando como está a situação em 17 estados da federação e o Distrito Federal. 7:37.
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2: E agora tem informações do futsal, informações chegando com Ederson Vilas Boas.
15: A CF Concórdia Futsal volta à quadra nesta quarta-feira para mais um importante desafio, mas desta vez pela Série Ouro do Campeonato Catarinense. A equipe concordiense enfrenta a Chapecoense no Clássico Regional às 19h30 em Chapecó. A expectativa, segundo o técnico Sandro Côvero, é de um confronto de alto nível. A CF chega preparada e motivada, segundo ele, para buscar um resultado importante fora de casa, mesmo reconhecendo a força do adversário, que faz uma grande campanha na competição.
16: A expectativa é muito boa para esse clássico, né, da região, duas equipes, né, que vêm buscando seus objetivos na temporada. Da nossa parte do Concórdia, nos preparamos da melhor forma possível para esse confronto. Sabemos do grau de dificuldade da partida, não só por ser um clássico, mas pela qualidade da equipe da Chapecoense, né, pelo trabalho, o grande trabalho que vem sendo realizado pela sua diretoria, pela sua comissão, pelo seu grupo de atletas, né, desde o ano passado, um trabalho em sequência para esse ano, onde conseguiram reforçar ainda mais seu elenco e realmente vem realizando grandes competições, né, tanto a nível nacional quanto a nível estadual. Vem brigando pela ponta de cima das tabelas, e então a gente sabe, respeita a qualidade do adversário, mas ao mesmo tempo acredita também no nosso trabalho, na força do trabalho coletivo. Nós viemos também em busca dos objetivos da temporada, e no estadual não é diferente, viemos, né, tentando, galgando posições acima. Estamos momentaneamente na sexta colocação, com um jogo atrasado, e temos a ambição de chegar ao quanto melhor colocados possível, né?
15: Na classificação, a Chapecoense aparece na liderança do Campeonato Catarinense com 16 pontos, enquanto a ACF está na sexta colocação com 9 pontos ganhos. O time concordiense, no entanto, ainda tem um jogo atrasado e mira uma escalada na tabela. Para Sandro Côvero, o confronto desta quarta-feira é fundamental na caminhada da equipe em busca da melhor posição possível nesta primeira fase. As informações do esporte para Polo Air e também Credi Seara.
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2: Vamos trazer opinião no nosso jornalismo esportivo. Bom dia, Herter.
17: Bom dia, Paulo. Bom dia, amigos do Visão Geral. Hoje tem a reedição do clássico do Oeste na modalidade de futsal. Jogam em Chapecó, Chapecoense e Concórdia, revivendo velhos confrontos da modalidade. No passado ocorriam grandes clássicos entre Chapecó e Concórdia em várias modalidades. Tivemos muitos clássicos entre Sadia e Frigorífico Chapecó no voleibol, entre Sadia e Feba no futsal, no handebol tivemos Sadia e Gersadia, no futebol de campo o Concórdia contra Chapecoense, enfim, eram confrontos pesados de grande rivalidade dentro de campo e dentro das quadras. Hoje o confronto é no futsal, Chapecoense e Concórdia pela Série Ouro. O time da Chapecoense é forte, faz grande campanha no Brasileiro e também no estadual Série Ouro. O Concórdia faz campanha razoável na Liga Nacional e também no estadual. Hoje o clássico acontece 19h30 no ginásio Plínio Arlindo Denez em Chapecó. Promessa de um grande jogo. Pela Copa do Brasil ontem jogaram Cruzeiro, o maior vencedor da competição com 6 títulos, e Atlético Mineiro, bicampeão. Um clássico quente, pegado, disputado, com dois times muito fortes. Um jogo grande, de rivalidade imensa, com muita vontade, mas pouca inspiração no primeiro tempo. As situações de gol foram raras e um 0-0 justo. No segundo tempo, o jogo melhorou, ficou mais solto, mais emocionante e com dois belos gols. Um golaço, aliás, do Cruzeiro com o Arroio, depois o Renan Lodi, praticamente sem ângulo, deixou tudo igual. Primeiro jogo, 1-1, tudo igual para o jogo da volta na próxima semana, com vantagem do Galo, por jogar em casa e ter apoio da sua torcida. Mas é clássico, dois times bons e vaga em aberto. Hoje também jogam Palmeiras e Santos e Vasco da Gama e Vitória. O Palmeiras é favorito diante do Peixe por ter um time muito forte, grandes investimentos e superior ao Peixe. Mesmo que a decisão seja na Vila, o Verdão deve confirmar a vaga. O Vasco da Gama, que faz campanha fraca no Brasileiro, está no Z4, recebe a equipe do Vitória e precisa do resultado. Isso porque o time baiano é muito forte no Barradão, onde acontece o segundo jogo. Se o time carioca não abrir vantagem no jogo de hoje, terá problemas na semana que vem. E amanhã tem Grenal, mas sobre esse jogo eu falo amanhã nesse espaço, destacando o pânico dos torcedores dos dois times que estão amarelos de medo um do outro. 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Boa quarta-feira, até amanhã.
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2: 7:43, agora Portal ND+, agora ciclone extratropical traz novos riscos de tornados e granizo no sul, hein? É a matéria de agora, um novo episódio de chuvas volumosas deve atingir o sul do Brasil nas próximas 24 horas, provocado pela formação de um ciclone extratropical e de frente fria, com suporte de um poderoso rio atmosférico proveniente da Amazônia. O sistema deve permanecer entre quinta e domingo, deixando acumulados de chuva que podem superar 200 milímetros e provocar transtornos. Segundo a meteorologia, Rio Grande do Sul, Santa Catarina e parte do Paraná ficam em alerta para 3 dias seguidos.

0: Unidos, permitindo que mantenham a suspensão de produtos, de tributos, melhor dizendo. O Ministério do Desenvolvimento, Indústria, Comércio e Serviços informou que o objetivo da medida provisória é dar tempo de adaptação ao mercado e preservar a competitividade nacional. Faltando agora 15 minutos para as 8 horas da manhã, vamos trazer os nossos repórteres, Serginho Prima.
1: Dois jovens foram detidos pela polícia militar, suspeitos de furto em um supermercado no centro de Concórdia. O fato aconteceu na tarde de ontem. Conforme relato repassado pela polícia militar, um funcionário responsável pela segurança do estabelecimento percebeu, por meio das câmaras de monitoramento, a movimentação de dois jovens no interior do local por volta às 17h15. Segundo a ocorrência, um dos envolvidos teria colocado um pedaço de queijo dentro de uma mochila. Na sequência, ainda conforme o relato, os dois passaram por outros setores do supermercado, onde teriam colocado diversos produtos na mochila e também escondido itens nas roupas. Entre os produtos mencionados estão itens de perfumaria, como cremes, shampoo e perfume, além de alimentos e outros produtos de uso pessoal. A Polícia Militar informou que alguns produtos estavam no carrinho e foram levados ao caixa para pagamento, enquanto outros itens teriam permanecido escondidos na mochila e nas roupas dos envolvidos. Após passarem pelo caixa, os dois jovens foram abordados pelo segurança do estabelecimento e permaneceram no local até a chegada da Polícia Militar. A ocorrência foi registrada e os envolvidos foram encaminhados para os procedimentos cabíveis junto à Central de Polícia em Concórdia. Com informações, repórter Serginho Prima.
0: Faltando 13 minutos, agora para as 8 horas da manhã, é a vez de Rafael Martini.
2: Olha, Paula, a Comissão de Intergestores Regional do Alto Uruguai Catarinense confirmou que a proposta de ampliação dos leitos de UTI do Hospital São Francisco será submetida à apreciação e deliberação do colegiado na próxima reunião, prevista para o início do mês de setembro. A informação consta em uma resposta encaminhada à Associação Empresarial de Concórdia, que havia solicitado esclarecimentos sobre o andamento do processo. Segundo a Comissão de Intergestores, os gestores municipais que integram o colegiado reconhecem a necessidade regional de ampliar a oferta de leitos de terapia intensiva e a importância dos novos leitos disponibilizados pelo Hospital São Francisco para atendimento dos usuários do Sistema Único de Saúde, o SUS. Paulo, sobre esse assunto, conversei há pouco com o prefeito de Alto Bela Vista, o senhor Adis Svidersky. Ele falou que, a respeito desta causa, é o maior interesse de toda a comunidade regional. A Comissão de Intergestores Regionais, juntamente com a CISAMALC, irão buscar o melhor entendimento. Porém, segundo o prefeito, nada impede que o Hospital São Francisco credencie os leitos de UTI. Expectativa agora para início do mês de setembro, Paulo.
0: Agora 7h48 em 13 graus, 7 décimos a temperatura. É hora da previsão do tempo, Ronaldo Coutinho.
3: É, o dia começa aí friozinho na região, mínimas aí na faixa de 11, 13 graus. A tarde provavelmente passa aí dos 25 a 28, com boa vontade. E a chance de chuva é pequena. Se tiver coisa muito isolada, final do dia à noite, podendo passar sem. Da Climaterra, Ronaldo Coutinho.
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0: E agora tem mais opinião para você ligado com a gente. Bom dia, Alexandre.
5: Bom dia. Pesquisa Quest para governos de São Paulo, Rio de Janeiro, Minas Gerais, Distrito Federal e Pernambuco. Pernambuco é onde está mais perto o líder, ou a líder, Raquel Lira, né? E João Campos. A Raquel está com 44%. João Campos com 36. Aí eu já dei um parâmetro das outras. Eu não vou nem mencionar o segundo, porque o segundo mais próximo está a 8 pontos, os outros estão mais longe. Em Brasília, na frente, Celina Leão, vice-governadora que assumiu o governo. Né? São Paulo, Tarcísio. Né? O Uniminas, o Cleitinho. E lá no Rio de Janeiro, o Eduardo Paes. Dando assim um panorama, o maior eleitorado está em São Paulo, depois em Minas, depois eu acho que é Rio de Janeiro, e aí vem a Bahia, talvez, depois o Paraná em quinto lugar. Bom, você sabe em quanto nós, pagadores de impostos, já pagamos neste ano só para o governo federal, não estou falando em governos estaduais e municipais, só para o governo federal.

0: Federal até 31 de julho, 1 trilhão 876 bilhões, dá quase 2 trilhões. Você nem imagina quanto é isso. E mais, né? O aumento dos impostos superou o aumento da inflação, né? E mesmo assim, o juro está lá em cima porque o governo gasta demais. Gente, é uma coisa que tira totalmente o argumento do candidato à reeleição. Ele não pode culpar outro governo, porque ele esteve em dois mandatos, a Dilma em um mandato e meio, e ele mais um mandato, e o problema está cada vez pior, né? Vejam só, eu já falei sobre a CVC, gigante do turismo. Caiu para menos de 10% o seu valor de mercado. As coisas estão feias. Eu vi aqui no G1, Häagen-Dazs, do sorvete, estava aqui no Brasil desde 97, foi embora. A Walmart foi embora em 2019. A Forever 21, o Forever 21, estava aqui, voltou para os Estados Unidos. A Haribo, a alemã dos doces, estava aqui desde 2016, caiu fora. A Ford estava aqui desde final dos anos 20, por aí. Foi embora em 2019, estava lá na Bahia. Agora está lá a chinesa, bem, bem típico. A Mercedes estava fabricando carro aqui, não está mais, né? A Fnac, que a gente frequentava para ver discos e sons, etc., francesa, não está mais. A Sony saiu de Manaus, né? A Nikon também fabricava aqui, não fabrica mais. A Roche, farmacêutica, tinha uma fábrica no Rio de Janeiro. Não tem mais, continua presente no Brasil, mas não tem mais a fábrica. Topshop é a mesma coisa. Isso é o capital estrangeiro que estava na Bolsa, que 60% da Bovespa é capital estrangeiro, né? E aí despenca. Eu estava comentando, né, com meu amigo libanês, o Beirute está lotada de turista, tudo lotado. E tem guerra. E no Brasil aqui uma empresa de turismo despenca em seu valor. E a gente pagando imposto, né? Então, contra fatos, não adianta mentir, não adianta dizer que vai corrigir. Como corrigir? Porque não corrigiu antes, né? Foi o Bolsonaro. Ok, mas nesses 4 anos não dão para corrigir, quando o Saxida diz que toda essa bagunça, trabalhando bem, cortando, aplicando a tesoura, em 18 meses se resolve. Por que não resolveu em 18 meses? Porque o gasto continua cada vez pior. É o que eu escrevi no meu artigo para os jornais, né? Contraria o Tiririca, porque o Tiririca diz que pior do que está não fica, mas tudo indica que continuando isso, só pode piorar e vai chegar um ponto em que nem crédito vai haver. É explosão, né? Isso existe, existem leis de mercado que mostram isso. Quanto mais alto o imposto, né, mais a fuga do imposto, vai chegar um ponto na curva de Laffer que vai cair a produção e cair o imposto, assim como no crédito. Vai chegar um ponto que não vai ter mais condições de juros de crédito disponível e de credibilidade que baseia tudo. De Brasília, Alexandre Garcia.
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2: Vamos colocando ponto final no Visão Geral desta quarta-feira. Hoje, fizinho de mês já, estamos chegando no final do mês de agosto, setembro batendo na porta, né, César? Bom dia.
3: Dia 26 de... 26. Agosto, hein? 26 de agosto. Já estamos rumo ao fim do mês, então, já vem setembro aí. Temos agora, esse mês tem 31 dias, né, PG? Vai até segunda-feira.
2: Até segunda-feira, é verdade. Segunda-feira.
3: Aí terça-feira é dia primeiro, né? Na outra segunda, daí não nessa, na outra, é feriado. Feriado 7 de setembro, vai ser numa segunda-feira. Pra quem vai emendar aí, vai ser isso, legal. Isso. Pra quem, né, tem o costume de fazer feriadão, de viajar e tal, vai ser feriado no dia 7 de setembro, numa segunda-feira, então. Não nesta que entra agora, na outra segunda-feira, feriado.
2: É, para quem gosta de, né, de passar uns dias, quem sabe, a prolongar um pouco mais o final de semana, aproveitando o feriado, né?
3: Meu caro Grandão, bom dia, Grandão.
4: Muito bom dia, César, bom dia a todos os ouvintes.
3: Pois é.
4: E a temática de hoje.
3: Em tempos que não existiam rádio, alto-falantes, os sinais, os comunicados eram outros. Tinha até a época da fumaça. Acenda um, acenda um fogo, que daí a gente sabe onde é que você tá lá em cima do morro.
4: Sim.
3: E tal.
4: Foi até a estratégia de guerra também, as fumaças, César. Sabia?
3: Então foram muitos os tipos aí, os meios de comunicação que já existiram. O sino, como já contamos a história, há dias atrás, né? O sino que contava se havia morrido uma pessoa na comunidade, se tinha festa, se tinha missa e tudo mais, né? Pelas badaladas dos sinos. Mas tem um outro instrumento que é ainda importante em algumas regiões, não na nossa mais, mas já foi aqui na nossa região, uma comunicação também, um som que tinha a sua grande importância, que é o som do berrante.

0: aí do telefone, muito tempo antes ainda do rádio, da comunicação, do alto-falante, do microfone, como disse, o berrante foi a voz do campo. O berrante vinha, não era simplesmente tocar um berrante, PG, grandão, para que o gado seguisse aquela caminhada, aquela trilha. O berrante, ele orientava a pionada, ele, feito de chifre de boi, produzia um som forte, tá ele aí, capaz de atravessar morros e vales. Então o pessoal ouvia ao longe. Cada toque tinha e tem um significado, não é um único toque. Ele servia para chamar o gado, para reunir o gado, orientava. Um toque era para orientar os peões, por exemplo. Como vão agir, como vão fazer, se está na hora de levantar, se está na hora de começar o trabalho. E avisava quando era hora de servir, seguir viagem ou também de reunir os animais. Para seguir viagem era um toque. Para reunir os animais era outro toque do berrante. Os berranteiros experientes conseguiam tirar diferentes melodias do seu instrumento. E o rebanho do gado aprendia também a reconhecer aquele som. Quando era para seguir, o gado já ia se levantando, se estava deitado e sabia que tinha que seguir viagem ao amanhecer. Hoje o berrante é símbolo das tradições do campo e lembra um tempo em que o homem e a natureza conviviam em perfeita sintonia, guiados apenas pelo eco de um toque que se perdia pelo horizonte, em meio a vales, em meio à natureza. Quando a pionada estava chegando, a quilômetros já de distância, o berrante tocava e as pessoas sabiam que os peões, que a comitiva estava chegando. Quando a comitiva passava, também muitos vizinhos ali da trilha sabiam que os berranteiros estavam trazendo o gado. Então ele foi um símbolo realmente de comunicação do nosso interior, muito importante, viu, meu caro PG?
1: É verdade, César, você sabe que as novelas, elas imitam situações da vida real, e eu me lembro da novela Pantanal, né, agora trazendo um pouquinho pra ficção, mas que também, né, de alguma forma reflete a realidade, a comunicação entre pai e filho, não sei se você lembra, entre o Zé Leôncio e o Juventino, era através do berrante. Quando um se perdia do outro, era através do berrante que eles se comunicavam, né?
0: Exatamente. Não tinha zap, não tinha celular,
1: nada,
0: não tinha rede
1: nada.
0: De telefonia. Era através do toque do berrante. E o Sérgio Reis fez uma música muito bonita também aí, que é o Berrante de Ouro.

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0: Bom dia, meu amigo Mauro Silva. Tá me ouvindo aí, Mauro? Ei, carvão do chefe, hein? Carvão do chefe aí, um abraço, Mauro, bom dia, obrigado pela audiência, pela companhia, hein? Cezinha, tu tá me ouvindo, Cezinha? Hein? Bom dia, meu amigo Cezinha. É, como é que o senhor tá, Cezinha? Tudo certo? Cezinha da La Costa aí, grande ouvinte de rádio, pessoa que gosta de rádio, né? Que gosta de rádio. Vai um abraço aí pro Cezinha da La Costa. Ô, Gilmar Tafarel, tudo certo aí, Tafarel? Como é que tá, Tafarel? Tudo tranquilo aí pela Terra Vermelha, só no aposento aí o Tafarel. Tafarel, tá com a vida mansa, tio Tafarel. É, e agora o parente trabalhando em rádio. Olha, 8:08, 8:08. Vamos mandar alô aí o pessoal que tá ligado comigo, acompanhando aí, João Viale Neto. Vamos mandar um alô também pra quem mais aqui, a Maria Helena Niotti. A Maria Helena, ela tem mudas de pó do carpo. Você conhece o pó do carpo, Nardi? E que é o pó do carpo? Não conhece pó do carpo, o Nardi não conhece, viu, Maria?
1: Mudinhas pequenas, né? É. Só essa foto grande ali das mudas grandes, porque
0: ela tem mudinhas pequenas de pó do carpo, tá? E ela vende essas mudinhas de pó do carpo. Pó do carpo é uma árvore que dá grande, dá pra fazer uma cerca assim, é tipo um cipreste, né? Minha amiga, o pó do carpo aí é tipo um cipreste, pode fazer uma cerca com ele, cortar ele bem redondinho. O valor é R$5 a mudinha do pó do carpo. 99195, telefone da minha amiga Maria, 99195-8795, né, Maria? 99195-8795. Ela vende a R$5 cada mudinha do pó do carpo. Quem quer fazer cerca viva aí com o pó do carpo. Agora são 8:09, temperatura em 14 graus agora. 14

0: Girelli, meu caro padre Walter Girelli, meu amigo Cezinha da La Costa aí, dona Marga, vão receber também a bênção hoje aqui no programa. A Janine Balsan também me ouvindo aí, vai receber a bênção também aqui no programa. É, o Gilmar também vai receber a bênção do padre Walter Girelli. A Fabi de Tófano também vai receber a bênção. A Gessi Maltauro também vai receber aqui. Meu amigo Neivor Zonta, a esposa Mari, a Solange Asman, Pedro Machado e a esposa vão receber aqui a bênção também do programa, né? O Rold Klum e a esposa em São Geraldo, a Adriane Redim no Catarina Fontana, meu amigo Edir Dalprá também vai receber a bênção, tá viajando Edir Joaçaba, homem do aplicativo, né? O veterinário Genésio Cassol, lá da Safra Boa, vai receber a bênção. Nadir Piva, esposo também, do presidente Juscelino, a Deneiva Novara Pinhal, também o pessoal da Ferticel, meu amigo Ney, todo o pessoal aí da Ferticel, meu amigo Jovandro aí na Fiat, o João Carlos Albieri, o pessoal do Completudo Supermercado, também neste momento recebendo a bênção do nosso querido padre Walter, a bênção sacerdotal.
1: Bom dia, meu amigo César Luiz, tudo bem com a sua pessoa?
0: Tudo.
1: Mas olha, pois bem, estou chegando aqui diretamente de Campinas do Sul, Rio Grande do Sul, para enviar a minha bênção sacerdotal aí para toda a grande família da Rádio Rural de Concórdia, para sua pessoa, sua dona Dalva, sua esposa, toda a equipe aí da rádio, homem do campo e da cidade, para a gente nunca esquecer que tudo vem do campo. A criançada, pois é, né? Segundou. É o dia do trabalho, né? E essa semana é uma semana cheia, né? É sem feriado, é sem dia santo. Então dá para fazer bastante coisa, dele que tá dele, né? E nada de perder tempo, né? Porque senão a máquina corre ali atrás, hein? Aliás, senão temos que correr atrás da máquina, né? Então desejo um trabalho muito abençoado, lembro as donas de casa e preparando já, pensando o que fazer de almoço, mas já preparando o café para a piazada, né? Os cuidadores, zeladores, né? Que Deus então fortaleça a fé e anima a esperança de cada um e cada uma. Firmes na fé, segura na mão de Deus e vai. As melhores bênçãos de Deus, Ele que é Pai, Filho e Espírito Santo. Amém. Grande abraço e até a próxima oportunidade. Fiquemos todos na paz de Deus. Amém.
0: Amém. O marido, né? O falecido marido aí, né? Dona Irdes era motorista, o filho também é motorista, né, Irdes?
2: Oi. Eu sou Biscoito do bairro Natureza, quero pedir uma bênção para toda a minha família. Meu filho que é caminhoneiro, que Deus proteja ele nas estradas, São Cristóvão e todos vocês aí, meus amigos aqui do bairro Natureza. A minha travessa das ilhas, tá bom? Um abraço grande e fica com Deus.
0: A senhora também fica com Deus, agora 8:15.

0: Valeu, valeu, né? Que essa bênção aí, dona Dilce Rodrigues, chegue aí na sua casa, já chegou o Salete Marasquim, que essa bênção chegue aí pra vocês também, essa bênção também. Chegue aí, meu amigo pequeno, que é motorista, já mandou sinal que tá nos ouvindo, que essa bênção chegue aí no Viva Residencial Sênior aí também, meu amigo Genésio, que chegue lá no Recanto do Idoso também, essa bênção que chegue aí, dona Marlene, também aí na sua casa, já está chegando, já está entrando aí na sua casa, né? Seu Edemar Fleck também, que essa bênção também chegue aí. Bom dia, bom dia. Bom dia,
1: Paulino. Falando em meio de comunicação, eu que fui soldado, servi o exército, ontem foi 25 dias do soldado, dia do exército.
0: Verdade.
1: Nós tínhamos a corneta, através da som da corneta nós sabíamos o que tinha que fazer,
0: entrar em forma, do exército, né?
1: Fazer alguma outra atividade. Fica o registro, um abraço.
0: Valeu, meu amigo, e tem muito corneta por aí hoje também, né? Tem muito, né? Muito corneta, né, Nádia? Ô, ovelha Itá, tem aí no Itá, tem, né? Tem Cristiano, tem uma tropa grande aí, viu? Um abraço, pessoal aí de Itá, meu ex-patrão aí do CTG Caldírios do Oeste, ovelha na sintonia do programa, abraço, ovelha. Estamos aqui, César, na sua audiência, na sua sintonia, Fabiano Zanella, menino do agro, plantando o quê, meu amigo, hein? 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O Nadir Mocelin, tudo bem na vila? Aí, dona Nadir, tudo certo? Neuza Corezola, obrigado pela companhia. Cezinha Dalla Costa quer ouvir Canta, Canta Catarina com o Minuano. É? Canta, Canta Catarina com o Minuano. E o café, hein?

0: Vânia Ludwig, presidente Castelo Branco, a bênção do padre já chegou aqui. Que maravilha que chegue em todos os lares que estiverem com o rádio ligado na Rádio Rural, hein? Que chegue aí em todos os lares onde tiver um rádio ligado na Rádio Rural, esta bênção. E pobre da vovó, então, que tá sem rádio, hein?
1: Bom dia, Celso. Diz pro Cezinha falar pro pai dele arrumar um rádio urgente pra nós, né? É 2 dias já que ela tá procurando o rádio dela, não consegue escutar o César Luiz aí, parece vai ficar
0: que,
1: doente, não.
0: Parece que a nona vai ficar doente, roubaram o rádio da nona, hein?
1: O marido já manda aí, roubaram o rádio dela, agora não consegue mais escutar o
0: Mas
1: César
0: Luiz. Mas que judiaria, roubaram o rádio da nona, que a nona tá quase doente já, porque não consegue, é 2 dias, já não consegue escutar o programa. Roubaram o rádio da nona. Que pecado,
1: né? O Cezinha falar pro pai dele arrumar um rádio urgente pra nona. É 2 dias já que ela tá procurando o rádio dela, não consegue escutar o César Luiz aí, vai ficar doente, não.
0: E a nona procura pelo rádio e não acha. Que coisa. Quem quer doar, o Cezinha, quer doar um rádio pra nona aí, Cezinha da La Costa? Me avisa aí que daí nós vamos fazer a doação de um rádio pra nona. Agora 8:20, 8:20, Nardi.
2: E depois fica aquela, ele deu o rádio e nem me disse nada, ele
0: não,
2: deu.
0: Não, ela, foi ela que deu o rádio.
2: Ah, bom, foi ela.
0: É.

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12: Daqui a pouco vamos ver o nosso motorista Mercosul, que tá, acho que tá encalhado lá no Mar del Plata, lá, né? Tá encalhado lá o Teixeirinha, hein, Teixeirinha? Tá me ouvindo aí, Teixeirinha? 8h27, agora 8h27, oferecimento sempre dos meus amigos da Macfrio. 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

0: meu amigo Oswaldo Lorenzetti na Barra Bonita, tudo bem aí? A família Lorenzetti aí da Barra, bom dia. 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Vamos às informações, meu caro Sérgio Prima, então, né? Informações aqui no programa, informações do Pulo do Gato. É, o Pulo do Gato é um pulo rápido, então, né? É um pulo rápido. Serginho tá trazendo aqui informações aqui no programa. Sérgio, me manda, por favor, aí as notícias, que aí eu já vou largar primeiro aí pro pessoal que tá nos ouvindo, acompanhando a Rádio Rural, né?
1: Agora
0: vamos lá. Manda você a primeira, Sérgio.
1: Posso mandar a primeira, já que manda, tá. Manda. Nossa internet tá bem lentazinha, Sérgio.
0: Manda.
1: Vamos lá. Primeiro, então. Olha, júri de 3 acusados por homicídio ocorrido em Piratuba será realizado nesta quarta-feira. Chegou?
0: Chegou. Pesquisa Quest aponta Flávio Bolsonaro com 45% das intenções de voto em Santa Catarina. Lula aparece com 20%. Então seria 2 por 1, praticamente, né? Santa Catarina, Flávio com 45%, Lula com 20%.
1: Uhum. Motorista de Seara morre após sofrer acidente no sudoeste do Paraná.
0: Inflação recua para 0,7% em julho. Mas preços dos alimentos sobem em 27 capitais.
1: Brigada Militar prende 4 homens e apreende adolescente após homicídio em Erechim.
0: Rio de Janeiro exonera 6 mil servidores que não tinham registro de ponto, mas recebiam salários.
1: Homem é preso suspeito de violência doméstica contra menina de 5 anos em Concórdia.
0: Santa Catarina confirma a primeira morte por febre do Nilo Ocidental e acende alerta para doença transmitida por mosquitos.
1: Homem é encontrado morto com marcas de tiros e possíveis golpes de faca no interior de Gaurama.
0: Tempestades avançam sobre 7 estados com alerta para chuva, granizo e ventos de até 60 quilômetros por hora.
1: Polícia Militar prende 2 condenados por roubo e furto em menos de 24 horas em Alto Bela Vista e Peritiba.
0: Justiça barra uso do sobrenome Bolsonaro por candidatos sem parentesco com a família.
1: 2 jovens são detidos suspeitos de furtar produtos de supermercados no centro de Concórdia.
0: Zema promete redução de gastos e anistia para condenados pelos atos de 8 de janeiro. Em entrevista ao Jornal Nacional, ontem foi a vez da sabatina com o candidato Ronaldo Caiado, do Jornal Nacional, o PSD, né? Teve a sua sabatina ontem à noite no Jornal Nacional.
1: No esporte, na semana Grenal, clube da Rússia anuncia interesse no atacante Carboneiro do Inter.
0: Primeiro treino antes do Grenal indica mudanças no meio de campo do Grêmio. O jogo é amanhã, quinta-feira.
1: Grenal desta quinta será o número 453 na história do clássico, hein, César?
0: Olha só.
1: São 453 clássicos até agora. Que loucura, hein?
0: 8h31, 8h31. Vamos ver onde é que tá o meu amigo Teixeirinha, então, hein? Tá encalhado, Teixeirinha. Já te chamo aí. Só um segundo aí. Segundinho só. 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O Teixeirinha, o Claudino Longo, está onde?
2: Bom dia, meu amigo.
0: Dia. Luiz, eu chegou ouvintes. A bênção aí do padre Teixeirinha.
2: Da Rádio Rural de Concórdia. Espero que essa bênção também chegou até a minha pessoa, né? Pra ver se hoje eu desencaio daqui, ver se hoje eu consigo carregar e...
0: Ainda, Teixeirinha?
2: Reiniciar minha viagem de volta para o Brasil. Estamos aqui em Mar de Plata ainda, aqui a temperatura está 8 graus positivo.
0: Metade daqui.
2: Previsão é a partir do meio-dia, é chuva hoje, amanhã.
0: Aqui 15.
2: Mas é o normal. Então, agradecer a bênção aí e espero que ela caia aqui pela Argentina também, né? Que ilumine as nossas ideias. Aquele abraço, uma ótima quarta-feira.
0: O homem tá chegando nos 80 anos, fazendo Mercosul, solito na cabine do caminhão. Ei, meus amigos motoristas, hein? Tem que ter paciência o motorista também, né? Tem que

0: Aí, Rui Biriva, 8h35, agora 8h35 aqui no programa. Alô, Peruso, tá ligado aí no restaurante, lanchonete, churrascaria Laçador, junto aí à Associação dos Motoristas. Um abraço aí pro amigo Peruso, abraço grande, dia 6 de setembro, né, dona Marta de lá, e lembrando, risoto no tacho, dia 6 de setembro, lá em Lauro Miller. 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

0: Partido Imperial, obrigado aí, Ricardo Sunti. Vai um alô pra Carmen no bairro Floresta. Zenaide Titon na companhia, o Valdecir Pedreiro Ninja. Como é que tá, Ninja? Tá por onde, meu amigo Pedreiro Ninja? Clair Tecchio na companhia também aí. Obrigado pela audiência do Ari Kais e a esposa na Vila Jacob Biesus. A Rosane Veruc também ouvindo o nosso programa. A Maria Salete dos Santos, a Ilésia Lorandi no Portinari. A Tere e o Ademir Fedrigo aí no bairro Imigrantes. Dona Maria Vargas lá no Engenho Velho. O Edgar Resmini também lá, pouco à frente, lá no Pinheiro Preto. E o Eduardo Mazeiro, tá na obra, Mazeiro? Braço Mazeiro, 8:46, diga aí, Sérgio.
1: Pois é, César, tudo pronto para iniciar daqui a pouco lá em Capinzal o julgamento de três homens acusados de envolvimento em um homicídio ocorrido em Piratuba. Os réus são identificados pelas iniciais JC dos R, W dos R e CTM. Segundo a acusação, o crime aconteceu na madrugada do dia 15 de novembro de 2020, após uma discussão na rua 1º de Maio. A vítima, Vitor Antônio Vieira da Silva, foi atingida por um disparo de arma de fogo e morreu em decorrência dos ferimentos. O julgamento começa agora, né? No plenário da Câmara de Vereadores em Capinzal. Os três réus serão submetidos então ao tribunal do júri, que vai analisar as circunstâncias do crime e a responsabilidade de cada um dos acusados. Uma movimentação grande então em Capinzal é porque nesse momento na Câmara de Vereadores, o julgamento será na Câmara lá, tá? Uhum. Em Capinzal. Por causa então desse crime ocorrido em Piratuba, César. O julgamento deve durar durante todo o período da manhã e também o período da tarde, e no final da tarde nós teremos aí o resultado desse júri.
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1: Amanhã teremos o Grenal e no sábado, na sexta-feira, já começa a modificação das programações na televisão e no rádio, tá? No rádio, 7:25 e meio-dia 25, acontece a propaganda eleitoral gratuita.
0: Serão 7 às 7:25 pela manhã.
1: Isso.
0: E meio-dia, quando nós encerramos o programa aqui, a meio-dia 25 no rádio.
1: Exatamente. E daí o período da tarde na TV, como sempre foi, no meio-dia. Da 1 às 1:25 e à noite às 8:25, meu caro César Luiz, na TV.
0: E vamos ver aqui o recado, vamos vender uma vaquinha, quem é que quer comprar uma vaquinha, ó, a vaquinha à venda.
2: Oi, tudo bem?
0: Oi.
2: Eu sou Iraci dos Santos, aqui de...
0: Fala, Iraci.
2: César Luiz, eu tenho uma vaca e uma terneira Jersey para vender. Eu vendo por motivo de doença.
0: Uhum.
2: Se alguém tiver interessado, entre em contato comigo, o meu telefone que tá aí.
0: Uma vaca e uma terneira Jersey. Quem tiver interesse, comprar a vaquinha dela aí, ó. 988-29-7701. 988-29-7701. Dona

0: tá já aí visitando os filhos, escutando pelo aplicativo, Ed. Deus abençoe aí, Ed, você, teus filhos. Obrigado pela companhia aí em Itajaí, da grande amiga de muitos anos da Ed Benini. A Edivânia Varoto também nos ouvindo aí em Kennedy. A Cláudia Vieira ouvindo a gente lá no Lajado Medeiros. Demais povo aí do Lajado Medeiros aí, um abraço grande aí pra vocês. Agora 8h51. Fala, Mário! César, tá começando a me doer uma cicatriz que eu tenho atrás do braço. Será que é porque vem chuva? Olha, pode ser, viu, Mário? Pode ser. Aliás, o que que diz o Coutinho aí sobre a chuva, hein? Tem o Coutinho aí pra nós ver o que que ele fala aí da chuva? Se vem chuva. Hoje não, né, Sérgio? Mas amanhã, se a dor é bem pouquinha, é porque é pra amanhã, viu, meu amigo Mário? É, ontem nós falamos sobre esse assunto, o Mário tá falando agora aqui que os antigos, a previsão do tempo, os mais antigos, ainda hoje, né? Quando começa a doer uma cirurgia, uma fratura que a pessoa teve, uma cirurgia, um corte no corpo, quando começa a doer, é sinal de chuva. Então, o Mário tá dizendo que começou a me doer atrás aqui de uma paleta, que não tem uma cirurgia, eu acho que é chuva que vem pela frente, será? Pode ser. 15 graus a temperatura, bom dia, ótimo dia, César. Irene de Vargas, como é que tá, Irene? Tudo bem, industriário? Obrigado aí, o Henrique tá por onde, dona Irene? Diga, Sérgio.
1: Se começou a doer a tua paleta e tá um pouquinho mais forte, procura o médico, porque não é chuva não, hoje não tem não, previsão não, de
0: pra
1: chuva.
0: Amanhã ele tá dizendo que é pouquinha dor.
1: Então.
0: Bem pouquinha dor.
1: Amanhã só pode ser à noite, César, mas chuva mesmo, é pro final de semana, tá?
0: Mais final de semana. Sábado e domingo?
1: Sábado teremos chuva, sim, e domingo também, César. Previsão de bastante chuva, tá? Especialmente no domingo, tá? No domingo aqui tá aí uma previsão aí de 81% de chuva no domingo aqui em Concórdia, nossa região.
0: 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Meu caro Nardi, o senhor fez cirurgia também, não te dói a cirurgia?
2: Não, não me dói, mas eu tava preparado para esse final de semana, eu ia roçar, carpir tudo embaixo dos pés de eucalipto, lá no sítio, ia deixar.
0: E o teu campeonato foi suspenso? Campeonato de roçada? Campeonato de capinada?
2: Foi suspenso o meu campeonato, não veio nenhum para rever as inscrições, porque você disse que ficava automaticamente reinscrito para a próxima etapa, né? Então nem vieram, nem tirar satisfação. E eu que queria roçar, carpir lá no sítio, sábado, domingo vai chover. Mas é brincadeira, setembro não colabora comigo.
0: Assim. Quando sempre preparo... você olha, é sempre assim, você sempre olha a previsão, daí marca, daí avisa a dona Marli que vai roçar. Daí ele sabe que vai chover, por isso que ele marca para aquele dia. Fala, minha amiga Juraci, diga.
3: E César Luiz, tudo bem?
0: Oi.
3: César, me passa o contato no WhatsApp aí da mulher que tem a vaquinha para vender.
0: A mulher da vaquinha. Mulher que vende a vaquinha. Pega aí, minha amiga, anota aí, ó, 988-29-7701, 988-29-7701.
4: Não chora,
0: esta vaquinha é o nosso quebra-calho.
5: Nam, nam, nam. Nós temos lá em casa uma vaquinha preta. Fora de série, tem cinco tetas.
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0: Ah, 8h59, agora 8h59, vende-se ótimo terreno no bairro de Itália. 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Vamos que vamos aqui, né, dona Maria Dirce? Tudo bem aí, dona Maria Dirce Alves? Bom dia, bom dia. Pontualmente 9 horas. 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Pois se ficar devendo aqui algum aniversariante, vocês, por favor, aí me ajudem, né? Me ajudem aí se eu ficar devendo, então, alguma coisa aí. Me ajudem. Ah, vamos ver aqui o que é que nós temos por aqui. Dona Gladys, tudo bem aí, Dona Gladys? Homenageando o sobrinho e afilhado Fabiano Ilgert, do bairro dos Estados. Ele que está de aniversário, completando mais um ano de vida. Parabéns a da tia e madrinha Gladys Vieira. Abraço aí pra dona Gladys Vieira. Obrigado aí pela companhia também no Medeiros. Vamos ver aqui quem mais. César Luiz, bom dia. O Jacir Fassbinder do Santa Cruz comentando aqui. Bem colocado tuas palavras, PG. Política não tem que tirar o espaço em rádio, televisão. Bom dia. Um abraço a todos. Mas é lei, meu amigo, né? E lei é pra ser cumprida, né? Temos uma lei, temos que cumprir aí. E vai ser um festival de anúncios que vocês vão ver aí, de propaganda política eleitoral, que vai tirar um baita espaço na emissora e que a emissora não fatura nenhum centavinho com isso. É de graça. Tenha obrigado a retransmitir. 9:02, vamos ver aqui, põe no ar aí a Sally. Oi, Sally.
1: Bom dia, César.
0: Bom dia.
1: Queria homenagear a minha neta, que hoje está completando seus 12 aninhos de vida, a Stephanie Gabriela Miller. Desejar para ela muitas felicidades e muitos anos de vida.
0: Valeu, parabéns então aí para dona Stephanie. Feliz aniversário aí para Stephanie. Vamos ver quem mais está comigo aqui no programa também. Fala aí, dona Berna, quem dá aniversário aí pelo bairro da Gruta.
21: César, bom dia, tudo bem? César, eu queria homenagear hoje a minha irmã Isabel. Isabel da Labilha, que ela está de aniversário hoje.
0: A Isabel.
21: Ela, parabéns, felicidades e muitos anos de vida.
0: Valeu, a Berna Mafessoni Guetter, homenageando então a Isabel pelo seu aniversário hoje, 9:03. Vamos ver quem mais aqui no programa, quem mais. Diga aí, Sérgio Prima, mais alguém?
22: Mais. A Vera Helena Munarito, hoje tá de aniversário, um beijo pra ela, felicidade, muitos anos de vida. Também quem tá completando mais um ano de vida e a gente deseja um super ano feliz é pra Mara Girardi, que também tá de aniversário. A Andressa Luiza, hoje completa também mais um ano de vida. O Fred Martins, hoje também de aniversário, parabéns. Helenice Siega, felicidades, também de aniversário. A Márcia Tapia, também o meu amigo Mário Valenga Júnior, grande Mauro, aquele abraço, felicidades pro Maurão, no aniversário hoje, e o Thiago Pancena também tá de aniversário, felicidades a todos.
2: E na minha listinha é o Márcio Tapia, que tá de aniversário, também o Sidney Pérez e o Marcos Antônio Grapégio, o Marco Antônio, tá de aniversário hoje na minha lista, César.
0: Valeu, e a dona Luana, oi, Luana, de aniversário hoje é Luana Pouso, aí junto ao Zati ali, naquele local onde o pessoal vende as capinhas de celular, vende ali, pega o celular pra mandar pro concerto também, né? É a esposa do Gil, né? E o Bellini tá lembrando aqui, o cunhado lembrando aqui do aniversário da minha amiga Luana, pessoa gente fina, barbaridade. Então parabéns aí pra dona Luana Pouso, em nome de todos os familiares, que Deus te abençoe aí, Luana. 9:05, agora 9:05.

0: ontem o mano Ademar Maltauro esteve de aniversário lá no bairro dos Estados. É a GC Maltauro, então, mandando mais uma vez um abraço aí pro mano que esteve de aniversário, o seu Ademar Maltauro. Um abraço a ele, bairro dos Estados. 9:07. A minha amiga Rosa Maria, né? César, Pedro Antônio de Oliveira e Rosa Maria. Hoje eu e meu irmão estamos de aniversário, olha aí, ó. Rosa e os gêmeos estão de aniversário hoje, é? Mas que legal, casal de gêmeos, Pedro de Oliveira e Rosa Maria. Abraço pra vocês aí, tudo de bom, Deus abençoe. 9:08.
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2: Serginho Prima.
3: 14 agora, 9:14. Vamos que vamos, né, dona Gessi? Obrigado aí pela companhia, obrigado aí pela audiência. Vamos que vamos, vamos que vamos. É, mandar um alô aí também pro pessoal que está nos ouvindo, acompanhando o programa. Mandar um alôzão aí pra 3 de outubro, dia 27 do mês que vem, aquela festa tradicional, né? É da Salete lá em 3 de outubro. Vamos ver aqui, 9:14. Quero mandar um alusão aí também, o pessoal que tá com imóvel meio irregular aí, não tá legal, deixe legal, deixe a documentação legal. Abriu agora o Lar Legal, Prefeitura e Câmara de Vereadores, possibilitando

0: frente à estética aí da dona Mafalda Garguete. 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
1: Dois jovens foram detidos pela Polícia Militar suspeitos de furto em supermercado no centro de Concórdia. O caso aconteceu na tarde de ontem, terça-feira. Conforme relato repassado à PM, um funcionário responsável pela segurança do estabelecimento, ele percebeu por meio das câmaras de monitoramento a movimentação de dois jovens no interior do local, por volta aí das 17h15, tá? No final da tarde. Segundo a ocorrência, um dos envolvidos teria colocado uma peça de queijo dentro de uma mochila. Na sequência, ainda conforme o relato, os dois passaram por outros setores do supermercado, aonde teriam colocado diversos produtos na mochila e também escondido itens nas roupas. Entre os produtos mencionados estão itens de perfumaria, como creme, shampoo, perfumes, além de alimentos e outros produtos de uso pessoal. A Polícia Militar informou que alguns produtos estavam no carrinho e foram levados ao caixa para pagamento, enquanto outros itens permaneciam escondidos na mochila e na roupa dos envolvidos. Na hora de sair lá, né? O segurança do supermercado só vem cá, vamos conversar, abre a mochila, pega a camisa e coisa e tal. Tava lá os produtos furtados. A Polícia Militar foi chamada e eles foram levados para a delegacia de polícia. 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
0: Agora 9:17, 9:17. 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Continua, tá? 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

Alô, pessoal de São Lourenço, Jaborá, hein? É, olha aí, ó, o pessoal que tá organizando, né? Dona Ivonete Campagnolo. É domingo agora, matinezão com o Silverson, com esta cantora também, este cantor, lá no São Lourenço e no sábado.

0: deixa eu ver aqui, aqui linha São Paulo, César Luiz, eu tenho para doar uma pia, para doar aqui, uma pia para doar em linha São Paulo, ela tem, né? A Nonaída, alô Nonaída, tá doando uma pia? Tem foto aí da pia para mim ver para quem serve essa pia aí, Dona Ida. Se quiser, se puder, me manda aí no mesmo endereço da rádio aí que eu repasso, tá bom? Eu repasso. Tá legal? Agora 9:21. Olha aí, 9:21 aqui no programa. Vamos mandar um alô aí também pro Saul, que é taxista lá no Erechim, o Anzolim lá no Santa Cruz, o Almir aí, Anzolim. Tudo certo aí, Almir? Um abração para você aí. Deixa eu ver, tem recado aqui no programa, tem recado do Pereira, é Pereira? Vamos ver o Pereira, qual é a dica aí, Pereira?
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0: de carne suína e tem ingresso, tá valendo pra linha São Paulo. Tá valendo um almoço lá pra São Lourenço Jaborá, pra pré-festa do próximo domingo, né? Do próximo sábado. César, tô precisando de uma cama com colchão para doação. Se alguém tiver aí ou quiser vender baratinho também. E cadeiras de qualquer modelo para uma pessoa aí, viu? Um rack, se possível, também, se alguém tiver, aciona aí que eu falo com a Noemi, ou a Noêmia, né? Falo com a Noêmia daí, tá bom? Ah, legal, pessoal. Dona Elise Elchove, tudo bem aí, Dona Elise? Braço aí pra minha amiga Elise Elchove, a Nádia Miller, aí no Copérdia, dona Nádia, tá por casa agora de manhã, Nádia? A Loreci Perentir, também ouvindo o nosso programa. A Ivone Campagnolo, também acompanhando o programa. Olha a hora, 9:24.
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2: 9:28, agora 9:28.

0: um ouvinte precisando aí de um colchão casal, cama de casal e um rackzinho aí. Se alguém tiver para doar para ela, ela está precisando aí de uma cama com colchão de casal, um rack e algumas cadeiras. Ela não tem cadeiras, cadeira de qualquer tipo, tá, pessoal? Informações pelo 9833-9093. 9833-9093. Se alguém tiver para fazer doação desses móveis aí, tá legal, pessoal? Temos vaga para uma granja de suínos, para o casal. Casal cuidar de granja de suínos. Atenção aí, pode trabalhar o marido, trabalhar a mulher também. Excelente acomodação pelo 99147-4142. 99147-4142. Mandar um alusão aí também, a turma que tá comigo aí na quadra Materiais Construções. Daqui a pouquinho tem o recado aí do pessoal da quadra Materiais Construções. 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
1: Olha, 9:38. Agora 9:38. Você aí nos ouvindo. Obrigado aí pela companhia aí, né? Pela sua audiência costumeira, audiência de sempre. Pessoal da Casa de Queijos Lodge, entrada do bairro Industriários, aí vai um bom dia, bom dia. Bom dia o pessoal da Quitela aí pra Camila, o pessoal que nos ouve aí também. Bom dia, amigos e amigas que estão ouvindo o programa, também ligados aí na Chelsea, melhor loja, grande lojão de tecidos de Concórdia, abaixo ali, né? Um pouco abaixo ali do Show Supermercado, ali um pouquinho abaixo. Asa Peças também, o pessoal nos ouvindo, lá na 153. Vai um abraço pra vocês aí na 153. Pessoal também que tá comigo, acompanhando o nosso programa lá no Casa Supermercado, lá em Santo Antônio. Obrigado pela audiência, pessoal da Ferticel. Alô, turma toda aí da Ferticel, aí um bom dia. Bom dia o pessoal do Compre Tudo Supermercado. Bom dia, o pessoal da Iveco. Obrigado aí pela audiência, turma aí da Iveco. Vou mandar um alô também pro Vanderlei, o pessoal da Milmac aí no Santa Cruz, o Júnior da Raiol. Como é que tá aí, meu amigo Júnior, na Raiol Vidros aí, tudo certo? O Bez lá da CB Calhas. É, obrigado pela companhia. CB Calhas convidando então para o baile lá no Santo Ângelo Nações, né? Santo Ângelo Nações agora nesse final de semana com Som e Alma. E vem aí o Fandangaço, né? Fandangaço então nesse sábado à noite da Academia Que Bailasco aqui no bairro Salete, curso de danças, formatura com os mirins no bairro Salete. Aí a tradicional música dos mirins no bairro Salete neste sábado à noite na formatura do grupo de danças do bairro Salete. 9:40, diga, Sérgio.
2: Mais um caminhoneiro perdeu a vida, César, em acidente de trânsito. O motorista Valdeci Luiz da Silva, 61 anos de idade, morreu após o caminhão que conduzia tombar na manhã dessa terça-feira, ontem, lá em Quilombo, hein? No Oeste Santa Catarina. O acidente aconteceu pouco depois das 10 horas da manhã, próximo à entrada da comunidade de linha São José. Valdeci era morador de Carazinho, Rio Grande do Sul, município localizado a cerca de 230 quilômetros de Quilombo. Segundo a Polícia Militar Rodoviária, ele conduzia um caminhão trator Volvo F500 que tracionava um semi-reboque no sentido de Formosa do Sul a Quilombo quando o acidente aconteceu. Ele tombou, César, e acabou perdendo a vida neste acidente. Segundo caminhoneiro, por quê? Porque ontem nós tivemos um de Ceará que acabou falecendo no Paraná. Então, dois caminhoneiros aqui na região acabaram perdendo a vida em acidentes de trânsito.
1: Coisa, né? Dois dias. 9:41 agora da manhã, gente. Faltando 9:19.
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0: neste sábado à noite aí no bairro Salete, então, com a formatura da Academia Que Bailaço. Aí também o pessoal que está com a gente aí, família Lazarotto, aí no bairro Industriário, obrigado aí pela companhia. 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Quem quer ir almoçar lá na comunidade do São Lourenço Jaburá, na pré-festa do sábado, vai chamando aí, vai chamando o César Luiz aí, quem quer ir almoçar lá, lá no São Lourenço no próximo sábado. Tem uma dica aqui do Pereira, diga.
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0: Valeu, César, valeu, a dica vai beleza, pra você. 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
2: Serginho Prima. Serginho Prima.
3: Serginho Prima, 9:46. Qual é a informação aí da segurança pública, Sérgio?
4: Dois homens de 33 e 44 anos foram presos pela Polícia Militar após a expedição de mandado de prisão decorrentes de condenações pelos crimes de roubo e furto. César, as prisões ocorreram em menos de 24 horas após as ordens judiciais entre a noite de segunda-feira de 24, tá? E amanhã desta terça-feira, dia 25, em Alto Bela Vista e Peritiba. Conforme apurado, os mandados foram expedidos pela Justiça de Concórdia na segunda-feira. Durante ronda e ações de combate à criminalidade nos dois municípios, a Polícia Militar conseguiu localizar os dois condenados. Homem de 33 anos foi condenado pelo crime de roubo e ainda deveria cumprir 5 anos, 3 meses e 21 dias de prisão em regime inicialmente fechado. Ele foi localizado por volta das 21 horas de segunda-feira na comunidade de Volta Grande, em Alto Bela Vista, por uma guarnição composta por policiais dos dois municípios. Já o homem de 44 anos, este foi condenado pelo crime de furto e possuía uma pena restante de 3 anos e 4 meses a ser cumprida em prisão, também em regime inicialmente fechado. Este foi localizado na manhã de terça-feira ontem em Peritiba por policiais militares de Alto Bela Vista. Após a prisão, os dois homens foram encaminhados ao presídio regional de Concórdia, onde permanecem à disposição da justiça. Portanto, Polícia Militar prende dois condenados por roubo e furto em menos de 24 horas. Eles estavam onde? Em Alto Bela Vista e Peritiba. Informação para o Dr. Erasmo Lima Filho e doutora Renata Moura. 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
3: 9:48, agora 9:48. Alô, Tibola, alô, Josiane, alô, pessoal aí da farmácia da Dona Vânia aí no centro, daqui um pouquinho um recadinho pra vocês aí também, farmácia popular, acesso lá junto ao posto Santa Clara, onde você vai encontrar também o Touro Azul Black para homens.

0: Ficou 51, agora 9:51, né? 9:51, aqui Rural, a maior prestação de serviços do rádio. E aí, Ronaldão Recalcati, tá por onde aí, Recalcati, hein? E o Sony, homem das caixas de som, hein, Nard?
1: Deve estar dançando um reggae. Estão dançando um reggae, hoje é quarta-feira.
0: Como assim?
1: É dançar reggae, aquele que se dança lentinho, assim, de buena.
0: Concerto de caixa de som aí, conjunto, região toda aí, fala com o Sony e fala com o Polenta. Um ajuda o outro aí, Polenta e Sony, né?
1: Isso aí,
0: pode falar com o Sony, pode falar com ele na linha São Paulo, pode falar com o Polenta lá no Diário. É o mesmo ramo, Nath?
1: Um pouquinho mais, um pouquinho menos, mas é isso, fazer caixa, os dois fazem. Mas daí o concerto é com polenta.
0: Puxa o outro.
1: É, o remendo daí é com o Sony.
0: É que nem dois sinos.
1: É, isso
0: um
1: aí.
0: Um complementa o outro.
1: É, um puxa de um lado, o outro empurra do outro.
0: Valeu, Polenta, Sony aí, caixas de som então, sonorização. Agora 9:52, gente, 9:52 aqui no programa. 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
0: 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Agora 7:50, 7:50. Dona de casa nessa hora aqui já tá com aquele franguinho em cima da pia descongelando, viu, Nath? Aquele franguinho em cima da pia, já tá descongelando, fazer um molho. Franguinho. Ou de repente aquele franguinho aí pra fazer na forma, fazer assado, um franguinho, um arroz e uma saladinha. Hoje, quarta-feira, cai bem demais, né? Bem demais. Tivemos entregando lá pra dona, pessoal que não acompanhou pelas redes sociais aí também, entregando a cadeira de rodas pra dona Margarida. Dona Margarida Germânio ficou feliz da vida, recebeu uma cadeira de rodas sob medida, valor aí de quase R$2.000, novinha, zerinho, ficou contente porque agora ela consegue ir da sala pra cozinha, da cozinha pra sala, consegue entrar no banheiro e no quarto. A cadeira que ela tinha não passava nas portas da casa, hein? Ela que pesa aí menos de 40 quilos, tem 72 anos de idade e nunca conseguiu dar um passo. Desde os 5 meses de vida, passou a paralisia infantil e teve problema nas duas pernas, né? Um abraço pra querida Margarida aí acima aí do Hospital São Francisco, agora 9:54.

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8: Pontualmente 10 horas. Pontualmente 10 horas. Dona Eva de Moura, tudo bem aí com a Dona Eva de Moura? Bom dia, bom dia. Vamos que vamos aqui. Vamos que vamos, né? Mandar um alô aí também o pessoal que está com a gente, acompanhando o nosso programa. Vai um bom dia para você que. Aí, pessoal do Folvem, né? 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Pra tu andar firmão, meu amigo, dançar uns bailes da terceira idade ainda, claro, por que não, né? Por que não? 10 horas 1 minuto, agora 10 horas 1 minuto. 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
8: Pessoal,

0: 16 minutinhos, 10:30, tem o nosso querido padre, nosso querido amigo Ezequiel. Daqui a pouquinho, nosso querido padre Ezequiel Del Pouso, 10:30 da manhã, hein? 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Fala aí, meu caro amigo Busman. Tu tá por onde, Busman? Um abraço aí pro Busman também, obrigado pela companhia, né? Eva de Moura também na companhia do programa. Valeu, obrigado a Eva de Moura, agora 10:07.
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0: 10:12, agora 10:12, né? 10:12. 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Algo novo, tudo quieto.
1: Tranquilo, César.
0: Então deixa rodar, DJ.

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1: Olha, 10h16, aquela jantinha hoje na de quarta-feira, né? É a janta da pizza ou não? Pode ser a janta da lasanha, uma lasanha, um arroz e uma salada.
2: Aquela torta.
1: Pode ser a janta do salpicão. Um salpicão salgado, de repente, o que se diz, hein?
2: Ah,
1: que você sugere?
2: 10h17, você falando disso. Pra quem tá sem café, sem lanche, não sabe se vai ter almoço, não é o meu caso, né? Mas pra quem tiver nessa situação, você tá pegando pesado com os coitados, né, Serginho?
1: Serginho tá zen hoje.
2: Hoje o Serginho tá zen.
1: Tá zen.
2: Ele tá zen.
3: Tu tá zen.
2: Tu tá zen.
3: Eu acho que os efeitos do remédio estão começando a fazer efeitos, né?
2: É bom.
3: Eu se tiver tomado também.
1: Te acalmando.
3: Faz bem pra ti, vai fazer bem. Vai fazer bem pra ti.
1: Vamos parar tudo agora e rodar aquela bem sertanejona lá do Chitãozinho Xororó, chamada Evidências, meu amigo Nath. Para tudo aí. Interrompe toda a tua programaçãozinha.
2: Tá bom.
1: Eu sei que eu devia ter pedido ontem essa música ainda.
2: Não,
1: mas quem sabe você encontre aí ela, que não é tão difícil, né?
2: É que essa
1: Chitãozinho
2: música...
1: Chitãozinho e Xororó, Evidências.
2: E é uma coisa assim...
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0: Alô, pessoal das obras. Alô, pessoal das construções aí. Obrigado pela companhia e pela audiência. Daqui a pouco tem o Padre Ezequiel, nosso querido Padre Ezequiel, daqui a pouquinho. 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As coisas boas da vida, gente, chegaram. E às vezes a gente, naquela humildade aí, muita gente se criou de uma forma tão simples que acha que as coisas boas é só para os outros, né? 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
1: Uma carreta com placas de Concórdia se envolveu em um grave acidente na noite de ontem, tá? Lá na rodovia do Xisto, na BR-476, na região de Paulo Freitas, no Paraná. Colisão aconteceu por volta das 21h20 no quilômetro 347 da rodovia. Equipes do Corpo de Bombeiros e de União da Vitória foram acionadas para atender a ocorrência. Conforme as primeiras informações, o acidente envolveu dois veículos. Uma das vítimas ficou presa às ferragens e precisou ser retirada pelos socorristas. Durante o atendimento, César, um dos veículos envolvidos apresentava incêndio, o que exigiu a atenção redobrada das equipes. Imagens, informações mais precisas estão no nosso portal de notícias da Rádio Rural, tá ok?
0: Ah, ok, tá ok. 10h22. Agora 10h22.

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3: Adelar Diesel, aí no Poente, tá ouvindo o programa aí, Adelar? Um abraço aí, pessoal do Poente do Sol aí também, obrigado pela companhia. 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
3: 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Qual é a informação, Sérgio Prima?
5: Informação que vem do Rio Grande do Sul, César. Um homem aí de aproximadamente 25 anos de idade foi encontrado morto na tarde da última segunda-feira, na linha 4, no interior de Gaurama, no Rio Grande do Sul. A Brigada Militar foi acionada pelo Centro de Operações e deslocou até o local. Os policiais encontraram o corpo com diversas marcas e lesões, principalmente nas regiões da cabeça, das mãos e também do tronco. Conforme o registro policial, os ferimentos indicam que a vítima pode ter sido atingida por disparos de arma de fogo e também por golpes de faca, hein? Que ia matar o homem, hein? Nas proximidades do corpo foram encontradas aí 10 cápsulas de munição calibre 9mm. O homem não portava documentos e nenhum objeto que pudesse auxiliar na sua identificação. Até o encerramento do registro policial, a identidade da vítima permanecia desconhecida. César, o caso agora será investigado pela Polícia Civil lá de Erechim e de Gaurama para tentar descobrir quem é a vítima e o que aconteceu e também quem são os autores desse crime. Ele morreu então no interior de Gaurama, linha 4, e possivelmente com disparos de arma de fogo e também por golpes de faca. Opa! Fortes chuvas vem por aí, tá? A previsão é para sábado, domingo e segunda chover muito, tá, gente? 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
3: E aí, meus amigos? E aí, Debétio? 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E aproveita pra lá hoje, que hoje o meu amigo Gil, aí o Bugil, tá com o coração bem molinho. Hoje tá com a patroa, é dona Lu, dona Luana de aniversário, hein? A Luana é aquela que cuida ali do container, hein, Luana? Cadê a Luana? Deixa o pessoal achar ela aqui. A Luana é aquela que cuida do container ali em frente ao Zate Atacadista, né? Ali em frente ao Zate Atacadista. Tá aqui ela, ó. Luana, tudo bem, Luana? Parabéns aí, Luana Pouso. Ela que é nascida, criada, desmamada lá em Presidente Kennedy, né? Um abraço pra família Pouso aí de Kennedy. E a dona Luana hoje de aniversário, completando mais um ano de vida.

Caro ouvinte, que bom que estamos juntos, é uma alegria poder falar com você, é uma alegria saber que você também partilha estas palavras com outras pessoas. Divulgue esse momento para que outros também escutem nesta mesma hora e nesta mesma rádio. Eu gostaria de falar hoje sobre a prática da despreocupação. Você vive preocupado, sim ou não? Você conhece pessoas que vivem preocupadas? Você conhece pessoas que vivem tranquilas e não se preocupam tanto com as coisas? Quem vive melhor? Qual a melhor atitude na vida? Os grandes mestres de práticas de meditação, de espiritualidade também, falam que uma atitude importante é a humildade, é o silêncio, mas também a despreocupação. Para quem quer entrar em contato com Deus, com a sua interioridade, precisa também estar despreocupado. Um grande monge pratica a despreocupação ao dizer sempre de novo para si: eu não tenho preocupação. Ele precisa naturalmente dizer esta frase sempre, pois em seu coração crescem pensamentos de preocupação. Não há pessoa sem preocupação, não há. Um grande filósofo chamado Martin Heidegger achava que a preocupação era o existencial básico da pessoa. Heidegger diz que a preocupação é aquilo que, de certa forma, ocupa o nosso tempo inteiro. A pessoa seria essencialmente alguém com preocupação. Mas enquanto na preocupação eu me mantiver firme nas palavras "eu não tenho preocupação", o sentimento pode mudar e crescer em mim a confiança na proximidade de Deus. Se você fizer esse exercício dizendo "eu não tenho preocupação", pode esse exercício te levar à entrega a Deus, a confiar nele. Aqui, portanto, é declarado um caminho para o exercício da confiança em Deus. Eu não me convenço artificialmente. Eu não manipulo o meu pensar. Eu conto muito mais com o fato de que tenho preocupações, mas tento praticar concretamente a mensagem bíblica da confiança no Deus que cuida de nós, ao dizer sempre de novo para mim: eu não tenho preocupações. Por isso não é para se enganar dizendo "eu não tenho preocupações", como se elas não existissem em nós. Existem continuamente em nós, mas o fato de dizer isso faz com que eu passe a confiar mais em Deus. Os monges desde sempre praticaram aquilo que muitos psicólogos aconselham hoje em dia: falar para si palavras positivas, frases de confiança. Nós poderíamos ter essas práticas e elas ajudam muito. Frases de confiança. Por exemplo, a pessoa tem medo e a pessoa diz continuamente para si mesma: eu encontro em Deus forças para superar meu medo. E assim com tantas outras situações, criar pensamentos positivos, frases positivas em nós. Pensemos nisso. Um forte abraço para você. Deus te abençoe e te guarde em nome do Pai, do Filho e do Espírito Santo.

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0: Olha, 13 para as 11 aí, como é que tá seu Evilásio? Seu Evilásio Schwartz aí tá na obra, Evilásio. Um abraço aí pro Evilásio, toda a equipe dele aí também que está nos prestigiando com a sua audiência. Abraço, Evilásio. 10:47, agora 10:47 aqui no programa. 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Esse é o telefone da Montalume. 10:48, informando, Serginho Prima tá trazendo uma notícia aqui do lado gaúcho, dos irmãos aí do Rio Grande. A Brigada Militar prendeu 4 homens e apreendeu também, né? Um adolescente após homicídio. Olha, um homicídio na cidade de Erechim, hein, Sérgio?
20: Foi na segunda-feira esse episódio, César, e chamou muita atenção pela forma como aconteceu. A Brigada Militar apreendeu 4 homens e apreendeu um adolescente na tarde dessa segunda-feira, durante uma operação envolvendo homicídio doloso, roubo a motorista e tráfico de entorpecentes no bairro Cristo Rei, em Erechim. Durante a ação, César, os policiais, eles apreenderam uma pistola calibre 9mm, 19 munições intactas do mesmo calibre, 2 porções de uma substância muito semelhante a maconha e 7 aparelhos de celulares. Os envolvidos foram encaminhados à delegacia da polícia de pronto atendimento de Erechim, onde a ocorrência foi registrada e foram adotadas as demais providências legais cabíveis, porque adolescente tinha maior de idade envolvido nesse crime, né? A investigação sobre o crime vai ser toda ela comandada, né? Pela Draco e pela equipe, então, de investigação da Polícia Civil de Erechim, para saber realmente o que aconteceu, mas é mais um homicídio registrado, portanto, em Erechim, e dessa vez foi na segunda-feira no período da tarde, meu caro César. 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
0: Ok, Sérgio, 10:50. Agora 10 para as 11 da manhã. Pessoal que já tá indo aí, se preparando aí pro seu almoço também, obrigado pela companhia, né? Vai mandando aí que é pelas 11:15, 11:20, sai o sorteio do espeto de carne suína pra linha São Paulo. E sai também sorteio de ingressos, porque na linha São Paulo vai ter Rogério Magrão, vai ter Banda Modelo, são três bandas em linha São Paulo no próximo domingo. Tá valendo o ingresso para pré-festa do São Lourenço Jaborá para sábado. Quem é que vai lá para São Lourenço, vai mandando aí sua participação, dizendo que quero ir para São Lourenço Jaborá, que você fica participando do sorteio, seu Edson. Edson Machado aí, obrigado pela companhia, Edson. O Cristiano da Crescom chegando com informações aí, Cristiano.
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0: É, perdemos o contato aí com o Cristiano, né? Perdemos o contato aí com o Cristiano. Diga, adiante, meu amigo.
1: Opa, César Luiz, tá me ouvindo?
0: Manda.
1: Então, você pode entrar em contato agora mesmo. 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Um abraço, César Luiz, para você e todos os ouvintes. Até mais.
0: Olha aí, 10 horas e 54, agora 10 e 54, Dona Dirce Clumbia, em Frei São Geraldo, né? Vindo do nosso programa aí, obrigado pela companhia e pela audiência. Vai um alusão aí para Ana Paula de Garais, ouvindo a gente aí na Gerpagro. Pessoal da Gerpagro Agropecuária e também vai para a linha São Paulo, também concorrendo a ingressos. Pazini Distribuidora. Alô, pessoal da Pazini Distribuidora. Deixa eu mandar um abraço também aí pro meu amigo Adélcio. Como é que tá, jovem? Adélcio Vendrúsculo, homem da água tratada, homem da água boa. Adélcio Vendrúsculo, informes gerais agora, Raul Piquete.
3: 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E atenção, você que procura trabalho, a Gigrup, em parceria com a MBRF, tem vaga para operador de produção 1. 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Estão interessados aí a vagas para o primeiro e segundo turno, com adicional noturno de 40%. 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
21: Bom dia, Raul. 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Interessados devem comparecer no Cine de Concórdia quarta-feira às 13:30. 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
3: Ó,
0: Olha aí, 11 horas, pontualmente 11 horas. Se alguém estiver precisando aí, ó, amigo, amiga aí que está nos ouvindo, acompanhando o programa, né, ligado com a Rádio Rural, comprar uma casa para desmanchar, vai aí o recado então aí, uma casa aí para desmanchar, né? 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

0: quase 5 minutinhos, 11:05. Amanhã tem Grenal, pela Copa do Brasil, jogo às 8 da noite amanhã. O imortal não é o Grêmio, o imortal é o torcedor do Colorado do Grêmio, porque aí me convidaram para amanhã uma jantinha e assistir o Grenal. Ainda tem gente que ainda se preocupa em fazer uma jantinha e assistir o Grenal.
1: E tu vai?
0: Eu vou por causa da janta.
1: Ah, tá.
0: Vou na janta.
1: Ah, tá. Tá explicado.
0: Assistir o Grenal. Pá.
1: O César, sábado, a Defesa Civil de Concórdia tá fazendo um alerta para muita chuva sábado, domingo e segunda-feira, tá? Recebi agora o alerta da Defesa Civil para alertar a população, tá? É, pancadas fortes de chuva, César, com decorrências e possibilidades, então, de alagamentos em toda a região, tá, César?
0: Sábado, domingo e segunda.
1: Sábado, domingo e segunda. São 3 dias de muita chuva,
0: tá? Bastante chuva, então.
1: Bastante chuva, César.
0: Sábado, domingo
1: e segunda.
0: E segunda-feira, olha aí, ó. Previsão, então, de bastante chuva aí para sábado, domingo e segunda-feira. Tá valendo aqui ingresso, quem quer ir só pro matinezão, lá pra linha São Paulo, com Rogério Magrão, domingo, e mais duas bandas. Quem quer ir para o churrasco, tá valendo aqui o sorteio de um churrasco, então, de carne de suíno, pra linha São Paulo, e tá valendo ingresso para pré-festa, viu, seu Vivaldino del Poço, a pré-festa em São Lourenço, no sábado de meio-dia. São Lourenço, lá em Jaborá, lá pra frente do Planalto, agora 11:06.
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6: A JBS de Seara está contratando operador de produção 1, salário R$2.145, operador de produção 2, salário de R$2.406 e desossador com experiência, salário acima de 3.000. 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

12, o Serginho Prima com as informações. Homem é preso suspeito de violência sexual contra menina em Concórdia. Santa Catarina confirma a primeira morte por febre do Nilo Ocidental e acende um alerta aí para a transmissão da doença de mosquito. Então, homem encontrado morto lá em Gaurama. Tempestades ameaçam 7 estados no final de semana, hein? Com chuva forte, possivelmente aqui também na nossa região. Então, como disse Sérgio agora há pouco, na sexta, no sábado, domingo e na segunda-feira. Daqui a pouco mais informações, 11 horas e 13.

0: 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São 11 horas e 15 minutos, agora são 11:15. Fala, tio Valdir, aí na Fercel, aí tudo certo aí na Fercel? É, um abraço aí pro seu Valdir aí também acompanhando o nosso programa. Obrigado pela companhia. Um alô pra Silene Pescador também, ouvindo a Rural. A Mari Matheus Linha Kaiser também, ouvindo a Rural. Agora 11:15.
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11:21, 11:21, minha amiga Florinda, tudo bem, dona Florinda? Bom dia, dona Florinda Weber aí no Tamanduá, como é que estão por aí, minha amiga? A vizinha Iracema hoje completando 79 anos, é? Então, um abração aí da dona Florinda, a vizinha Iracema, parabéns à vizinha Iracema, que está completando hoje 79 anos, um abraço para ela. E tudo de melhor pra ela. 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Mete carne, Chique, mete carne na churrasqueira aí. Agora 11:21, agora 11:21. 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César Luiz, bom dia. Quero ir lá para São Lourenço. É a Cid Anara. Oi, Cid Anara. Tudo bem aí, Cid Anara, que é a menina do agro, hein? Cid Anara, um abraço aí. Ela que também faz parte do agronegócio. César Luiz, bom dia. Um churrasco da linha São Paulo. Oi, Joyce, tudo certo aí? Chama amanhã, vamos colocar no sorteio de amanhã o restante do pessoal que não participou ainda, porque hoje já tá saindo o resultado do sorteio, tá, pessoal? Já tá saindo em seguidinho aí o resultado do sorteio. 11:24.

Água no ar, Prudente, tudo certo aí, Prudente. Obrigado pela companhia também, César Luiz, quero participar da festa de São Lourenço. Ô, meu amigo Elmo, Elmo Ramos, tudo bem? Isadora Terezinha de Oliveira Ramos, comunidade de São Lourenço, abraço, sábado a grande pré-festa aí no São Lourenço. 11:27, agora 11:27, Ferragens Concórdia. 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Vamos que vamos, hein? Linear Materiais de Construções, pessoal da Linear aí ouvindo o nosso programa também. 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

0: 11:51.
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2: Olha, 11:33. Ingresso Ana Paula de Garais. Ganhou ingresso para a linha São Paulo pro próximo domingão aí com Rogério Magrão, modelo e virtual. Quem ganhou ingresso então também o espeto de carne, Rosângela Lopes Boiani ganhou espeto de carne linha São Paulo. Quem ganhou o ingresso para São Lourenço foi o Valdir da Silva. Motorista aí da Ferticel, deve fazer contato, vai com a identidade, pessoal, vai com a identidade aí e retira, né? Vai com a identidade e retira, tá bom? 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

0: gente, vamos nos aproximando aí do meio-dia com temperatura de 17, né? 17 graus. Olha, júri de 3 acusados por homicídio ocorrido em Piratuba está sendo realizado em Capinzal hoje, quarta-feira. Pesquisa Quest aponta Flávio Bolsonaro liderando a pesquisa, liderando aqui em Santa Catarina, com 45% das intenções de voto no estado catarinense. Lula aparece com 20%. Dá um pouquinho mais de 2-1, então, aqui em Santa Catarina. Motorista de Seara morre após sofrer acidente no sudoeste do Paraná. Inflação recua 0,7% em julho, mas preços dos alimentos sobem em 27 capitais. E você se preparando para o almoço e também nos ouvindo. Bom dia, bom dia.
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1: Vamos que vamos, né, gente boa? Vamos que vamos. Você ligado aqui, Rural, a maior prestação de serviços do rádio. Para quem tá ligado com a gente aí, um super dia, uma boa quarta-feira. Vamos indo aí pro meio-dia. Vamos indo caminhando aí pro meio-dia. Rio de Janeiro exonera 6 mil servidores que não tinham registro de ponto, mas recebiam salários. Olha que coisa impressionante, né? Não tinham registro ponto, mas recebiam salário. Homem é preso suspeito de violência sexual contra menina de 5 anos em Concórdia. Santa Catarina confirma primeira morte por febre do Nilo Ocidental e acende um alerta para a doença que é transmitida por mosquitos. Homem encontrado morto com marcas de tiros e possíveis golpes de faca no interior de Gaurama, ali pertinho de Erechim.

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5: Vamos em frente, né? 18 graus, previsão maior de chuva aí pro final de semana, viu, gente? Aí pro domingo, né? Previsão maior de chuva aí pro domingo. Homem encontrado morto com marcas de tiros e possíveis golpes de faca no interior lá de Gaurama. Justiça barra uso de sobrenome Bolsonaro por candidato sem parentesco com a família. É, tinha gente já usando o nome Bolsonaro aí para tentar buscar uns votinhos a mais. Dois jovens são detidos suspeitos de furtar produtos de supermercado aqui no centro de Concórdia. E amanhã tem Grenal, amanhã tem Inter, amanhã tem Grêmio pela Copa do Brasil. 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Um abraço aí ao veterinário Cassol, também aí na Safra Boa Agropecuária. Obrigado pela companhia, o pessoal se organizando pro almoço, daqui a pouquinho oração final do programa.

Pois é, meu amigo, minha amiga, você que veio com a gente até aqui, né? Nesta manhã de quarta-feira. Obrigado pela sua gentileza, pela sua companhia, pela sua paciência também. Vamos pedindo a Deus que continue nos abençoando, nos protegendo durante todo o restante deste dia, desta quarta-feira, né? Pai nosso que estais no céu, santificado seja o vosso nome, venha a nós o vosso reino, seja feita a vossa vontade, assim na terra como no céu. Pão nosso de cada dia, Senhor, nos dai hoje, perdoai nossas ofensas, assim como nós perdoamos a quem nos tem ofendido, não nos deixe cair em tentação e livra a gente, ó Pai, de todo mal. Amém. Continuem todos com Deus, um grande abraço, tchau, pessoal, e até amanhã.

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8: Olá, boa tarde, são 12 horas, 2 minutos, 21 graus, 9 décimos é a temperatura, tá quente em Concórdia nesse momento, tempo bom, estamos começando mais um Visão do Meio-Dia, hoje é quarta-feira, 26 de agosto de 2026. A partir de agora, eu, Ederson Vilas Boas, estarei com você em mais um Visão do Meio-Dia. Comigo, Nelson Nardi, estaremos até as 12h35 com as principais informações do dia. Polícia Militar prende 2 condenados por roubo e furto em menos de 24 horas em Alto Bela Vista e também Peritiba. Outro destaque que você acompanha hoje: queda no preço do suíno gera preocupação e alerta entre produtores catarinenses. Já já a gente fala sobre a CF Concórdia Futsal. Expectativa, porque hoje tem Série Ouro, hoje tem Chapecoense e Concórdia. O jogo vai ser em Chapecó e daqui a pouco a gente ouve o técnico da CF, Sandro Couvero. Prefeitura de Concórdia garante R$ 2 milhões em investimento para a construção de um centro de cultura. E outra informação é de Brasília. Inteligência artificial ganha espaço nas prefeituras em meio à reforma tributária. Essas e outras informações a partir de agora aqui no Visão do Meio-Dia. Esse é o Visão do Meio-Dia na Rural, agradecendo sempre com a gente por aqui, Super Copérdia e Lojas Lang.
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8: Doze horas, quatro minutos, estamos com 22 graus agora de temperatura, vamos a Climaterra, Ronaldo Coutinho, boa tarde.
11: Boa tarde, o tempo segue hoje com condições aí favoráveis ao campo e atividade ao ar livre em geral na área e mantém a tendência de tempo assim, como se diz, no geral, aproveitável na região com condições favoráveis ao campo e atividade ao ar livre na área. Então, provavelmente, nós vamos ter aí condições de temperatura em elevação. As mínimas ficaram aí na faixa de 11, 13 graus, pouco mais, um pouco menos, e pode chegar aí a 25, 27 graus à tarde. Dificilmente chove hoje, dificilmente chove amanhã, que pode chegar ao passar dos 30 nessa quinta e sexta. Na sexta aumenta a chance de chuva e trovada, mas hoje, amanhã, pode ser que passe sem. Sexta aumenta a chance de chuva e trovada, ainda quente. Sábado tem chuva, trovada e queda na temperatura. Domingo e segunda também. E olha, pode chover forte no domingo e segunda. Não dá para descartar que a gente não venha a ter aí condições de tempo assim, com volumes de chuva altos na região. Então é possível que a gente venha ter algum transtorno em função da chuva e algum risco também de granizo e vento. Mas o maior problema é o excesso de chuva que pode atrapalhar o dia a dia aí no pessoal, principalmente quem mora perto desses rios pequenos ou grandes. Tem que ficar bem atento que pode ter alguma enxurrada localizada entre domingo, segunda e já melhorando na terça. Da Climaterra, Ronaldo Coutinho.
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8: São 12 horas mais 8 minutos. Estamos de volta com você aqui na programação da Rádio Rural. Eu costumeiramente trago sempre aqui as informações do NSC, mas hoje eu vou me ater aqui à CNN Brasil, que está aqui uma imagem, aliás. Uma imagem impressionante, enchente no Nepal deixa 95 mortos e centenas de turistas desaparecidos. Para quem quiser acessar e ver, uma avalanche de lama atingiu a cidade, tem lá uma uma construção, meu amigo, eu acho que tem mais de 30, quem sabe 50 metros de altura, e essa avalanche, esse rio de lama, ele passa por cima dessa estrutura lá no Nepal, hein? Terremoto que provocou deslizamentos e bloqueou o rio. E aqui, essas imagens, que como eu disse, são impressionantes, para você que quiser assistir. 95 mortos, mas tem centenas de desaparecidos, porque essa estrutura que eu citei era um complexo turístico, onde também tinham centenas de pessoas que estavam lá para ver, né, essa situação turística, para visitar, enfim. E esses ônibus também foram todos carregados. Olha, impressionante mesmo essas imagens que tem aqui na CNN Brasil, para você quiser conferir. Rapaz, coisa triste mesmo, né? Tensão entre Mendonça e diretor da Polícia Federal segue em alta e sem trégua à vista. Ainda, Meta fecha acordo de 86 bilhões em processo sobre vício em redes sociais. Trump precisa adotar uma postura dura com a China, mas evita fazer isso. Ou alguns dos destaques, pesquisa GERP, deve ser isso, né? Aponta Flávio Bolsonaro com 47% no segundo turno, Lula tem 42%. Aliado do PT doa 1 milhão para a própria campanha e lidera autodoação em Santa Catarina. Gelson Merizio, hein? Disputa o governo do estado, ele declarou 652 mil reais em bens ao TSE e doou 1 milhão para a própria campanha e passou a liderar o ranking de autodoação na disputa pela gestão estadual. São alguns dos destaques que você acompanha aqui no CNN Brasil, né? Mas é impressionante essa imagem, para você quiser conferir, né? Pode acessar aí, tem lá os vídeos, que são vídeos fortes, né? Impressionantes, como eu disse, e são centenas de mortos, com certeza, 95 nesse momento, mas um levantamento preliminar estima que 291 turistas estrangeiros e 93 cidadãos nepalenses estão entre os desaparecidos. Até agora foram confirmadas 95 mortes. 12 horas mais 11 minutos, vou até a unidade móvel, Polícia Militar prende 2 condenados por roubo e furto em menos de 24 horas, em Alto Bela Vista e também Peritiba. Serginho Primã.
18: 2 homens de 33 e 44 anos de idade foram presos pela Polícia Militar após a expedição de mandados de prisão decorrentes de condenações pelos crimes de roubo e furto. As prisões ocorreram em menos de 24 horas após as ordens judiciais entre a noite segunda-feira e amanhã, nesta terça-feira, dia 25, em Alto Bela Vista e também em Peritiba. Conforme o que foi apurado, os mandados foram expedidos pela Justiça de Concórdia na segunda-feira, durante rondas e ações de combate à criminalidade nos 2 municípios. A Polícia Militar conseguiu localizar os 2 condenados. O homem de 33 anos foi condenado pelo crime de roubo e ainda deveria cumprir 5 anos e 3 meses, 21 dias de prisão e regime inicialmente fechado. Ele foi localizado por volta das 21 horas da segunda-feira na comunidade de Volta Grande, em Alto Bela Vista. Bom, por uma guarnição composta por policiais dos 2 municípios. Já o homem de 44 anos de idade foi condenado pelo crime de furto e possui uma pena restante de 3 anos e 4 meses de prisão, também em regime inicialmente fechado. Ele foi localizado na manhã da terça-feira, portanto, manhã de ontem, em Peritiba, por policiais militares de Alto Bela Vista. Após as prisões, os 2 homens foram encaminhados ao presídio regional de Concórdia, onde vão permanecer à disposição da justiça. Com informações, repórter Serginho Prima.
8: São 12 horas mais 13 minutos, a maioria dos sites nesse momento relatando essa questão dessa tragédia que aconteceu então no Nepal, né? Aqui o líder da China, Xi Jinping, ordenou esforços de busca e resgate em grande escala para encontrar os desaparecidos, informou a agência estatal de notícias chinesa Xinhua. As informações ainda estão sendo verificadas, checadas em conjunto com agências de viagens, guias, autoridades locais e órgãos de segurança que estão publicando aí informações, mas a informação que se tem, segundo o recebido de empresas de turismo, 384 viajantes, incluindo 291 estrangeiros e mais 93 cidadãos nepaleses. Então tá aí a informação, né? Que triste, rapaz, pra quem observar isso aqui
19: é coisa de outro mundo, né? É, até o pessoal está usando aqui como um exemplo que aconteceu, claro que não na mesma proporção, até porque essa proporção foi até maior, que aconteceu em Brumadinho, né, alguns anos atrás, onde aparece aquela avalanche que veio daquela barragem que tem lá, né? E essa aqui foi repentina, né? Essa foi repentina e acabou varrendo tudo que tinha pela frente, inclusive tinha alguns vagões, não sei se é de trem ou o que que era ali, acabei não observando, não eram os ônibus. Era os ônibus, não era vagões, não. Acho que era ônibus, né? Acho que esses eram os ônibus. Isso. Rapaz, ela varreu de uma forma que parecia que tava rasgando, assim, um papel, porque deu para ver, assim, os ônibus sendo arrastados e sendo rompidos aqui ao meio, né? E tem um caminhão aqui que tava carregado também, que rasgou, assim, a carroceria. É bicho feio mesmo, né? 12 horas mais 15 minutos... Felizmente é esse mundo aí que a gente tá vivendo, né? Cada dia acontecendo mais tragédia. Tava observando aqui que a Prefeitura de Concórdia, por exemplo, mandou hoje pela manhã que teremos aí tempo severo nesse final de semana em Concórdia. Deus queira aí que não aconteça absolutamente nada, né? Que não aconteça absolutamente nada aqui para nós, né? E para ninguém, né? Na verdade. Mas existe uma previsão de tempo severo. Tem vento? Tem, mas tem muita chuva. Tava observando aqui, tem 40 e tantos milímetros para sábado, 50 e tantos para domingo. E depois, segunda-feira, tá marcando quase 100 milímetros. Já começando de domingo para segunda-feira. Muita chuva mesmo aqui na nossa região nessas próximas horas, mas também o calorão que vai estar, né? Teremos aí na sexta-feira, no sábado, quase 30 graus. Na sexta-feira, acho que até passando os 30 graus. É uma situação bem complicada para nós aqui também. Torçamos nós para que não tenha ou que não aconteça absolutamente nada aqui para nós e que venha somente a chuva e que não traga transtorno para ninguém. 12 horas mais 16 minutos, queda no preço do suíno gera preocupação e alerta entre produtores catarinenses. Rafael Martini.
20: A suinocultura catarinense enfrenta um período de forte preocupação com as sucessivas quedas do preço pago aos produtores. Segundo o presidente da SCS, Losivane Luiz de Lourenço, já foram 13 reduções somente neste ano.
21: Esta semana recebemos a triste notícia de mais uma baixa no preço pago aos suinocultores. Este ano, para se ter uma ideia, já foram 13 baixas. Quando a gente coloca isso por dia, são a cada 17,92 dias tivemos um anúncio de baixa no preço do suíno. Quando a gente olha que saímos no modelo de integração e cooperativa numa média de R$ 6,80 e chegamos agora a R$ 4,65 em quilo vivo, nós tivemos uma perda de quase 31%.
20: No sistema de integração e cooperativas, o valor caiu de R$ 6,80 para R$ 4,65 por quilo vivo. Entre os independentes, a redução foi de 8,50 para R$ 4,73.
21: Por outro lado, nós também, dentro do mercado de produtores independentes, nós saímos de R$ 8,50 para R$ 4,73, também 44% de perda. O que a gente vê que não dá para suportar mais esse preço que está hoje na suinocultura. Quando a gente olha um animal comercializado no mercado independente, numa média de 130 quilos, o produtor está perdendo mais de R$ 250 por quilo por animal comercializado.
20: Losivane afirma que um produtor independente chega a perder mais de R$ 250 por animal de aproximadamente 130 quilos.
21: Isso traz um desespero para o setor, porque a gente não vê a curto e médio prazo uma mudança nesse setor. Vejo que é hora de nos unirmos com a Associação Brasileira de Criadores de Suínos, juntamente com suas estaduais, o qual nós também fazemos parte, a Associação Brasileira de Material Genético, as indústrias e cooperativas e mini integradores, para que a gente possa alinhar o mercado e poder trabalhar com margem de lucro. Para não acontecer o que aconteceu nos últimos 2 anos, onde houve um crescimento desordenado da produção, e agora, apesar de nós estarmos batendo recorde de exportação, quase 800 mil toneladas somente até julho.
20: Mesmo com as exportações recordes, que já se aproximam de 800 mil toneladas até julho, o presidente da CCS alerta para a situação financeira dos suinocultores.
21: E os suinocultores numa miséria, pagando para trabalhar e vendo o seu futuro comprometido e a perda da propriedade que construíram ao longo dos anos. Então é hora de todos nós olharmos isso e pensarmos na soberania do nosso povo, na soberania alimentar do nosso povo e parar com esse discurso discurso que o Brasil é o celeiro do mundo e temos que nos preocupar em levar alimento ao restante do mundo, mas o nosso produtor acaba não tendo dinheiro para botar comida na mesa porque realmente está numa crise sem precedentes.
20: A entidade defende união entre os produtores, cooperativas, indústrias e demais segmentos da cadeia para buscar equilíbrio no mercado e garantir a permanência dos suinocultores na atividade. 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
19: 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Tô indo pro comercial, volto na sequência com mais informações.
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19: 12 horas mais 21 minutos. Um abraço aqui para quem está acompanhando a gente, né? Ligado aqui no Visão do Meio-Dia. É Miguel Gambim e Fazendeira, Vó Barretos, aí ouvindo a nossa programação. Aqui é o cidadão aqui, Sandra Pereira, tá mandando um recado aqui, né? Sandra Pereira. Mandando recado para cá, né? Não entendi aqui, mas tudo bem. Outro recado, é quem ganhou ingresso para a linha São Paulo, eu não sei, Nelson Nardi. Eu não tenho aqui. Você lembra? Não lembro, viu? O Ederson Machado tá mandando recado para cá, eu não lembro, viu, Ederson? Grande abraço para você, Clair Ritter. Ô, Clair, grande abraço para você, tá aí ligada com a gente também. Meu amigo, todos os dias aí o Ivo Graf, né? Grande Ivo Graf, aí na cidade de Alto Bela Vista, tá ligada. Aqui na nossa, tá ligado aqui na nossa programação. Quem tá ligado aqui também é a Nice Graf. Ô Nice, obrigado pela sua companhia. É, vamos ver aqui. É, o pequeno tá aí ouvindo a gente, né? Tá ouvindo nossa programação, tá falando sobre a questão aí das empresas, cooperativas, desencadeia essa queda de preço suíno, produzem muito, com muito pouco, e aí os que produzem por conta não conseguem acompanhar o recado e o depoimento aqui do pequeno que tá ouvindo a nossa programação. Quem mais tá ouvindo a gente aqui na Barra do Pinhal? Ou minha amiga Maricete. O Maricete na Barra do Pinhal também tá ligado aqui na nossa programação. Tá vendo mais uns vídeos aqui, viu, Nelson Nardi? É, pelo YouTube também. E aí no YouTube tem outros vídeos que vão chegando a cada momento. E aí de câmeras de segurança, câmeras particulares. E aí o pessoal vai colocando imagens, né, de gente já fazendo o trabalho de socorro às vítimas. Mas coisa terrível, olha, terrível mesmo, devastadora a situação lá no Nepal, mais de 400 pessoas desaparecidas. 12 horas mais 23 minutos, e o que se fala é por causa que uma geleira acabou, né? Acabou caindo parte de uma geleira dentro de um rio, e esse rio acabou, né, fazendo essa, digamos assim, essa avalanche que acabou devastando aí a região lá do Nepal. 12h24. Vamos falar agora de futsal. A CF Concórdia volta à quadra hoje para mais um importante desafio na Série Ouro do Campeonato Catarinense. 19h30. Concórdia enfrenta a Chapecoense Futsal lá em Chapecó. A expectativa, segundo o técnico Sandro Couvero, é de um confronto de alto nível. A CF chega preparada e motivada, segundo ele, para buscar um resultado importante fora de casa, mesmo reconhecendo a força do adversário que faz uma grande campanha na competição.
1: A expectativa é muito boa para esse clássico, né, da região, duas equipes, né, que vêm buscando seus objetivos na temporada. Da nossa parte, do Concórdia,

0: quanto a nível estadual, vem brigando pela ponta de cima das tabelas. Então a gente sabe, respeita a qualidade do adversário, mas ao mesmo tempo acredita também muito no nosso trabalho, na força do trabalho coletivo. Nós viemos também em busca dos objetivos da temporada, e no estadual não é diferente. Viemos, né, tentando, galgando posições acima. Estamos momentaneamente na sexta colocação, com um jogo atrasado, e temos a ambição de chegar o quanto melhor colocados possível, né? E esse jogo é fundamental, né, para as duas equipes dentro dos seus objetivos, né? Nós buscando uma colocação ainda melhor, e a Chapecoense buscando, né, garantir, quem sabe, a primeira colocação geral da competição. E a gente sabe que jogar na Serra Aurora é sempre difícil. A força, além da qualidade da Chapecoense, a força do torcedor, né, a força que vem da arquibancada, a gente já sabe isso, já teve em outros momentos com outras equipes. O ano passado, por exemplo, com a equipe de São Lourenço, onde a gente, éramos o treinador da equipe, e foi um grande jogo, aí um jogo muito difícil também, e não será diferente agora, né? Esse jogo de quarta-feira, como eu disse, tem todos os ingredientes de um clássico, né? E as duas equipes vivendo um bom momento e vão buscar fazer o melhor jogo possível, e quem vai ganhar com isso é o torcedor, aquele que acompanhar o jogo, porque a tendência e a expectativa de ser um grande jogo.
1: Aí o técnico da CF, o Sandro Couvero, falando então desse desafio de hoje à noite. A equipe da CF que vai a Chapecó jogar contra a Chapecoense Futsal. Prefeitura de Concórdia garante R$2 milhões em investimento para a construção de um centro de cultura. Quem traz as informações é Lucas Williger.
2: A Prefeitura de Concórdia garantiu um grande investimento na área da cultura para a construção de um novo centro cultural. Quem comenta um pouco sobre esses recursos é o prefeito municipal Fábio Ferri.
3: Nesta terça-feira estivemos na Fundação Catarinense de Cultura em Florianópolis, onde garantimos, junto com a presidente Maria Terezinha, um investimento muito importante para a nossa cidade. São R$2 milhões para a construção de um centro de cultura no bairro Freirense, que vai atender toda essa região da Vila Jacob Azuz, em especial as crianças em situação de vulnerabilidade social, uma vez que iremos levar as nossas oficinas de dança e de música para esse local adequado, ajudando essas crianças na formação do caráter, na disciplina, e também descobrindo talentos ali nesse local. Isso é muito importante, porque estamos investindo na cultura por entendermos a importância, que isso existe na vida do cidadão e da cidadã. É mais uma vez o nosso governo demonstrando a vontade, saindo em busca de investimentos. Tudo isso já está, esse projeto, na aprovação dentro da prefeitura, nos órgãos competentes, vigilância sanitária, projetos, e nos próximos dias eu tenho certeza que vamos avançar muito mais com já a terraplanagem desse terreno que foi escolhido, e que nós vamos levar à sociedade sempre melhores serviços. Nosso governo, ele tem um princípio de cuidar das pessoas. Somente cuidando das pessoas é que nós teremos uma sociedade sempre mais justa, uma cidade mais igualitária, e que todos possam se desenvolver da mesma maneira.
2: A matéria completa você encontra no portal de notícias da Rádio Rural.
1: São 12:28. Valeu, Lucas Williger, obrigado pelas informações. 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Vou rapidinho pro comercial, volto na sequência com mais informações.
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1: São 12:30. Vamos dar um pulo até Brasília. Inteligência artificial ganha espaço nas prefeituras em meio à reforma tributária. Rita Sardi.
2: A proposta de emenda à Constituição, que acaba com a escala de trabalho 6x1, pode avançar no Senado durante o esforço concentrado da próxima semana. O presidente Lula tem encontro hoje com os presidentes da Câmara, Hugo Mota, e do Senado, Davi Alcolumbre, para articular a votação. O relator, senador Omar Aziz, deve apresentar o relatório nesta quinta-feira, dia 27, e a expectativa é que a matéria seja votada na Comissão de Constituição e Justiça na quarta-feira, dia 2 de setembro. Aziz decidiu manter o texto aprovado pela Câmara dos Deputados sem mudanças no mérito. A estratégia evita que a PEC tenha que voltar para uma nova análise dos deputados e facilita a tramitação antes das eleições. A proposta reduz a jornada semanal de 44 para 40 horas, mantendo os salários e ampliando para dois os dias de descanso. A oposição, no entanto, tenta criar obstáculos para impedir uma votação rápida. Senadores contrários à proposta defendem mais tempo para discussão e devem avaliar pedidos de vista e outras medidas regimentais para adiar a análise. Também há defesa de uma alternativa baseada na negociação entre patrões e empregados. A PEC é do senador Rogério Marinho, do PL do Rio Grande do Norte.
3: Nós estamos propondo que haja a flexibilidade na jornada de trabalho, que haja a livre negociação e que as pessoas possam, inclusive, serem remuneradas por hora trabalhada, como acontece, por exemplo, nos Estados Unidos, com um parêntese. Todos os direitos preservados na Constituição Federal, que está no artigo 7º, ou seja, férias, 13º, fundo de garantia, salário maternidade, salário paternidade, horas extraordinárias. Então, isso seria uma forma de permitir que a jornada do trabalhador fosse aquela que ele se sente mais confortável.
2: O governo trabalha para evitar que a oposição consiga empurrar a análise para depois das eleições, já que o calendário legislativo ficará reduzido durante o período eleitoral. Se for aprovada na CCJ, a proposta ainda precisará passar pelo plenário do Senado em 2 turnos. Para avançar, são necessários pelo menos 49 votos favoráveis em cada votação. De Brasília, da Rede de Notícias Acaerte, repórter Rita Sardi.
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1: São 12:33. Vamos ao comentário de hoje. Paulo Gonçalves, boa tarde.
4: Olha, Vilas Boas, a grande questão que envolve a eleição para governador de Santa Catarina é justamente saber se a eleição vai ser decidida no primeiro turno por Jorginho Melo ou se a oposição conseguirá levar a eleição para o segundo turno. Essa é a grande questão que agora passa a ser monitorada e o instrumento de monitoramento são as pesquisas. E muitas pesquisas têm sido divulgadas. E essas pesquisas, elas apontam neste momento, nesse atual cenário, uma vitória de Jorginho Melo ainda no primeiro turno. Mas é evidente que o bloco oposicionista vai trabalhar e está trabalhando muito para tentar levar a eleição para o segundo turno, porque os oposicionistas, no caso João Rodrigues do PSD e também o Gelson Merizio do PSB, os oposicionistas acreditam que lá no segundo turno a coisa pode ser bem diferente. O cenário pode ser outro. Portanto, essa é a grande questão que envolve as eleições para governador de Santa Catarina. Boa tarde.
1: Muito bem, 12:34. Vamos ficando por aqui com o Visão do Meio-Dia. Deixa eu ver se mais alguém mandou recado para nós aqui no 3030-9370, né? Tem muita gente que vai mandando mensagem, vai mandando recado. Às vezes a gente não consegue ler todos aqui. Boa tarde, amigão. Aldo Baldin, sempre na audiência. Hoje o Biguá tá filando o almoço aí, né? Opa, que beleza, grande Biguá. Abraço para vocês aí, Luir Maltauro, Caravaggio, Peritiba, sempre ligado com a gente. E também, né, na escuta aqui, a Flávio Refosco de Lajeado Mirim, Peritiba. Grande Flávio, abraço para você e para toda a família em Lajeado Mirim, Peritiba, 12h35, tá chegando por aí. O Raul Piquete com o programa da tarde. A gente se encontra amanhã a partir das 12 horas. Abraço para todo mundo, até mais.
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6: A Assembleia Legislativa de Santa Catarina convocou uma sessão extraordinária para essa quarta-feira, às 14 horas, destinada à análise do pedido de licença apresentado pelo governador Jorginho Melo. A mensagem enviada ao Legislativo solicita autorização para que o governador se afaste temporariamente do cargo entre 29 de agosto e 5 de outubro. Segundo o documento, a licença será em caráter particular e sem ônus para o erário. 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
7: Gente, tudo bem? Boa tarde, tá no ar o programa do Raul, quarta-feira, 26 de agosto. Temperatura em Concórdia, 23 graus, esquentou um pouquinho, né? A semana começou aí com frio, vai esquentando e vai esquentar ainda mais amanhã, sexta-feira. Final de semana deve ter chuva de novo aqui na região, daqui a pouquinho o Coutinho vai falar pra gente do tempo também. Tá no ar o programa do Raul, uma boa tarde, WhatsApp liberado, 3030-9370, você já pode mandar aí o recado, 3030-9370, aqui no nosso WhatsApp. Começando mais um programa, mais uma tarde aqui com você.
8: Senta doido! Sejam bem-vindos ao Senta Doido, pra começar, Ícaro.
9: Senta doido, amigo. 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

0: da tarde, esse é o Ícaro e Gilmar aqui na Rural, programa do Raul, programa da tarde que tá no ar até as 4. Você vai mandando aí o teu recado pra mim, 3030-9370, manda aí tua participação. 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Faltam 14 minutos para uma. A sequência tem informativo Copérdia.
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2: Boa tarde, associados no ar informativo Copérdia. Hoje é quarta-feira, 26 de agosto. As cooperativas do setor agropecuário de Santa Catarina estão preocupadas com a situação econômica do país. As cooperativas vinculadas à FECOAGRO, durante a reunião realizada nesta semana, manifestaram preocupação com a redução do interesse no plantio e com os resultados das atividades agropecuárias esse ano. A FECOAGRO também precisou rever seu planejamento orçamentário para 2026 diante da redução da demanda por fertilizantes, principal atividade econômica da federação. As guerras no Oriente Médio, entre Rússia e Ucrânia, prejudicaram o fornecimento mundial de matérias-primas utilizadas na produção de fertilizantes, incluindo o abastecimento brasileiro. Esse cenário, aliado à indefinição dos agricultores sobre o plantio da safra de verão, levou à revisão dos volumes inicialmente planejados pela FECOAGRO e pelas cooperativas. Com a revisão orçamentária, a previsão de faturamento consolidado da FECOAGRO foi reduzida em cerca de 16%. A estimativa, que no início do ano era de 1,2 bilhões, passou para aproximadamente 1 bilhão. Na indústria de fertilizantes, a previsão inicial de produção era de 520 mil toneladas e foi revisada para 458 mil toneladas. O faturamento previsto para a indústria, inicialmente estimado em 1,06 bilhão, passou para 892,8 milhões. Já está em operação o programa Terra Boa, através do troca-troca de sementes de milho e kits, solo saudável, forrageira e troca-troca de calcário. O produtor precisa ter em mãos a autorização de retirada, que é fornecida pelos escritórios municipais da IPAGRE. O produtor precisa procurar a unidade mais próxima, elaborar o projeto junto ao técnico da instituição, conforme o programa de interesse. Após a aprovação, é emitida a autorização, documento que permite ao produtor retirar a semente de sua preferência nas unidades da cooperativa. Calendário de eventos dos núcleos femininos. No dia 27, amanhã, haverá curso sobre croissant em Arvoredo, na sede, 13 horas. No dia 31, curso sobre pizzas, bordas e sabores, em linha Guarani, Irani, às 13 horas. No dia 1º de setembro, haverá curso sobre pizzas, bordas e sabores em Presidente Kennedy Concórdia, às 13 horas. Oportunidade de negócio. Produtor vende trator Massey Ferguson 4275, ano 2011, com cabine. Tratar pelo 9-9910-8405. Produtor compra ovelhas. Tratar pelo 9-9135-6265. Vende-se uma casa de alvenaria com 122 metros em terreno de 380 metros em Concórdia. Tem suíte, dois dormitórios, sala, cozinha, garagem e salão de festas. Tratar pelo 3441-4269 ou pelo WhatsApp 3904-5144. Cotação do mercado agrícola Praça de Concórdia para esta quarta-feira. Mas atenção, os preços a seguir são valores de referência. Eles podem sofrer alteração até o final do expediente. Milho consumo compra R$ 61,00 a saca, posto no Ciro Concórdia, preço para associados. Soja compra R$ 134,00. Leitão, preço base Aurora R$ 5,15. Suíno terminado, preço base Aurora R$ 4,65. 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Boa tarde.
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0: aqui, Gabriel, agora 5 para 1. 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Na sequência tem informativo MBRF. Boa tarde.
1: 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Uma produção do Sistema CNA Senar.
2: Atenção, produtor rural. 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
0: Para o informativo MBRF, 3 minutos agora para 1 da tarde, começando com o alojamento de pintos para quinta-feira. Valdir Show tem Araviário 1 e 2, 11:30. Adriane Morche, 15 horas. Judite Esprícigo, 15:45. Wilson Bonan, 17 horas. Nancy Altoigo, Aviário 1 e 2, 18:15. Alojamento de pintos para sexta-feira, Elisete Guarese, Aviário 1, meio-dia. Neudinara Fantin, 13:30. Elisete Guarese, Aviário 2, 16 horas. Valmor Valcarengue, Aviário 1 e 2, 16:15. E Aviário 3, 18 horas. Vamos agora com o carregamento, né? O abate de aves para quinta-feira com carregamento hoje à noite. Antônio Pitol, Aviário 1, 21:30, uma equipe. Avelino Maltauro, Aviário 3, 22:30, 3 equipes. E Joyce Timan, Aviário 3, 23:30, 2 equipes. Carregamento para amanhã. Avelino Maltauro, Aviário 4, 2:30, 3 equipes. Joyce Tiemann, Aviário 2, 4 horas, 2 equipes. Irineu Bortoli, Aviário 1, 7:30, 1 equipe. Palmir Porte, Aviário 3, 7:30, 2 equipes. Aviário 1, 10:30, 1 equipe. E Aviário 2, 10:30, 1 equipe. Wilson Frigo, Aviário 1, 11 horas, 2 equipes. Alain de Moura, Aviário 1, 14:30, 2 equipes. Marcos Piquete, Aviário 1, 15:35, 2 equipes. E Amélio Tafarel, Aviário 1, 17 horas, 1 equipe. Abate de aves para sexta-feira, Demir Lovato, Jair Zanella, Jarba Salvin, Lino Pegoraro, René Zanella, Ricardo Magnaguagno. Carregamento de leitões para quinta-feira, Ladir Zastro, Juliano Parisotto, Iedo Tremarim, Amarildo Damo, Ayrton Menegatti e Adilberto Meotti. Alojamento de leitões para quinta-feira, Valdecir Ritter, Léo Herman, Janete Mangold, Hélio Sesco, Genir Espessato, Anselmo Lodea, Carmen Bonissoni, Gilva Espessato e Edevaldo Alberton. Carregamento de suínos para abate da parceria quinta-feira, dia 27. Silvio Bortoletti, 10 cargas, 19 horas do dia 26. André De Agostini, 2 cargas, 21 horas do dia 26. Agenor Coldebella, 1 carga, 23 horas do dia 26. Elson Porte, 10 cargas, 2:10. Marcos Rossato, 9 cargas, 2:30. Leonel De Marco, 3 cargas, 4 horas. Deuriza Nol, 5 cargas, 6 horas. Honorato Piva, 1 carga, 7 horas. Alojamento de reprodutores para quinta-feira, Novilho Gomes e Itacires Ganzerla. Carregamento de descarte de matrizes quinta-feira, dia 27. Wagner Nardi, 13h30. Vinícius Marim, 10h30, Rafael Vermeer, 15h30, Rosemary Massim, 15h15, Leonir Curioletti, 17h, Jandir Fornari, 13h30, Valdecir Cola, 11h30 e Odair Presotto, 10h. Você ouviu o informativo MBRF, 1h da tarde.
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1h07, 1h07. Deixa eu ver aqui quem tá com a gente já, né? Quem já tá mandando os recados aqui, o primeiro recado da tarde. Minha amiga, a Maria Zarpelon. Raul tá me escutando também, é o Pedrão. Valeu, Pedrão. Tudo certinho, Pedrão e o Teição, né? O Pedrão e o Teição. Estão aí ouvindo a Rural também. Valeu, Pedrão. Um abraço pra você aí, pro Tei. Obrigado pela audiência. Aqui na Rural, o programa vai seguindo até as 4. Quem quiser mandar recado pra mim, manda aqui no 3030 9370. Manda aí a participação, 3030 9370. E a gente vai colocando no ar também aqui no programa, tá? 3030-9370 é o nosso WhatsApp para você participar, pedir tua música, mandar o teu recado. 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no CRO. 1h08.

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7: Boa tarde, 1:17. 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Dona Gessi Maltauro, seu Aldo Baldin, tudo certinho aí? Estão na audiência também do programa. Grande abraço pra vocês, 1:18.

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0: Tenta, manda aí teu recado, manda aí o teu alô. Lembrando que hoje tem seleção da JBS de Seara aqui em Concórdia, né? Hoje, agora, né? 1:30 PM, o pessoal vai estar aqui no Cine de Concórdia. A partir da 1:30 PM, compareça ao Cine de Concórdia se você quer trabalhar. A JBS de Seara tá com vaga para operador de produção 1, salário R$ 2.145, operador de produção 2, salário R$ 2.406 e desossador, salário acima de R$ 3.000. E ainda, o transporte é gratuito, tem plano de saúde, refeitório, vale alimentação, PPR e kit assiduidade. Interessados, comparecer agora no Cine de Concórdia, vai lá agora, o pessoal vai estar lá, só vai com teu documento aí para seleção. Tá acontecendo daqui 3 minutinhos, começa, né, a partir da 1:30 até umas 3:30 PM, dá pra você ir lá e garantir tua vaga, tá bom? No Cine de Concórdia, então, pra essa vaga da JBS de Seara. 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
3: 1h32, boa tarde, boa tarde. Vamos lá, seguindo aqui na Rural. Manda teu recado pra mim, 3030-9370.

0: 8h38, tá aí na Rural Guitiago, agora aqui na Rural, deixa eu ver o seguinte, vai liberar? Vamos lá, liberando o WhatsApp 3030-9370. Eu tô com um churrasco, um espeto suíno pra festa em linha São Paulo neste domingo, deste domingão. Tem festa em linha São Paulo, tô com espeto suíno, espeto de carne suína, e tô com um combo de cerveja também, né? Também um combo de cerveja para você que participar hoje aqui no 3030-9370. Olha o pessoal de lá de linha São Paulo, neste domingão tem a festa, mandou aqui, ó. É, domingo é só carne, filé, alcatra e costela. Oh, coisa boa, né? Linha São Paulo aí, só filé, alcatra e costela lá na festa. Tá certo? Fichas de carne já disponível. Quem vai pra linha São Paulo é neste domingão. Banda virtual, banda modelo e Rogério Magrão. Em linha São Paulo, tô sorteando um espeto de carne suína e também um combo de cerveja 3030-9370. WhatsApp aqui da Rural 3030-9370. 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
5: 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Agora 1h45.

0: Olha, uma hora 52 minutos agora. Tamo aí na tarde da Rádio Rural. É o programa do Raul, hein? Pra você ligado com a gente, vamos ver aqui o WhatsApp, quem tá mandando o recado. Boa tarde, Raul, aqui é o Fabrício de Chapecó. Ô Fabrício, tudo bem aí? Como é que tá? Você, a mãe, a Mari, o Fabrício e a Mari, né? Abração pra vocês lá em Chapecó nos acompanhando. Boa tarde. Quem mais?
1: Eu em Santa Cruz.
0: Oi.
1: Gostaria de participar do sorteio dos brindes da cerveja e do espeto de carne pra mim em São Paulo.
0: Tá bom.
1: Valeu, obrigado.
0: Valeu, Mari Lúcia. Alô, Pedro. Pedro Boiani aí do bairro Liberdade. Tudo certinho aí, Pedro? Um abração. Alô aqui pra a Clarice Schneider, lá no bairro da Gruta, nos ouvindo. Rosalinda Kirst, boa tarde. Alô, Simone Barbieri Agostini, tudo bem aí, Simone? Tudo certinho? Vamos ver quem mais, boa tarde.
2: Tudo certo?
0: Tudo.
2: Oi, Tassir Del Poço aqui.
0: Fala, Tassir.
2: Participando aí do sorteio do da festa ali em São Paulo.
0: Fechoso aí, Tassir. Tá concorrendo. A Leila De Carli, também tá no sorteio. Boa tarde aí, Leila. Daqui a pouquinho tem mais recados aqui do WhatsApp 3030-9370. Tá valendo combo de cerveja e um espeto de carne suína pra domingo, festa em Linha São Paulo.
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0: Bruno na Rural. Quero ver quem tá mandando aqui recado.
1: Boa tarde, Raul, tudo bem?
0: Tudo.
1: Aqui quem fala é a Janete Panceira de Santo Antônio.
0: Tudo bem, Janete?
1: Quero concorrer espeto de carne para a linha São Paulo.
0: Beleza, minha amiga.
1: Obrigado.
0: Tá no sorteio, tá? 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É, vamos ver quem mais, Boa tarde, Raul, quero concorrer, Janete Pereira. Alô aqui também, né? Vamos lá, boa tarde.
2: Boa tarde, meu amigo Raul.
0: Gostaria muito de concorrer esse espeto de carne para São Paulo, Solange Cordeiro da Vila São José.
2: Obrigado.
0: Abração para vocês aí, Tatiane Varoto. Boa tarde, Tatiane Varoto.
3: Boa tarde, Raul. É Vilma Falso.
0: Oi, Vilma.
3: Alegre. Eu gostaria também de concorrer ao espeto de carne.
0: Tá concorrendo.
3: E eu queria pedir uma música. Sete palavras.
0: Valeu, obrigada, minha amiga. Alô, Valmir Dick. Tudo bem, Valmir? Alô, também pode aí o Cordeiro aí na Vila São José, né? O Carvão. Ô, Carvão, um abraço pra ti. Agora 2:04.

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0: Barbie Santiago, 2:14. Deixa eu ver quem tá mandando aqui mais recado, chegando, boa tarde.
1: Boa tarde, Raul.
0: Oi.
1: Eu queria ver se tu anunciava, tinha uma senhora aí que tá precisando de um fogão a gás, pode ser de quatro bocas.
0: Fogão a gás.
1: Não sei se é grande, o que você conseguir também, né? Pode
0: se
1: ser pequeno, pode
0: um
1: ser
0: tanto,
1: se alguém tiver pra doar pra ela.
0: Doar aí, ó.
1: Daí entra em contato no 998-146357.
0: Tá aí, ó. Se alguém tiver um fogão a gás para doação, entrar em contato pelo 998-146357. 998-146357. 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
11: Na Rural, agora 2h20. Estamos de volta por aqui, né? De volta aqui no programa. Vou mandar um alô para Maria Gorete Peritiba, dia 20 de setembro. Tem a grande festa em Maria Gorete Peritiba, 10 horas a missa, meio-dia almoço, à tarde um matinê com as bandas Energia Nova, Porto do Som e Rogério Magrão, dia 20 de setembro. A grande festa em Maria Gorete Peritiba, você tá no convite aí também, tá bom? Agora

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10: 2h30, essa é a Rural, a gigante da audiência, gigante do seu rádio. 2h30 agora, olha, tem vaga para caixa e repositor, gente. Vaga para caixa e repositor. Interessados, comparecer no Lojão Astral, tá bom? Compareça na loja com o teu currículo. Vaga para caixa e repositor para trabalhar no Lojão Astral. 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A Eliane Sibuski. Alô, Bairro Imigrantes. Alô, Eliane. Um abraço, boa tarde.
11: Boa tarde, eu que é Bianca Raquel, Banco de Minique de Linha São Paulo. Diga, eu quero Bianca concorrer aos prêmios.
10: Tá concorrendo?
11: De Linha São Paulo. Um abraço.
10: Tá no sorteio. A Débora. Oi, Débora. Débora Melo também tá aí ouvindo e concorrendo. Quem boa mais?
12: Raul,
10: boa tarde.
12: Ivanete Poça aqui do Barbelo Vista.
10: Fala, Ivanete Poça.
12: Se ele concorrer, a ficha do churrasco.
10: Tá no sorteio. 2h31, aqui na Rádio Rural, até às 4 tem o programa.

0: Eduardo Costa, 2h37 agora. Manda um alô para Lourdes Daros, aí no Parque de Exposições. Fabiana Borges, bairro Imigrantes. 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

0: de amor, Edson Hudson, aqui na Rádio Rural. Vamos lá, seguindo na tarde com você. 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Gente, neste sábado, baile de casais, neste sábado, dia 29, tem o baile de casais promovido pela Associação de Moradores do Santo Ângelo, no bairro das Nações. A animação do grupo Som e Alma, a partir das 8h30 da noite, então, começa o baile de casais, ingressos para o casal, apenas R$50. Evento com patrocínio das Com Eventos. Informações pelo telefone 999647285. 999647285. 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É neste sábado o baile de casais promovido pela Associação de Moradores do Santo Ângelo no bairro das Nações, e você tá no convite. Casal aí, apenas R$50 o ingresso pro casal, hein? Neste sabadão, baile de casais. Deixa eu mandar um alô aqui para o Darlan Miguel da Silva, meu amigo Jamanta também, né? O Jamanta tá ligado aí na Rádio Rural, né, Jamanta? Grande abraço para ti, boa tarde. Tô sorteando um espeto de carne suína e um combo de cerveja para neste sabadão. Neste sábado, a festa em linha São Paulo, com a banda virtual, com Rogério Magrão e com a banda modelo. Então é neste domingo, a festa em linha São Paulo, hein? Neste domingão, festa em linha São Paulo, tá valendo espeto suíno e combo de cerveja aqui no programa. Ele faz a festa com você neste domingo, em linha São Paulo.
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8: Agora são 2h52, daqui a pouquinho tem as informações da tarde. Já já os principais assuntos, principais destaques do jornalismo aqui na Rural.

0: 2 da tarde, 58 minutos. Gente, tem vaga de trabalho a Vida e Frigo. Vida e Frigo está contratando instalador de equipamentos de refrigeração e também auxiliar de serviços gerais. Ficou interessado em uma dessas vagas? A Vida e Frigo tem treinamento, então você aprende uma profissão e tem a oportunidade real de crescimento profissional e financeiro. Quer mais informações? Vaga para instalador de equipamentos de refrigeração e auxiliar de serviços gerais. Telefone 99958-2710. 99958-2710. Chama aí nesse WhatsApp. 49-99958-2710 para mais informações. Agora são 2h59. Na sequência tem informações aqui na Rádio Rural.
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0: Lucas Villiger chegando direto do jornalismo, os principais destaques pra gente. Boa tarde, Lucas.
2: Muito boa tarde, Raul. Boa tarde, ouvintes da Rádio Rural. Vamos aqui então com as principais notícias de hoje. Homem é vítima de roubo durante a tarde no calçadão de Concórdia. Isso aí, né? Perto do meio-dia. Isso aí, roubo com canivete, né? Roubou R$150 de um homem. Carreta com placas de Concórdia se envolve em grave acidente na rodovia do Xisto, no Paraná. Também dois jovens são detidos suspeitos de furto em supermercado de Concórdia. Ciclone extratropical traz novos riscos de tornados e granizo no sul. Veja onde a chuva pode chegar a 200 milímetros. A CF enfrenta a Chapecoense em clássico pela Série Ouro. Essas e outras matérias você encontra no portal Rádio Rural. Já a nível nacional e internacional, a notícia do dia, né? A enchente deixa ao menos 95 mortos e centenas de desaparecidos no Nepal e no Tibete. É, essa aí que esses vídeos chamaram muita atenção no dia de hoje, né? Mala com R$510 mil apreendida no aeroporto de Congonhas pertence à filiada ao PSD. E por fim, Lito Souza gravou o vídeo no dia em que recebeu o diagnóstico de doença rara, né? Esse vídeo que foi lançado hoje e já está chocando, né, os fãs do Lito, youtuber ali do canal Aviões e Música, Raul.
0: Tudo bem, vamos falar de esporte também. Ontem já teve primeiro jogo aí das quartas de final da Copa do Brasil e hoje tem mais, hein, Lucas?
2: É, ontem teve clássico mineiro, né? Cruzeiro e o Atlético Mineiro empataram em 1-1 no primeiro jogo. O jogo de ida foi no Mineirão. Agora, tudo igual, vai ser decidido no jogo de volta lá na MRV Arena. Hoje, como você disse, né, temos mais Copa do Brasil e hoje dois jogos. Uhum. É, às 21h30 os dois jogos, tá? Vasco da Gama enfrenta o Vitória.
0: É às 21h30 os dois?
2: Os dois, no mesmo horário. Eu
0: podia ter colocado um 7, né?
2: É. Geralmente tá bom, eles tá fazem legal. Isso, né? Mas botar os dois no mesmo horário é complicado, mas tudo bem. Uhum. Né? Então, primeiro jogo no São Januário, né? Às 21h30, como eu disse, Vasco e Vitória. E no mesmo horário, Palmeiras e Santos entram em campo, jogo de ida no Allianz Parque, Raul.
0: O Santos hoje vai sem o Neymar.
2: Sem o Neymar, é por causa da grama sintética, né? O Santos evita colocar o Neymar em grama de plástico.
0: E amanhã tem Grenal, né?
2: Isso, pela amanhã é o clássico gaúcho.
0: Tudo bem, valeu, Lucas.
2: Valeu.
0: Ronaldo Coutinho e o tempo, hein, Coutinho? Vai esquentar, sol, chuva talvez sair mais pro final de semana, né, Coutinho? Boa tarde.
3: Boa tarde. É, o tempo segue hoje com condições aí favoráveis ao campo e atividade ao ar livre em geral na área e mantém a tendência de tempo assim, como se diz, no geral, aproveitável na região com condições favoráveis ao campo e atividade ao ar livre na área. Então, provavelmente, nós vamos ter aí condições de temperatura em elevação. As mínimas ficaram aí na faixa de 11, 13 graus. Um pouco mais, um pouco menos, e pode chegar aí a 25, 27 graus à tarde. Dificilmente chove hoje, dificilmente chove amanhã, que pode chegar ao passar dos 30 nessa quinta e sexta. Na sexta aumenta a chance de chuva e trovada, mas hoje, amanhã, pode ser que passe sem. Sexta aumenta a chance de chuva e trovada, ainda quente. Sábado tem chuva, trovada e queda na temperatura, domingo e segunda também. E olha, pode chover forte no domingo e segunda. Não dá para descartar que a gente não venha ter aí condições de tempo assim, com volumes de chuva altos na região. Então é possível que a gente venha ter algum transtorno em função da chuva e algum risco também de granizo e vento. Mas o maior problema é o excesso de chuva, que pode atrapalhar o dia a dia aí no pessoal, principalmente quem mora perto desses rios pequenos ou grandes. Tem que ficar bem atento que pode ter alguma enxurrada localizada entre domingo, segunda e já melhorando na terça. Da Climatel, Ronaldo Coutinho.
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0: São 3 horas da tarde, mais 6 minutos, eu já tô de volta, vamos lá, tem recado aqui, pessoal nos acompanhando, alô Siqueira, de Alto Bela Vista, valeu Siqueira, boa tarde, quem mais aqui? Raul, tem esse cachorro pra doar, ele tem 2 anos, eu já tenho mais 2 cachorros, e aí é demais, né? Então tá aí, ó, uma pessoa tá doando um cachorro, porte médio, médio pra grande, né? É, pastor alemão com outras raças. É pastor alemão misturado aqui, né? Quem tiver interessado, chamar no 998-140-0366. 998-140-0366.
13: Boa tarde, Raul.
0: Oi,
13: tudo bem?
0: Tudo?
13: Aqui é Wanda Rubiaro.
0: Oi, Wanda.
13: Eu quero concorrer ao churrasco.
0: Ok, Wanda, tá concorrendo. Um ouvinte entrou em contato com a gente aqui que ele tem adubo pra venda ali em Fragosos, né? Ouvinte aí de Fragoso tem adubo para venda. Comprando acima de 10 sacos, ele entrega no local aí, tá? Ele faz a entrega aí se comprar acima de 10 sacos de adubo. Telefone é o 98909-6921. 98909-6921 para mais informações aqui, tá bom? Repetindo então o telefone: 98909-6921 para mais informações aí do adubo à venda. É, alô, Marlene Meneghetti, boa tarde também. A Janete Cavalli, alô, dona Janete Cavalli, tá concorrendo, boa tarde. Quero ver quem mais aqui mandou recado para concorrer. A Maria do bairro Petrópolis e o filho Felipe Ensfeld estão concorrendo. Tile Frigo aí também, né, Tile? Boa tarde. Quem mais?
14: Terezinha Garguete.
0: Oi, Terezinha.
14: Em São Paulo. Quero concorrer o churrasco para domingo ali em São Paulo.
0: Tá concorrendo. 3 horas e 8, 13 e 8 aqui na tarde.

0: Enlouquecer 1315, esse é o Daniel. Seu nome no meu chapéu. Gente, atenção para vaga de trabalho, a G-Group, em parceria com a MBRF, tem oportunidade para operador de produção 1. É para trabalhar na BRF, na Quiri de Concórdia, tá? Oportunidade para MBRF aqui de Concórdia, não é necessário experiência, salário R$ 1.999, vale alimentação de R$ 370, vale transporte e refeitório no local também. Há vagas para primeiro e segundo turno e tem adicional noturno de 40%, tá? Adicional noturno de 40%. Mais informações no WhatsApp 49 99177-3328. Chama aí nesse WhatsApp para saber mais sobre essa vaga da MBRF aqui de Concórdia. 99177-3328. 99177-3328. Vamos lá, que mais aqui nos recados do programa? 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Ao queria concorrer também é a Lori Gross, a Andréia Burilli, Henriques do Portinari também, Marinês De Carli de Oliveira, tá no sorteio, a Jéssica Luana Gonçalves também tá concorrendo, Enori De Carli, boa tarde aí, Enori, um abraço, quem mais?
1: Boa tarde, Raul.
0: Oi.
1: Ao Neide, que tem em São Paulo, queria concorrer ao espeto de carro.
0: Tá concorrendo.

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0: Energia Nova, Banda Energia Nova, que no dia 20, né? Dia 20 de setembro, também vai estar lá na grande festa em Peritiba, festa em Maria Gorete, Peritiba, dia 20 de setembro. Energia Nova, Porto do Som e Rogério Magrão e banda. É, agora são 3:28. Você vai mandando teu recado pra mim aqui no 3030-9370, que já sai o nome dos ganhadores aqui na tarde de hoje, tá bom? 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Alô, Madalena Dolores Crefta, a Juliana Santana também tá nos ouvindo aí, boa tarde. Alô pro Ademir Gross, bairro Liberdade, vamos ver quem mais aqui, oi.
1: Boa tarde, Raul, beleza, tudo certo? Eu que queria concorrer ao Espeto de Carne, linha São Paulo.
0: Beleza?
1: É Ivonir Schimmel Fenick.
0: Valeu, Ivonir.
1: Popular Gordo, tomo eu aqui, o Paulinho.
0: Opa! Vira. Como é que estão aí?
1: Tomou na expectativa para ganhar um
0: espeto de carne. Tá bom, boa sorte para vocês aí, tá? É, Zelair Carvalho, bairro Nações. A Marlice Rosane Carling também tá nos ouvindo. A Arlinda de Irani. Tudo bem aí, Arlinda? Eu queria fazer um pedido. Se alguém tiver uma casa para um casal em Irani, tem que ser uma casa, lote fechado, para alugar. Então, a pessoa aqui está procurando casa para alugar no Irani. O telefone dela é 991467263. 991467263. São 13h29, boa tarde.
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4: Vamos lá, os últimos recados por aqui, vou encerrando as participações. Alô, Dilvo da Silva, tá no sorteio, Dilvo. Dirley Maziero também tá no sorteio. Marisa Marquezine, boa tarde, Marisa, também concorrendo.
5: Oh, boa tarde, Raul, tudo certo? Tudo. Inácio Ramayra, Santo Antônio aí.
4: Fala, Ramayra.
5: Quero participar no sorteio do churrascão da linha São Paulo.
4: Beleza, meu amigo. Valeu, tá no sorteio, a Lourdes Rux da Silva, também bairro Flamengo, também no sorteio por aqui, são 3 da tarde mais 33, daqui a pouquinho já vou anunciar quem ganhou.

Câmera Sinais, tá aí Jorge Matheus, Luana Prado, como é que tá aí o Carlos Eduardo, aí no Castelo Branco, tudo certinho aí, Carlos, beleza? O secretário tá ligado aí na programação. É, quarta-feira de sol, né, Carlos Eduardo? Pessoal trabalhando aí a todo vapor, né? 26 graus de temperatura em Concórdia, como aumentou a temperatura, né? Chegando 26,5 já nesse momento de temperatura aqui na cidade de Concórdia. 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Tafarel, tá ligado aí no programa também, ô Gilcimar? Tudo certo? Tudo beleza aí, Tafarel? Como é que estão as coisas? Tranquilo? Me manda o áudio aí na Quino da Rádio, Tafarel. Me manda esse áudio aí no Quino da Rádio, meu amigo. Agora 13h37.

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6: Agora são 3 horas e 43 minutos.

Maraísa. Agora 3 horas e 49 minutos. Vamos ver aqui quem ganhou. Começar com o combo de cerveja para a linha São Paulo. Atenção aqui, ó, quem levar combo de cerveja, quem tá levando hoje combo de cerveja pra linha São Paulo foi o Ademir Gross. Ademir Gross levou um combo de cerveja pra linha São Paulo. E espeto de carne suína, o Enori De Carli. Enori De Carli levou espeto de carne suína e Ademir Gross levou combo de cerveja pra linha São Paulo. Como é que faz? Retira lá, tá? Vai retirar lá em linha São Paulo. O nome de vocês vai estar lá na portaria em linha São Paulo, no dia do evento, tá? Domingo, então, chega lá com o teu documento, apresenta lá o documento que você já retira na hora. Então, Enori De Carli ganhou churrasco suíno e Ademir Gross levou combo de cerveja, retira direto em linha São Paulo. 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Então deixa eu repetir aqui, quem ganhou, né? Combo de cerveja para a linha São Paulo foi Ademir Gross. E quem ganhou churrasco suíno foi Enori De Carli. É só retirar domingo aí na festa em linha São Paulo, tá certo? Vamos seguindo aqui no programa os recados, né? As participações por hoje tá encerrado. Encerramos por hoje aqui as participações, mas amanhã tem muito mais. Daqui a pouquinho Rural Notícias e daqui a pouquinho tem André Marques com o Viva Tarde. Faltam 10 minutos.

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9: Santa Catarina registrou 170 denúncias de possíveis irregularidades na propaganda eleitoral por meio do aplicativo Pardal desde o início da campanha para as eleições 2026, em 16 de agosto. Até as 18 horas e 10 minutos de ontem, Florianópolis concentra o maior número de registros no estado, com 47 ocorrências, seguida por Blumenau, 13, e Balneário Camboriú, Jaraguá do Sul e Palhoça, com 9 cada. As comunicações são encaminhadas à Justiça Eleitoral para análise e eventual adoção das medidas cabíveis. 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
11: Pessoal, são 3:54. Eu vou encerrando mais um programa por aqui nesta quarta-feira. Muito obrigado pelo teu carinho, pela tua audiência. Temperatura em 26,5 graus. Na sequência tem Rural Notícias, tem André Marques e o Viva Tarde. Amanhã, nesse horário, quem vai estar com vocês amanhã e sexta é o Nelson Nardi, né? Vou estar 2 dias aí fora, volto na segunda-feira, mas amanhã, quinta e sexta-feira, o Nelson Nardi vai te fazer companhia aqui no programa. Um abraço, pessoal, até segunda-feira.

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0: 16 horas em ponto.
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0: Número de mortos em enchente no Nepal chega a 157.
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0: Tempo bom em Concórdia. Temperatura agora 26 graus.
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0: Ao menos 157 corpos foram recuperados após inundações torrenciais nas áreas fronteiriças do Himalaia entre o Nepal e a região do Tibete, na China, nesta quarta-feira. As informações são da polícia nepalesa. Do lado da China, autoridades confirmaram 3 mortos e 265 desaparecidos após um deslizamento de terra. Quase 400 viajantes, incluindo centenas de estrangeiros, foram dados como desaparecidos. Agora no Rural Notícias, mais informações.
2: A suinocultura catarinense enfrenta forte preocupação com as sucessivas quedas no preço pago aos produtores. Segundo o presidente da CCS, Luzivânio De Lorenzi, já foram 13 reduções neste ano, uma baixa em média a cada 17 dias. No sistema de integração e cooperativas, o valor caiu de R$ 6,80 para R$ 4,65 por quilo vivo. Entre os independentes, a redução foi de R$ 8,50 para R$ 4,73, uma queda de 44%. Luzivânio alerta que um produtor independente pode perder mais de R$ 250 por animal de 130 quilos e defende a união de toda a cadeia para buscar equilíbrio no mercado. Mesmo com exportações próximas de 800 mil toneladas até julho, o setor enfrenta dificuldades. A CCS alerta que é preciso garantir rentabilidade aos produtores, evitar o crescimento desordenado da produção e preservar a permanência das famílias no campo. Mais informações em radiorural.com.br. Para o Rural Notícias, Rafael Martini.
3: Dois jovens foram detidos pela polícia militar, suspeitos de furto em um supermercado no centro de Concórdia. O fato aconteceu na tarde de ontem. Conforme relato repassado pela polícia militar, um funcionário responsável pela segurança do estabelecimento percebeu, por meio das câmaras de monitoramento, a movimentação de dois jovens no interior do local, por volta às 17h15. Segundo a ocorrência, um dos envolvidos teria colocado um pedaço de queijo dentro de uma mochila. Na sequência, ainda conforme o relato, os dois passaram por outros setores do supermercado, onde teriam colocado diversos produtos na mochila e também escondido itens nas roupas. Entre os produtos mencionados estão itens de perfumaria, como cremes, shampoo e perfume, além de alimentos e outros produtos de uso pessoal. A Polícia Militar informou que alguns produtos estavam no carrinho e foram levados ao caixa para pagamento, enquanto outros itens teriam permanecido escondidos na mochila e nas roupas dos envolvidos. Após passarem pelo caixa, os dois jovens foram abordados pelo segurança do estabelecimento e permaneceram no local até a chegada da Polícia Militar. A ocorrência foi registrada e os envolvidos foram encaminhados para os procedimentos cabíveis junto à Central de Polícia em Concórdia. Com informações, repórter Serginho Prima.
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4: Copa do Brasil tem na noite desta quarta-feira mais uma partida. O Vasco recebe o Vitória às 21 horas e 30 minutos. Esta é a primeira partida entre as duas equipes nessas quartas de final da competição. Ontem, na outra partida, o Clássico Mineiro, o Cruzeiro empatou em casa com o Atlético Mineiro em 1-1. Kenny Arroyo fez gol aos 15 do segundo tempo e aos 25 o Renan Lodi empatou a partida. Na próxima semana, quem vencer no tempo normal fica com a vaga às semifinais da competição. Novo empate leva a decisão para os pênaltis. Para o Rural Notícias, repórter Ederson Vilas Boas.
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Muito boa tarde, senhoras e senhores. Meninos e meninas de todas as idades, boa tarde. E aí, gente, tudo legal? Meio da semana, hein? 26 de agosto de 2026. Estamos aqui para comandar junto com você o nosso Viva Tarde até às 18 horas. 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Acompanhamos as notícias com o nosso departamento de jornalismo. Antes tivemos aí o nosso querido Raul Piquete. Agora tem André Marques contigo até às 6 da tarde. 4 e 9. Tempo bom em Concórdia. Boa tarde, gente.

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0: Quanta saudade agora. Maná, lembra dessa? Foi trilha de novela também, hein?
4: Amor meu.
0: Lábios compartidos.

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Roberto e Adriano pra gente matar a saudade. A música Não Acredito. Agora 10 minutos para 5 da tarde. Alô, Heraldo Freitag, obrigado pela companhia. O Heraldo mandou a foto aqui, tá aproveitando. Ele ganhou um copo térmico aí da Vencar Automóveis. Mandou a foto aqui, né? Só não disse o que tem dentro do copo aí, né? Tipo de água que tem aí dentro. Heraldo Freitag, obrigado pela companhia. Boa tarde, bom proveito aí. Presentaço da Vencar Automóveis. Ganhou aí um copo térmico. Valeu, querido, obrigado pela audiência.

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2: Faltam 7 minutos agora para 5 horas da tarde. 25 graus a temperatura.

0: 17 horas em ponto.
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0: Habib's entra em recuperação judicial.
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0: Tempo bom em Concórdia, temperatura agora 25 graus.
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0: O grupo Habib's anunciou que teve pedido de recuperação judicial aprovado pelo judiciário, segundo nota da rede divulgada nesta quarta-feira. A empresa afirma que a medida faz parte de seu processo de reestruturação financeira com o objetivo de preservar a substancialidade da evolução do negócio a longo prazo. 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
2: Concórdia se prepara para a 42ª Semana Farroupilha, que será realizada de 12 a 20 em setembro, reunindo tradição, cultura e entidades tradicionais do município. Em entrevista à Rádio Rural, o segundo vice-patrão do CTG Fronteira da Querência, Gilberto de Souza Lima, destacou a importância histórica da festividade da entidade, considerado o primeiro CTG fora do Rio Grande do Sul. A Semana Farroupilha de Concórdia começou em 1983 e desde então tornou-se um dos principais eventos tradicionais da região. Neste ano, um dos destaques será a chegada da Chama Crioula. O CTG Fronteira da Querência representou a 17ª região tradicionalista de Santa Catarina na geração da chama em Rio Pardo, no Rio Grande do Sul. A centelha será retirada em Erechim no dia 5 de setembro e conduzida a cavalo até Concórdia, com previsão de chegada no dia 12, durante a abertura da Semana Farroupilha. Gilberto lembra que a chama crioula é recebida oficialmente em Concórdia há 39 anos. Em 2026, também será realizada a 21ª cavalgada da condução da chama, reforçando a tradição e a preservação da cultura gaúcha no município. Mais informações em radiorural.com.br. Para o Rural Notícias, Rafael Martini.
3: Dois homens de 33 e 44 anos de idade foram presos pela Polícia Militar após a expedição de mandados de prisão decorrentes de condenações pelos crimes de roubo e furto. As prisões ocorreram em menos de 24 horas após as ordens judiciais entre a noite segunda-feira e amanhã, nesta terça-feira, dia 25, em Alto Bela Vista e também em Peritiba. Conforme o que foi apurado, os mandados foram expedidos pela Justiça de Concórdia na segunda-feira, durante rondas e ações de combate à criminalidade nos dois municípios. A Polícia Militar conseguiu localizar os dois condenados. O homem de 33 anos foi condenado pelo crime de roubo e ainda deveria cumprir 5 anos e 3 meses, 21 dias de prisão em regime inicialmente fechado. Ele foi localizado por volta das 21 horas da segunda-feira na comunidade de Volta Grande, em Alto Bela Vista. Bom, por uma guarnição composta por policiais dos dois municípios. Já o homem de 44 anos de idade foi condenado pelo crime de furto e possui uma pena restante de 3 anos e 4 meses de prisão, também em regime inicialmente fechado. Ele foi localizado na manhã da terça-feira, portanto, manhã de ontem, em Peritiba, por policiais militares de Alto Bela Vista. Após as prisões, os dois homens foram encaminhados ao presídio regional de Concórdia, onde vão permanecer à disposição da justiça. Com informações, repórter Serginho Prima.
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4: Copa Sul-Americana tem hoje a última partida que falta para definir qual é o último classificado à próxima fase da competição. Na primeira partida, Santa Fé e River Plate empataram em 0-0. Agora o River Plate joga dentro de casa hoje às 21 horas e 30 minutos. Novo empate leva a decisão para os pênaltis. Tivemos ontem pela Libertadores da América também o último classificado para as quartas de final da competição. O Independiente Del Valle venceu Tolima pelo placar de 3-1. Para o Rural Notícias, repórter Ederson Vilas Boas.
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5: Tarde, Rádio Rural. 5 e 4.

0: Vamos, Chitão, Chororó, Ana Castela cantando juntos. 5 horas 12 minutos agora, tarde tá bonita, tá gostosa, tá com 24,5 graus. E maravilha de tempo, hein? Você que tá aí acompanhando a gente, boa tarde, obrigado pela audiência, tá com a Rural.
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5: Agora são 5 horas e 25 minutos, informou Martinello.
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2: Formando para você agora, são 5 horas e 33 minutos.

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2: 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Vamos lá então, Ronaldo Coutinho, traz pra gente as informações do tempo aí. Esse calorão aí, a gente acha, ah, será que vai chover, não vai chover? Como é que vai ficar o clima, Coutinho? Boa tarde.
0: Boa tarde. Dificilmente chove hoje, dificilmente chove amanhã, que pode chegar ao passar dos 30 nessa quinta e sexta. Na sexta aumenta a chance de chuva e trovada, mas hoje, amanhã, pode ser que passe sem. Sexta aumenta a chance de chuva e trovada, ainda quente. Sábado tem chuva, trovada e queda na temperatura. Domingo e segunda também. E olha, pode chover forte no domingo e segunda. Não dá para descartar que a gente não venha ter aí condições de tempo assim, com volumes de chuva altos na região. Então é possível que a gente venha ter algum transtorno em função da chuva e algum risco também de granizo e vento. Mas o maior problema é o excesso de chuva que pode atrapalhar o dia a dia aí no pessoal, principalmente quem mora perto desses rios pequenos ou grandes. Tem que ficar bem atento que pode ter alguma enxurrada localizada. Entre domingo, segunda e já melhorando na terça. Da Climatea, Ronaldo Coutinho.
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0: Eu sou o André Marques e amanhã eu volto contigo a partir das 4 da tarde. Lucas Lazarin já tá chegando por aqui, vai ficar contigo até as 21 horas. Forte abraço, gente, bom final de tarde, bom restinho de quarta-feira e até amanhã, tchau pessoal.
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3: Atenção, produtor. 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
7: Oi, gente, eu tô chegando pra tocar o seu coração.
8: Muita moda antiga.
7: É a música e informação aqui na Gigante. Dezoito horas com um minuto, 18:01. Muito prazer, eu sou Lucas Lazarim e a partir de agora eu te faço companhia aqui na Rádio Rural. 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Temperatura em 21.6 graus, eu tô chegando depois do programa do André Marques, o Viva Tarde, está no ar o Alegria da Minha Terra. Peço licença, eu sou Lucas Lazarim, quero te fazer companhia na sua casa, no seu trabalho. 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

0: Lucas Reinhardt, 42. Queria pedir uma música pro meu pai, Osvaldo Klein. Meu pai, meu filho Marcos Vilas Klein. Marta Vilas Klein. E pra vocês, Ana Rádio. Queria homenagear meu pai, que é aniversário de 27 de setembro. E meu filho, de 29 de setembro. Daí. Para vocês da rádio, beleza? Muito lindo aí. Tchau.
1: Valeu, família Klein, na audiência. Grande abraço, obrigado pela companhia. 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
1: Família Klein, tá aí então, chegando música, pedir e vão curtir. Grupo Coração Campeiro no programa. Alô, meu amigo Pazinho aí do estacionamento Pazinho. Pazinho, os amigos aí de Pinheiro Preto, a galerinha do restaurante Lanchonete Priscila, o Clóvis Lorande em Ninha Pinhal, Artilina em Cachimbo, bora que bora, Grupo Coração Campeiro. Alô, Nelson Nardi, tá tudo bem aí, Nardão? 18 com 8.

0: Alô, meu amigo, o Alemão, madeireira do Alemão. É, meu amigo, aí no Castelhano, entrada aí de Castelo Branco, vizinho, aliás, do CTG do meu amigo César. Ô, Alemão. Grupo Coração Campeiro também foi lá pro Alemão curtindo a gente. Grande abraço, abraço pra família Coração Campeiro. E ainda rolou por aqui Ana Castela com Teodoro e Sampaio abrindo todas. Ô José no Rio Grande tá pedindo música, seu José. 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
1: Muito boa noite, Lucas Lazarinha, José. Opa. Aqui do Rio Grande.
0: Ô, José.
1: Vamos de música, Lucas.
0: Bora.
1: Hoje vai especialmente pro bar do Zico. A música, essa aqui, é a mais que eu tô pedindo, porque quando eu estava lá em Concórdia, Lucas, lá no bar, junto com você e toda a turma, daí o pessoal me disse assim, pede a música do Arnaldo e do Zico, os irmãos Machado, pede a Velhas Cartas para nós cantar junto. Então, Lucas, essa música vai especialmente pro bar do Zico e todos que estão na escuta. Os irmãos Machado, Zico e o Arnaldo, Velhas Cartas, Lucas, aquele abraço para todo o bar do Zico.
0: Valeu.
1: Que tá o pessoal aí, Lucas?
0: Valeu.
1: Vamos lá.
0: Valeu, já tem Velhas Cartas no programa. Valeu, amigos. Alô, Vini. Alô, alô, turma de Maria Gorete Peritiba, família Hack, Baca, o Jaime, né, o Tatu aí, o motorista do Mercosul, Celso Rosa, o motora. 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Alô, Maiquinho.
2: Fala, Lucas, tudo certo? Maiquinho da refrigeração Funesta, eu e o Evandro voltando aqui de Barra do Tigre, quase pira no estábulo, cara. Montando o motor numa câmera fria da família Menegatti aí, do seu Dirceu. Manda um modão bom pra eles, um forte abraço. Tamo voltando, ouvindo o teu programa.
0: Opa.
2: E hoje é sem parada pro lanche, vamos sem intervalo, tocar direto o baile aí.
0: Ah, é?
2: Tamo chegando em Barra Bonita e assim que chegar na Grande City, já vamos começar no 12, no terceiro turno. Já fizemos um lanchinho lá, foi muito bem recebido. Ganhamos um lanche top lá deles.
0: Que maravilha.
2: É só trabalhar. Um abraço aí, manda um modão pra nós.
0: Valeu, valeu, Maiquinho. Já tem Irmãos Machado pra vocês aí trabalhando até as 21, né? Vamos então liberar o WhatsApp de vocês aí também. Tá, claro, algum encaixe, algum agendamento ainda pra hoje, né? 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Pra música, atendendo pedidos no programa, Lobardo Zico, na Augusto 7, bairro Industriário.

0: 18:20, 18:20. O meu amigo Zico, tá curtindo a música dele, né, Zico? Deixando um abraço aqui pros amigos, diga aí, Zico.
1: Um abraço pro José, ô, meu irmão José lá no Rio Grande, pra Neuzinho, Antunes, aí no Vista Alegre, volta e meia ela dá um alô pro Zico Machado, pra toda a família Blanc lá em Medeiros e todos meus amigos que estão ouvindo esse programa, essa música, vou aproveitar que ela está rodando nesse momento e mandar de coração pra cada um dos meus amigos. Tenho certeza que são muitos. Um abraço a você, Lucas, que Deus te abençoe, que você continue sempre esse piá maravilhoso, esse guri que vai fazer muito sucesso ainda nesse nosso Brasil lá
0: fora. Amém, amém.
1: Muito obrigado por tudo, Lucas, e se você sabe aquilo que a gente tem dentro do coração, deixa a gente até meio emocionado para falar.
0: Valeu!
1: Um abraço a todos. Muito obrigado.
0: Valeu. Tá aí a música. Zico, beijo no coração de vocês aí no bar do Zico. 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
2: E lembrando, Lucas, que se precisar aí, só chamar no 49999056250. Hoje vamos trabalhar até as 21 horas. A hora que acabar o programa, nós batemos o cartão para ir para casa também.
0: Combinado.
2: Então, precisando, é só chamar lá. Valeu, aquele abraço e tudo de bom.
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3: Boa noite, sempre na escuta.
0: Seu Amélio.
3: Beleza, Lucas. Amélio, já como ele.
0: Grande Amélio, Zico Machado, a turma Irmãos Machado também foi aí a música pro Amélio, né? Que gosta de uma boa música sertaneja.
4: Um abraço lá pro Zico.
0: Opa, Correia.
4: É José Edir Machado, o popular Zico.
0: É o Zico.
4: Meu irmão e meu camarada, tava escutando a música dele aí. Do falecido Ronaldo, né? Ô, música boa, né, Luquinha? Até amanhã, antenado. Boa noite, boa noite, boa noite.
0: Que maravilha! Vamos atender pedidos aqui. Lucas, roda Alma Nova Chuva. Me lembra você? Claro que eu rodo sim. Banda Alma Nova, já já aqui no programa, oferecendo pro Divan Siqueira, também pro Cowboy e os amigos, né? Os amigos de Alto Bela Vista. Então, já já vai ter por aqui, então, Alma Nova. Também vai pro motorista Chico Trem, lá de Peritiba. Alô, Chicão! Banda Alma Nova, já já aqui na programação, tá bom?
5: Ô Lucas, boa tarde, Amarildo aqui do Bairro Nações. Tem eu e minha mãe aqui mateando e ouvindo o teu programa aí. Manda música aí, se for possível, Lourenço Lorival, Pedido de um Pai. Manda pra nós aqui que estamos aqui te ouvindo aqui.
0: Mas é claro que eu rodo. Banda Alma Nova, Chuva Me Lembra Você, e na sequência, Lourenço e Lorival, Pedido de um Pai. Valeu, Valeu Machado, ele e a mãe curtindo a gente. 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Siqueira, alô, turma de Alto Bela Vista, 18:26, vou dar uma nova.

0: 18:29. Alô, Ico Pazini. Essa também foi pra você aí, a música de banda. Pra Noeli Freitas também na audiência. O Robson tá na audiência. Robson em Alto Bela Vista. Obrigado pela companhia, Robson. Obrigado pela audiência aqui na Rádio Rural, tá bom?
1: Para todos.
0: Quem mais aqui? O Idacir. Opa!
2: Ô, Lucas, boa noite, certo? O Idacir Venac do Alvorezo, viu? Não divulga meu nome, eu quero saber se...
0: É, meu Deus, mas daí não tem que mandar áudio, né, Idacir? Daí não tem que mandar áudio, meu velho. Aí não pode, daí tem que mandar por escrito.
3: Nunca te esqueça que te criou.
0: Errou! Aí não deu, né? Oi, Idacir, aí não deu.
3: Se por acaso um dia estiver distante, através do rádio, ô meu pedido, cê vai.
0: Até sábado, não, já foi. 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Eu vou pro intervalo, na sequência eu atendo o pedido de Lourenço e Lorival lá pro meu amigo Machado, pra família curtindo a gente. O Raul Piquete tá na audiência. Raul, deixa um abraço lá pro Correia e pro Mário Brock.

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7: Eita, Cir, tu assustou nós aqui, da Cir. A equipe da rádio ficou preocupada, por que que não pode falar meu nome, coisa e tal, e coisa arada.
8: Me fala o que o Itacir queria saber aí.
7: O Itacir queria saber, hã?
8: Me fala o que o Itacir queria saber aí.
7: Ah, não é nada demais, o Itacir.
9: Ô, Lucas, boa noite, certo? Ah. Itacir, boa noite, viu?
7: Aham.

0: Non divulga mio nome, caro, sapesse te un cara che dà corso di gaita. Era prendetto ca gaita, guarda tu.
1: Ma isso.
0: Me passa il telefono do cara, lindo. Abraço, no
1: tudo bom. Verdade, abençoado, isso não tem problema. Por que que não pode falar que o Itacir quer ser gaiteiro? Por que que não?
0: Ô, Lucas, pode falar meu nome, pode falar. Eu quero ver se tem um cara que dá um curso de gaita ali. Pode falar meu nome.
1: Isso. Ninguém acredita.

0: Bernard, tem nada demais, né, Bernard? Não tem problema não.
1: Ô, Lucas, pode falar meu nome, pode falar. Eu quero ver se tem um cara que dá um curso de gaita ali. Pode falar meu nome.
2: Aonde o vento vai?
0: Tem professor de gaita aí pra nós colocar o professor de gaita e ensinar o Bernard. Se tiver, entra em contato aqui, tá bom?
3: Manda um abraço lá pro Piquetão lá também.
0: Tá, tá ouvindo, tá ouvindo.
3: Uhum.
0: Ei. Raulzito.
3: Um abraço lá pro Mário. Que a Lourenço e o Lorival pode ser a próxima. É boa, né?
4: Ou meu top, pai
0: top, né? É, a Lourenço e o Lorival. Pedido de um pai a próxima.
4: Pois que eu me
0: tem algum professor de gaita aí disponível?
4: Meu velho.
0: Vamos encontrar um professor de gaita pra ti aí, ô Bernard. Tacir Bernard. Vamos encontrar um professor de gaita, tá bom?
5: Boa noite, Lucas. Manda o senhor aí na Casa da Cultura, que tem vaga pra gaita.
0: Opa!
5: Tem vaga na Casa da Cultura. E o Neri, um ótimo professor, tem paciência pra ensinar. Eu tô fazendo a aula de gaita com ele. É muito bom. Manda o Itacir procurar a Casa da Cultura, que tem vários horários. Tá?
0: Olha que legal, olha que bacana, né, Bernard? Tá aí então. O ouvinte aqui me mandou também, Lucas, o Marquinhos Bevenhu também é professor de gaita. Ela na Casa da Cultura, também, também, olha que bacana, né? Também sei de um, Lucas.
6: Lucas, eu tenho um professor de gaita pra indicar, só que ele é de Erechim. É o seu Luiz.
0: Ô, Luiz.
6: Ele já foi da banda Magia do Amor. E muitos anos também do grupo Rio Grandense. E agora ele tá voltando também pro grupo Rio Grandense. Ele é um ótimo professor.
0: Legal, passa o contato aqui que a gente vai enviar pro Bernard então, tá bom, Carla? A Salete, né, a irmã aí do Luiz de Planalto, pediu música gaúcha. Daqui a pouquinho eu encaixo uma gaúcha pra vocês. Alessandro da Silva, em Kennedy, na casa do seu Jovino Varoto, também tá ouvindo a gente. Obrigado pela companhia. Quem mais?
7: Pois é, Lucas.
0: Aqui
7: é o Luiz Rodrigues da Silva Neto, né? Nada contra quem é professor de gaita, da curso de gaita, mas os melhores gaiteiros não tiveram aula. Não tiveram aula, os melhores gaiteiros aí. Do Rio Grande do Sul, não só do Rio Grande do Sul, do Paraná e outros estados aí. Não tiveram aula. A pessoa aprende sem aula. Parecia que o pai tocava a gaita também, né? E não teve aula. Não teve aula.
0: Ah, não teve aula?
7: Isso aí é um dom que Deus dá, né, pra pessoa, e tem que querer aprender e gostar do instrumento aí.
0: É, a gaita.
7: Mas, tem pessoas que vão na aula, conheço pessoas que vão na aula, 2 anos e não aprenderam nada, né? Nada, nada, nada, nada. Então, a pessoa aprende com o dom.
0: Olha, o seu Luiz tá... tá nervoso o seu Luiz hoje.
7: As pessoas aprendem a tocar gaita, que nem a minha irmã mandou o áudio ali, nunca pegou gaita. Daí com o professor aprende e passa. Agora se já pegou gaita, não vai aprender, não. A Salete, minha irmã, mandou o áudio ali.
0: Mandou, mandou.
7: Ela tá na aula de gaita, mas ela nunca pegou gaita. Então daí ela vai aprender. Se a pessoa souber um pouquinho aí, já vai contrariar o professor e não vai aprender.
0: Tá nervoso, seu Luiz?
8: Ô, meu amigo Lucas Lazarim, tudo certo? E eu disse pro nosso amigo Idacir Bernard aí que eu tenho a gaita pra vender com ele.
0: Opa!
8: Tem uma toda skin Super 5, toda original aí. Tô vendendo barato aí.
0: Bernard já chama até gaita. Ó o Davi! O Davi da gaita no Bussolaro, Lucas, eu troco a minha gaita por um teclado, tá vendendo a gaita. Ou posso só vender ou até vender e trocar por um teclado. Valeu, Davi da gaita. Ó, hoje aqui virou a casaca aqui sobre o tema gaita, né?
9: Ô, Lucas, tocar gaita é uma coisa, ser gaiteiro é outra coisa, né? A minha neta faz o curso de gaita dela com o gaiteiro do Costume Campeiro.
0: Ah, o Andrezão, o André Bach, o André, né? O André baita gaiteiro, né? Cantou aqui no programa antes, ele e o Cris, né?
1: Ô Lucas, eu quero comprar uma gaita pra ver se eu aprendo primeiro, senão eu compro. No cara ali, mas primeiro vai se aprender.
0: Ó, já tem brique pra gaita, já tem brique pra gaita.
7: Eu, Lucas, eu nunca tive gaita, nunca tive gaita na vida. Pegava a gaita, foi do pai, isso aí. Uma nota aí que eu toco em dó maior, eu toco.
0: E aí vai embora, vai embora.
7: É uma pena que a Janete já morreu, né? Era de Cruz Alta, ela teve aula de gaita?
4: Não teve aula de gaita. Uma pena quando é lá de Bertucci já morreu. Em meio de Bertucci já morreu. Eles tiveram aula de gaita? Não tiveram.
0: Ó, Luiz tá revoltado contra os gaiteiros que tiveram aula. Mas por que essa revolta? O que é que eles te fizeram?
9: Não, não é o André Lucas. Eu não sei se toca ainda, mas era o... Eu tava antes do Marlon.
0: Ah, o Marlon! É o meu amigo Marlon, claro, claro, claro. Agora é o Andrezão, agora é o Andrezão.
10: Ô, boa noite, Lucas. Eu tenho a minha gaita aí pra vender, viu? Tá pra brinque. Aqui é o Davi da Gaita. Beleza? Se vem o meu toque. Se ele quiser, ela pode entrar em contato comigo, Lucas. Daí pode passar meu contato pra ele, beleza? Pro Itatir Bernardi, beleza, Lucas?
0: Ô, Bernardi!
10: Meu, Lucas, a minha gaita vai sendo debaixo do Super 6, da Todicine também.
0: É, vende ou troca por teclado, viu, Bernardi?
1: Ô, Lucas, eu quero comprar uma gaita pra ver se aprende primeiro, senão eu compro. No cara ali, mas primeiro vai se aprende,
0: Ah, primeiro que aprender, é.
6: Olha, Lucas, a minha filha canta e toca gaita lá em Erechim, no Rio Grande do Sul.
0: Uhum.
6: Pela escola JB.
0: Opa!
6: Manda um beijo pra todos do colégio JB.
0: JB de Erechim, que bênção, valeu, gente.
4: Essa revolta, Lucas, porque eu fui no aula de gaita em Ipira. E o cara queria que só que eu fizesse na baixaria um, dois, três, um, dois, três, um, dois, três. Não queria que eu pegasse o teclado. Um, dois, três, um, dois, três.
0: Aham, a valsa,
4: eu conheço,
0: né?
4: Pessoas, não vou declarar aí no ar aí.
0: Ainda bem.
4: Mas eu conheço.
0: É, ainda bem que tu não vai fazer nome, seu Luiz, senão nós vamos ser processados, seu Luiz.
4: Ah. Essas pessoas que forem aula de gaita, um, dois, três, um, dois, três, um, dois, três, nada. Pede pra mim que não tive aula de gaita, gente.
0: Uh-huh.
4: E tem gaita em casa.
0: Tá nervoso. Ah, não liga, abençoado. Tô falando com o seu Luiz aqui.
4: O Varguinhas pulava a janela. O pai dele capinando em pão do milho, pulava a janela.
0: Uhum.
4: Pra tocar gaita e aprendeu. Por que gaita é melhor que o Varguinhas? Eu morei na casa do meu irmão, do Varguinhas. Eu sei bem a história do Varguinhas. Ele é filho do Feliciano.
0: É, seu Luiz. Pronto. Calma, toma um chazinho, seu Luiz. Falou no Varguinhas, o Varguinhas tá aqui, ó. Tá aqui o Varguinhas.
11: Aí, Lucas, tranquilo? Tô te ouvindo aqui, Erechim. Um grande abraço. Um abraço pros ouvintes teu aí. Tudo de bom.
0: Valeu, Varguinhas.
9: Ô, Lucas, às vezes quando o cara não tem o dom pra tocar, que não aprende, ele se revolta com os professores, né?
0: É, eu não falei nada, quem falou foi o Hervedo.
10: Meu Lucas, se tu quiser, te passa o contato do Neri, que é o professor de gaita.
0: Passa aí o contato.
10: E o Lucas, se tu quiser, te passa o contato do professor de gaita, Neri, da Casa da Cultura.
0: Vamos enviar lá pro Bernardo o contato do professor de gaita.

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5: Pois é, Lucas, tem gente que é muito tocador, mas quando ele chega, ele toca todo o pessoal pra fora do salão.
4: Opa, às vezes acontece, né, José?
6: E vamos tocar o terror nesse programa hoje, Lucas. Vamos lá, vamos fazer o fuzuê aí.
4: É do jeito que o Hulk gosta, né? Confusão. Eita, mas vai de leve, né, Hulk? Meu amigo Miro Saldanha, só tá dando talentos aqui, ó. Gaiteiro Varguinhas, do Conjunto Os Monarcas. Grande Miro Saldanha, tá na programação o Miro.
7: Grande Lucas, boa noite. Boa noite, ouvintes da Rural. Uma satisfação enorme estar com vocês de novo, ainda que de longe. Um abraço grande a todos. Agradeço pela audiência e agradeço ao Lucas aí por já ter divulgado minha música nova, O Inquilino. Espero que aprecie sem moderação. Forte abraço a todos.
4: Opa,
7: fiquem com Deus.
4: Ô Miro Saldanha, e hoje a gente toca novamente O Inquilino daqui a pouquinho no programa, tá bom? Um grande abraço, Miro Saldanha, Varguinhas, demais músicos aí. Pode mandar o recado pra gente também. 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
4: Estão falando dos gaiteiros hoje aqui,
10: ô, ó. Lucas, boa noite. Viu? Diz que o cara que quer aprender a tocar gaita tem que pegar 7 encruzilhadas. Na 7 tem que parar e começar a tocar.
4: É?
10: Aí vai aprender a tocar gaita.
4: Ah, é?
10: Porque esse não vai aprender nunca.
4: Ô, Poletão.
6: E vamos tocar o terror nesse programa hoje, Lucas. Vamos lá, vamos fazer um fuzuê aí.
4: Vamos ver o que que o seu José falou.
5: Ah, bom, Lucas, o gaiteiro Varguinhas, esse é profissional, não porque é da minha terra, mas esse é profissional, esse toca de verdade, esse toca o pessoal pra dentro do salão.
4: É, Varguinhas, Os Monarcas, grande abraço, Miro Saldanha participando aqui também.
11: Ô, meu amigo Lucas Lazarim, tudo certo, ó? E eu disse pro nosso amigo Iracir Bernardo aí que eu tenho a gaita pra vender pra ele. Tem uma toda skin Super 5, toda original aí. Tô vendendo barato.
6: Ô Lucas, eu quero comprar uma gaita pra ver se aprende primeiro, senão eu compro. No cara ali, mas primeiro vê se aprende, não.
4: Ah, primeiro que aprender. O André Pazin, né? Muito bom professor, gaiteiro do coração campeiro. É filho do Adelar Pazin, gaiteiro também, né? Tocou por muitos anos aí no Portal do Sul, tocou com a dupla Diego e Gabriel. É verdade, seu Luiz. Tá dado o teu recado aqui.
12: Ó, Lucas, tá aqui o contato do Neri, beleza?
4: Ah, tá aí o contato do Neri, tá bom então.
13: Eu sei o passado do Varguinha, quando ele tinha 8 aninhos. O pai dele morava no Caroveira, eu morava na casa do Alessio Sganzella, que é casado com a irmã do Varguinhas, ele já faleceu, por sinal, né? O Alessio Sganzella, mas a irmã dele, eu morei no porão da... Porão não, da casa deles. Eu conheço todo o passado do Varguinhas, porque ela contava, a irmã dele contava e eu acho que ela não mentia, né? Então, é assim... Todo tem que ser com dom de Deus.
4: Amém.
13: Pode ir na aula o tempo que quiser. Não vai aprender.
4: Ó, veio foto aqui do Varguinhas. Veio foto aí do seu Luiz. Ô, turma.
14: Aí, Lucas. Tranquilo? Tô te ouvindo aqui, Erechim. Um grande abraço. Um abraço pros ouvintes teu aí. Tudo de bom?
4: É, o Varguinhas.
13: Você, Lucas, é radialista. Eu sei que você estudou no colégio agrícola, você é radialista, mas é um dom de Deus que tu teve.
4: Amém. Valeu, seu Luiz. 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Tá chegando, Lourenço e Lorival.

0: me enviaram o contato aqui do meu amigo Marlon Campagnolo Gaiteiro, do Costume Campeiro, né? Costume Campeiro, eu confundi, né? Costume Campeiro é o gaiteiro aí, lá do meu amigo Wilson Ângelo, conjunto, e do Gustavinho, né? Grande Marlon e do Coração Campeiro é o André Fazin, né? É, eu confundi aí, troquei. Que foi?
1: O Lucas tem que avisar o nosso amigo lá que quer tocar gaita lá, que pra ele fazer curso ele tem que ter a gaita, né? Como é que ele vai aprender a tocar gaita se não tem a gaita? Eles não vão emprestar gaita pra ele, ninguém empresta gaita. Ele tem que ter a gaita dele,
0: tem que,
1: né,
0: comprar a gaita, é verdade, comprar a gaita.
2: Boa noite, aqui é o Arita Rádio. Queria o terço de hoje, agradecimento a Deus pela saúde de toda a minha família.
0: Amém.
2: Tudo na santa paz, graças a Deus.
0: Amém, amigo. Boa noite. Excelente quarta-feira. Mauri Patzlaff. Ô, Mauri. Boa noite, Mauri. Boa noite.
3: Lucas, um convite especial para todos de Erechim e região. Domingo no CTG em Erechim. Domingueira, a partir das 15 horas da tarde.
0: Domingueira, então tá bom, tá feito o convite. Quem mais? Oi, oi. Alô,
4: meu amigo. Ah? Boa noite, Lucas. Boa noite. Como é que tá aí o programa? Tá tudo bom, irmão?
0: Tudo ótimo.
4: Eu queria que tu tocasse uma música. Não sei se vai ser. Tá programado pro teu programa nesse horário, mas. É com o Tiririca, a Fiorentina.
0: Fiorentina
4: de Jesus. Aquela?
0: A Clementina. Antônio?
4: Antônio Pereira dos Santos.
5: Agora eu fiquei com a orelha atrás de uma purga, atrás da orelha.
0: Eu ouvi a Clementina. Clementina de Jesus. Clementina.
6: Pra que tu me seduz? Eu não canto mais esse negócio de Florentina de Jesus, não sei se tu me amas, pra que tu me seduz? Agora eu já parei com esse negócio de Florentina de Jesus, não sei se tu me amas, pra que tu me seduz? Eu quero é cegar do sovaco se eu cantar esse negócio de Florentina de Jesus.
0: É a família Resmini.
6: Pra que tu me seduz? Agora eu vou cantar pra vocês uma música.
0: Chega,
6: de um
0: chega.
6: Que chama Florentina.
0: Chega! Chega! É a 18:56, chega de Clementina de Florentina. Chega!
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0: Wagner Vaslavik pediu e vai curtir. Banda San Marino, principal assunto. Alô, Valdecir Resmini, boa noite.

0: Exatamente, 19 horas, é, pediram a Clementina hoje aqui, aliás, Florentina.
1: É, mas dessa vez quem foi que pediu a música? Não fui eu, né? Não foi nós.
0: Hoje não.
1: É, meu jovem.
0: É, hoje não foi o Resmininho que pediu a Florentina.
1: Olha, ó, louca, tá começando a fazer fama. A Florentina?
0: É, viu só? Viu só, Resmini? Final de semana, só tamo na quarta, polaquinho, só tamo na quarta, polaco. Já tá pensando no final de semana, é, polaco?
2: Meu coração tem festa de peão e o bicho.
0: Toca Amado Batista, Folha Seca, Janete Dutra do Vista Alegre, nota mil, seu programa. Valeu, Janete. Eu vou pro intervalo e na sequência tem Folha Seca.
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0: Passarela, aqui tem tudo. 19 horas com 2 minutos, 19 com 2. Tem um ouvinte aqui, deixa eu confirmar aqui, peraí. Ele tá comprando aquela bombona azul, sabe aquela bombona azul de água 200 litros? Tem um ouvinte aqui comprando, pode ser usada, né? Uma bombona azul de 200 litros, ou então aquela caixa, né? Que vem com aquela estrutura metálica. É conhecida também como a IBC de 1000 litros, né? Geralmente chega nas indústrias com produtos químicos, né? Então este ouvinte está precisando armazenar aí alguns produtos e está comprando ou uma bombona de 200 litros ou então a IBC de 1000 litros, ambas, né? As duas podem ser usadas, né? Usadas. Mas você tenha para venda, tenha disponibilidade para vender aí, ele está comprando. 19 com 3, manda um recado aqui, tá bom? Vamos lá, vamos atender pedidos. Já tem Amado Batista com Simone Simaria, Folha Seca. 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
0: 19 horas com 4 minutos.
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0: 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Alô, Carlinhos, no Mercado Carlinhos. Alô, Toniello e a Nilce, boa noite. Manda um abraço pro Canhoto de Catanduvas, estamos na escuta, família Melhoreto. Alô, Canhoto.

19h08, a segunda hora de programa Folha Seca, Simone Simaria com Amado Batista aqui na programação. Lucas no Ferro Velho em Tamanduá, o pessoal vende as bombonas de 200 litros, tá ok. Um ouvinte solicitou aqui, caso alguém tenha pra venda, né, a bombona de 200 litros ou então aquela caixa, né, com a estrutura metálica de 1.000 litros também pra venda, caso alguém tenha pra vender. Eu vou atender mais pedidos aqui no programa, vamos atender mais música na programação da Rádio Rural. Chegando ao fim. A Vânia e o Emerson pediram 7 palavras em Machadinho. Pedro Bento e Zé da Estrada estão chegando para cantar aqui na programação da Rádio Rural. Alô, Vânia, alô, Emerson, alô, Machadinho.

0: da estrada, 19:13, 19:13.
1: Ô, Lucas.
0: Oi.
1: Ferro velho do Lajado Quintino também tem. Tem essa bombona pra vender.
0: É.
1: Bem? Aí no ferro velho do Lajado Quintino aí, tem. Tem de tudo tipo que tu quiser pra vender.
0: Opa,
1: ali.
0: Opa, o ouvinte solicitou aqui, caso alguém tenha bombona, aquela azul tradicional, bombona azul de 200 litros, ou então aquela caixa com estrutura metálica, né? A IBC, conhecida por IBC de 1000 litros. Tá bom, valeu aqui, ó. Os ouvintes respondendo, Lucas.
2: Boa noite, Lucas. Aqui é o Altair de Oliveira, aqui da Serraria Pinos Placa, aqui. Perto da Vila Militar, eu queria pedir a música Dormir no Tapete da Sala. Hoje é quarta, né, Lucas?
0: É.
2: É isso aí, pra tudo que estiver ouvindo. Pra vocês da.
0: Valeu!
2: Vocês aí da rádio.
0: Tá bom.
2: Caiu o áudio.
0: O D8, Adenor Grosser, o Moura também já vão curtir música aqui, né? O Teodoro Sampaio. Opa!
3: Quero oferecer o programa pra minha esposa Clarice. E a música Tapete da Sala. Com Teodoro Sampaio. Ah, tomara a Deus que o Bernardo aprenda a tocar gaita, né? Porque eu comprei gaita, comprei espada de instrumento ali e não aprendi nada.
0: Ah, é?
3: Que nem todo mundo tem o dom, né, de aprender. Mas tomara a Deus que ele aprenda, que der mais um que é nós verdade. Temos pra fazer festa, fazer alegria, né?
0: Com certeza. Já leu, né, Udir? Já o tapete da sala. Darcy Zanella no Planalto também tá curtindo a gente. Obrigado, Darcy. Obrigado pela audiência, né, Darcy? Valeu. A Vânia e o Emerson agradecendo a música, tá ok. Quero convidar toda a região pra festa em Lajado dos Pintos, dia 13 de setembro, matinê com JM Navisson. Valeu, Dalla Costa, né? A Suzana Dalla Costa tá oferecendo aqui o programa para os amigos e também fazendo o convite. Valeu, família Dalla Costa. Intervalo é rápido e na sequência tem Teodoro e Sampaio. 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
4: 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Minuto do Agro, uma produção do Sistema CNA Senar.
5: O mercado catarinense de terneiros manteve a trajetória de valorização no primeiro semestre de 2026. Os preços dos animais de desmama encerraram o período com crescimento de aproximadamente 19% em relação aos registrados no mesmo período de 2025, consolidando o segundo ano consecutivo de alta após 3 anos de retração. Os dados fazem parte do levantamento realizado pelo Grupo de Melhoramento Genético da UDESC. O estudo conta com o apoio da FAESC, parceira dos eventos agropecuários de Santa Catarina. Entre janeiro e junho de 2026, foram contabilizados 85 leilões, número ligeiramente superior aos 82 registrados no primeiro semestre de 2025. Minuto do Agro, uma produção do sistema CNA, FAESC, Senar e sindicatos rurais.
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0: O Teodoro Sampaio já canta no programa. Quem tá pedindo aqui também?
7: Boa noite, Luca. Tudo opa, certo?
0: Tudo.
7: É a vida aqui de Palmeirinha.
0: Opa!
7: Queria uma música aí. Pode tocar essa Tapeta da Sala aí.
0: Ah, tá.
7: Mas quarta-feira, dia de namorar.
0: Meu Deus.
7: Preço pra quem estiver ouvindo.
0: Vai ter o Tapete da Sala já no programa.
8: Boa noite, seu Lucas, é dentro do bom? É o Sérgio Trajado Contínuo.
0: O Sérgio.
8: Certo? Ah. Eu tô vendendo uma cama de casal com cabeceira. É de 1,87 de comprimento por 1,37 de largura. Cama padrão. A base e o colchão. Tá certo? Quero 400 quilos. Se alguém tá precisando, tô revendendo.
0: Tá vendendo.
8: Mais um racker de colocar TV em cima. Tá certo? Tudo bem. Balcãozinho colocar TV em cima. Uhum. Cheio de detalhe lá. Moldura. Era do Seracra 350.
0: Ok, legal.
8: Se alguém tiver interesse, entrar em contato no número da minha mãe: 499-99-15-1140.
0: Valeu, tá dado o teu recado. Tem mais?
9: Lucas, tudo bom? Aqui tudo. É Vermelha Farinella do bairro Alvarelo.
0: Ô, querida.
9: Eu queria pedir uma música bem gaúcha, oferecer pra Adriana Somariva, professora de curso de dança do Que Bailaço, que ela está de aniversário hoje.
0: Legal.
9: É minha vizinha e uma grande amiga. Queria oferecer uma música bem gaúcha para ela. E também lá da Saracura para Luísa Pazinato. Também é uma outra amigona. Tudo bom ali para vocês? Um feliz quarta-feira, que Deus proteja vocês sempre. Amém.
0: Valeu, obrigado, querida, valeu.
9: Tudo
0: grande abraço,
9: bom.
0: Valeu. Na música gaúcha, já tem Grupo Fogo de Chão, Velha Tropeada. Tem Teodoro e Sampaio, tem na sequência Fogo de Chão. Aliás, Fogo de Chão vai estar animando matinê na comunidade de Barra Bonita, na festa do Padroeiro, em outubro. Vai ter Grupo Fogo de Chão. Está pedindo música.
10: Boa noite, Lucas. Tudo bem? Tudo certo? Lovato de Jaborá. Tem que como tocar um pedaço da música aí de Lourenço Loival, Cama
0: claro,
10: Solitária.
0: Inteira.
10: Estamos na audiência aí todas as noites, todos os dias aí. Beleza, Lucas? Um abraço.
0: Clausir Lovato de Jaborá. Também aí o meu amigo alemão, né? Da Madeireira. O meu amigo alemão aí na Madeireira, curtindo a gente em castelhano. Leandro Dremer, de Videira, tá confirmando a audiência aqui, Leandro. Alô, amigos de Videira. Cleudis Brandi na escuta. Ele tá vendendo, o que o rapaz tá vendendo? Uma cama, tá vendendo uma cama e um rack pra TV, Cleudis. O Cleudis pediu aqui. Tá bom, Cleudis? Maiquinho, tu tá fazendo vontade pro Luquinhas aqui, Maiquinho. O que que tu tá aprontando, Maiquinho? O que que você tá mandando aqui pro Luquinhas? Grústuli. Maiquinho tá mandando foto de Grústuli, Maiquinho.
11: Ô, Lucas, tudo certo? Dê uma olhada o que que fizeram pra nós amanhã. Amanhã vamos pra Pinhal, na Leoni Casagrande.
0: Yeah.
11: Ela que faz essas delícias aí. Olha o que que ela me mandou essa hora da noite. É uma judiaria. Isso daí tá aguardando nós amanhã lá. Bah, mas a bicha velha não é fraca, né? Manda um abraço aí pra ela, que ela faz pão, esses grústuli. Coisa mais boa. A gente já comeu, aprovou. Queremos mais.
0: É.
11: Então manda um abraço pra Leoni, pro esposo dela aí. E olha só que judiaria.
0: Meu Deus, imagina pro Luquinhas aqui.

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0: Vamos atender recados, participações. Tem mais? Ah, de novo isso, meu Deus. Que eu faço, Rafael Biesek? Boa noite, Rafael.
2: Boa noite.
0: Tu acha que tu consegue ajudar o nosso ouvinte aí?
2: Vamos ver.
0: Mas sem ouvir o áudio, tu acha que tu consegue ajudar ou não? É um áudio curto de 6 segundos, porque 6 segundos pode ser pouco tempo, mas pra muita coisa pode ser muito tempo.
2: Não sendo dinheiro emprestado, água e luz, interessa.
0: É, mas isso nós não vamos conseguir ajudar. É o coração do homem que dói. É a Gisele que não responde o homem.
3: Ô Lucas, é o Arnildo. Chama a Gisele aí pra pegar no WhatsApp aí, por favor.
0: Mais um capítulo dessa novela. Entendeu, Rafael Gisele? É, a Gisele não responde.
2: Sinto muito.
0: Mas se ela ouviu esses dias, não deu ibope, não respondeu. Você foi, né?
3: Ô Lucas, é o Arnildo. Chama a Gisele aí pra pegar no WhatsApp aí.
0: Tá difícil, né? Ah, tu quer ver a foto do homem aqui, ó? Não, ajeitado? Ajeitado, seu Arnildo, ó.
2: Arnildo, vai atrás de uma outra coisa, homem. Você é um cara ajeitado.
0: Ajeitadão, tu viu? Barbinha feita.
3: Ô Lucas, é o Arnildo. Chama a Gisele aí pra pegar no WhatsApp aí. Por favor.
0: Ô Rafael, se fosse pra dar uma nota aqui pro seu Arnildo, que nota que tu daí? Ó, aqui, ó. Como descreve o homem aqui, ó.
2: Cabelo ajeitado, boa pinta, camisa nova, calção novo, aí, ó. Viu, de 0 a 10 eu daria 11.
0: 11? Olha só, Rafael, tu foi bem na avaliação aí do seu Arnildo, né? É, seu Arnildo.
3: Ô Lucas, é o Arnildo. Chama a Gisele aí pra pegar no WhatsApp aí, por favor.
4: Não, ajudei uma vez, não ajuda mais.
0: Então, gente, seu Amarildo. Não tá fácil, né? A gente deu uma força esses dias, Gisele nada.
4: Não, ajudei uma vez, não ajuda mais. Era minha companhia.
0: Garçom, desce mais um. Coraçãozinho, né? Edith Gelaim, boa noite, Edith. Beber a terra e dia. Vamos trazer eles que vão estar em Barra Bonita em outubro, grupo Fogo de Chão na Música Gaúcha.
3: Ô Lucas, é o Arnildo. Chama a Gisele aí pra pegar no WhatsApp aí, por favor.
0: Arnildo, não quero te desanimar, eu acho que tu vai ter que seguir a vida, seu Arnildo.

0: eles que estarão em Barra Bonita, na festa do padroeiro, em outubro, Grupo Fogo de Chão. Anuncia que estou procurando casa ou porão, pago adiantado, é com urgência. A Diana, no 49988953944 é o telefone.
1: Por isso que as pessoas gostam do teu programa, Lucas. Um dia é atrás de alguém que quer namorar, outro dia é pessoa atrás da namorada que não aparece. Mas coitado do Arlindo, gente.
0: Arnildo.
1: Ô, Gisele.
0: Arnildo.
1: Manda um alô pra ele. Ô, coitado. Por isso que as pessoas gostam do teu programa, é divertido, Lucas.
0: Vamos ajudar seu Arnildo.
2: Ô, Lucas, é o Arnildo. Chama a Gisele aí pra pegar no WhatsApp aí, por favor.
0: Ô, Amarildo, vamos dar uma força aí.
3: Não. Ajudei uma vez, não ajudo mais. Errou!
0: É, será que não dá mais pra ajudar o homem? A cama dele tá assim, ó, solitária. Alô, amigos de Jaborá, Lourenço e Lorival.

0: Mas seu Arnildo, não tá fácil o coraçãozinho, né?
1: Ô Lucas, é o Arnildo, chama a Gisele aí pra pegar no WhatsApp aí, por favor.
0: Ô Gisele, quem gostou da moda aqui é o Denor Grosser, ele mandou: Lucas, moda boa, cama solitária, Lourenço e Lorival. É Gisele.
2: Tá bom, Lucas, tá bom. Vamos dar mais uma força pro homem. Mas depois, se não der certo, não vem mais chorar no rádio,
0: é. É a última chance que nós vamos dar de ajudar o homem, né?
3: Boa noite, Lucas. Toca a música pra nós e chama a Gisele pra pegar nosso contato,
0: não,
3: aí, beleza?
0: Não, ô Rodrigão. A Gisele é o Arnildo que quer o contato da Gisele. Não, não vem confundir. Mas vocês estão judiando aqui do seu Arnildo, né? É, Lucas, toca Doce Pecado, Chantagem Emocional. Não tem nada a ver lá pro Arnildo, né? Não, não é nada, né? Não tem nada a ver, né? Pra quem pediu a cama solitária também. O Carlos de linha Lauro Miller pediu Doce Pecado. Tá bom, Carlão. Toca Grito de Amor. Também não tem nada a ver, né, Gipinho? Catanduvas. É, o Gipinho é de Catanduvas. Pediu Grito de Amor, é do Felipe Falcão. Tem nada a ver, né? Chantagem Emocional, Grito de Amor. Não, tá bom. Você não tem nada a ver, tudo bem. Mais uma aqui, ó. Princesa, toca o Amado Batista. Giselda Camargo. Eu toco, mas... que fica claro que não é nada lá pra pentelhar. Ô, Amarildo, né? É, não é Amarildo, o abençoado lá.
4: O padre é o Lucas que promete ajudar o pessoal aí a arrumar casamento e depois daí deixa o pessoal na mão, né?
0: Mas
4: tá louco, né?
0: É que foge, o Machado foge da minha ossada, né? Porque não pode fazer nada, não tem, né? Foge aqui da ossada do Lucas, né? Porque ele pediu Gisele, manda uma mensagem, não pediu Lucas. Se ele pedisse Lucas, eu mandava lá um opa, tudo bem, tudo certo, né? Agora é complicado. Toca uma bem romântica. Lucas, o Liso quer ouvir uma bem romântica, uma bem apaixonada. É, então tá bom. Chantagem Emocional lá pro Liso. Alô?

Valdineia Lodi pedindo música Doce Pecado, música de banda, Valdineia, também pra vocês aí em Lindóia do Sul. Lindóia é a capital do que, Rafael Biesek? Capital do trabalho, é? Lindóia do Sul? Todo mundo trabalha, não, mas tem capital catarinense disso, daquilo. Ah, meu Deus, nem sabe. Deixa eu procurar aqui. O Rafael é lindoiense e não sabe do

0: Olha só, Lindóia do Sul, Rafael, pro teu conhecimento, foi eleita a capital catarinense do filó. É a capital catarinense do filé. Do filé. Do filó, capital catarinense do filó. Concórdia, capital do trabalho. É, então, capital catarinense do filó, Lindóia do Sul, uma tradicional festa de origem italiana que reúne a comunidade, né? Que mês que é dezembro? É dezembro, né? A festa italiana da polenta e coisa errada, né? Sempre é dezembro, então tá bom. Capital catarinense do filó, a cidade natal do Rafael Biezek. Descobriu junto aqui, né? Valeu, Valdineia, obrigado pela audiência, querida.
1: Ô, Lucas, te coça aí, você que arruma o namoro pelo rádio aí.
0: Ah.
1: Agora dá jeito de arrumar o contato da Gisele pra ele aí. E daí toca aquela música pra ele assim, ó. Ah. Estou apaixonado.
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0: Você não pode pegar pesado assim, Hervedo.
1: E daí toca aquela música pra ele assim, ó. Estou apaixonado.
0: Não pode. 19:42.
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0: 17 minutinhos faltando para as 20 horas. Hoje seria a nossa promoção Posso Ir Jantar na Sua Casa, mas infelizmente, né, nosso colega aí, o Gabriel, não pôde hoje, né, então a gente vai remarcar outro dia desta ou da próxima semana para a promoção acontecer. Posso Jantar na Sua Casa é a promoção, né? E a gente já fez uma edição aqui que a gente vai até a casa de um ouvinte, a gente sorteia, leva pizza, leva aí refri, leva fritas, enfim, e janta com os amigos, com a família, ouvintes da Rádio Rural, né? Então já aconteceu uma edição, aconteceria hoje, dia 26, né? Mas o Gabi, infelizmente, não pôde comparecer aqui, né? 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Meu amigo Paulinho da Alert Segurança, como que tá, Paulinho? Tá tudo bem? Como que a vida tem lhe tratado aí? Tudo certo? Tudo bem? Lucas anuncia aqui, os amigos da Alert Segurança estarão na Hope no sábado com banda AESA e banda virtual. Estarão também no dia 29, sábado, no quarto baile da amizade com Rastro da Vaneira, no bairro Jardim. Também estarão em Linha São Paulo, banda virtual Modelo e Rogério Magrão. Estarão também com festa e matinê da terceira idade, dia 29. A sábado, né? Sábado de dia, né? No bairro Petrópolis. E no baile de casais, no Santo Ângelo, bairro Nações, no sábado também, dia 29. Tá ok, então. Olha aí, ó. Som e Alma que vai fazer a festa por lá.
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9: 19:59.
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9: Vamos atender pedidos no programa, atendendo recados, pedidos aqui na programação.
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9: Lucas, roda a música. Se piorou, é mas porque vezes vai melhorar com a dupla sertaneja Henrique e Juliano. É, a Roberta gostaria de oferecer uma música pro marido Hélio e dizer que amo ele para sempre. Mas olha que lindos.
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0: melhor ainda tá chegando.
1: Meu amigo Cleudes Brandi mandou aqui, Lucas. O Juliano, da dupla Henrique Juliano, estava também no santuário de Nossa Senhora Aparecida quando eu fiz uma viagem pra lá. Ele é muito devoto. Olha que bacana. E música bonita, né? Música bonita atendendo pedidos aqui no programa. Vamos lá, quem mais participando?
2: Boa noite, Lucas, tudo certo?
1: É o Vandê, Nono, e o Nono, como que tá, Vandê?
3: Boa noite, Lucas. Essa Amado Batista do meu tempo, seu Lucas.
1: É, Amadão, né? A gente tocou Amadão.
4: Obrigado, meu amigão, Lucas. Seu programa é demais.
1: Obrigado, Altaciri Anádia. Altaciri Anádia em Lajado Quirino. Lajado Quirino Arabutã, né? Curtindo a gente. Meu amigo Paulo, vamos liberar combo de cerveja pra comunidade, pra festa domingo em Barra do Luciano.
5: Boa noite, Lucas. Tudo bem? Como é que tá, meu amigão? Então, Lucas, hoje vamos liberar mais um combo de cerveja pra moçada aí. Beleza? Tamo aí há 3 dias da nossa festa. Quinta, sexta, sábado, né? Domingo, nossa grande festa aqui no, na Barra do Luciano. Às 10 horas, a missa. À meio-dia, aquele churrasco e só se o pessoal aqui sabe preparar. E à tarde, um show, matinê, né? Aí com as duas bandas de primeira qualidade também. Então, povoeiro, todo mundo convidado que você faça um presente aqui na nossa festa, que vão ser muito bem atendidos. Tá joia? Libera mais um como cerveja pra moçada aí, ô Lucas.
1: Legal, legal. Já tem participações aqui, inclusive, Paulo. Grande festa, domingo. Quem tá concorrendo o combo pra festa de Barra do Luciano é Alice Miller. Vou liberar aqui, gente, agora 20 horas 5 minutos, até às 20h40, tá? Até às 20h40, tá valendo o combo de cervejas. Pra consumação na festa, Alice Miller, de Linha Araraquara, Alto Bela Vista, já tá concorrendo, já tá participando aqui, tá bom?
6: Aí se paga aqui.
1: Dezenas, dezenas e dezenas de pedidos musicais. Vamos atender mais pedidos. Quem tá com a gente aqui? Deixa eu me ver. Roda uma música de banda pra gente, Lucas. Rodo sim. Salete Machado, ouvindo o programa. Toca o Fundo da Grota com banda Munique. Rodo sim, Fundo da Grota já aqui na programação da Rádio Rural de Concórdia.
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1: 20 horas 6 minutos, informou o Portal do Sul.
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1: É a banda Munique. Alô, Salete Machado. Banda Munique, obrigado pela audiência. Tô conferindo aqui, ó, quero concorrer combo de cerveja pra Barra do Luciano. Jucimar Aparecida da Silva, tá curtindo o programa, tá no sorteio, tá concorrendo. Tudo certo, ótimo programa, obrigado. Ricardo Ico, né? O Ico Pazini, obrigado pela audiência. Laudir Schneider, do bairro da Gruta, tá concorrendo aqui, Schneider. Quem também tá concorrendo por aqui, participando, aliás, só participação, Gilberto Souza, Neuci, Rosa, Filhos Jardel, Vinícius, as netas, família, né? Família Souza aí na Barra Bonita, curtindo a gente. Boa noite!
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0: Olha só quem veio do fundo da grota para a Oktoberfest.
1: Cleudes Brand tá concorrendo aqui, Cleudes, o combo de cerveja de Clay Spielman também tá no sorteio. Lá de Maria Goretti, o de Clay tá concorrendo. Um boa noite pro Leandro da Nhanha. Alô, Leandro. Célio Haas, do bairro Imigrantes. Alô, Célio. Família Souza, boa noite.

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0: 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Lucas, toca Amado Batista, música Seus Passos na Estrada. É o Dirceu Lima, Dirceu Bento de Lima, bairro da Gruta. Já, já, então, tem Amadão, né? Ah, minha amiga Miriam Wolf. Vamos curtir Amadão, Prof. Mafalda Sesco, Noeli, Noeli Freitas, Clóvis Lorand, Artilina no Cachimbo. Bora de música. Tá valendo o combo de cervejas aqui, gente. Quero concorrer o combo pra Barra do Luciano, Gustavo da Silva, do Nações. Valeu, Gustavo.
4: Boa noite, Lucas Lazarim. Tudo certo ali? Coloca o meu nome junto pra concorrer o combo de cerveja ali. Domingo na festa lá no Luciano ali. Bota lá o cowboy do banhado aí. Beleza? Se eu ganhar, vamos tomar cerveja junto aí. E a caipira é por conta do Paulo. E a tá baixinha lá aí.
0: Valeu, Lucas. Opa, valeu, valeu, valeu,
5: boa noite,
0: cowboy.
5: Lucas, aqui.
0: Valeu, cowboy. Boa noite, amigo. Boa noite. Tá concorrendo, tá bom, cowboy? 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Alô, motora, piada, STTI Cargas, boa noite.
5: Demorou, né, Lucas? O cowboy da banhada apareceu hoje de noite e pedi ainda para concorrer o combo de cerveja.
0: Demorou, e ele tem um convite já. Ele tem o convite, Cleudes. Alice Miller tá no sorteio, tá bom, Alice? Vamos trazer Amadão, Amado Batista, o cantor das multidões aqui no programa.

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6: 20 horas com 20 minutos, 20 com 20. Marina Miglioretto tá pedindo a música Ligação Urbana. Ligação Urbana é Bruno e Marrone. Já já eles cantam. O Célio Haas, vizinho aí do Davizinho da Mana Carol, tá pedindo aqui. O Célio tá pedindo Teixeirinha, Tropeiro Velho. Tá bom, Tropeiro Velho, já já eu toco uma do Teixeirinha pra vocês também. O Diclei tá de aniversário, né, Diclei? Parabéns, então. Muitos anos de vida comemorando aí, curtindo a gente. Valeu, Diclei, obrigado pela audiência. É, tá curtindo a rádio, né? Tomando uma, quero ver uma caipira. Escutando teu programa e comemorando o aniversário, Lucas. Tá pedindo energia nova, vamos trazer energia nova a eles que estarão também na festa lá de Maria Gorete em setembro. Banda Energia Nova, linda do bailão, Teixeirinha, Tropeiro Velho, Bruno e Marrone, Ligação Urbana já já. Quem curtiu Amado Batista, Seus Passos na Estrada, quem curtiu aqui também foi a Isa. Isabel de Putinga e Pira, um abraço, Isa, curtiu? Mauri Velter tá concorrendo combo aqui também, tá bom? Ricardo Hoffman de Alto Bela Vista, tô no plantio do milho e ouvindo você, quero concorrer o combo, valeu, tá concorrendo, boa sorte.
7: Boa noite. Quero participar do sorteio do combo de cerveja da festa de Barra do Luciano domingo.
6: Legal.
7: Aline Enschel.
6: Valeu, Aline. O Arizinho, somente bandas, também tá me ouvindo. É, o cowboy tem o convite aqui, ó. O cowboy, ó, Arizinho, o cowboy tem convite.
8: Ô, boa noite, Luque Lazarinho, certo? Toma ali, tomando uma brama, escutando o programa aí. Vamos reforçar o comitê domingo, grande festa em Barra do Luciano ali. Vai ter o destaque nacional, perto do bailão. DJ Schneider, o Luke Lazarinho ao vivo na festa para o Luciano ali. Depois eu toco uma demanda de Kemp ali. E vai dar grande domingo na barra do Luciano ali. A caipira vai ser por conta do Paulo lá. Vai dar boa domingo na barra do Luciano. Eu vou tomar umas caipiras ali. Depois toco uma demanda de Kemp ali. Domingo para do Luciano. Vai dar grande lá. E segundo o André, fora uma pescada aí. O que tu acha, Lucas? Ô, boa noite, Lucas Lazarinho. Tudo certo ali? Coloca o meu nome junto pra concorrer como de cerveja ali. Domingo na festa lá no Luciano ali. Bota lá o cowboy do banhado aí. Beleza? Se eu ganhar, vamos tomar cerveja junto aí.
6: É?
8: E a caipira é por conta do Paulo. E a tapachinha daí. Valeu, Lucas.
6: Que tu tá de rolo com a mulherada, cowboy? Para de folia.
8: Ô, Lucas, fala pros pés ali. Eu vou levar minhas primas de lixinha ali. Vai vir duas amigas lá de lixinha, minhas primas. Vou na festa também lá no Luciano ali.
6: É, meu Deus.
8: Tem suas primas bonitas lá de lixinha, que é, eu trabalho pra levar.
6: Ó, sem sucesso. Renato, Renatão, Renato Soster, boa noite. Lá no Banhadão, Presidente Castelo Branco, ouvindo a Rural.
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6: Doutora Thaís Sordicepe, a dentista da família, tem recado pra gente aqui, tem dicas pra hoje. Quarta-feira, a doutora Thaís, deixa eu conferir o recadinho, dicas e cuidados. Pessoal da maior idade, da terceira idade, que tem implantes dentários.
13: Você tem implantes dentários? Saiba como cuidar deles. Eu sou a Thaís, a dentista da família, e hoje falo sobre os implantes, que são um investimento importante para a saúde bucal e autoestima. Mas você está cuidando deles como deveria? Como dentista, eu vejo muitos pacientes que não estão dando atenção necessária aos implantes. E isso pode levar a problemas sérios e até mesmo a perda do implante. Porque a higienização é crucial. Os implantes dentários são como dentes naturais. Precisam de cuidados regulares para durar. Se não forem limpos corretamente, bactérias podem se acumular ao redor do implante, causando inflamação e dor. E o que pode acontecer se não cuidar? A falta de higiene nos implantes dentários pode levar a mucosite, que é uma inflamação reversível. Porém, se essa infecção evoluir, pode surgir a perimplantite, que além de causar reabsorção óssea e perda do implante, também pode liberar bactérias na corrente sanguínea, aumentando a inflamação e contribuindo para o surgimento de doenças cardíacas. Estudos também indicam que a ausência da manutenção favorece o acúmulo de placa, infecções e falhas nos parafusos da prótese. Além disso, sem os cuidados adequados, podem ocorrer dor, desconforto crônico no local do implante. E você, faz tempo que não faz uma revisão e limpeza profissional dos seus implantes? Vamos cuidar da saúde bucal. Essas são as dicas de hoje, uma boa semana para você, ouvinte.
6: 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Tá valendo combo de cervejas lá pra grande festa de Barra do Luciano, domingo, pra consumação no local. Quero concorrer o combo, Lucas. Ana Thomas, ou Ana, boa sorte, tá bom? Meu amigo Rafael Martini, meu colega de rádio Rafa, boa noite. Vamos trazer música, atender pedidas. A galerinha de Peritiba aqui pediu. Alô, Vini. É, Vini, boa noite.

0: São dezenas, dezenas e dezenas de pedidos. Atendi mais uma. Velho. Ah, não, o tropeiro velho. Tropeiro velho Teixeirinha. Isso. 20 com 35. Também linda no bailão Banda Energia Nova. 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
0: 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Ligação Urbana é mais um pedido que eu atendo. Bruno e Marrone. Faltando 22 minutos para as 21 horas. Boa noite. Excelente, maravilhosa quarta-feira. É 26 de agosto.

0: Marrone, Lucas Roda, DNA, banda destaque nacional que vai estar animando a festa em Luciano. Valeu, Simara, obrigado pela audiência. Também Jucimara Aparecida da Silva. Se dá tempo, eu rodo música ainda aqui dos ouvintes. Roda Lourenço Lorival, Lucas. Velha Porteira. Tá bom, nosso ouvinte pedindo aqui do final 5823. São muitos os pedidos aqui no programa. Tá valendo o combo de cerveja. Mais 4 minutinhos aqui eu encerro o sorteio pra Luciano Domingo.
1: Boa noite, Lucas Lazarinha. Márcia aqui do Vista Alegre. Gostaria de escutar a música Mississippi Atuais. E oferecer pra minha mãe, meu irmão e a todos que gostam dessa música.
0: Valeu, querido. 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
0: Opa, opa, opa. Para. Para tudo. Aí, aí é bonito.
3: Aí é bonito.
0: Isso.
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0: Deixa, Polaquinho, deixa o Valdeci cantar. Canta, Valdeci.

0: Deus.
1: Para que
0: tu foi bem na cantoria aí, ô Valdecir e a Camila. Obrigado pela audiência. Maurício Gemelli, o Alex Prado. Ô, meu amigo Alex, boa noite. José Antônio Zuel de Linha Pintada Arabutan tá pedindo Mococa e Moraci. Obrigado pela audiência. No bairro Salete, curtindo o programa. Na janta, Lucas, com a namorada. É o Valdemar e a namorada na audiência. Estão pedindo Entre Tapas e Beijos do Leandro Leonardo.
2: Boa noite, Lucas. Aqui é Casa Grande, de Alto Boa Esperança.
0: Ô, Casa.
2: Toca aí pra nós aí, chalé 4x5.
0: Valeu, Casa Grande.
3: Boa noite, Lucas. É a Salete aqui de Quintino. Nada hoje pra nós a... Aquela música lá, o Vucu Vucu.
0: Ah, o Vucu
3: Vucu. E eu tô ficando muito famosa, Lucas. Hoje fui no salão cortar meu cabelo.
0: É.
3: E um piá de 10 anos começou a conversar comigo. Daí ele me pediu onde que eu morava. Daí eu disse pra ele, eu moro lá em Quintino. Daí ele disse, mas você é a Salete lá de Quintino? Eu disse, sou. Eu escuto você toda noite no programa do Lucas. Deus disse, ah, tu escuta também o programa. Aí escutamos lá na minha casa, a gente escuta o Lucas.
0: Legal.
3: Daí diz a minha cabeleireira, ah, é o programa mais divertido, eu adoro o programa dele. É muito divertido.
0: Obrigado,
3: que coisa
0: gente.
3: Boa, né, Lucas?
0: Obrigado pelo
3: carinho. E o teu
0: carinho.
3: Programa é, tu sabe, né, que é nota mil, né?
0: Valeu, vó. Obrigado pelo carinho de vocês, tá bom? Muito obrigado.
4: Boa noite, meu amigo Luquinha. Chegando agora do Pega em Casa, irmão. Pra tomadinho banho, curtindo o amigo. Como sempre, não perdemos uma noite. Certo, Luquinha? Agora vamos tomar um cafezão. Um abraço aí. Tá top de programa, como sempre. Tava no cara curtindo sempre.
0: Wilson e a Michele, boa noite. Concorrendo aqui. Michele Tedesco, bairro Nações, combo de cerveja.
5: E vai o recado pros.
0: O Arno e Iracilda de Borba. Em Barra Seca na audiência. Puxa uma com Garotos de Ouro. A farra pega, valeu, obrigado pela companhia. Emily da Silva, bairro dos Estados, está concorrendo combo. Tem mais.
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0: É, viu, viu só, viu?
7: Anca, meu digo.
0: É, eu tô falando. Roda uma música pro seu amigo Anthony Gabriel, está ouvindo, ele quer a música O Beijo Caramelo. Ô, meu amigo Anthony, boa noite.
8: Lucas Valdezinho, se eu aparecer uma cama de casal com um colchão tudo, pode entrar nesse contato aí comigo, eu preciso ver se tem um colchãozinho de solteiro para pequeno. O Matheus, a cama já nós conseguimos.
0: Ah, tá, tu quer uma doação aí de colchão, então. Tá bom, tá dado o recado, tá bom, Jonas? Quem mais?
9: Boa noite, Lucas Lazarim. Tudo bem? Leandro Dreme, aqui de Videira. Toca Grupo Carisma, Agora ou Nunca Mais.
0: Leandro, valeu! Leonir Santi, tá pedindo Os Farrapos, grande Leonir. Gilvonei, Laísa e o Gilvonei Conagrai, Conograi, né? De Severiano de Almeida. Na audiência, quero a música da banda Enigma, Isso é Amor. Ah, isso não é amor. Isso não é amor. Tá bom. Quem mais?
10: Alô, Lucas Lazarim. Aqui é o Pedro Andrade, José Pedroca. Tô aqui na casinha escutando o programa. Muito obrigado, a música que tocou ontem, me lembrei do meu pai. Cheguei a me arrepiar um pelo. Muito bonita essa música, né? E tem outra que eu cantava junto com meu pai também, aí na bodega, São José. É, Capricho do Destino, com o Belmonte e Marei. Parece a Parico Vasque, pô, o menino de mato, que você queixou que eu não falo o nome dele, e pro Burilli. Muito obrigado.
0: Valeu.
10: Boa noite.
0: Valeu, boa noite, Pedroca.
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0: Ronaldo Coutinho, vamos informar a previsão do tempo para o restaurante Lanchonete Priscila.
13: Dificilmente chove hoje, dificilmente chove amanhã, que pode chegar ao passar dos 30 nessa quinta e sexta. Na sexta aumenta a chance de chuva e trovada, mas hoje, amanhã, pode ser que passe sem. Sexta aumenta a chance de chuva e trovada, ainda quente. Sábado tem chuva, trovada e queda na temperatura. Domingo e segunda também. E olha, pode chover forte no domingo e segunda. Não dá para descartar que a gente não venha a ter aí condições de tempo assim, com volumes de chuva altos na região. Então é possível que a gente venha a ter algum transtorno em função da chuva e algum risco também de granizo e vento. Mas o maior problema é o excesso de chuva, que pode atrapalhar o dia a dia aí no pessoal, principalmente quem mora perto desses rios pequenos ou grandes. Tem que ficar bem atento que pode ter alguma enxurrada localizada entre domingo, segunda e já melhorando na terça. Da Climatea, Ronaldo Coutinho.
0: Valeu, valeu, Ronaldo Coutinho, pro restaurante Lanchonete Priscila. A Daiane pediu o Velho Uruguai. Lucas, tudo bem? Vê se hoje consegue rodar o Velho Uruguai. Daiane, do Prado, do bairro Industriais. Gente, já encerrou as participações aqui. Daqui a pouquinho eu volto e informo quem fatura o combo de cerveja. Josemar Miller, boa noite.
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0: 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Tá saindo o combo de cerveja, 20h54, o combo de cerveja hoje pra grande festa, domingo em Barra do Luciano, o combo tá indo pra Sidney da Silva. Alô, Cid, vai curtir a festa domingo, a cervejinha meia dúzia já tá garantida, parabéns Sidney da Silva, do final 02-2771, tá bom? Retira lá com o Paulo, retira o combo lá com o Paulo na festa.
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24: Você sabe como funciona o Sistema CNA, FAESC, Senar, Sindicatos Rurais? Em âmbito nacional, a CNA é a voz institucional do setor agropecuário, com atuação junto aos poderes públicos, na defesa de políticas para o campo e na elaboração de propostas voltadas ao desenvolvimento do agronegócio. Em Santa Catarina, a FAESC representa os interesses dos produtores e articula ações estratégicas para o setor produtivo. O Senar atua na formação profissional, na promoção social, na assistência técnica e gerencial, entre outras ações. Já os sindicatos rurais formam a base do sistema nos municípios, mantendo contato direto com os produtores, identificando demandas locais e mobilizando o setor. Juntas, essas entidades trabalham para fortalecer o agronegócio. Minuto do Agro, uma produção do sistema CNA, FAESC, Senar e sindicatos rurais.
0: Gente, eu vou ficando por aqui. Beijo no seu coração. Se Deus quiser, ele há de permitir amanhã, quinta-feira, a gente retorna para mais um programa. Boa noite, fique bem. Tchau, tchau. Eu fui. O Saldanha encerrando todas. Voz do Brasil chegando na sequência. Às 22 horas tem Rede Gaúcha Sat e às 5 da manhã, Alemão Gordo volta ao vivo. Boa noite. Um abraço de Lucas Lazarim. Excelente quarta-feira.

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1: Está no ar a Voz do Brasil. As notícias do governo federal que movimentaram o país no dia de hoje.
2: Olá, boa noite.
1: Boa noite para você que nos acompanha em todo o país.
2: Quarta-feira, 26 de agosto de 2026.
1: Vamos aos destaques do dia.
2: Defesa de crianças, adolescentes e mulheres no ambiente digital.
1: Discord é acionado na justiça por falhas na proteção.